0: internação dos pacientes, aumentar a rotatividade dos leitos e o acesso aos serviços do SUS.
1: Início das aulas desperta aquele interesse pelo material novinho que vai acompanhar o aluno durante toda a jornada daquele ano.
0: Escolas públicas de todo o país têm até a próxima terça-feira para decidir quais livros serão usados pelos próximos 4 anos.
2: Escolas públicas de todo o Brasil têm até o dia 8 de setembro para escolher os livros didáticos que serão utilizados nos próximos 4 anos por estudantes e professores do 1º ao 5º ano do ensino fundamental. O processo de seleção faz parte do Programa Nacional do Livro e do Material Didático, iniciativa executada pelo Fundo Nacional de Desenvolvimento da Educação, o FNDE, em conjunto com o Ministério da Educação. Para auxiliar as equipes na decisão, Fernanda Pacobaíba, presidente do FNDE, explica que o MEC disponibiliza o Guia Digital, ferramenta que reúne informações sobre as obras aprovadas. Segundo Fernanda Pacobaíba, os livros selecionados passam por uma análise criteriosa.
3: O que o FNDE disponibiliza a partir de uma seleção junto com o Ministério da Educação, quais foram as obras selecionadas. Então, vamos imaginar, para português, tem 4 possibilidades. E aí é o professor, junto com a rede, que vai dizer, ah, eu quero a obra do autor X, porque ela tem mais a ver com a minha peculiaridade aqui.
2: A escolha dos materiais, segundo a orientação do MEC, deve ser realizada de forma coletiva, incluindo professores, coordenadores e gestores escolares. E essa decisão tem até oficina para preparar toda a equipe na escola pública onde a Juliana Cristina Silva trabalha em Brasília. Ela é coordenadora pedagógica e afirma que é fundamental que os livros atendam à realidade dos estudantes.
4: Professora, o que está na sala de aula mais próximo ao aluno?
2: Roberto Alves, diretor da mesma escola onde a Juliana trabalha, conta que mesmo em um cenário cada vez mais cheio de telas e aparelhos eletrônicos, o livro didático segue como um aliado essencial no processo de ensino e aprendizagem.
5: O livro físico, ele é muito importante ainda, apesar de tanta tecnologia, né? Então as crianças gostam de receber, coloca o nome, coloca o telefone, coloca a série, porque não pode perder o livro, tem que ter cuidado. O livro é um parceiro do dia a dia.
2: Após a análise das obras e a definição dos livros escolhidos, o diretor da escola ainda deve enviar o registro no sistema PNLD Gestão, com acesso pela conta gov.br. Reportagem Gabriela Noronha.
1: E professores podem ter acesso a descontos em compras e serviços. Para isso, devem participar da iniciativa #TôComProf.
0: Com mais de 40 empresas físicas e online aderiram à iniciativa de bancos e farmácias a aplicativos de alimentação e cursos de pós-graduação.
1: As empresas podem ser identificadas por meio do selo #TôComProf ou ser verificadas na página do programa no portal do MEC.
0: Para ter acesso aos benefícios, basta apresentar a Carteira Nacional Docente do Brasil.
1: O documento pode ser solicitado por professores da educação básica e superior de escolas públicas e privadas de todo o país, que estejam no exercício da profissão.
0: Confira como obter o documento com Graziela Mendonça.
6: Professores da educação básica e superior já podem solicitar a Carteira Nacional Docente do Brasil. O documento pode ser emitido por profissionais em exercício em instituições públicas ou privadas de todo o país. A solicitação é feita pela internet, no sistema oficial da Carteira Nacional Docente, com acesso pela conta gov.br. O sistema verifica os critérios de elegibilidade e os dados do vínculo com a instituição de ensino. Para solicitar o documento, é necessário ter o CPF regular e cadastro ativo no E-Social pelo empregador. Depois da conferência dos dados, o professor deve completar o cadastro, enviar uma foto e confirmar as informações para a emissão da versão digital. O documento tem validade de 10 anos e possui QR Code para verificação. Ele também permite acesso a benefícios previstos para professores, como descontos em hotéis, estabelecimentos credenciados e eventos culturais, além de condições específicas em produtos e serviços. Para saber mais e solicitar a Carteira Nacional Docente, acesse maisprofessores.mec.gov.br. Graziela Mendonça, para a Voz do Brasil.
1: E por falar em pesquisa, você que é professor da educação básica, uma oportunidade de formação profissional e acadêmica.
0: O Ministério da Educação e a Coordenação de Aperfeiçoamento de Pessoal de Nível Superior, a CAPES, divulgaram mais de 8 mil vagas em cursos de pós-graduação para docentes da rede pública de ensino.

0: As oportunidades contemplam mestrado e doutorado acadêmico em áreas como matemática, letras, biologia, história e demais áreas do currículo escolar.
1: Também serão oferecidas mais de 1.000 vagas para mestrados profissionais nas áreas de educação inclusiva e educação tecnológica.
0: Os interessados podem se inscrever pelo portal Formação Mais Professores no endereço gov.br/mec.
1: Uma mistura improvável que promete construir casas mais frescas e sustentáveis.
0: Cientistas da Universidade Federal de Lavras, em Minas Gerais, desenvolveram um bloco de concreto usando fibra de coco e restos de mineração.
1: O novo material reduz a transferência de calor e pode criar ambientes mais confortáveis.
0: Os detalhes dessa novidade você confere agora no quadro Ciência em Prática.
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3: Uma forma sustentável para um velho conhecido da construção civil. Um bloco de concreto mais resistente, feito com fibra de coco e resíduos de mineração da rocha quartzito.
4: Sou Isabelle Cristina de Carvalho Terra, sou engenheira civil e doutora em engenharia de biomateriais da Universidade Federal de Lavras. A pesquisa, ela teve como objetivo avaliar a possibilidade de produzir blocos de concreto para alvenaria incorporando dois tipos de resíduos. Resíduo de quartzito, que é proveniente da mineração, e fibras de coco, proveniente de resíduos agroindustriais.
3: Dois ingredientes inusitados e uma receita que promete conforto para os lares brasileiros. Os blocos de concreto prometem amenizar o calorão dos materiais tradicionais.
4: Os blocos convencionais de concreto, eles podem apresentar elevada transferência de calor. Então, a pesquisa mostrou que a utilização das fibras de coco reduz a condutividade térmica dos blocos. Então, na prática, isso pode contribuir para menor transferência de calor, ambientes internos mais confortáveis, menor necessidade de climatização artificial, possibilidade de redução do consumo de energia. A contribuição ambiental da pesquisa, ela é bastante significativa, porque ela transforma dois materiais que seriam considerados resíduos em matérias-primas para a construção civil. A incorporação desse material em blocos de concreto oferece uma alternativa de destinação tecnicamente viável. Isso representa uma lógica de economia circular.
3: Acompanhe a pesquisa na página da Universidade Federal de Lavras. E esse foi o Ciência na Prática, com produção de Warby Calil e edição de Edinaldo Júnior. E nosso encontro com o Saber Científico volta na próxima semana. Até lá!
1: O Pix tem novas regras para que os usuários tenham mais clareza para contestar uma operação identificada como fraude ou golpe.
0: As mudanças deverão ser efetuadas pelos bancos, dando mais liberdade para que o usuário encaminhe documentos e informações.
5: Disponível desde 1º de outubro de 2025 nos aplicativos das instituições que oferecem um Pix, a funcionalidade de contestação por meio do Mecanismo Especial de Devolução, MED, passa a contar com uma jornada mais orientativa. O sistema vai facilitar a identificação do tipo de golpe e a vítima terá um campo disponível para descrever como ocorreu a situação, inclusive com a possibilidade de anexar documentos e comprovantes que serão analisados pela instituição financeira. O MED também vai trazer orientações em casos que não envolvam fraudes, como a não entrega de produtos comprados por meio do Pix, direcionando o usuário para os canais de atendimento do consumidor. Outras mudanças se referem a funcionalidades dos aplicativos. As instituições deverão informar quando houver mudanças no destinatário de contatos salvos para operações de Pix. A função Pix automático deverá trazer em destaque a identificação do recebedor. As novas regras entram em vigor em 1º de março de 2027. O prazo é para que as instituições façam as alterações em seus aplicativos. Nazi Brum, para a Voz do Brasil.
1: Rico em proteína e nutrientes, como por exemplo ômega 3, uma gordura boa que faz bem para o cérebro e para o coração.
0: Pode ser feito assado, cozido, grelhado, ensopado.
1: Estamos falando de peixes e frutos do mar.
0: E já começou a semana do pescado, que estimula o consumo dessa carne tão saudável.
6: Incentivar o consumo de pescado no Brasil. Esse é o objetivo da Semana do Pescado, que este ano é realizada entre 1º e 15 de setembro. Criada em 2003 pelo Ministério da Pesca e Aquicultura, A iniciativa também tem o objetivo de valorizar o empreendedorismo pesqueiro. A campanha propõe que as pessoas criem

0: O peixe foi o meio de sobrevivência do seu Francisco dos Santos Bezerra, que desde os 9 anos de idade já acompanhava o pai, que era pescador. Hoje, aos 65 anos, está aposentado da profissão.
1: Saía assim 2:30 da manhã e quando era 1 hora da tarde já estava chegando de volta. Minha família toda eu criei a custa de pescaria.
0: E foi justamente o pescado que fez a merendeira Marli Pereira de Souza ganhar até prêmio. Só de saber os ingredientes, já dá vontade de experimentar essa receita, que leva o nome de peixe joia rara.
2: Leite de coco, extrato de tomate, vem a batata inglesa, vem o queijo mussarela, que dá todo o diferencial, né? Todo o sabor do peixe. Nós colocamos o tomate, a cebola, o pimentão, a manteiga para dar aquela refogada, aquela apurada, e é onde vai dando sabor.
0: E esse prato é um dos preferidos de Ana Júlia Ramos da Silva, de 9 anos.
3: Eu gosto muito do peixe porque o peixe é macio e também do queijo e da batata.
0: A diretora escolar Maria Ângela Rolim de Oliveira garante que os alunos aprovam essa refeição.
4: Na escola, a gente usa muitas estratégias para a criança aceitar bem o peixe. Então, aqui na escola, eles amam o peixe assado. Eles amam esse peixe, né, que a nossa merendeira faz com batata, com queijo mussarela. Então, assim, tem uma boa aceitação.
0: O pescado chega até as escolas públicas de diferentes regiões do país por meio do PNAE, o Programa Nacional de Alimentação Escolar. Uma pesquisa nacional realizada pelo FNDE, em parceria com o Ministério da Educação e o Ministério da Pesca e Aquicultura, aponta o potencial de ampliação do pescado na merenda escolar. O levantamento revela que a inclusão do pescado nas escolas ainda possui espaço para crescimento. O ministro da Pesca e Aquicultura, Édipo Araújo, ressalta que a cadeia produtiva nacional está muito organizada e preparada para atender a demanda.
5: São pescadores, pescadoras, armadores, aquicultores, feiras e empresas que envolvem essa cadeia. O pescado brasileiro, ele precisa estar no centro da mesa da população brasileira.
0: E quem ficou com vontade de comer peixe pode conferir receitas, espécies de peixes, além de dicas sobre como escolher o pescado, saber se ele está fresco e bem armazenado no site comapescado.com.br. Reportagem Luciana Colares de Holanda.
6: Uma plataforma abre possibilidades para que pessoas com deficiência pratiquem atividades esportivas.
7: Mas quem pode participar? No Paradesporto, atletas com diferentes tipos de deficiência podem competir.
6: Para promover disputas justas e significativas, existe um sistema de classificação que determina quem é elegível para competir e agrupa os atletas em classes esportivas, considerando o impacto da deficiência nas atividades fundamentais de cada modalidade.
8: A atleta paralímpica de tênis de mesa, Carla Maia, conta como o esporte transformou sua vida.
9: Trouxe propósito, me trouxe desafio, me trouxe saúde, oportunidade até como repórter depois. Por isso eu indico para todo mundo.
8: E para quem deseja começar a praticar uma modalidade paralímpica, como Carla Maia, o Comitê Paralímpico Brasileiro oferece uma plataforma que reúne orientações sobre como dar os primeiros passos e permite localizar clubes e associações que desenvolvem atividades esportivas adaptadas. A página Quero Ser Atleta Paralímpico está disponível no site cpb.org.br. Ela apresenta informações para quem pretende iniciar no esporte, seja por lazer e inclusão, ou seja, com o objetivo de seguir uma trajetória no alto rendimento. A ferramenta também facilita a busca por instituições que atuam no esporte paralímpico. Segundo o Comitê Paralímpico, existem atualmente mais de 1.000 associações dedicadas ao desporto para pessoas com deficiência em todas as regiões do Brasil. O secretário

0: Secretário Nacional de Paradesporto do Ministério de Esporte, Fábio Araújo, explica qual é o primeiro passo para encontrar a modalidade adequada.
1: Então, procure uma entidade que ofereça um esporte inclusivo, acessível e seguro, porque quando você insere o esporte na sua vida, você não está falando só de competição, você está falando de empoderamento, que ela vai buscar uma educação melhor, uma vida social, ela vai buscar seus direitos, ela vai buscar emprego melhor. Então o esporte é a porta de entrada para muitas outras coisas dentro da vida da pessoa com deficiência.
0: E o tipo de deficiência e como ela impacta a execução das atividades não impede a prática de qualquer modalidade. No paradesporto, os atletas passam por uma classificação. O objetivo é minimizar o impacto da deficiência sobre o resultado da competição. O processo é realizado por classificadores certificados que levam em consideração quanto a deficiência afeta a execução das tarefas e atividades fundamentais de determinado esporte. Assim, os atletas podem competir de forma justa em cada modalidade. Reportagem Cleide Lopes.
2: Dia 7 de setembro, próxima segunda-feira, celebramos a independência do Brasil. Mas para chegar a essa conquista, a história começou bem antes de 1822.
3: Foi resultado de um processo que não ocorreu apenas às margens do Ipiranga, mas que envolveu guerras na Europa e Brasil.
2: E não só com personagens dos livros, mas brasileiros anônimos em diversas regiões do país.
3: Vamos conhecer um pouco mais sobre essa história na reportagem de Graziele Bezerra.
4: No início do século XIX, a Europa estava em guerra. O imperador francês Napoleão Bonaparte decretou o impedimento do comércio dos países europeus com a Inglaterra. Diante da recusa de Portugal em aderir e a ameaça de uma invasão francesa, o príncipe regente Dom João decidiu transferir a corte portuguesa para o Rio de Janeiro. Foi então que o Brasil deixou de ser colônia e passou a integrar o Reino Unido de Portugal. Anos depois, com a queda de Napoleão na Europa, as cortes portuguesas passaram a exigir o retorno da família real. Dom João retornou a Portugal, mas deixou aqui seu filho, Dom Pedro I, que protagonizou o chamado Dia do Fico. Em 9 de janeiro de 1822, conforme relembra o escritor e jornalista Laurentino Gomes.
5: Dom Pedro, pressionado pelas cortes constituintes que queriam que ele voltasse a Portugal, ele decide, não, se é para o bem da nação e felicidade geral de todos, eu fico. Ou seja, é um rompimento entre o herdeiro da coroa portuguesa e a monarquia que estava em Lisboa. E a partir daí, diria assim, que o processo se torna irreversível, né?
4: No dia 7 de setembro, nas proximidades do rio Ipiranga, Dom Pedro recebeu cartas com notícias e decisões das cortes portuguesas. E foi ali que ocorreu o episódio que entrou para a história como o Grito da Independência. Como detalha o historiador e diretor do Museu do Ipiranga, Paulo Garcês Marins.
6: Aqui foi declarada a independência, porém, essa independência foi pactuada no Rio de Janeiro, naquilo que viria a se tornar a Corte Imperial. Com as elites do país fazendo um movimento bastante conservador nesse processo de independência.
4: Outros personagens tiveram participação direta no processo de independência, como o ministro José Bonifácio e a princesa Leopoldina, esposa de Dom Pedro. Sem eles, provavelmente Dom Pedro não teria conseguido aguentar a pressão entre a corte de Lisboa e os interesses brasileiros, segundo o jornalista e escritor Laurentino Gomes. Mas ele lembra também de outros brasileiros que protagonizaram a independência.
5: Os brasileiros de 1821 e 1822 sonharam grande. Brasileiros ricos, imperiais, mas também brasileiros pobres, brasileiros escravizados, brasileiros simples, anônimos. Sonharam que o Brasil poderia se manter como um país unido, que não se dividisse. Um país que se tornasse independente de Portugal e tivesse grandes ambições. Esse Brasil aconteceu. Nós temos o Brasil hoje graças aos sonhos daquela época.
4: Para consolidar a independência, ocorreram confrontos em diferentes regiões do país.

país. Houve combates e mortes no Ceará, no Piauí, no Pará e, sobretudo, na Bahia, onde foram desencadeadas as batalhas de Pirajá e de Itaparica. Com colaboração de Malu Prado.

0: de ensino.
1: E essas foram as notícias do governo federal.
0: Uma realização da Secretaria de Comunicação Social da Presidência da República.
1: Com produção da empresa Brasil de Comunicação.
0: Fique agora com as notícias do Poder Judiciário e do Congresso Nacional. Boa noite.
1: Boa noite para você. Até amanhã.
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4: Jornada Ítalo-Hispano-Brasileira de Direito Público foi encerrada no Supremo Tribunal Federal com um debate sobre integridade do processo democrático eleitoral.
5: Para STJ, comprador de celular defeituoso não está dispensado automaticamente de aguardar prazo legal para conserto.
4: Bancário chamado de devagarinho, obtém aumento de indenização na Justiça.
5: Boa noite, eu sou o Arthur Filho.
4: E eu sou Walter Lima.
5: A 17ª Jornada Ítalo-Hispano-Brasileira de Direito Público foi encerrada nesta quinta-feira no Supremo Tribunal Federal com debate sobre integridade do processo democrático eleitoral e o papel da Justiça Constitucional.
4: O encontro, iniciado ontem, reuniu magistrados, professores e pesquisadores do Brasil, da Itália e da Espanha. Marta Ferreira.
6: A jornada teve como tema resistência democrática e justiça constitucional. Na terceira e última sessão do evento, os debates abordaram a atuação da justiça constitucional para garantir a regularidade das eleições. O diretor do Centro de Estudos Constitucionais do STF, Fernando Facuri Scaff, apresentou o panorama dos acontecimentos posteriores às eleições presidenciais de 2022 e exibiu vídeo institucional sobre os ataques às sedes dos três poderes em 8 de janeiro de 2023. Ele citou as investigações, os processos e os julgamentos decorrentes dos ataques. Segundo Scaff, o cenário político brasileiro continua marcado por disputas intensas e críticas ao Supremo e ao sistema de justiça.
5: STJ entende que comprador de celular defeituoso não está dispensado automaticamente de aguardar prazo legal para o conserto.
4: O prazo definido em lei é de até 30 dias para o fornecedor resolver o problema. Fátima Uchoa.
7: A Defensoria Pública do Rio de Janeiro ajuizou ação civil pública contra as operadoras Claro, Oi, Tim e Vivo, alegando que o celular é produto essencial e por isso seria abusiva a prática dos fornecedores de não disponibilizar o direito imediato à troca, à devolução do valor pago ou ao abatimento do preço, mas o Tribunal de Justiça Estadual discordou. No voto condutor do julgamento pelo STJ, o ministro Ricardo Villas Boas Cueva observou que, em regra, só após os 30 dias é que a lei garante ao consumidor uma dessas três opções. E embora o celular seja importante na vida cotidiana, cabe ao juiz analisar cada caso se o aparelho é essencial para a pessoa, a ponto de serem dispensados os 30 dias.
5: Um bancário que era alvo frequente de apelidos e brincadeiras ofensivas por causa de uma doença relacionada ao trabalho vai receber uma indenização maior por danos morais.
4: A decisão é da terceira turma do Tribunal Superior do Trabalho, Samanta Flor.
8: O bancário foi diagnosticado com LER-DORT, doença que afetava os movimentos e dificultava que ele realizasse algumas tarefas. O trabalhador passou a ser alvo frequente de comentários e brincadeiras ofensivas entre os colegas. Para a terceira turma do TST, além da repetição das ofensas, houve omissão da empresa em impedir a situação. Por isso, a corte elevou a indenização por danos morais de 10 mil para 20 mil reais.
5: Tribunal Superior Eleitoral celebra Pacto Nacional pela Paz e Tolerância nas eleições 2026.
4: Acordo busca promover diálogo, segurança, pluralismo e fortalecimento da democracia no pleito de outubro. Fábio Ruas.
9: O pacto foi firmado nesta quinta-feira com instituições da sociedade civil e organizações religiosas. O objetivo é fortalecer a democracia, promover a convivência pacífica e contribuir para a realização de eleições livres, seguras e legítimas. Na abertura do evento, o presidente do TSE, ministro Cássio Nunes Marques,

0: disse que o tribunal dá um passo que transcende o calendário eleitoral por um propósito comum de fortalecer a democracia brasileira e reafirmar um de seus pilares constitucionais, o pluralismo político. Ele disse também que é necessário construirmos um ambiente em que ninguém tenha medo de votar, de manifestar opinião, de participar da vida pública ou de defender as próprias convicções.
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1: A você uma boa noite.
2: E até amanhã.
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4: Está no ar o Jornal do Senado.
5: Eu sou Paula Groba.
6: E eu sou Humberto Pinheiro.
5: E estes são os destaques de hoje do Jornal do Senado, que começa agora.
6: Aprovada a MP da taxa das blusinhas, que zera imposto sobre compras internacionais de até $50.
5: Congresso aprova medida para acelerar fila de benefícios do INSS.
6: Senado aprova a criação de Universidade Federal da Fronteira Norte.
5: Boa noite.
6: Boa noite.
5: O Senado confirmou o fim da taxa das blusinhas, que é o imposto nas compras internacionais de até $50.
6: A medida ainda determina a realização de avaliações periódicas sobre os impactos da desoneração fiscal. E mais, o texto ainda prevê isenção de impostos para medicamentos de doenças raras que não tenham similar no Brasil. Repórter Márcio Maturana.
7: Agora é definitivo. Compras internacionais de até $50, cerca de R$250, não pagam mais o imposto de importação, que era de 20%. A senadora Leila Barros, do PDT do Distrito Federal, foi a relatora na comissão mista da medida provisória.
8: Enquanto o viajante que se desloca ao exterior já goza de isenções de tributos federais sob a bagagem no valor de $1,000, a família de baixa renda que não viaja não dispõe desse mesmo canal desonerado. A única forma de disposição desse extrato social para adquirir produtos importados de pequeno valor é pela remessa internacional.
7: Nas compras de até $3,000, as alíquotas da importação serão reduzidas de 60% para 30%. Uma das mudanças é a isenção de impostos para medicamentos de doenças raras que não tenham similar no Brasil. Outras são a adoção de medidas para a venda de produtos ilegais e a realização de avaliações periódicas sobre os impactos da desoneração. O primeiro em 3 meses e os seguintes em intervalos de no máximo 6 meses, como explicou Leila Barros.
9: A gente atendeu em parte a maior preocupação do setor, que é a avaliação, dando essa autonomia ao Ministério da Fazenda, a avaliação de 6 meses e também passar pelo Executivo a avaliação do Congresso Nacional anualmente.
7: O imposto sobre importações de até $50 ganhou o apelido de taxa das blusinhas, mas existia para qualquer tipo de produto, como eletrônicos ou cosméticos, em compras internacionais que ficaram populares em sites e aplicativos de celular. Já a cobrança do ICMS continua igual para compras de qualquer valor, porque a alíquota desse imposto é definida pelos estados.
5: E o Senado enviou para a sanção presidencial a prorrogação até 2030 de incentivos fiscais a programas de atenção à saúde oncológica e de pessoas com deficiência.
6: Com a medida, empresas poderão continuar direcionando parte de seus impostos para financiar projetos de entidades sem fins lucrativos que atuam na prevenção, no diagnóstico e no tratamento. Repórter Pedro Pincer.
10: O projeto altera o funcionamento do Programa Nacional de Apoio à Atenção Oncológica e do Programa Nacional de Apoio à Atenção da Saúde da Pessoa com Deficiência. O texto prorroga até o ano calendário de 2031 a possibilidade de dedução do imposto de renda para doações destinadas aos dois programas. Com a medida, empresas poderão continuar direcionando parte dos seus impostos para financiar projetos de entidades sem fins lucrativos que atuam na prevenção, diagnóstico e tratamento de doenças oncológicas, bem como em serviços de reabilitação e tecnologias assistivas. A relatora, senadora Mara Gabrilli, do PSD de São Paulo, ressaltou que a aprovação não vai significar aumento de despesas.
11: Não há no texto ampliação de percentuais de dedução, criação de novos benefícios

0: majoração de despesa orçamentária direta. Os limites e condições para usufruto do benefício permanecem inalterados, de modo que a renovação do incentivo não implica aumento de renúncia fiscal em termos percentuais, mas apenas a manutenção do regime vigente por mais um ciclo.
1: O texto também atualiza a legislação para incluir o termo correto transtorno do espectro autista e adequa as referências às normas de certificação de entidades beneficentes.
2: A fila de benefícios do INSS é um dos principais desafios da Previdência. Para reduzir a espera de quem precisa de uma resposta sobre aposentadorias, auxílios e outros benefícios, o Congresso aprovou uma medida provisória que amplia a força-tarefa do INSS e da Perícia Médica Federal.
3: A medida reforça as equipes do órgão e da Perícia Médica Federal com o objetivo de acelerar a análise dos pedidos que estão há mais de 30 dias na fila. Repórter Rodrigo Rezende.
4: O Congresso aprovou a medida provisória que ampliou a força-tarefa do INSS e da Perícia Médica Federal com o objetivo de diminuir a fila de cidadãos que aguardam benefícios previdenciários. A ideia da MP é dar celeridade à análise dos pedidos, principalmente para aqueles que estão aguardando há mais de 30 dias na fila. A relatora, senadora Zenaide Maia, do PSD do Rio Grande do Norte, destaca que desde a edição da MP, os resultados já são significativos.
5: Os resultados alcançados em 2026 evidenciou a efetividade do programa. Entre janeiro e junho, o número de processos pendentes de análise ou de perícia médica inicial caiu de 2,7 milhões para 1,7 milhão. A redução foi ainda mais expressiva nos processos com tempo de espera superior a 45 dias, que passaram de 1,7 milhão para apenas 557 mil.
4: Como não houve modificação por deputados e senadores no conteúdo da MP enviada pelo Poder Executivo, o texto será agora promulgado pelo Congresso.
2: Atos de crueldade contra animais poderão estar entre as hipóteses que autorizam a aplicação de medidas socioeducativas de internação para crianças e adolescentes.
3: Projeto com essa determinação teve a votação concluída na Comissão de Constituição e Justiça e deve seguir diretamente para análise da Câmara dos Deputados. Repórter Bruno Lourenço.
6: O projeto de lei inclui ações contra animais praticadas com crueldade extrema ou com potencial concreto de causar lesão grave ou morte como nova hipótese de internação para menores de idade. A proposta também aumenta penas para maus-tratos contra animais em geral. A relatora, senadora Leila Barros, do PDT do Distrito Federal, defendeu maior cuidado com os animais.
7: A vedação à crueldade, ela constitui fundamento central do direito animal brasileiro e confere proteção aos animais individualmente considerados. Essa proteção constitucional também se relaciona à dignidade da pessoa humana na medida em que a submissão de animais à crueldade degrada os próprios valores éticos que devem orientar as ações humanas e a atuação estatal.
6: O texto ainda aumenta a punição em casos que envolvam tortura, abuso sexual ou transmissão das agressões pela internet.
2: E avançou no Senado a criação de um serviço de telefone nacional gratuito para encaminhar denúncias de maus-tratos a animais. A proposta assegura o direito ao anonimato dos denunciantes.
3: O projeto define como maus-tratos atos de crueldade, abandono, agressão, mutilação, falta de alimentação e cuidados, além de trabalho excessivo ou inadequado. O abandono também é considerado maus-tratos. A matéria seguiu para análise do plenário em regime de urgência.
2: O Senado aprovou o projeto do Executivo que cria a Universidade Federal da Fronteira Norte.
3: A nova instituição herdará a estrutura, os estudantes, servidores e professores atualmente vinculados ao campus Oiapoque da Universidade Federal do Amapá. Repórter Alexandre Campos.
8: A população do extremo norte do Amapá, que vive no município do Oiapoque e imediações, contará com uma nova instituição de ensino superior. Isso porque o Senado aprovou nesta quinta-feira o projeto do Executivo que cria a Universidade Federal da Fronteira Norte a partir do desmembramento da Universidade Federal do Amapá. Em julho, um projeto semelhante havia sido analisado pelos senadores. No entanto, a proposta foi vetada pelo governo por ter sido apresentada por parlamentar e não pelo Poder Executivo, como manda a Constituição. Representante do Amapá, o presidente do Senado, Davi Alcolumbre, destacou a importância estratégica da Universidade Federal da Fronteira Norte.
9: É fundamental.

0: Ao termos a condição de formarmos capacidade intelectual na academia, na universidade, no conhecimento, nessa nova perspectiva das riquezas da exploração do petróleo e das riquezas que o petróleo pode proporcionar para o Brasil e vai proporcionar para a Amazônia, de conhecimento, de inteligência, e a universidade, só ela é capaz de gerar todas essas perspectivas.
1: Além da oferta de vagas em cursos de graduação e pós-graduação, a nova instituição também atuará em pesquisa e extensão e buscará promover o desenvolvimento regional. O projeto segue para a sanção presidencial.
2: Com edição de Paulo Groba e trabalhos técnicos de Eliseu Caires, o Jornal do Senado fica por aqui. Acompanhe agora as notícias da Câmara dos Deputados. Boa noite.
3: Boa noite e até amanhã.
4: Jornal Câmara dos Deputados. Plenário da Câmara zera imposto sobre importações de até 50 dólares.
5: Câmara confirma Brasil em acordos de proteção à mulher no trabalho.
4: Deputados aprovam Plano Nacional de Cultura para a próxima década.
5: Boa noite. A Câmara aprovou o Plano Nacional de Cultura para os próximos 10 anos. O repórter Antônio Vital tem os detalhes da proposta.
6: A Câmara dos Deputados aprovou o projeto do governo que institui o Plano Nacional de Cultura para os próximos 10 anos. A proposta estabelece princípios, diretrizes, eixos estratégicos e mecanismos de gestão para orientar as políticas culturais do país. Entre os princípios das políticas públicas voltadas para o setor estão o respeito à diversidade cultural, a valorização dos trabalhadores e a garantia de direitos, como o acesso universal à cultura, a liberdade de expressão e a preservação do patrimônio imaterial. Entre os eixos estratégicos estão o financiamento descentralizado, a redução das desigualdades regionais no acesso aos recursos, a presença das artes e da cultura nos currículos escolares e a proteção de culturas tradicionais, indígenas e de matriz africana. Outro eixo é a proteção de direitos autorais no ambiente digital, principalmente em função do uso de ferramentas de inteligência artificial. Cada eixo apresenta objetivos que servirão de base para a elaboração de metas específicas, ainda a ser definidas. O texto também prevê mecanismos de monitoramento do alcance dessas metas, tanto pelo governo federal quanto por estados e municípios. A proposta foi enviada pelo governo ao Congresso no ano passado, a partir de debates da 4ª Conferência Nacional de Cultura e consultas abertas ao público pela plataforma Brasil Participativo, com mais de 85 mil acessos. O relator da proposta, deputado Pedro Czai, do PT de Santa Catarina, acrescentou outros pontos ao projeto, como a prorrogação até 2028 do prazo para que estados e municípios façam a adesão ao Sistema Nacional de Cultura ou criem seus próprios fundos de cultura como condição para receberem recursos da Política Nacional Aldir Blanc de Fomento à Cultura. Esse prazo hoje termina no ano que vem. Pedro Czai disse que os objetivos, diretrizes e eixos estratégicos do Plano Nacional de Cultura contam com fontes de recursos e incentivos fiscais já existentes, mas ele anunciou que o governo vai elaborar um projeto para aumentar as fontes de financiamento para o setor.
7: As ações estratégicas e os indicadores serão democraticamente construídos com estados e municípios do Brasil. Isso para deixar claro, diferente do Plano Nacional de Educação, nós fizemos metas, definimos financiamento, definimos PIB, etc. Neste ponto, em relação ao financiamento, nós vamos apresentar um outro projeto para discutir novas formas de financiamento da cultura brasileira.
6: O projeto cria um colegiado para gerir o Plano Nacional de Cultura, com representantes do Ministério da Cultura, do Conselho Nacional de Política Cultural e dos órgãos gestores dos estados e municípios. A aprovação do Plano Nacional de Cultura para os próximos 10 anos foi acompanhada no plenário pela ministra da Cultura, Margarete Menezes, e foi comemorada pela bancada do governo. A deputada Jandira Fegali, do PCdoB do Rio de Janeiro, destacou a importância da cultura para o país.
8: Cultura é economia, é trabalho, é disputa, é compreender o Brasil profundo, é entender o que ele é capaz, de que forma a gente faz a integração civilizatória de toda a sociedade na sua diversidade. Não há nenhuma luta de resistência e luta por independência que a cultura não tenha sido um fator fundamental. E no momento que tenta nos recolonizar, aprovar esse plano é um instrumento de resistência.
6: O projeto que institui o Plano Nacional de Cultura para os próximos 10 anos foi enviado para análise do Senado. Da Rádio Câmara de Brasília, Antônio Vital.
9: Saúde.

0: Rosiana Sarney, do MDB do Maranhão, quer obrigar o SUS a encaminhar pacientes com câncer para hospitais privados quando os prazos legais para diagnóstico ou início do tratamento não forem cumpridos. A medida também prevê encaminhamento preventivo quando o atendimento público estiver prestes a estourar o prazo.
1: Rosiana Sarney afirma que a proposta dá efetividade aos prazos já previstos para o atendimento oncológico. Pelo texto, o paciente deverá ser comunicado do encaminhamento, terá transporte garantido quando necessário e continuará acompanhado pela rede pública durante todo o tratamento.
2: Previdência.
0: Beto Preto, do PSD do Paraná, propõe que a remuneração de adolescentes e jovens contratados como aprendizes deixe de entrar no cálculo da renda familiar do Bolsa Família. A medida valeria durante a vigência do contrato de aprendizagem e preservaria os demais critérios do programa.
1: Beto Preto explica que a proposta evita que famílias percam o benefício quando um jovem consegue o primeiro emprego como aprendiz. O deputado afirma ainda que a mudança incentiva a qualificação profissional e reduz a evasão escolar.
2: Trabalho.
0: A Câmara aprovou a adesão do Brasil a dois tratados internacionais sobre trabalho que protegem as mulheres. O repórter Marcelo Lascher traz os detalhes.
3: A Câmara dos Deputados aprovou a adesão do Brasil a dois tratados internacionais sobre direitos dos trabalhadores e, em especial, as mulheres. Um dos textos aprova a adesão do Brasil à Convenção da Organização Internacional do Trabalho, a OIT, com medidas contra violência e assédio no trabalho. A Convenção 190 da OIT é o primeiro tratado internacional a reconhecer o direito de todas as pessoas a um mundo de trabalho livre de violência e assédio. Os países que ratificarem o texto ficam obrigados a adotar medidas para proibir violência e assédio contra trabalhadores e garantir reparação às vítimas e sanções aos autores. A Convenção considera violência e assédio baseados no gênero como práticas inaceitáveis e inclui o assédio sexual como violência praticada contra as pessoas em razão de seu sexo e gênero. Outro trecho estabelece que as medidas previstas na Convenção se aplicam à violência e assédio que ocorrem no trabalho, inclusive durante os deslocamentos do empregado. A adesão do Brasil ao tratado recebeu parecer favorável da relatora, a deputada Benedita da Silva, do PT do Rio de Janeiro, mas foi criticada pelo deputado Kim Kataguiri, do Missão de São Paulo. Segundo ele, os termos que designam o assédio no ambiente de trabalho são vagos e podem encarecer os encargos trabalhistas.
4: Gente, não é à toa que só 30% dos países que integram a OIT concordaram com esse tratado. Nós, mais uma vez, Brasil, América Latina, África, estamos sendo feitos de tonto pela Europa, que vão lá, usam seus 3 votos, cada país lá na OIT, e empurram legislação trabalhista para nós. A gente fica com a legislação mais cara, a gente fica com a legislação mais burocrática.
3: O plenário também aprovou a adesão do Brasil a outra convenção da OIT, esta voltada para promover a igualdade de oportunidade de tratamento para trabalhadores, homens e mulheres, com responsabilidades familiares. Segundo a Convenção, as responsabilidades familiares não podem ser usadas como uma razão para demissão. Os trabalhadores devem ter direito à livre escolha de um emprego levando em conta suas necessidades com responsabilidades familiares. A deputada Benedita da Silva também ofereceu parecer favorável à adesão do Brasil a esse tratado.
5: A ratificação da Convenção reforça demais as respostas às interrupções de trajetória laboral impostas pelas responsabilidades de cuidado, que reduzem a densidade contributiva das trabalhadoras e comprometem sua cobertura previdenciária na velhice.
3: As propostas que ratificam a adesão do Brasil às duas convenções da Organização Internacional do Trabalho sobre assédio e cuidado seguiram para análise do Senado. Da Rádio Câmara de Brasília, com informações de Antônio Vital, Marcelo Larcher.
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2: Segurança Pública.

0: Silvia Cristina, do PP de Rondônia, defende a aprovação da proposta de emenda à Constituição que reduz a maioridade penal de 18 para 16 anos. A deputada argumenta que a medida pode ajudar a reduzir a violência e responsabilizar jovens envolvidos em crimes graves.
1: Silvia Cristina cita a experiência pessoal com a violência ao lembrar o assassinato do pai e diz que criminosos adultos usam adolescentes para cometer delitos. Para ela, é preciso endurecer as punições para quem participa da destruição de famílias por meio da criminalidade.
2: Se diminuir a maioridade, até porque rapaz e meninas, aos 16 anos, eles já votam, já casam, já sabem muito bem, já têm noção do que estão fazendo, a gente diminui essa violência que assola o Brasil. Então é um fato que causa muita discussão, mas para quem sabe já sofreu na pele o efeito da violência, não pode deixar de ser favorável a algo que a gente sabe que tem que ser mais rigorosa, nós temos que ser mais rigorosos nas penalidades de quem sabe que está destruindo família.
0: Sargento Faur, do PL do Paraná, apoia a redução da maioridade penal para casos de crimes graves. O parlamentar lembra sua experiência na Polícia Militar para defender punições mais severas a infrações hediondas e de envolvimento com o crime organizado.
3: Muitas vezes fala-se que queremos prender crianças. É mentira. Nós queremos prender menores bandidos. Menores cometem crimes graves transportando drogas químicas, estuprando e matando crianças, matando pessoas para roubar. Precisam ser punidos severamente de acordo com a gravidade dos seus crimes. Comissão especial instalada. Já começamos os trabalhos e tive contato com o relator e ele deu a entender que vai fazer uma consulta pública, um plebiscito para que o povo decida finalmente se quer ou não a redução da maioridade penal no Brasil.
1: Na opinião de Sargento Faur, a revisão da legislação penal responde a uma demanda expressiva da sociedade por mais segurança. O deputado garante que a maioria dos integrantes da comissão especial é favorável à proposta.
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5: Justiça.
0: Acácio Favacho, do MDB do Amapá, é autor de proposta que consegue gratuidade da justiça a pessoas que recorram ao judiciário para obter atendimento de saúde do poder público ou de planos privados. Pela matéria, o benefício poderá ser concedido antes da análise da situação financeira do paciente.
1: A gratuidade abrange ações sobre medicamentos, tratamentos, cirurgias, internações e outros recursos relacionados à saúde. Acácio Favacho avalia que a medida facilita o acesso à justiça em situações nas quais os gastos médicos podem comprometer a renda do paciente.
5: Política.
0: Vinícius Gurgel, do PL do Amapá, apoia projeto que impede condomínios e proprietários de proibir o funcionamento de sedes partidárias em imóveis comerciais. De acordo com a proposta, a regra vale desde que sejam respeitadas normas de segurança, acessibilidade e vizinhança.
1: Vinícius Gurgel considera que a medida protege a liberdade de organização dos partidos políticos. O texto torna nulas cláusulas que imponham esse tipo de restrição e prevê que o prejudicado solicite a reparação por eventuais danos. A matéria está no Senado após a aprovação da Câmara.
5: Desenvolvimento Regional.
0: Altineu Cortes, do PL do Rio de Janeiro, defende um regime especial para acelerar obras de reconstrução em cidades atingidas por eventos climáticos extremos. Ele explica que a proposta simplifica licitações, reduz prazos administrativos e prioriza a recuperação da infraestrutura.
1: Na visão de Altineu Cortes, é preciso agilizar as ações de reconstrução e prevenção em estados e municípios em situação de calamidade pública. Para ele, o Estado precisa garantir socorro rápido e eficiente às populações afetadas por desastres naturais.
0: Paulo Litro, do União do Paraná, apresentou o projeto que reforça as regras de segurança para a abertura de comportas de barragens. A proposta do parlamentar determina que a liberação da água seja feita de forma gradual, conforme o volume de chuvas e o nível dos reservatórios.
1: Paulo Litro também propõe a instalação de sistemas de alerta para moradores de áreas próximas às barragens,

0: O texto, que atualmente tramita na Comissão de Integração Nacional, previa ainda a divulgação dos planos de abertura das comportas para reduzir riscos de inundações.
1: Votação.
2: Deputados aprovam medida que isenta de imposto compras internacionais de no máximo $50. O repórter Antônio Vital tem mais informações sobre a chamada taxa das blusinhas.
3: A Câmara dos Deputados aprovou medida provisória que isenta do imposto de importação as compras internacionais de até $50, conhecida como taxa das blusinhas. A medida provisória, aprovada faltando 5 dias para perder a validade, já está em vigor desde maio, quando foi publicada. Até então, as compras de até $50 pagavam taxa de 20%. O texto também zera a alíquota de importação para medicamentos destinados a doenças raras que não tenham similar nacional. Estabelece ainda a taxação de 30% para as compras entre $50 e $3.000. Com a possibilidade de o governo impor limites para os produtos mais caros. Além disso, obriga as plataformas de comércio eletrônico a adotarem mecanismos contra fraudes, como preços fictícios abaixo dos preços reais e fracionamento das compras de modo a evitar a taxação. O descumprimento sujeita as empresas a multas, suspensão de atividades e até proibição de operar no país. O texto final cria ainda um sistema de avaliação periódica sobre os impactos da isenção, com dados sobre os impactos da medida sobre os empregos, a arrecadação e o comércio. Os relatórios devem considerar especialmente setores considerados mais atingidos pela concorrência de produtos importados, como de roupas, calçados, brinquedos e cosméticos. Deputados da oposição criticaram a proposta e disseram que o fim da taxação sobre os produtos importados prejudica a indústria e o varejo nacionais. Foi o que disse o deputado Gilson Marques, do Novo de Santa Catarina.
4: O empreendedor brasileiro, aquele que paga DARF, que paga Selic a 15%, que contrata e pagar um imposto caríssimo, tem que concorrer com o exterior. A China, por exemplo, que tem regra trabalhista análogo à escravidão, que se diz, entra no solo brasileiro sem nada de imposto.
3: Já deputados da base do governo disseram que eventual prejuízo a comerciantes e fabricantes brasileiros será compensado com a entrada em vigor da reforma tributária no ano que vem, o que vai acabar com o imposto cumulativo sobre os produtos. O deputado Reginaldo Lopes, do PT de Minas Gerais, disse que a medida beneficia quem não pode fazer compras pessoalmente no exterior.
5: É fundamental para aquelas pessoas de menor poder econômico, que não têm condição de fazer viagens internacionais, como os 16 milhões de brasileiros assim fazem e têm o direito à isenção até $2.000.
3: Já o presidente da Câmara, Hugo Mota, disse que a medida beneficia também aqueles empreendedores que dependem de compras no exterior para seu comércio. Ele disse que a Câmara está atenta ao impacto da isenção no setor de varejo.
6: Sabemos que existem preocupações da indústria e do varejo em relação a essa medida. E a Câmara dos Deputados não dará as costas a essas preocupações. A Câmara continuará dialogando com o setor produtivo, buscando conciliar a proteção do poder de compra das famílias, sem deixar de olhar para a competitividade da indústria e a força do varejo nacional.
3: A medida provisória que isenta do imposto de importação as compras internacionais de até $50 seguiu para análise do Senado. Da Rádio Câmara de Brasília, Antônio Vital.
0: Logo em seguida, a aprovação da MP na Câmara, o Senado retomou sessão própria com a inclusão do tema na pauta de votações.
1: Economia.
2: Mauro Benevides Filho, do União do Ceará, é autor de proposta que obriga o Banco Central a enviar ao Congresso as informações solicitadas por deputados e senadores. Ele explica que a medida visa dar mais transparência à relação entre a instituição e o Poder Legislativo.
7: Restabelecer a obrigatoriedade do Banco Central prestar informações ao Congresso Nacional, tanto à Câmara quanto ao Senado, de qualquer informação que o Congresso deseje. Por exemplo, eu quero pedir informação não só do Brasil, quero pedir informação quanto é a taxa de juros lá da Suíça. O Banco Central tem isso e terá que informar para a gente poder fazer uma avaliação da atuação do Banco Central, que eu acho que o Banco Central hoje privilegia muito o sistema financeiro, com taxas de juros muito elevadas, em detrimento da iniciativa privada, das famílias, das pessoas, e nós temos, portanto, que acabar com isso.
0: Mauro Benevides Filho avalia que a fiscalização do Congresso pode ampliar a responsabilidade do Banco Central na definição da política monetária do país. Ele avalia que a taxa de juros atual representa um custo adicional de pelo menos R$ 300 bilhões por ano.
2: Kleber Verde, do MDB do Maranhão, apresentou o projeto que altera o sistema de consórcios para garantir novos direitos aos participantes desistentes e excluídos. O deputado propõe regras para a devolução de valores, limita multas e veda a cobrança de taxa de administração.

0: são após a saída do grupo.
1: Kleber Verde acrescenta que o texto prevê o envio de saldos não resgatados ao Banco Central para, segundo ele, facilitar o resgate do dinheiro. Na opinião do parlamentar, a medida busca dar mais transparência e equilíbrio à relação entre clientes e administradoras.
0: Termina agora o Jornal Câmara dos Deputados, produzido pela Rádio Câmara, com trabalhos técnicos de Everson Urani e apresentação de José Carlos Andrade e Márcio Aquilissardi. Uma boa noite para você.
1: Ótima noite. A Voz do Brasil está de volta amanhã.
2: Você ouviu A Voz do Brasil. 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
1: 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Pois é, rapaz, estamos aqui com o nosso programa Clube do Brega, começando agora e vamos até umas horas. Tem as horas não, vamos até meia-noite. Agradecendo a você pela audiência, agradecendo a você pela atenção. Tá aí eu e o Glauber Souza comandando a audiência até meia-noite. Quero agradecer pela atenção. Envie a sua mensagem pelo WhatsApp, viu? Se você quiser mandar áudio, manda. Se quiser mandar escrito, você manda. Manda a sua mensagem que aqui a gente desenrola e toca a sua música. Então vamos lá, Glauber. Trazer a

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Epa, estamos aqui com o nosso programa Clube do Brega. Manda um alô pro pessoal que trabalha à noite, são os nossos amigos taxistas, são os nossos companheiros padeiros, são os nossos companheiros frentistas, são os nossos companheiros analistas, são os nossos amigos digitadores, aquela turma que trabalha a noite toda, nos acompanha, né? E a gente acompanha vocês através da música romântica. Música brega é só aqui. Lembrando que todo sábado tem o nosso clássico do brega, todo domingo tem o Clube do Brega na TV Diário, com reprise agora na quinta-feira, e você é mais do que convidado para nos acompanhar, tá bom? Ora!

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0: É isso mesmo, é isso aí, é o nosso programa Clube do Brega. Pronto, estamos aqui, estamos com você, vocês estão com a gente também. Abraçar o pessoal da região norte, que nos escuta através da 107.7, lá em Sobral. Aí Sobral despeja o som para toda aquela região norte. Lá no Cariri, Verdes Mares Cariri, tomando de conta da audiência. Pessoal de Caririaçu, pessoal de Crato, pessoal de Barbalha, de Missão Velha, Aurora, Lavra de Mangabeira, vocês estão nos ouvindo? Obrigado pela audiência. E vamos de música!
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Vamos de música, meu filho, tocando aquilo que você gosta, a melhor música do brega até aqui. É, ora se não. Verdinha, 92.5 Fortaleza e região metropolitana. Manda alô pro Padre Tula em Calcaia. Patula, presta atenção, Patula. O meu amigo Cícero Marmota, Neurami Amorim, Naomi Amorim, o Paulo de Tarso, toda essa corriola boa, pessoal daí do Nova Metrópole, pessoal do Araturi, a turma que nos escuta aí no Pacheco, no Iparano, no Icaraí, Cumbuque. Eita coisa boa! Programa Clube do Brega, trazendo mais música pra você. 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
12: Nosso programa Clube do Brega, é Verdes Mares com você e por você, meu rei. Até meia-noite, é bom demais. Estamos

Aqui, por aqui, nós vamos fazer o melhor para você. Vamos fazer o bom para acontecer. Abraçar os nossos amigos motoristas de aplicativo, hein? Sempre na batalha aí, batendo alavanca a noite todinha. Um abraço, Deus lhe proteja. Aos taxistas, o pessoal da Bandeira 2, o pessoal daí da Copa Aérea, o pessoal da Corpetrol, cooperativa do aeroporto e cooperativa da rodoviária. Estamos aqui com vocês, graças a Deus. E o nosso programa Clube do Break foi apresentado na TV Diário no domingo. Tem a reprise na quinta-feira, às 10h30 da noite. Dito isso, bora de música!

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Muita música rolando pra você aqui na Verdinha até meia-noite. Toca música que o povo gosta, toca música que o povo quer. Aí é que a gente vai fazendo a cabeça de vocês, né? A música de hoje em dia, assim, né? Uns estilos assim meio coisados. A negada no instante explode, mas também no instante desaparece. Música essa do Bartol Galeno, Saudade de Rosa, música já com 40 anos. Música da Diana, Porque Brigamos. Jane Herondi, Não Se Vá. Essa música é sempre sucesso. Essa que é da boa. Bora lá trazer mais música?

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Pronto, meu filho, o negócio é esse, a música rolando e o pessoal se apaixonando, o pessoal só curtindo. Opa, nosso programa Clube do Brega pra você trazer da última.

Pronto, meus amigos, terminamos o nosso programa Clube do Brega. A todos vocês, muito obrigado pela audiência, muito obrigado pela atenção. Fiquem agora com o Show da Madrugada aqui na Verdinha.

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2: Adalberto Barreto, maravilhoso aqui com a gente ao vivo nos nossos estúdios. Pois é, hoje a gente abriu o nosso pote de vidro para liberar Adalberto Barreto. Bom dia.
3: Bom dia, doutor Adalberto Barreto, prazer.
4: Bom dia, Daniele Lavoi, bom dia, Tom. Bom dia, ouvintes da Verdinha.
2: Doutor Adalberto, quando a gente escuta o ditado popular, o sujo fala do mal lavado, geralmente aparece em contextos descontraídos, né? Dirigida aí a quem escuta no outro algo que pratica, né? Muito comum. Então, olhando aí com mais atenção, a gente percebe que a frase, ela guarda uma verdade profunda sobre as nossas relações, sobre os nossos julgamentos, sobre as nossas sombras. Aquilo que a gente critica no outro pode fazer parte da gente mesmo, mesmo que de forma disfarçada. E aí a gente conversa agora com Adalberto Barreto sobre isso, o sujo que fala do mal lavado. Inclusive, essa pergunta que chegou para você hoje, a pessoa perguntou assim: doutor Adalberto, o que fazer com as pessoas injustas e mal agradecidas? Que é uma outra questão, mas pra gente falar o sujo que fala do mal lavado, é como a gente se olhar no outro e ver um espelho?
4: Exatamente. Quer dizer, o que a gente mais detesta no outro é o que ele revela de mim que eu não aceito em mim. Então, nós estamos nessa época de eleições, uns criticando os outros, cada um vendo, falando do outro, ninguém sabe se está falando de si ou é do outro, né? Tem uma das máximas da filosofia e da psicologia, é quando eu falo do Tom, eu revelo mais sobre mim do que quem é o Tom. Quando você vê alguém falando mal de alguém, eu fico triste, porque eu digo, só quem tem mal é que vê o mal do outro. E às vezes nem é o mal do outro, é meu mesmo que eu projeto. São coisas que eu não aceito. Então, esse julgamento do outro fala mais de mim mesmo do que do outro. E eu que escuto certas críticas, eu também tenho que fazer essa peneira, passar a peneira, dizer, não, talvez ele esteja olhando para mim e não esteja me vendo a mim, talvez esteja vendo o pai ou a mãe ou alguém que o machucou no passado, e ele está, ou seja, o conteúdo da carta dele está correto, mas o endereço está errado, mandou para a pessoa errada. O que ele está dizendo para mim era para dizer talvez para o pai, para a mãe ou para outra pessoa. Então, nessa época em que existem muitas críticas, a gente tem que estar atento, porque aquele que está chamando o outro de ladrão talvez seja mais ladrão do que o outro, que talvez nem seja, ou seja menos, né? Então a gente tem que ter cuidado nos julgamentos, e aquelas que são julgadas, não leve a sério o que você ouve. Dê uma verificada, mas não leve a sério. Tem duas formas da gente ouvir. Quando você ouve com os ouvidos, entra num e sai no outro. Mas quando ouve com o coração, cada palavra é uma facada, você vive sangrando e morrendo. Então cuidado para não dá ao outro esse poder que ele não tem.
2: E aí o outro também pode ficar até ruminando, né? Essas palavras que são ouvidas pelo coração.
4: É. Tem um outro ditado que diz: ouviu, doeu, cuida que é teu. Quer dizer, se eu fiquei muito magoado porque o Tom me disse alguma coisa, ou o Tom disse alguma coisa que pra ele falou normal, por que que doeu tanto em mim? Não é por causa do Tom. É porque o que ele disse despertou em mim algo que eu não gosto, que eu não aceito. Então eu dou uma checada, dou uma verificada, né?
2: E essa pessoa que disse aqui, doutor Adalberto, o que fazer com pessoas injustas e mal agradecidas? Será que também é tão perigoso assim a gente colocar no outro e criar essa expectativa de esperar do que o outro age de uma certa forma com a gente?
4: É aquela história de pai perdoar porque não sabem o que estão dizendo, né? Tem pessoas que têm a dificuldade que ela tem na convivência com o outro, traduz mais a dificuldade que ela tem da convivência dela com ela mesma. Se eu não me aceito, eu não vou aceitar o outro. Se eu sou muito exigente comigo, eu também vou ser muito exigente com os outros. Então a gente tem que ser generoso consigo e com os outros. Eu acho que a gente não pode estar julgando e nem querer transformar os outros. Basta ser luz. Onde você está, na escuridão, não precisa levar a luz. Levar a luz dá a impressão que é um trabalho pesado, tem que carregar um bocado de coisa, tem que alugar outras. Basta ser luz nas

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1: Você acha que essa questão hoje das redes sociais, da internet, dessa quantidade de juízes que a gente tem nas redes sociais, que tudo que você faz tem várias pessoas apontando o dedo e dizendo como é que deve ser feito e julgando atitudes, esse cancelamento, né? Tá mais cansativo agora a gente até dar uma opinião ou dizer alguma coisa, porque tudo é motivo de cancelamento e de apontar dedos?
0: Pois é, eu acho que a gente tem a referência, são os valores internos de cada um. Eu tenho que ouvir a voz da minha consciência, né? Dos meus valores que eu recebi da minha família. Quando eu vou andando é com a estrada. Você tem uma estrada, de repente ela se bifurca em três, quatro saídas. Qual é a que eu vou? Se eu não sei para onde eu quero ir, qualquer lugar serve. Então, para onde é que eu quero ir? É para o norte, é para a praia, é para o sertão? Então, tem que ter esse olhar para dentro. Quando eu me baseio pelas palavras e o julgamento externos, eu termino deixando de focar o meu desejo, a minha vontade, o meu projeto de vida. Eu acho que são esses valores que fazem com que a gente atravesse as tempestades. Às vezes, quando chega a hora da tempestade, a melhor coisa é parar, se aquietar um pouquinho, dar uma pausa, em vez de deletar, dar uma pausa, né?
1: Igual aquela ouvinte naquela quinta passada, que tava pegando a BR, aí começou a chover, congestionamento, era a sua hora de... Ela gostava de lhe ouvir. Aí ela disse, pá, quer saber? Eu vou desviar, vou sair da BR, vou sentar aqui para comer uma tapioca, um café e ouvir a Adalberto Barreto sentada. É tipo isso, né?
0: Exatamente.
1: Porque às vezes a estrada não tem nem retorno.
0: Exatamente. Então a gente não tem esse controle excessivo do outro, nem do que acontece. Tem coisas que acontecem independente da vontade da gente. Mas o que é importante é eu estar em paz comigo mesmo, em sintonia comigo mesmo, ser companheiro de mim mesmo, me dar certos direitos. Porque num mundo que você olha muito para fora, você termina se esquecendo de olhar para dentro.
1: Tem um trechinho aqui no seu texto, lá no, que já tá no diário, viu, esse assunto. Tem um trechinho aqui que eu achei muito interessante, que é assim: quantas brigas seriam menos violentas se antes da acusação viesse a pergunta? Quantos ressentimentos perderiam força se pudéssemos reconhecer as nossas próprias inseguranças? Muitas vezes o que chamamos de defeito insuportável no outro nos toca como uma ferida antiga, né?
0: Exatamente, porque revela de nós, né? Por isso a gente tem que fazer as pazes com a gente mesmo, né? E sobretudo a gente, quando nasce, você traz heranças que não são suas, que foram dos seus antepassados. Nós herdamos os dramas, os nossos cegos, as coisas que eles não resolveram. E compete a mim, talvez, dar a palavra, dizer a palavra que o meu pai, que a minha mãe não pôde dizer, me desculpe, perdão, era às vezes cabeça dura, fazer o gesto que eles não fizeram. Quer dizer, nós nascemos não é para repetir o modelo anterior. É, muitas vezes tem uns que ficam prisioneiros desse modelo por uma lealdade negativa. É uma maneira, tá vendo, papai? Tu é igual, eu sou igual a tu, portanto, a lealdade é a valores. E quando eu dou o passo que o meu pai e meus avós não deram, a minha vitória é minha, é deles também. E vai ser dos meus descendentes, porque não vai precisar alguém fazer. Então, quando a gente vê nas famílias essas repetições, sempre a mesma coisa que acontece, e é assim a vida, enquanto não conseguirem, não consertarem, vai ficar repetindo.
1: Tem até uma pessoa aqui que fala que quem não tem em si, não vê no outro.
0: É, eu só reconheço no outro o que é meu. Ninguém melhor do que um fofoqueiro identifica o outro, né? Fulano não é um fofoqueiro. Digo, eu já... Doutor, você sabia que ele era fofoqueiro? Que ele era, eu já imaginava, mas que você fosse... Não, eu não sou, não. A gente só reconhece no outro o que é seu.
2: Doutor Adalberto, porque dentro desse tema que o senhor trouxe hoje, muito interessante, o senhor falando mal lavado, porque essa tendência, o bando de falar da vida alheia, se preocupar com a vida alheia?
0: É uma maneira de você... É como o povo, né? O povo, quando ele está sendo perseguido, o que ele faz? Ele solta uma tinta preta que ninguém vê mais ele. É um mecanismo de defesa. São pessoas, talvez, sensíveis demais ou fragilizadas demais, que têm medo de ser atacadas. E diz que a melhor defesa, você que gosta de futebol...
2: É o ataque.
0: Não é o ataque. Então, muitos atacam para se proteger. Né? Quando o cachorro está latindo, não é que está querendo, ele está com medo de ser atacado, ele quer logo atacar. Então, as pessoas que são frágeis, que não se aceitam, que não se adotaram, não acolheram a sua própria história,

0: difícil ele encarar, ele está sempre, né? É o líder que não consegue ouvir, ele está sempre falando, falando, falando. E às vezes é interessante você tá numa reunião, a pessoa fala, e quando ele para, que os outros vão falar, ele se levanta para beber água, ele vai fazer não sei o quê, porque ele não sabe ouvir. Porque quando ele ouve, mexe com as coisas dele, ele tem que rever os esquemas mentais dele, e muitos não aceitam que erraram, né? É aquela, o desejo de ser aceito é tão grande que para ser aceito eu tenho que ser perfeito. Então ele é de uma rigidez tão grande consigo mesmo, ele passa a ser com os outros, e os outros não entendem porque não estão em busca da perfeição.
1: O assunto está lá no Diário do Nordeste, se você quiser acessar para você ler, compartilhar com alguém. Quando o sujo fala do mal lavado, muitas vezes acusamos no outro aquilo que não suportamos reconhecer em nós. Então tá lá no Diário para você acessar, serve assim, colunistas. Aí quando você abrir colunistas, vem todos os colunistas, e o dele é o primeiro pela ordem alfabética, Adalberto Barreto. Você clica lá em cima e já tem aqui o assunto para você. Segunda-feira, dia de consultório aberto.
0: Consultório aberto, vamos aí.
1: E aí a gente se encontra. Doutor Adalberto, muito obrigada, hein?
2: Obrigado, um abraço, doutor Adalberto. Prazer revê-lo.
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1: Setembro é um mês dedicado à saúde mental. Esse assunto é muito discutido pelas empresas, né? Mas antes de qualquer política de bem-estar, de qualquer treinamento obrigatório ou qualquer indicador de clima organizacional, é preciso olhar para quem está à sua frente. Um bom dia dito com atenção, um obrigada que não é automático, um como você está, que espera de fato uma resposta de verdade. Não estão em nenhuma norma. E é justamente por isso que esses cuidados costumam ser os primeiros a desaparecer quando a rotina aperta. A gente conversa agora sobre esses cuidados, sobre esse assunto, com a nossa colunista especialista em carreira, Delânia Santos. Eu achei esse tema muito interessante, Delânia, porque o que mais tem é o automático, né? Quando você fala bom dia e passa direto, não espera nem se a pessoa responde.
4: Exatamente. Bom dia, Dani. Bom dia, Tom. Bom dia a todos os nossos teleouvintes. Saudades de todos vocês aqui. Realmente, assim, esse texto, na verdade, quem me inspirou a escrevê-lo foi o dono de uma loja de conveniência no posto de gasolina. Eu conto no posto que nós que íamos de João Pessoa para Recife de carro e decidimos parar para abastecer. Como eu não tinha tomado café da manhã, um café da manhã decente, estava na correria, parei para comprar alguma coisa. Quando eu entrei na loja, que encontrei esse senhor no balcão, dei um sorriso, bom dia, disse bom dia, que é muito normal, e me dirigi ao freezer de sorvete. Quando eu voltei, meio que falando em voz alta, sabe, quando você tá pensando e acaba falando, eu disse, eu vou, moço, não passe agora não, porque eu vou verificar se a pessoa que está me acompanhando, ela quer alguma coisa. Mas eu fiz isso porque é natural meu, de verdade, né? A pessoa tava dirigindo o carro, numa viagem, era o mínimo que eu podia fazer, perguntar se a pessoa queria alguma coisa. Quando eu fiz isso, foi o suficiente para ele perguntar se podia me falar uma coisa. Eu posso dizer uma coisa para a senhora? Eu disse, pode. A senhora é muito elegante, a senhora é muito educada. A senhora ainda está preocupada com a pessoa que está no carro. A senhora é igual a minha esposa. Aí começou a falar. E isso me despertou realmente para essa reflexão. Muitas vezes a empresa investe em campanhas, palestras, contrata psicólogo, quando na verdade cada pessoa que compõe essa empresa tem um papel muito importante. É o bom dia, é oferecer ajuda, é perguntar como a pessoa está. Às vezes a pessoa trabalha contigo 8 anos, 10 anos, você já conhece essa pessoa, você senta ao lado dela, você vê que ela não está bem e você não se digna a dizer, tá tudo bem.
1: Às vezes você nem enxerga, né?
4: Pois é, e na verdade o outro não tem obrigação de te dizer como ele realmente está ou o que está acontecendo com ele, mas ele já com certeza se sentirá acolhido nesse sentido. Então, saúde mental, na minha humilde opinião, ela se faz, ela se cuida por meio dos pequenos gestos do dia a dia, sabe? Pequenos. E parte pelo que você acabou de dizer, Dani, pela atenção plena. Hoje, cada vez mais, o indivíduo está sem essa atenção empática para o que está acontecendo ao seu redor. A gente entra no elevador, não diz nada, sai igualmente. Então, esse senhor do posto, ele comentou que

0: tem uma pessoa que entra na loja dele todo dia às 8 horas da manhã, entrava na verdade, todo dia às 8 horas da manhã, usava a internet, utilizava o espaço confortável, 11 horas da manhã saía, não dizia um bom dia, não consumia uma água, novamente no mesmo dia, 15 horas entrava, às 18 horas saía sem dizer uma palavra, e teve um dia que ele desligou a internet. Foi quando a pessoa disse: ei, a internet não tá funcionando não.
1: Aí soube falar.
0: Pronto. Aí foi no momento em que ele disse: olha, precisou disso para a senhora falar comigo. A senhora usa o meu espaço a me... Aí quando ele começou a falar sobre essa situação, gente, impressionante. Aquele senhorzinho doce, meigo, que estava me elogiando, dizendo que eu era elegante, foi se transformando, sabe? Porque ela entrava aqui e tal, e foi se indignando e eu olhando para ele. E eu falei assim: foi mesmo? E se lhe afetou dessa maneira? Ele: claro, a pessoa utiliza o meu espaço, não fala comigo. Ou seja, aquele senhor estava se sentindo invisível. E como é ruim você se sentir invisível, não percebido. Então, por isso que eu escrevi esse texto, para despertar.
2: É um texto muito bom.
0: É, para trazer uma reflexão.
2: Acontece demais. Muito.
1: Pois é. E a gente tem aqui os nossos ouvintes que participam. E aí tem ouvinte que fala assim: sobre saúde mental, né, dos colaboradores, os líderes, eles são os principais parceiros do RH na jornada da saúde mental, pois são o exemplo diário de gentileza e de educação no dia a dia. Mensagem aqui da Gardênia. Agora, esse é o que a gente espera.
0: Mas é o mundo ideal.
1: É. E quando não é? Quando a gente encontra numa liderança o oposto.
0: Ontem eu estava ministrando, Dani, uma disciplina de gestão de equipes de alta performance. Eu falei exatamente isso que a Gardênia trouxe. O líder, infelizmente ou felizmente, porque quando ele aceita essa missão, ele está aceitando todos os ônus e bônus dessa missão, ele deve ser o exemplo de tudo o que a empresa se propõe a trabalhar e o que o mercado diz que precisamos abraçar como projetos. E saúde mental é um deles. O líder, ele é exemplo, sim. E tem líderes que basta se depararem com uma pessoa difícil no ambiente de trabalho, acham que pode deliberadamente excluir essa pessoa porque não sabe lidar, não sabe conduzir uma conversa difícil, não sabe conduzir um feedback. Então, qual é o movimento mais comum? Deixa essa pessoa no cantinho, ali isolado. E isso acaba adoecendo não só esse indivíduo, porque nenhum ambiente ele se mantém saudável quando tem um indivíduo que está adoecido.
1: Vou colocar um áudio para você ouvir, tá?
0: Ok, ok.
3: Bom dia, Daniela. Bom dia, Tom.
2: Bom dia, meu irmão.
3: O meu bom dia é assim, Aristide Quino Cunha. Meu bom dia é assim, trabalhei na guarda do quartel vários anos. E quando passava por mim, dizia assim: bom dia. Eu dizia assim: só sucesso! Ficou a marca.
1: Aí responde de verdade,
0: um bom
1: não
0: dia
1: é?
0: Desse é uma delícia.
1: Aí é de verdade.
0: Porque aí, naqueles que estão caidinhos, né, recebe esse choque.
1: Já é uma energia.
0: Com certeza.
2: Muito bom.
1: Agora também tem aquele outro lado, né, Delânia? De pessoas que você entra no elevador, seja em qualquer lugar. Por educação, você fala bom dia, a pessoa simplesmente não responde.
0: Gente, tem um caso aí. Meu marido me contou que uma vez, o Paulo, né? Eu morro de rir, de vez em quando eu peço para ele contar novamente essa história. Ele disse que quando a nossa filha, né, a Dudinha, era bem miudinha, eu já era adulta, bem miudinha, mais pequenininha, menos de 5 anos. Os dois entraram no elevador, tinha um homem dentro do elevador. E aí ela disse assim: bom dia, assim, aquele jeito bem inocente de criança. E o homem não respondeu. O Paulo disse que ficou tão revoltado que olhou para ela e disse assim: minha filha, para quem que você tá dando bom dia se não tem ninguém no elevador?
2: Muito bom.
0: Ele falou que se indignou. Mas é exatamente isso. É o poder que está ali embutido num gesto de atenção. Essa mesma empresa que eu fiz o trabalho, estava retornando lá, eu fiquei muito assim surpreendida positivamente quando eu estava entrando na empresa para realizar o trabalho. E eu percebi que todas as vezes que a gente entrava no portão ali, a pessoa baixava o vidro e dizia bom dia pro rapaz que estava abrindo o portão. Eu, curiosa, perguntei. Eu percebi, eu dizendo pra pessoa, eu percebi que todas as vezes eu já

0: já vim aqui em outras viagens, vocês ao passarem no portão, baixam o vidro do carro e cumprimentam a pessoa que está na porta deles. Isso é uma norma. O presidente falou que é obrigatório, todas as vezes que você entrar na empresa, você tem que cumprimentar com o vidro baixo a pessoa que está abrindo a porta para você. Ou seja, isso é cultura.
1: É verdade.
0: É aquilo que a gente faz repetidamente e que mostra esse efeito que realmente a preocupação que a saúde mental traz deve causar. Né?
2: Tem áudio para você aqui, mensagem de
1: ouvinte. Depois do áudio eu falo. Depois do áudio.
2: Fale logo.
1: Aqui você conhece a Magui, que fica ali na esquina vendendo o lanche.
2: É a mulher do lanche.
1: Fica muita gente. Ela já parou lá, ela conhece. Ah, já. A Delane já passou lá. Aí então, fica todo mundo ali. Uma garotinha chamada Júlia, eu acho que mora nesse prédio aqui. Ela era pequenininha, já tá ficando mocinha. Ela vinha, parava e dizia bom dia. E todo mundo parava para responder. No dia que a Júlia não ia para aula, qualquer coisa assim, todo mundo sentia falta dela pela falta do bom dia. Um dia desse eu tava lá, ela já tá crescidinha, tá estudando aqui no Santo Inácio. A gente espera que ela passe por bom dia. Alegra todo mundo. É uma mensagem, eu me lembrei da sua filha, que é a indelicadeza de um cidadão que não responde uma criança, você tá entendendo? E ali ela ganhou a simpatia de todo mundo pela maneira com que chegava dizendo bom dia. Mas tem essas pessoas que lamentavelmente, não é?
2: Eu vou liberar aqui o áudio dos ouvintes pra gente escutar aqui o que eles estão dizendo.
3: Bom dia, Tom.
1: Bom dia.
3: Daniela
1: bom
3: e doutora.
0: Dia. Obrigada. Bom dia.
3: Eu trabalho numa casa há 14 anos. A minha patroa, ela não dá um bom dia.
0: Eita.
3: Só dá bom dia quando eu dou bom dia, ela dá um bom dia assim bem fraquinho. Já conversei com ela, mas a mulher não tem jeito não, sabe?
0: Não tem jeito, não.
3: Eu fico deprimida com essas coisas. E ela trata a gente muito mal.
1: Horrível, né?
0: Isso é muito triste, porque é a pessoa que está cuidando do lugar mais sagrado que a gente tem, que é a nossa casa.
1: É verdade. Não
2: é? É verdade.
1: Isso é discriminação.
0: E assim, agora continue dando bom dia, desejando um bom dia. Sabe por quê? Porque isso diz muito sobre você. Você é uma pessoa educada, você é uma pessoa que gosta de dar atenção para as pessoas. Não deixe que a falta de educação dela determine quem você é. Continue sendo essa pessoa gentil.
2: Vou aqui para mais um áudio de mais um ouvinte. Vamos ouvir.
4: Bom dia, Nordeste. Bom dia, Daniela. Bom dia. Mas com relação a isso aí de você passar pelas pessoas e dar bom dia e não receber de volta, eu fico indignado também. Vou fazer caminhada no Parque Rio Branco e tem pessoas, geralmente os mais novos, né? Mas tem idoso também. Você dá um bom dia, ele não olha, nem responde, nem. É como se não existisse ninguém dando bom dia. Outra coisa, muitas vezes eu estou apanhando as folhas do meu pé de jambo e eu moro bem vizinho à igreja de São João, do Santo Tauape. Passa um casal que eles são, que eu não estou lembrado o nome agora, eles são aquelas pessoas que trabalham lá com o padre. Não é missionário, não, é outro nome. Rapaz, eu estou parado lá, apanhando minhas folhas, eles passam por você e é conhecido da gente, né? Passa todo dia e não dá um bom dia. E muitas vezes você diz um bom dia para ele, porque o certo era ele dizer, né, que ele está passando pela gente e ele ainda não responde. É um, sei lá, uma coisa ruim na gente. Neto, no São João do Tauape.
2: Beijo, Neto. E tem aqui também um outro ouvinte, Delane, que fala assim, eu não quero ser identificado, eu trabalhei 20 anos numa empresa, meu patrão nunca chegou a me dar um bom dia. Nunca, em 20 anos de empresa. E um outro disse que uma vez passou por uma situação e não estava bem, e aí um colega de trabalho perguntou no automático: e aí, fulano, tudo bom? Bom dia, você tá bem? Aí eu me senti à vontade de dizer: cara, eu não tô bem. E comecei a conversar. Aí ele disse: ai, que bom, cara, que tu tá bem, que vai dar tudo certo. Aí saiu. Então, assim, ele nem ouviu o que
0: não,
2: o cara.
0: Ele não ouviu.
2: Né?
0: Gente,
2: você pergunta no automático:
0: isso
2: tá tudo bem?
0: Isso acontece muito.
2: Não,
0: isso
2: não tá bem, porque você espera que tá tudo bem? Tá tudo bem. Mesmo que ele esteja.
0: Olha, isso é tão sério. Nós já falamos aqui no programa sobre quiet quitting, que é aquela tendência que a pessoa se demite silenciosamente. Muitas vezes é só por falta desses pequenos gestos. Muitas vezes a pessoa é extremamente comprometida, simpática, cuida de todo mundo no trabalho, percebe que não tem nenhum tipo de retorno, ela se retrai e começa a se concentrar só ali no mundinho dela.

0: interagir menos com as pessoas no ambiente de trabalho. Nós não estamos aqui falando só de bom dia, nós estamos falando aqui do exercício da gentileza e de algo que não custa nada.
1: É verdade. Tá? E aí a gente encerra essa conversa com você, que está do outro lado, que acrescenta tanto. Não vou me identificar, sou porteiro de uma escola, recebo meus alunos e costumo dar bom dia para as pessoas que passam. Muitos respondem, mas tem outras pessoas que dizem, se manca, conheça seu lugar. Às vezes eu fico triste com a resposta, mas nada tira o meu bom dia. E aí a gente encerra então com essa fala.
2: Meu bom dia, o meu bom dia não é um bom dia mecânico, é um bom dia sorrindo. Eu chego na parada do ônibus e dou bom dia. Aí as pessoas não responderam, eu disse, vocês são surdos e mudos? Aí deram bom dia. Mas eu fico tão satisfeita quando assim, eu subo no ônibus, tem uma pessoa assim mais velha do que eu dou lugar. Uma coisa vez eu subi linda. No ônibus, uma senhora bem jovem, esperando o neném, né? Aí meu lugar, não senhora, pode ficar. Eu digo, não senhora, vocês são duas pessoas, coisa eu sou só uma, pode sentar. Mas eu fico tão satisfeita quando eu ajudo, eu gosto muito de ajudar, até as pessoas mais velhas, tá subindo no ônibus com peso, eu procuro ajudar para subir no ônibus, sabe? Naquele momento eu me sinto tão feliz. As pessoas têm que ajudar as outras. Hoje está um bom dia.
3: Bom dia.
0: Coisa linda.
1: Melhor forma da gente encerrar esse meu papo Deus, com a mensagem da Zilma. Linda. Zilma, um beijo para você. Esse assunto está lá no diário, você acessa lá. Delânia Santos, na parte de colunistas, o bom dia que ninguém é obrigado a dar.
4: Bom dia,
1: tá lá
4: Delânia.
1: No diário. Delânia, bom dia.
0: Bom dia, queridos. E continuem mandando as sugestões para Delânia Santos DS. E vamos sair daqui desse quadro fazendo bem e praticando a gentileza, não é?
1: Respondendo os bons dias.
0: Exatamente, porque isso vai ajudar com certeza na saúde mental de muitas pessoas.
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1: Um estudo de pesquisadores da UFC identificou em caranguejos a presença de uma substância capaz de desregular hormônios em humanos. Quem vai trazer os detalhes é Tainá Martinez.
6: Pesquisadores da Universidade Federal do Ceará identificaram a presença de bisfenóis em caranguejos coletados em Fortim, no litoral do Ceará. A substância utilizada em plásticos e papéis térmicos é considerada tóxica para seres humanos e pode influenciar o funcionamento do sistema endócrino e impactar negativamente o sistema imunológico e reprodutivo. O estudo defende que as altas concentrações do composto nos crustáceos evidenciam a poluição ambiental de manguezais. Não é possível, no entanto, definir quais são os impactos do consumo desses animais contaminados a partir da pesquisa da UFC. Foram colhidas amostras de 300 caranguejos em 17 manguezais das regiões Norte e Nordeste. Os resultados da pesquisa em Fortim e em Itapissuma, no Pernambuco, foram publicadas em uma revista científica internacional. O Diário do Nordeste procurou a Superintendência Estadual do Meio Ambiente e o Instituto Brasileiro do Meio Ambiente e dos Recursos Naturais Renováveis para perguntar se os órgãos têm conhecimento da problemática mostrada na pesquisa e se há monitoramento dos níveis de poluição dos manguezais de Fortim. Não houve resposta até o momento. Com reportagem de Alexia Vieira, Tainá Martinez, para a Verdinha FM 92.5 e TV Diário.
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0: saúde e bem-estar.
1: O mês de setembro, ele é marcado por uma campanha que busca incentivar a doação de órgãos. Setembro Verde lembra que a doação de órgãos é um ato de empatia que pode salvar vidas.

0: Né, secretária? Bom dia, Eli.
1: Bom dia.
2: Bom dia, Dani. Bom dia, Tom. Bom dia a você que acompanha a nossa programação aqui na Verdinha. E acredito, secretária, que algumas pessoas nem conheçam essa campanha, que é basicamente essa conversa, esse preparo de conversar desde já sobre a questão da doação de órgãos, né? Falando aqui do estado do Ceará, eu queria saber como é que está a situação atualmente, como é que vocês preparam esse momento também em relação à doação de órgãos, essa conversa que é tão importante. Bom dia.
3: Bom dia, Elisiane, bom dia, Daniela, Tom, e a todos os ouvintes e quem estão nos assistindo. Prazer estar aqui com vocês. Bom, é extremamente importante esse mês de setembro verde para a gente estimular cada vez mais a doação, a sensibilizar as famílias, porque o que a gente tem nesse momento é uma recusa das famílias. Em torno de 45% das famílias que procuram para doarem órgãos, elas recusam, né? Então, é muito importante que a gente, nesse mês, a gente divulgue que a doação, ela salva vidas, e que a gente pode, com uma doação, a gente pode salvar várias vidas, 4 vidas só numa doação, entendeu? E a gente trabalha muito com assistência social, com serviço social, na questão da preparação da família, para compreender a importância dessa doação, do que ela vai causar na vida de outras pessoas, de familiares, e que, acima de tudo, a gente vai respeitar o corpo, aquele corpo que está sendo doado, a gente vai proteger também.
2: Existe muito essa ideia de que as pessoas deixam para depois essa conversa da doação e acham que não, eu decidi que eu vou doar os órgãos, então tá tudo certo. Mas recai essa responsabilidade sobre a família. Aí você tocou num ponto, né? 45%, que é uma taxa muito alta a nível de Brasil, dessa questão da recusa, né? O que é que vocês identificam que é o gargalo mais importante dessa situação? É essa falta de conversa? É a ideia que as pessoas ainda têm do que é essa doação?
3: Eu acho que a principal causa é ainda a falta da conversa. As pessoas têm que entender que se querem doar, tem que comunicar a família, porque na hora é a família que vai decidir. Então, se a família não tiver esse aceite interior do paciente, ela não vai doar. Porque algumas pessoas acham que isso é um desrespeito com o órgão, que a gente vai mutilar o corpo, né? Existe ainda esse mito. Então, a gente precisa muito. Se você quer doar, você tem que informar a família que, caso você venha falecer, deseja doar os seus órgãos.
2: Importante também, secretário, explicar como funciona todo o processo, né? Tem aqui a nível Ceará, a nível estadual, que é linkado também a nível nacional. Como é que funciona essa questão da fila? E até fazendo uma referência ao que era antes da pandemia, ao que é agora na atualidade.
3: Tá, então a fila do estado, ela é única, é uma fila única, tá? Então, se existe um doador, a central de transplante, ela é acionada, que é na Secretaria de Saúde do Estado, e aí nós vamos atrás dos receptores. É uma corrida contra o tempo, e a gente vai basear praticamente na questão da compatibilidade, da gravidade do paciente que está na fila de espera e do tempo de espera também. Se por acaso nós não tivermos nenhum receptor para os órgãos, a gente aciona os outros estados oferecendo órgãos para serem transplantados. Então, mas no estado a fila, ela é única, tá?
2: Outro ponto também é deixar claro que existem alguns órgãos que as pessoas podem doar em vida, né? A questão da informação, né? É conversado isso com a assistência social para saber o que é permitido, o que não, porque tem também a questão do grau de parentesco, né? Como é que funciona?
3: Então, assim, só para a gente colocar aqui, hoje o Ceará, ele é recordista em transplante de córnea, tá? Depois a gente, o segundo maior transplante é de rim, inclusive nós fizemos 4 transplantes de rim, tá? E depois a gente tem coração e fígado. Bom, a família, ela também é comunicada, por exemplo, para transplante de medula. Transplante de medula você pode fazer em vivo, e a maioria é irmão, é pai ou mãe, que tem que ter alta compatibilidade. Transplante também de rim, você pode transplantar em vida. O doador pode ser um pai ou mãe, você tira um rim e doa para um seu filho que esteja precisando. E também fragmentos do fígado e fragmentos do pulmão, tá? Então, a gente comunica a família, no caso de possíveis doadores vivos, da importância da doação, de que não há complicação, que você pode doar um rim, não vai ter problema para sua função renal, por exemplo, e a gente faz todo o procedimento.
2: E é uma conversa, né? Eu acho importante nessa conversa deixar esse alerta para você que está acompanhando nossa programação. Conversar hoje, não importa a sua idade, a gente não sabe o dia de amanhã, o que é que vai acontecer, quais são os

0: principais pontos que precisam ter nessa conversa?
1: Bom, primeiro é dizer para vocês que a gente tem o perfil de pessoas que mais doam são acima de 35 anos. Então, acho que essa informação da doação tem que chegar também para os mais jovens, né? Porque é muito importante. E assim, a gente conversa sobre isso tudo que a gente já falou aqui, a importância que a gente vai salvar a vida com aqueles órgãos e a importância de que ele comunique à sua família o desejo de doar, que nós vamos preservar o corpo íntegro mesmo a gente retirando os órgãos.
0: Então tá aí, que fique, né, essa mensagem para quem está acompanhando nossa programação da doação, que é muito importante, né, de procurar os centros especializados, como a secretária acabou de falar, questão da medula, doação da medula, que é algo muito simples, né, para quem já doa sangue ou para quem quer realmente ajudar a salvar vidas, né? Existem muitas formas.
1: E não esquecer também da doação de sangue, né? Será também referência, nosso Hemoce é referência nacional, tem feito várias campanhas de captação de doadores, mas é extremamente importante, principalmente nesse momento que a gente está operando mais, a gente precisa ter um banco de sangue bem potente. E a gente aí conclama a todos que, se você tiver dentro dos critérios de doação, procure nossos bancos de sangue também para doar. E estamos à disposição na Central de Regulação. Nós temos dentro da Secretaria de Saúde do Estado, a CEDOT, que é a Central de Transplante. E dizer também que, graças aí aos complexos dos nossos hospitais regionais no interior, nós passamos também a fazer captação nos nossos interiores, nos nossos hospitais regionais. Isso aumentou de 60%, era 80% aqui na capital, 20% no interior. Hoje nós já estamos com 65% na capital e 35% no interior, por conta dos nossos equipamentos de alta complexidade no interior do governo do estado.
0: E que essa mensagem não continue só nesse Setembro Verde, né, que é um momento onde a gente tem essa campanha mais ampliada, mas que seja aí durante todo o ano, né, de conscientização, para conversar sobre isso e para buscar também mais informação se você não entende ou se você tem dúvida ainda sobre esse assunto. Secretária, muito obrigada, tá, pela participação e pelos esclarecimentos.
1: Eu que agradeço e vamos lá, todo mundo, vamos ser doadores, vamos salvar mais vidas ainda.
2: É verdade. A gente até falou ontem, secretária, aqui, não foi ali, sobre a questão da doação de córnea, porque muita gente ainda tem aquele medo de tirar o órgão achando que vai ficar o buraco no olho na hora de se despedir do ente querido para doação de córnea. E aí, a entrevistada até disse que não, que você nem percebe, é imperceptível. Então, é importante também a gente deixar claro de que as pessoas não tenham esse medo, né?
1: Exatamente. Como eu disse, a gente tenta o máximo preservar o corpo, ele ficar íntegro. A gente vai tirar as peças de dentro, como se você estivesse abrindo uma caixinha e tirando as pecinhas, mas vai ficar a capinha lá toda íntegra, né? E dizer que, assim, o Ceará também hoje é recordista em transplante de córnea. Estamos fazendo aí capacitações dos outros estados por uma parceria que a Secretaria de Saúde fez também com a nossa perícia forense.
2: A Cláudia, na Bélgica, está participando também e deixa registrado aqui da importância de voltar também para as carteiras de identidade, aquela observação.
1: Sou doador, né?
2: Porque antigamente tinha, né? Era? É. Você botava lá e tinha, sou doador de órgãos. Hoje em dia não é mais obrigatório, né?
0: Inclusive, tem uma dúvida, né? A gente já recebeu pergunta de ouvinte sobre isso, perguntando se, quando tem a informação, se isso é um fator decisivo, né? Quando a pessoa realmente não está mais aqui. Ou se isso ainda é uma responsabilidade da família.
1: Registrado na carteira que ela é doadora, sim, mas mesmo assim a família é consultada.
2: Pois é, a última palavra acaba sendo de quem não tá mais aqui, né? Secretária, muito obrigada.
3: Obrigado, secretária. Bom dia, hein?
1: Bom dia, agradeço a oportunidade.
2: A gente conversou aqui com a Tânia Mara Coelho, que é secretária da Saúde.
4: Sávio Manfredini. Educação.
5: Olha, o Ceará se consagrou como estado com mais equipes ganhadoras de medalhas de ouro na Olimpíada Nacional em História do Brasil, a ONHB 2026. A fase final da competição foi realizada em Campinas, lá em São Paulo, no último sábado e também domingo, nesse final de semana. O estado teve aí 26 equipes premiadas com medalhas. E para a gente repercutir esse resultado maravilhoso desses estudantes, a gente vai conversar agora com o Lucas Nogueira, que é professor de História. Lucas, seja bem-vindo aqui à nossa programação, tudo bem?
6: Oi, Sávio, tudo bem? Satisfação poder falar contigo, ainda mais nesse momento aí tão alegre aqui para o nosso estado e para a educação nacional.
5: É isso. Lucas, primeiramente para o nosso ouvinte entender, né, o tamanho desse resultado, queria que você

0: explicasse aqui para o nosso público como é que funciona essa competição, né? Como é que é feita, por exemplo, a escolha das equipes, de que maneira o país inteiro, né, se mobiliza, escolas de, né, de várias regiões do país se mobilizam para participar e como é que funciona essa competição, né, até chegar a esses medalhistas.
1: Flávio, a UNHB completa agora 18 anos, atinge a sua maioridade. Como, vamos dizer assim, um jovem que completa 18, passa por alguns percalços. A Olimpíada Nacional em História do Brasil, ela é promovida pela Unicamp, e ela tem um formato muito diferente no que diz respeito a se a gente comparar com os certames e Olimpíadas pelo país. Ela funciona com uma equipe, um trio e um orientador. E a gente vai acompanhando, né, nessa tutoria em diversas fases. Na verdade, são 5 fases online, onde os alunos são confrontados com questões, com mais de um item correto. Aí você pensa, poxa, como é que a gente vai conseguir, de fato, mais de um item correto? Sempre tem aquele cuja pontuação está mais crítica, né? Está mais analítica. Isso exige do aluno conhecer e ter um trabalho de historiador, que é um trabalho com as fontes. Né? E ao final dessas 5 etapas, onde você tem questões e tarefas que vão ficando mais complexas, mas que tem uma abordagem social, que tem uma abordagem científica dentro do nosso papel, a gente chega nesse funil que está cada vez mais complexo para qualificar justamente para a grande final, né? Que seria uma espécie de sexta fase em Campinas. A UNHB só tem aumentado realmente o engajamento das escolas desde o ano passado, a 17ª, na verdade, desde a 16ª, que eu também fui finalista, as escolas públicas têm gratuidade. Então, o número de inscritos saltou, assim, drasticamente. Esse ano a gente bateu aí cerca de 64 mil equipes. E dessas 64 e 100 mil equipes, somente 353 foram credenciadas à final. E, mais uma vez, o Ceará com a maioria, com um pouco mais de 108 equipes, né, o que também gera repercussão e a disparidade é muito grande. É um processo árduo, cansativo, mas muito prazeroso, porque a UNHB é feita em várias mãos nesse senso colaborativo. Isso a gente percebe, seja na construção dos nossos debates, semana a semana, né, porque os meninos precisam realmente entregar a questão até sábado, basicamente 11 horas, e a última fase, né, antes de credenciar para a final, é uma tarefa dissertativa com o tema, e cada ano você tem um tema mais preciso, e o tema desse ano foi ligado ao Ministério da Ciência e Tecnologia, e foi justamente Mulheres na Ciência.
0: E aí, Lucas, eu imagino o tamanho, né, desse resultado, e aí você citou que é uma preparação que costuma ser muito difícil, né? Mas eu queria também entender como é que funciona a preparação desses estudantes. E você, na condição de professor, como é que você consegue extrair, né, motivação para esses alunos participarem de uma competição dessa natureza, tão, tão grandiosa, né, tão importante, em meio ao, imagino que é um turbilhão também de outras coisas que esses estudantes vivem, né? Tem as outras matérias também para dar conta, né? Muitos deles, eu imagino também, se preparando aí para a questão do Enem, vestibular, enfim. Como é que vocês conseguem trazer nesse foco do aluno também para participar dessa competição?
1: Sabe, são múltiplas realidades, porque a UNHB abarca alunos do sétimo, que foi a novidade, até a terceira série. Na nossa realidade, às vezes, a gente começa a mobilizar os alunos, acho que desde o início do ano, né? Porque a UNHB acontece de maio a junho, cada semana uma fase, e tem que ser aquela situação de passar em sala, agitar, convidar, e eles ficam com um brilho no olho quando se trata da grande final. Mas a gente deixa bem claro que mais do que a rota de chegada, o percurso é bem árduo. Eu estou aqui com muito orgulho, né? Justamente a nossa medalha de ouro, uma das medalhas de ouro do Ceará. Isso realmente dá um engajamento para eles, mas modifica também a nossa rotina enquanto educador. Porque a gente tem as nossas aulas regulares para ministrar, né? Eu sou professor também de turma de ensino médio para vestibular, e às vezes a gente vai varando noites adentro, né? A minha carga horária de preparação da UNHB era de 7h30 às 9 horas da noite, e sempre também recebendo muita mensagem: professor, essa questão, essa tarefa. Mas é uma situação que progressivamente eles vão se engajando, eles vão percebendo. A ansiedade de ter que gerenciar cada semana, às vezes saber lidar um pouco com a frustração de não ter avançado para a devida fase. Mas eu ainda reitero, né? Existe uma cultura de preparação muito pioneira aqui no Ceará,

0: e faz com que os professores orientadores sempre tenham essa interlocução com outros colegas, né, justamente para a gente poder ter um fortalecimento. Mas é absurdamente bonito de salientar o quanto que eles vão crescendo em repertório. Às vezes acontece muito da gente ter temas da UNHB que vinculam com temas da redação. Por exemplo, em 2022, a gente teve a temática sobre povos indígenas. Foi exatamente aquilo que também caiu no tema da redação do Enem. Só que isso é um mero detalhe substancial se a gente comparar com o grau de repertório, criticidade, historicidade, senso crítico que eles vão ter realmente dentro de um exercício de cidadania. E a vibe na final é muito linda. Assim, você vê um aluno medalhando, por exemplo, tem vídeos nossos, né, chorando com os alunos, com a bandeira, a representação do Ceará, o contato que eles fazem com os outros estados. De fato, o envolvimento ao longo das fases, ele vai sendo cadenciado para algo muito maior. É, então, eu considero que o nosso primeiro semestre de educadores e alunos que estão interessados, ele é bem modificado, mas eu acho que se não fosse o senso colaborativo e uma cultura do Estado para esse ímpeto, a gente não teria esse resultado e dificilmente essa régua vai baixar, pode ter certeza.
1: Eu imagino, viu, Lucas, que de fato é um resultado gigante, né, esse conquistado nesta edição da Olimpíada, e espero, né, sinceramente, que seja aí um marco muito maior em relação ao ensino de história aqui no nosso estado. Eu que sou jornalista, mas sou um grande entusiasta de história, né? Quase fui pro caminho do ensino.
0: Rapaz.
1: A sociedade cearense perderia um jornalista, mas ganharia um historiador, né? Acabei indo pelo caminho do jornalismo. Mas sou um grande entusiasta, continuo estudando história até hoje. E eu fico muito feliz, de fato, com esse resultado obtido pelos alunos. E espero que ano que vem a gente esteja de novo conversando por aqui, falando de mais um grande desempenho dos nossos estudantes na competição. Parabéns para você, Lucas, para os seus alunos e a todos os estudantes que participaram dessa competição e representaram tão bem aqui o nosso estado. De novo, parabéns e obrigado, viu, pela sua participação.
0: Obrigado a você pela oportunidade de poder falar de educação que é tão valioso e tão frutífero. A gente se veja ano que vem, se Deus quiser.
1: Um abraço para você.
2: Alânio Pereira.
3: Olha, meus amigos, o Ceará ultrapassou a marca de 100 mil novas empresas abertas em 2026. E esses dados são referentes ao período de janeiro a julho deste ano. Nós vamos discutir a partir de agora esse assunto com o Eduardo Gereissati, presidente da Junta Comercial do Ceará, JUSEC, que está aqui conosco em nossos estúdios. Eduardo, seja bem-vindo, tudo certo?
4: Tudo certo. Mais uma vez, estamos aqui conversando sobre bons números e bons resultados da nossa economia.
3: É isso. O que esse número representa, já para a gente iniciar esse nosso bate-papo, Eduardo, na prática, para o mercado do estado do Ceará?
4: Bom, mais empresas abertas significa uma economia aquecida, significa mais circulação de renda, mais circulação de mercadoria e com isso a gente poder esperar mais prosperidade, né? Então acho que essa é a principal mensagem aí que esse indicador pode nos passar.
3: E para ser mais preciso, gente, olha só, foram 100.202 novas empresas, né? Novos negócios nesse período. Quais foram os principais formatos de negócio ou aqueles setores em que nós tivemos maior destaque durante esses meses?
4: Bom, primeiro, o crescimento ele foi geral quando a gente trata da setorização entre comércio, indústria e serviço, né? Mas eu gosto sempre de destacar e apesar do segmento do serviço ser, em volume geral, aquele segmento que mais tem empresas aqui no nosso estado, nesse recorte, quando a gente compara o ano de 2026 com o ano de 2025, nesses 7 meses, a gente percebe um crescimento maior no segmento da indústria, que em números absolutos é um segmento que tem menos empresas, até porque a natureza da indústria por si, né, ela é mais complexa e, portanto, tem menos atividades. Mas a gente teve aí um salto de um período para o outro de quase 22% de crescimento só no segmento da indústria. Todos cresceram, né? A gente teve um comércio que cresceu quase 17%. A gente teve serviço que cresceu quase 17%. O comércio cresceu quase 9%. Mas a indústria com esse número aí

0: elevado de 21,9% de crescimento. Foi realmente algo que a gente tem comemorado muito, que a indústria, quando ela chega, ela não é um número isolado, porque ela traz uma cadeia no seu entorno, porque tem toda uma questão de transformação e de serviços agregados, né, no seu entorno. Sim. Então isso é muito importante.
1: É, e a indústria, gente, teve contabilizado nesse período, olha só, 7.107 novos negócios em comparação ao ano anterior, né? Eram 5.830 empresas que nós tínhamos aí sendo abertas, né, naquela ocasião. Vamos falar agora de comércio, Eduardo, porque o comércio, a gente sabe, é um dos carros-chefes, né, da economia do estado do Ceará, assim como o setor de serviços. E é importante a gente ter o comércio com novos negócios, não só pela variedade para as pessoas, para os consumidores, mas também para oportunidades de emprego, né?
0: Ah, com certeza. Agora, existe uma curva que tem se invertido, né? Eu falei agora há pouco que a gente tem aí um número expressivo de empresas prestadoras de serviço. O comércio, realmente, no passado, ele era atividade predominante aqui no nosso estado, por vocação, especialmente no segmento da indústria têxtil,
1: sim,
0: né, o comércio de vestuário e etc. Mas, ultimamente, a gente tem visto um crescimento maior no segmento da prestação de serviço, né? Por exemplo, o serviço ligado à beleza, à estética, a própria cadeia do serviço que agrega essa indústria. Mas o comércio, sem dúvida alguma, e aí a gente viu um número agora no mês de julho que cresce, talvez já se preparando para o período agora mais de reta final do ano, em que esse comércio se aquece com as festividades de fim de ano, presentes, etc.
1: A gente vê aí agora Dia das Crianças, na sequência tem a Black Friday, né, que costuma vender bastante, sair muito, isso aí é interessante para o comércio, e aí na sequência vem também os festejos de Natal, de Réveillon. Então, segundo semestre sempre costuma ser bastante atrativo, né, para o comércio.
0: Muito, muito, e a gente percebe isso já iniciando agora no mês de julho, tá? Esses dados que a gente está comemorando aqui, quando a gente fala em 100.200 novas empresas neste ano, comparando com o mesmo período do ano anterior, representa aí um crescimento de 15%. Mas quando a gente pega um recorte somente do mês de julho, o mês de julho ele supera essa média de 15%. O mês de julho ele teve quase 26% no aumento de novas empresas aqui no nosso estado. E mais uma vez a indústria, né? Eu comentava agora há pouco desses 22% do ano de 26, mas só o mês de julho foram quase 37% de novas indústrias. E aí a gente reputa muito a esse movimento aí do meio do ano, das férias escolares e de uma preparação já para a reta final do ano. Então esse número tende a crescer com certeza por conta dessa sazonalidade aí.
1: Estamos recebendo aqui em nossos estúdios o Eduardo Gereissati, presidente da Junta Comercial do Estado do Ceará, falando sobre esses números expressivos, né? Nós tivemos aí na abertura de negócios aqui no nosso estado nessa primeira metade do ano de 2026. E, Eduardo, para quem está nos acompanhando agora, seja aquela pessoa que está pensando, de repente, se planejando para abrir o seu próprio negócio, a gente sempre escuta especialistas aqui tratando desse assunto, reforçando a relevância do empreendedorismo, mas é sempre bom a gente colocar na balança e explicar para as pessoas. É vantajoso hoje para quem está abrindo o seu negócio? E quais os desafios, os principais, na hora de fazer essa formalização jurídica, né, que precisa ter?
0: Tá. Bom, primeiro, passar realmente essa mensagem que a gente vive um momento em que é favorável empreender no país e no estado do Ceará em especial. A gente vive aí um momento muito, muito aquecido, em que as instituições, elas estão, o poder público, ele está cada vez desenvolvendo atividades mais consistentes para dar apoio a esse empreendedor. Mas é importante que esse empreendedor busque preparação, busque preparo, porque muitas vezes o empreendedor, ele é especialista naquele negócio que ele está colocando para funcionar, mas ele precisa de preparo na área gerencial.
1: Exatamente.
0: Conhecer um pouco sobre fluxo de caixa, sobre controle de estoque, gestão de pessoas, né? Você sempre vai ter ali seu empregado, enfim. Então é importante.
1: Capital de giro, né?

0: muito importante. E aí a gente volta para a questão das políticas públicas, com as políticas de microcrédito, que são muito importantes para apoiar esse empreendedor no início da sua jornada. Então é muito importante ele ter esse olhar atento para a área gerencial. Do ponto de vista da facilidade de formalizar esse negócio, a Junta Comercial do Estado, ela é responsável por recepcionar essas empresas que são constituídas. Nós já temos programas muito simplificados, muito desburocratizados para os empreendimentos classificados como de baixo risco, que é a grande maioria das empresas instaladas que se constituem aqui, né? E você consegue constituir esse tipo de empresa de forma instantânea através dos portais da Junta Comercial, porque ali você, colocando apenas as variáveis relacionadas a endereço, atividade econômica, você já sabe se o seu empreendimento é de baixo risco e consegue se formalizar instantaneamente. E em sendo de baixo risco, com essa instantaneidade da Junta Comercial, essa empresa já está apta a funcionar. Então, essa mensagem é muito, muito importante, né? Nós estamos preparados para facilitar a sua vida. Você que está pensando em abrir o seu negócio, busque os canais da Junta Comercial, o nosso portal de serviços no www.jusec.ce.gov.br e do nosso JUCA DDD 85 no WhatsApp, número 3108-2902. A gente está à disposição. Você consegue, inclusive, se formalizar via WhatsApp.
1: Perfeito. Recebemos então aqui em nossos estúdios, meus amigos, Eduardo Gereissati, presidente da Junta Comercial do Estado do Ceará, com esses números e essas orientações importantes aí para você que está pretendendo, né, formalizar o seu negócio. Mais uma vez, obrigado, viu, Eduardo, pela sua participação.
0: Sempre um prazer.
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1: Bom dia,
2: madrugadores.
1: Vamos começando o
2: programa.
1: Chegou
2: a sexta-feira.
1: Pois é, sexta-feira, dia 4. 4 de setembro.
2: 4 de setembro.
1: Vamos nós aqui, hoje tem pôr da madrugada, né?
2: Toda sexta-feira.
1: E
2: bom dia,
1: também.
2: Sexta e sábado.
1: É. Pois é, daqui a pouco vamos conversar com essa gente que madruga com a gente, que acorda com a gente, que vai com a gente até 9 horas da manhã. Nosso abraço, cumprimentar nossa equipe de trabalho, a Lília Mariana, Bedira da Messejana, Augusto Assunção, Moço do Aquirais, a nossa Sarita de Queiroz, Sara de Queiroz. Sara com H no fim, hein? É, não, nome bonito. Sara. Sara de Queiroz.
2: Ainda bem que o dela é um H, que não faz diferença na pronúncia, né?
1: Pois é.
2: Diga que o meu termina com A.
1: Olha, atenção, Daniela com dois L's.
2: Não, isso aí também pode deixar, mas com tanto
1: dois
2: que L's. No
1: quando
2: final
1: ela vai pentear
2: um
1: o cabelo, fica mais fácil, é só botar um L pro lado e um outro L
2: pro outro.
1: Pronto, aí fica legal. Daniela, não esqueçam de que tem A no fim, não venham com Daniele.
2: Pegar o gelzinho do Assunção, né? Aí, pega
1: é Daniela, rapazinho. Daniela com A no fim, A de amor.
2: Pois
1: tem
2: é.
1: Tem aquele cara que gravou o negócio A de amor, quem foi?
2: Foi o nosso ouvinte lá de Barbalha.
1: Nosso ouvinte de Barbalha,
2: que é o... É o Cláudio Xavier,
1: Cláudio
2: de Barbalha.
1: Xavier, um abraço pra você, Cláudio Xavier. Vamos nós passear pelo nosso... Ai, não, tem aqui... Rapaz, me encontrei com o Diego nesse instante, o Diego continua crescendo.
2: Ele tá em crescimento,
1: cada,
2: Diego.
1: Cada dia que passa, ele tá mais... O Diego devia jogar basquete, não era não?
2: Diego Castro?
1: Hein?
2: É o lanche
1: ah, é
2: dele,
1: o lanche,
2: tem fermento,
1: é? O fermento e o bicho tá crescendo, rapaz, o Diego... Tiago Nobre, bom dia. Diego Castro, Robson Cacau. Meus queridos amigos lá
2: cê
1: de cima.
2: Você que é uma equipe, não é?
1: Você que é uma equipe maravilhosa.
2: Você que é uma equipe.
1: Pois é. Antonci, vamos nós aqui passear pelo Diário do Nordeste, o nosso jornal.
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1: Disputa na Praia da Placa. A área de mangue é cercada por empresa em Capuí. Moradores denunciam.
2: Datafolha. Ciro tem 46% e Eumano 37% no primeiro turno para governo do Ceará.
1: Datafolha. Lula tem 38% de intenções de voto no primeiro turno e Flávio Bolsonaro 33%.
2: Polícia prende o segundo suspeito de participar da morte de casal de comerciantes em Fortaleza.
1: Alcides diz que Michele Bolsonaro entendeu que projeto do Ceará com Ciro foi o mesmo de Bolsonaro.
2: Empresário é denunciado por crimes ambientais após construir muro às margens de rio em Eusébio.
1: 9 em cada 10 brasileiros avaliam que gás de cozinha é essencial para a dignidade das famílias.
2: Marinha amplia buscas por 6 pescadores desaparecidos no Ceará.
1: Moraes pede a Fachin investigação de Mendonça no inquérito das fake news.
2: Em Ceará, Meio Wesley é preso por Wesley. O Meio Wesley é preso por descumprir medida cautelar.
1: SPU embarga demolição do antigo Mucuripe Clube, onde será a nova Câmara de Fortaleza.
2: Saiba quanto o Ceará vai ganhar com a venda do zagueiro Iago Lincoln para a Europa.
1: Câmara dos Deputados aprova fim da taxa das blusinhas. Texto segue agora para o Senado.
2: Justiça concede medida protetiva a outras 3 árbitras que denunciaram o ex-chefe da arbitragem.
1: Cearense com câncer não viaja para a final da Olimpíada de História, mas a equipe a homenageia com ouro.

0: Foragido da justiça, Bebeto do Choró é expulso do PSB Ceará.
1: Membros do Comando Vermelho, alvo de operação, faziam rifas, armas e ordenavam mortes no Ceará em grupo de WhatsApp.
0: Lito Souza recebe alta e inicia cuidados paliativos em casa.
1: Filho espera atingir a maioridade. Doarim salva pai no Ceará após 14 anos de hemodiálise. Ontem nós vimos aqui esta matéria, a Daniela até comentou.
0: Homem é morto a tiros ao encontrar a esposa grávida no Crato.
1: Copa do Mundo Feminina 2027. FIFA abre inscrição para voluntários do Brasil. Veja como se candidatar.
0: No Z4 da Série B, Ceará e Ponte Preta têm camisas entre as cinco mais caras.
1: Fortaleza avalia a contratação de volante ex-Palmeira. Entenda a situação.
0: Fortaleza é acionado no CNRD por dívida com Pedro Augusto.
1: Obra em casa de Simone Mendes teria causado danos milionários à guitarrista do Tijuana.
0: Ciro retoma promessa de campanhas presidenciais e diz que vai tirar cearense do SPC se eleito.
1: Elmano propõe programa de investimentos de R$1 bilhão para Fortaleza e ampliação de cozinhas solidárias.
0: Veja o que abre e o que fecha no feriado de 7 de setembro aqui em Fortaleza.
1: Músico, esposa grávida e filho de 3 anos são mortos a tiros dentro de casa do México.
0: Banco Central decreta liquidação extrajudicial de corretoras ligadas ao Banco Master.
1: Candidato a deputado é acusado de ameaçar homem com autismo e paralisia cerebral no Ceará.
0: 30% das escolas do Ceará tem internet inadequada.
1: Aeres começa a reativar linhas de produção do Ceará, mas situação financeira segue preocupante.
0: Briga por loló e golpes com gargalo de garrafa. Travesti é condenada por homicídio em Fortaleza.
1: Agora,
0: esses são os destaques.
1: Agora vamos dar um giro pelo Nordeste brasileiro. Começando com ela, Daniela de Lavor.
0: A gente começa pelo Portal à Tarde, que traz notícia lá de Salvador, na Bahia. Copa do Mundo, Bahia investe R$400 milhões e traz novos voos para ampliar o turismo. Feriado do 7 de setembro, segunda-feira, o que abre e o que fecha em Salvador. Bahia extrapola o limite de estrangeiros com a nova contratação. Daniel Vorcaro revela esquema de propina milionária para Bolsonaro e Tarcísio. Destaque do esporte, campeão da Copa do Mundo, anuncia a aposentadoria da seleção espanhola. Mortes antes do Bavi travam planos de teste por volta da torcida mista. E o titular vira desfalque do Vitória para a sequência da temporada. Esses são os destaques do Portal à Tarde de Salvador, na Bahia.
1: Agora vamos para o meio norte de Teresina. Datafolha, Lula tem 38% no primeiro turno, Flávio 33%. E Curi tem 8%. Polícia aponta 4 suspeitos na morte do radialista Gilberto Veras em Luiz Correia. Prefeitura de Luiz Correia adia desfile cívico após assassinato de Gilberto Veras. São chamadas do meio norte de Teresina.
0: O Imirante traz notícia de São Luís, no Maranhão. Obra de reconstrução da ponte do Estreito dos Mosquitos tem início no dia 10. A BR-135, trânsito na ponte do Estreito dos Mosquitos, funciona em sistema de pare e siga. Caso Bruna Loyola, polícia apreende punhal e investiga suspeito. Isso aconteceu em Água Doce do Maranhão. Tem mais destaque aqui de São Luís? A ML promove diálogo sobre 50 anos do poema Sujo, de Ferreira Goulart. Lucas Pérez Fonseca está confirmado no europeu de Fórmula Kite. São Luís, 414 anos, iluminando caminhos para transformar vidas. Fila de espera por perícia do INSS é zerada em agosto, informa o governo. Esses são os destaques do Imirante, que traz notícia de São Luís, no Maranhão.
1: Tribuna do Norte de Natal, gasto médio de turistas nacionais e estrangeiros cresce 38,4% no Rio Grande do Norte em 2020.

0: 2026. E mais, Moraes usa inquérito das fake news para acusar Mendonça de crime. Reforma do Centro de Queimados do Valfredo será concluída em 2027. São chamadas do Jornal Tribuna do Norte de Natal.
1: Diário de Pernambuco agora. Pernambuco precisa de governador engenheiro, diz João, ao prometer obras contra a falta de água. El Niño será muito forte e prosseguirá até fevereiro, alerta da ONU. Luiz Cláudio volta a marcar. Náutico bate o Botafogo de São Paulo e se aproxima do G6 da Série B. Ajuda humanitária chega com dificuldades às regiões devastadas pela avalanche no Nepal e na China. Esses são os destaques do Diário de Pernambuco.
0: Agora o Jornal da Paraíba. Centro Comercial de Passagem João Pessoa vai reabrir na sexta após incêndio. Idosa encontrada morta em João Pessoa era viúva, surda e vivia reservada, diz a prima. Quest na Paraíba confira o relatório da pesquisa na íntegra. Pronto, chamadas do Jornal da Paraíba.
1: Infonet traz notícia de Aracaju, Sergipe. Mulher é presa com mais de 24 quilos de maconha na rodoviária de Aracaju. O SMTT começa a cumprir decisão que determina o retorno da VRS ao transporte. Homem é preso, suspeito de ordenar a morte do filho do ex-prefeito de Itabi. Cratera se abre em cruzamento e altera o trânsito na Avenida Maranhão. Homem morre após ficar preso sob caminhão de emborracharia de Lagarto. Mulher é presa com mais de 24 quilos de maconha na rodoviária de Aracaju. A FIFA abre inscrições para voluntários na Copa do Mundo Feminina de 2027. Três suspeitos são presos por homicídio no Conjunto Valadares, em Aracaju. Feirão de carros e motos reúne cerca de 1.000 veículos em Aracaju. Tem ainda... Professores estaduais aprovam greve por tempo indeterminado em Sergipe. Foragido da justiça é preso no bairro 13 de Julho, em Aracaju. Confira o passo a passo para solicitar a Carteira Nacional do Docente. Iguá, Sergipe, realização de limpeza em área de manguezal na capital. Ferreira Costa abre 60 vagas de emprego em diversas áreas para Aracaju. A polícia prende suspeito e apreende 30 pedras de crack em Lagarto. E uma operação localiza laboratório clandestino de anabolizantes em Aracaju. Esses são os destaques direto de Sergipe.
0: Agora vamos para o Gazeta de Alagoas. GLT de Arapiraca inicia testes na malha ferroviária e terá 13 quilômetros de extensão. Tem mais. Renan Filho leva case prévia ao horário eleitoral e cobra explicações de ex-prefeito. Morre seu Newton, criador do tradicional caldinho de capela. Essa matéria aqui, inclusive, é antiga, eu já li. O Ministério Público vai recorrer de sentença que manteve guaritas em vias do Jardim Petrópolis. São chamadas do Gazeta de Alagoas. Muito bem, passeamos pelos jornais do Nordeste brasileiro. Agora vamos ver a temperatura, a previsão para hoje, o que estava pela madrugada também.
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0: Pela madrugada, 1 hora da manhã, 26 graus, 2 horas da madrugada, 26 graus, 3 horas da madrugada, 26 graus, eita! 4 horas, 26 graus também. Já são 5 e 14, quanto está aí, Assunção?
3: 25 graus.
0: Um a menos, 25 graus. 6 horas, vai continuar com 25 graus. 7 horas, 25 graus. Compensação, às 8 horas, dá subida para 2. 27. 27 graus, 8 horas. 10 horas, 28. 12 horas, 30. Aí permanece 30 até 14 horas. 15 horas, já começa a cair. 4 horas da tarde, vem para 29. 18 horas, com a chegada da noite, vem para 28. 8 horas da noite, a temperatura cai para 27 graus. E às 10 horas da noite, temperatura vai para 26 graus. Umidade relativa do ar, a mínima de

0: 67%, a máxima de 84%. O sol nasce às 5 horas e 32 minutos e o sol se põe às 17 horas e 34 minutos. São 5 horas e 15 minutos. Daqui a pouquinho a gente tem o Bom da Madrugada. Começar com os nossos ouvintes, aqueles que acordam cedinho com a gente e ficam com a gente durante esta programação da Verdinha 92,5, a rádio do meu, do seu coração. Não é não, Sussão? Sussão, o preço da gasolina caiu lá para tuas bandas. Caiu 4 centavos. 4 centavos. Eita, caiu muito, rapaz. 4 centavos. Quando subiu foi 70, caiu 4.
1: Agora eu vou lá para o Diário do Nordeste para a gente trazer aqui alguns destaques para você. Tem uma matéria aqui de uma cearense com câncer que não viajou para a final de uma Olimpíada de História, mas a equipe fez uma homenagem para ela. A Valentina Almeida trata de um linfoma e se diz emocionada pela conquista das amigas, que conquistaram o ouro, também pelo gesto delas. E essa poderia ser uma história triste, mas a fé, a persistência e, sobretudo, a amizade não deixam de ser. É a história da Valentina Almeida, estudante cearense selecionada neste ano para a última fase da Olimpíada Nacional de História do Brasil, lá em Campinas, São Paulo. Aos 17 anos, a adolescente ficou impossibilitada de viajar por conta de um diagnóstico de câncer, descoberto semanas antes da final. Mesmo assim, ela colheu os frutos da dedicação até ali. Um desses foi a conquista de uma medalha de ouro pela equipe que a representou na competição, composta pelas estudantes Cecília Almeida, Laís Castelo e Isadora Arruda, que está incluída no trio em substituição à Valentina. O triunfo foi para além do conhecimento. Representou homenagem à amiga que permaneceu aqui em Fortaleza. Sinto muito orgulho delas e acho que mereciam demais viver aquele momento. Vibra, a protagonista desse tributo, estudante do segundo ano do ensino médio da rede privada de ensino aqui em Fortaleza. Claro que tem minha mão nessa medalha, ela existe, mas é nelas que eu mais penso quando eu recordo dessa conquista. O êxito foi compartilhado com ela por uma chamada de vídeo no último domingo, quando aconteceu a final do campeonato. Visivelmente eufóricas, as amigas em Campinas festejavam serem uma das apenas 17 equipes que atingiram a laurea máxima da prova. Foi o ponto alto de uma jornada de grandes tentativas e de muita entrega. Para Valentina, como é que ela descobriu essa doença, né? Tudo começou em 2024, quando ela conheceu a Olimpíada em História do Brasil e almejou, já naquele ano, avançar para a fase final da disputa. Sem conseguir, tentou no ano seguinte, embora ainda sem sucesso. Em 2026, com o trio intitulado As Gata Nunes, em alusão à influenciadora trans Agatha Nunes, deu certo. Ela, Cecília e Laís chegaram a levar uma medalha de ouro na fase estadual e foram selecionadas para a fase final. Aí, nesse interim, a Valentina lembra que passou a sentir sinais no corpo, principalmente coceira e suor excessivo. Consultou um dermatologista, tomou medicamentos, mas não via resultado. Pelo contrário, os sinais avançaram com a presença de caroços pelo pescoço. Eu nunca pensei que eu pudesse ser algo tão grave, mas eu comecei a estudar, pesquisar na internet e vi que podiam ser várias coisas: tuberculose, hepatite e também linfoma. Bom, não demorou muito para que nos dias seguintes, quando participava de um acampamento pela comunidade católica Shalom, a jovem tenha percebido o pescoço inchado e assim precisasse ir à emergência de um hospital. Depois de uma bateria de exames, o diagnóstico veio, somente depois de uma biópsia. Ela estava com linfoma de Hodgkin. Segundo o Ministério da Saúde, é um tipo de câncer do sistema linfático composto por órgãos, né, dos linfonodos ou gânglios e tecidos responsáveis por produzir as células responsáveis por essa imunidade. Ela recebeu esse diagnóstico e acabou refletindo sobre muitas coisas. Ela disse: sou muito religiosa, então eu acredito que Deus já havia colocado no meu coração que eu precisava ser forte, porque eu estava com linfoma. E aí ela falava com as amigas: olha, eu acho que eu tô com câncer mesmo, como é que vai ser? Aí teve tristeza, mas teve também esperança e fé. E aí, aqui o diário tem a foto das meninas, E ela diz, eu chorei muito, eu gosto muito de ir para o colégio, eu queria muito ir para a final, virou um sonho.

E de todo modo, assim que eu soube que eu não ia conseguir viajar, eu já falei para as outras meninas da minha equipe, para que elas pudessem ver o que elas poderiam fazer. E a solução parecia perfeita, convidar a Isadora, que é também amiga da Valentina e de outras integrantes do trio, para participar. E aí ela foi para o campeonato. Tudo pronto, a viagem não apenas aconteceu, como reservou já agora o conhecido momento de emoção e reconhecimento vivido pelas quatro adolescentes. Ganharam ouro. E aí ela fala, foi muito especial para mim acompanhar a viagem delas por vídeos e fotos. Hoje eu tô no tratamento, eu vou começar o segundo ciclo de quimioterapia agora no dia 7 de setembro. E a minha rotina mudou muito, tem dias que mais tranquilos, outros mais difíceis, mas eu tento continuar fazendo as coisas que são importantes para mim, dentro do que eu consigo. Então tá aqui no diário a foto das meninas, tem imagens também delas com a medalha de ouro. E a gente segue na torcida, né? Na torcida da saúde e da recuperação da jovem Valentina. São 5h21, bora pro intervalo, primeiro do dia. A gente volta já.

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2: Hoje o nosso Bom da Madrugada vai lá para o bairro São Gerardo conversar com o madrugador que ouve a Verdinha há mais de 30 anos. Bora conversar com ele, que manda mensagem todos os dias, todo dia ele registra a audiência no WhatsApp. Você que é madrugador também desse horário, com certeza já escutou um alô pro Petrônio Cavalcante do São Gerardo, né? Bora conhecer então o Petrônio, saber quem tá por trás desse rádio. Bom dia para você, Petrônio.
1: Bom dia, Petrônio.
3: Bom dia, Daniela. Bom dia, Tom.
2: Bom dia.
1: Bom dia.
2: Petrônio, mais de 30 anos, né, que você sintoniza na Verdinha?
3: É.
2: Conta um pouquinho
3: sabe
2: pra gente.
3: Sabe quando foi que eu fui pra Verdinha, Dani? Oi. Ei, Tom,

0: lembra do Edson Silva que foi estrear um programa aí?
1: Lembro demais.
0: Faz tempo, não faz?
1: Muito tempo. Você tá louco, rapaz?
0: Foi.
1: Faz tempo demais.
0: Foi daquela época que ele. Aí eu migrei pra ter, pra Verdes Mares aí.
2: Então faz
0: Pra
2: tempo.
0: Verdinho. Até hoje eu tô e nunca mais saio.
1: Faz tanto tempo que o Edson Silva, quando saiu daqui, quem o substituiu no programa O Crime Não Compensa fui eu. Faz
0: Me
1: tempo, meu
0: lembro.
1: irmão. Faz tempo, não é
0: Faz.
1: brincadeira,
0: Mais
1: não.
0: 30 anos, não faz?
1: Faz sim.
2: Pois é. Pois
0: Eu sou
2: é.
0: dessa época aí.
2: E você é ouvinte de participar todo dia. Todo dia você manda um alô, todo dia você tá lá registrando sua audiência. Você acorda cedinho assim, por quê, Petrônio?
0: É porque eu, não, eu tenho um pouco sono, sabe?
2: Sei.
0: Aí fico escutando vocês aí, é direto, 24 horas.
2: Como é que é a tua rotina? Você acorda cedinho, aí você já liga o rádio.
0: É, durmo com o rádio ligado na minha cabeceira. Inclusive, esse rádio que eu escuto, eu é daí da rádio. Foi um microsystem do tempo do Wander Gonçalves.
2: Então você ganhou o rádio daqui e você dorme ouvindo, é?
0: É, só durmo e levando carão da minha mulher que estou escutando o rádio, que eu sou doente.
2: Ela tem que escutar por tabela, né, Petrônio? E aí você acorda cedo e acorda já acorda escutando, então.
0: Exatamente.
2: Você acorda, tá tocando as músicas da madrugada, já tá nas entrevistas ou tá no Bom Dia Nordeste? Como é que horas você acorda?
0: Até ligo o rádio direto, no Silvio Neves, até chegar vocês aí. Aí não tem a reprise de vocês, né?
2: Tem,
0: 4 horas, né?
2: tem.
0: Hoje foi o doutor Adalberto Barreto, depois foi a Adelânia Santos, né?
2: Que
0: Aí
2: legal.
0: depois é vocês aí, né?
2: E aí você vai ouvir, você escuta quando vai ao ar, ao vivo, né? E depois você escuta a reprise e continua com a gente, né?
0: Direto.
2: Aí você fica na verdinha até que horas?
0: Fica até meia-noite, aí de meia-noite é o show da madrugada.
2: Então você nem desliga seu rádio, né?
0: É direto, é. Se eu estiver em casa, é direto.
2: Rapaz!
0: Eu tenho 11 rádios, é um ouvido, outro no banheiro, outro céu, em todo canto.
2: É mesmo, Pedrônio? E essa tua paixão pelo rádio começou com quem? Quem era na tua família que escutava também? Você se acostumou e foi entendendo que o rádio é a tua companhia também?
0: Foi o meu pai, que ele escutava muita notícia, esporte. Aí eu fui aprendendo, gostando. Aí comecei a ouvir. Só que eu comecei na outra emissora aí, que o Edson Silva, eu posso dizer o nome?
2: Diga.
0: Era a Rádio Irapuru.
2: Começou lá,
0: Eles tinham um
2: né?
0: programa lá, era policial. Guajará do Varadão e outro mais.
2: E você trabalha com o quê? O que você fez também? Você já é aposentado, é?
0: Eu fiz uma cirurgia no coração e estou de licença. Eu sou almoxarife de uma empresa de comunicação visual. Posso dizer o nome? Não.
2: Aí você trabalha no almoxarifado, organizando. No almoxarifado é muito da organização da empresa, né? De guardar as coisas, né?
0: Guardar as mercadorias que vão usar. Lá é uma fábrica de placa de propaganda, sabe?
2: Sei. E você tem quantos anos, Petrônio?
0: Eu tenho 64.
2: 64 anos. É jovem. Então, como você disse que a sua esposa fala que você tá aí, viciada no rádio, você tem filho também?
0: Tem um casal, tem um de 37 e um de 31.
2: Mas eles já deram netos ou ainda não?
0: Ainda não, tô só
2: E
0: namorando.
2: então assim ainda vai ser vovô, né?
0: É, tá perto.
2: Tá perto, que legal. E aí você escuta rádio há tanto tempo assim. Quando você casou com a sua esposa, ela já casou com um viciado em rádio, né? Que você aprendeu do seu
0: Era,
2: pai.
0: já sabia.
2: Ela já entrou sabendo, não foi?
0: Foi. Entrou porque quis, né?
2: Pois é. E aí, ela escuta junto contigo, mas ela reclama ou pra ela também? Porque tem ouvinte, viu, Petrônio, que acaba escutando, tipo a Cláudia Almeida, lembra, Tom, que a gente
1: Lembro.
2: conversou? Ela não gostava, não. Ela era do interior do interior e se casou com um viciado em rádio, que é o Gilberto. Só que hoje em dia ela se acostumou e quando ela tá sozinha, ela vai e escuta o rádio. Como é que tá a tua esposa? Ela já chegou nesse nível?
0: Tá se acostumando. Agora mesmo eu baixei o volume da televisão, aí ela correu lá pro pé do ouvido da televisão pra escutar eu falar.
2: Ah, muito bem. Como é o nome dela?
0: Sandra Norma.
2: Sandra Norma, um beijo para você, viu, Sandra Norma?
1: Bom dia, Sandra Norma.
2: É a Sandra Norma que escuta por tabela, né?
1: É.

0: Petrone, você mora no São Gerardo.
1: É.
0: São Gerardo é aquele bairro ali perto da Bezerra de Menezes, né?
1: É. Fica aqui por trás do arquivo do INSS.
0: Aonde é que é? Qual é a altura?
1: É aqui na...

0: Isis, né, Petrônio?
1: É, é. Onde eu chego, eu fico.
0: Pois é, qual o teu signo?
1: É, Áries.
0: É, um homem de raízes, um homem que chega
1: todo dia,
0: e fica
1: 30
0: mesmo.
1: De março.
0: 30 de março. Você já é casado há quanto tempo?
1: 38 anos.
0: Nossa, que bacana. São longas relações, tanto com a Verdinha, quanto no casamento, no bairro.
1: Sabe quem mora por aqui, Dani?
0: Quem?
1: A Ritinha Damasceno.
0: Ah,
1: ela mora aqui próximo a mim, assim, mais ou menos, sabe?
0: É verdade. Agora os pais, né? Porque ela foi embora para Portugal.
1: Tá em Portugal, né?
0: Tá em Portugal. É. Ela foi para Portugal tem o quê? Tem uns 4 anos já, né, Tom?
2: Uhum. Não sei se chega tudo isso. Dani,
1: eu posso mandar uns alôs aqui?
0: Mande seus alôs.
1: Quero mandar um alô pro meu primo Zé do Egito.
0: Zé do Egito, colegão
1: aí do
0: nosso
1: Tom
0: ouvinte
1: Barros.
0: Também, viu?
2: É, gente boa.
1: Foi ele que ligou pra você que pra mandar botar aí no Bom da Madrugada, foi?
0: Foi. O Zé do Egito, que acompanha a gente sempre.
1: Uhum.
0: Nós temos aqui os nossos ouvintes madrugadores, que a gente já tá na nossa agulha, né? Você estava na nossa agulha porque você é um fiel ouvinte que participa sempre.
1: Uhum.
0: Aí quando o Zé do Egito falou, eu disse, rapaz, eu vou pegar o Petrônio e vou subir pra falar logo com ele. Porque ele já tava aqui na nossa agulha, mas vou logo chamar agora, se ele puder. E foi quando a gente falou com você, e você pôde.
1: Certo. Pois ele é meu primo por parte de mãe. A mãe dele é irmã do pai dele. A minha mãe é irmã do pai dele.
2: Ah.
1: E outro alô é pro Tom Cavalcante. É outro primo por parte de pai. Meu pai é irmão do pai do Tom Cavalcante.
2: Exatamente.
0: Tudo da mesma família.
1: Alô para o Jocely Pereira, que ele tá fazendo hemodiálise, que ele fique bem. E pro Antônio Monteiro, lá do Montese, aquele que conhece todo tipo de música. O Tom Barros sabe quem é, sabe?
2: Sei demais. Antônio Monteiro é um colaborador.
1: Trabalhei com ele lá na Camelo.
2: Aí foi, não é? Antônio Camelo é um pesquisador. O Paulo Quezado também. O Paulo Quezado também pede muita explicação sobre música. O Antônio, ele realmente sabe. O Antônio Monteiro sabe tudo de música.
1: É, sabe tudo.
2: Eu até brinquei com ele um tempo desse, dizendo no ar, a primeira música gravada pelo Nelson Gonçalves foi a música tal. Aí ele dizia, não, a música tal. Aí começou essa brincadeira, mas ele sabe de tudo. Eu fico impressionado, sabe?
1: Sabe,
2: Antônio Monteiro é muito competente demais até. Muito bom. Quer dizer que você tem um parentesco então com o Tom Cavalcante, com quem eu apresentei o Nordeste Rural durante uns 2 anos, eu e ele.
1: Uhum.
2: E tem um parentesco com o Zé do Egito também. Tudo é uma família só, não é?
1: É.
2: Eu sei. Pois é, rapaz.
0: Mas vocês chegaram a conviver na infância?
1: Não, com o Tom foi pouco. Ele trabalhou aqui, foi logo para São Paulo, né? A gente tinha uns contatos quando ele trabalhava aí na 93, aí, uma época aí.
2: Ele trabalhou aqui na 93.
1: Foi.
2: Depois trabalhou na equipe de esportes também.
1: Foi. Aí nesse tempo eu tinha mais contato, mas agora nunca mais. Só escuto os programas, mandei dia de domingo. Acesse o Caia, né?
2: É, exatamente.
0: Petrone, coisa boa, viu? Conversar com você e saber um pouquinho mais sobre quem é esse ouvinte que escuta todo dia, que acompanha, que manda mensagem. E esse coração velho, hein? Como é que tá?
1: Tá bem, graças
0: a
1: Deus.
0: Cuidar, viu?
1: Tá bom, tá tudo bem, graças. No próximo mês tem uma consulta.
0: Ótimo.
1: Retorno.
0: Ótimo. Então fez a cirurgia, tá se recuperando?
1: Tá.
0: Pra voltar 100%.
1: Aham.
0: Pois cuide desse coração, é bom demais ter a sua presença, a sua companhia por aqui, porque o rádio, ele é isso, né? São quantos rádios que você tem? 8?
1: 11.
0: 11 rádios. Fica onde seus rádios?
1: Um fica num quarto, outro no banheiro, outro na sala, na cozinha. Tem um que eu fico no ouvido, vou pra bodega, vou pra todo canto.
0: Peraí, Pedro, são 11 rádios, um fica no banheiro, na cozinha,
1: no quarto. Cozinha. O outro eu levo ele no ouvido, onde eu levo ele. Guaramiranga, eu fui levar ele, mandei um alô pra ti.
0: Foi, eu lembro.
1: Só não trouxe uma jaca pra você, porque não encontrei no caminho, porque não tinha nenhum vendedor daquele na estrada. Mas na outra vez eu trago uma jaca pra você.
0: É muito fofo. Pois viu? Pois olha, eu acho incrível isso do rádio, sabe? É a gente aproximar tanto a ponto de você saber que eu amo jaca. E de estar em Guaramiranga e mandar um alô pra gente, porque não precisa estar num lugar fixo, né, Petrônio? Você tá em qualquer lugar.
1: Qualquer canto que eu tiver.
0: É bom demais. Que a Verdinha continue te fazendo companhia.

0: indo com você para a serra, para a bodega, para o banheiro,
1: bom.
0: que a gente continue pertinho de você. Bom demais, viu? Obrigada,
1: Tá bom,
0: Petrônio.
1: querido. Bom dia.
2: Bom dia, Petrônio.
1: Foi um prazer participar desse programa de maior audiência do rádio brasileiro.
2: Então, obrigado, Petrônio.
0: Prazer todo nosso, viu?
2: Prazer um abraço, nosso. Bom. Um abração, hein?
0: Petrônio Cavalcante, do São Gerardo. Agora, quando a gente ouvir seu alô, a gente vai saber um pouquinho mais de você. Obrigada, Petrônio.
2: Um abraço, Petrônio, bom dia. 5h36.
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0: A Autarquia Municipal de Trânsito e Cidadania de Fortaleza vai montar operação especial de mobilidade agora para o feriado do 7 de setembro. Ao todo, 200 agentes e orientadores de trânsito vão estar distribuídos ao longo da Avenida Beira-Mar, onde acontece o desfile cívico-militar da capital. Os profissionais vão ficar em pontos estratégicos da via, para orientar motoristas, pedestres e demais usuários. A operação tem início no domingo, que é o dia 6, a partir das 10 da noite. Vai ser proibido estacionar na região da Beira-Mar, no trecho compreendido ali entre a Rui Barbosa e Vicente de Castro. A recomendação é que os condutores que vão prestigiar o desfile do 7 de setembro estacionem nas vias transversais, na Avenida Abolição e Monsenhor Tabosa. Na segunda-feira, que é o dia da Independência, as interdições elas começam às 5 da manhã, justamente para auxiliar a chegada das tropas militares e também de estudantes que vão participar do evento. O trecho das avenidas Historiador Raimundo Girão e Beira-Mar vai ficar totalmente bloqueado, bem como as vias transversais que dão acesso à orla. A Avenida Abolição deve operar normalmente no sentido centro-Mucuripe, mas terá o sentido contrário, Mucuripe-centro, bloqueado.
2: A Polícia Rodoviária Federal inicia hoje a Operação Independência 2026. A ação segue até segunda-feira, dia 7 de setembro, e tem como objetivos prevenir acidentes, reduzir a violência no trânsito e garantir a segurança viária. A corporação ressalta que, nesse período, haverá reforço no policiamento ostensivo e na fiscalização, especialmente nos locais e nas faixas de horários com maior recorrência de acidentes graves. Entre as principais condutas fiscalizadas estão ultrapassagens indevidas em rodovias de pista simples. De acordo com a Polícia Rodoviária Federal, essa prática está diretamente relacionada à ocorrência de colisões frontais. Os agentes também irão intensificar a repressão ao excesso de velocidade e à direção sob efeito de álcool. Durante abordagens, os policiais vão verificar o uso do cinto de segurança por todos os ocupantes dos veículos, inclusive os passageiros do banco traseiro, e a utilização correta dos dispositivos para crianças, como bebê conforto, cadeirinha e assento de elevação. Além disso, veículos de carga de grande porte estarão impedidos de circular nas rodovias federais de pista simples. A restrição vale das 4 horas da tarde até as 10 horas da noite de sexta-feira. No sábado, entre 6 da manhã e meio-dia. E na segunda-feira, das 4 da manhã, das 4 da tarde até 10 da noite. Eu vou até repetir, porque isso já está valendo a partir de hoje, hein? Presta atenção. Veículos de carga de grande porte estarão impedidos de circular nas rodovias federais de pista simples. Restrição vale das 4 horas da tarde às 10 da noite de hoje, sexta-feira. Já está valendo hoje, não é? No sábado, entre 6 da manhã e meio-dia. E na segunda-feira, das 4 horas da tarde às 10 horas da noite.
0: A Fraport descartou voos internacionais no aeroporto de Jericoacoara até 2029. Concessionária destaca a infraestrutura insuficiente e pondera que a decisão parte das companhias aéreas. Quem traz mais detalhes para a gente agora é Letícia Duvalli.
4: A Fraport Brasil quer ultrapassar 1 milhão de passageiros por ano no aeroporto regional de Jericoacoara, até o fim do contrato de concessão, em 2047. Para se ter uma ideia, segundo a Agência Nacional de Aviação Civil, a ANAC, o terminal, que está localizado no município cearense de Cruz, recebeu cerca de 265 mil passageiros em 2025. A

0: Cessionária, no entanto, acredita que a marca de 1 milhão pode ser alcançada antes do fim do contrato, diante dos investimentos em hotéis e casas de férias na região. Mas quem espera voos internacionais para Jericoacoara terá que esperar um pouco mais. Para a CEO da Fraport Brasil, Andrea Paul, o terminal não apresenta infraestrutura para receber uma companhia aérea internacional no momento. A primeira prioridade de investimento será reformar o terminal de passageiros, trabalho previsto para seguir até 2028. Depois, entre 2028 e 2029, está prevista a ampliação do pátio das aeronaves. Só depois dessas etapas é que a CEO da Fraport Brasil visualiza a possibilidade de iniciar negociações para atrair voos internacionais. E mesmo assim, ela destaca que a decisão depende das companhias aéreas, da existência de demanda e do cumprimento de extensas burocracias. Atualmente, o aeroporto regional de Jericoacoara opera apenas voos domésticos. Latam e Gol fazem a ligação com Guarulhos, em São Paulo, enquanto a Azul voa para Confins, em Minas Gerais. Outra possibilidade descartada pela Fraport foi a construção de outros empreendimentos comerciais no terminal, como shoppings e hotéis. Na visão da CEO da concessionária, ainda não existe espaço para investimentos como esses no aeroporto. Letícia do Vale para Verdinha FM 92.5 e TV Diário.
1: Bora pro intervalo? 5 horas e 42 minutos. A gente volta já.

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2: Um tufão voltou a causar danos na China em razão dos fortes ventos e da chuva torrencial que tem caído nas últimas horas lá no sudoeste do país. Que vai trazer esses destaques é Sávio Manfredini.
3: Uma casa de 3 andares desabou e foi levada pela força da água durante as fortes inundações provocadas pelo tufão Saudel em Fujian, no sudeste da China. Imagens mostram o momento em que o imóvel é atingido pela correnteza e desmorona em poucos segundos. O tufão atingiu a província nesta quinta-feira após recuperar força sobre o Mar do Sul da China. O Saudel provocou chuvas intensas também em Xinjiang, onde mais de 2.500 estudantes e professores ficaram presos em uma escola por causa de uma inundação. As autoridades emitiram alertas para o risco de inundações repentinas em Fujian. O temporal deve avançar por Guangdong, onde a previsão é de chuva forte até a próxima sexta-feira. E o número de detenções de imigrantes em situação irregular nos Estados Unidos alcançou um novo recorde no mês de agosto. Segundo dados do Departamento de Segurança Interna, responsável por implementar a política anti-imigração do governo Trump, 50.925 imigrantes foram detidos ao longo do mês passado por agentes do Serviço de Imigração e Alfândega dos Estados Unidos, o ICE, na sigla em inglês. É o maior registro de prisões em um só mês desde que o governo dos Estados Unidos começou a implementar uma política de caça e deportação de cidadãos estrangeiros que vivem em território norte-americano de maneira irregular. No entanto, em 2025, o número total foi de 328 mil detenções, segundo dados do próprio ICE, coletados pela imprensa norte-americana. Sávio Manfredini para Verdinha FM 92.5 e TV Diário.
1: 5 horas e 48 minutos.
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1: A União Europeia começou a suspender as importações de produtos brasileiros de origem animal. A medida atinge carne bovina e suína, frango, ovos, mel, pescados e animais vivos destinados à produção de alimentos. A decisão está relacionada às exigências europeias para o controle do uso de antimicrobianos na produção animal. Segundo o setor brasileiro, a suspensão não ocorreu por identificação de irregularidades dos produtos, mas porque a União Europeia considera insuficientes os mecanismos de controle adotados pelo Brasil. O governo brasileiro e entidades do agronegócio tentam reverter a decisão. Novas regras de controle e rastreabilidade foram adotadas. Uma missão europeia está no Brasil nesta semana para avaliar os procedimentos. Na carne bovina, o impacto preocupa principalmente pelo valor agregado das exportações para o mercado europeu. Já o setor de frango avalia que uma eventual retomada pode ser mais rápida devido ao ciclo curto de produção. Para o mel, a cadeia defende um tratamento específico. E no caso do pescado, não há impacto imediato, porque as exportações brasileiras para a União Europeia já estão suspensas desde 2018. A estimativa é de que a restrição possa colocar em risco cerca de US$1,8 bilhão por ano em exportações brasileiras.
2: A Organização Meteorológica Mundial, ligada à ONU, alerta para o fortalecimento do fenômeno El Niño nos próximos meses. Quem tem mais informações desse caso aí, Elisiane Correia.
4: Segundo a entidade, a probabilidade próxima de 100% de que o fenômeno persista até fevereiro de 2027. O El Niño já está estabelecido e pode atingir intensidade muito forte, aumentando os riscos de calor extremo, secas e inundações em diferentes regiões do planeta. As temperaturas da superfície do Pacífico Equatorial chegaram a ficar até 2,6 graus Celsius acima da média entre o fim de julho e meados de agosto, sinal de que o fenômeno continua se intensificando. Para os próximos meses, a previsão é de temperaturas acima da média em quase todas as áreas terrestres.

0: do planeta. O El Niño também pode alterar os padrões de chuva e aumentar o risco de eventos extremos. O secretário-geral da ONU, Antônio Guterres, afirmou que o mundo está entrando em águas desconhecidas e reforçou a necessidade de preparação diante do avanço dos eventos climáticos extremos. E o alerta vai além de 2026. Segundo a organização, o calor armazenado no oceano costuma ser liberado para a atmosfera no ano seguinte ao El Niño. Por isso, 2027 pode se tornar o ano mais quente já registrado, superando a marca de 2024. Elisiane Correia, para a Verdinha FM e TV Diário.
1: São 5 horas e 51 minutos.
2: Que dia é hoje?
3: Hoje é dia 4 de setembro. Hoje é o Dia Mundial da Saúde Sexual. A data tem o objetivo de ampliar a conscientização sobre as infecções sexualmente transmissíveis. Alguns exemplos, ISTs, são HIV, sífilis, gonorreia, clamídia e HPV.
1: Também hoje, dia 4 de setembro, é o Dia Mundial do Taekwondo. O dia celebra a inclusão do esporte como modalidade oficial das Olimpíadas de Verão. Além de trazer benefícios para a saúde, Taekwondo ensina muito sobre respeito ao próximo. Cada aluno treina dentro de seu limite e todas as faixas etárias podem participar.
3: Hoje também é o Dia Nacional do Odontologista. Esses profissionais que trabalham na identificação humana em casos relacionados à perícia odontológica. A boca e as arcadas dentárias podem ser decisivas numa perícia criminal. Por isso que a análise odontológica, muitas vezes, é um divisor de águas na resolução de um caso. Essa data marca o nascimento do pai da odontologia legal no Brasil, o professor doutor Luiz Lustosa da Silva.
1: Há 176 anos, neste mesmo dia, 4 de setembro, foi criada a Lei Eusébio de Queiroz. A lei recebeu esse nome em homenagem ao seu autor, o deputado Eusébio de Queiroz. O principal objetivo da norma era a proibição do tráfico negreiros no Brasil, ou seja, a importação de africanos como escravos. A lei representou um marco na história do país, porque contribuiu para o fim desse comércio. Apesar da promulgação da Lei Eusébio de Queiroz, em 1850, a escravidão persistiu aqui no Brasil, até mesmo após a assinatura da Lei Áurea, em 1888.
3: Segunda-feira é 7 de setembro, né? Você já pensou aí o que, que abre e o que, que fecha no dia aqui na cidade? Bom, você fica ligado porque o Diário do Nordeste traz essa notícia e a gente agora reforça para você porque alguns estabelecimentos comerciais, eles vão ter os horários de funcionamento alterados aqui na capital justamente por conta desse feriado. É um feriado que celebra a independência do Brasil e acontece agora segunda-feira, dia 7. E justamente por conta dessa data, alguns estabelecimentos comerciais vão ter os horários de funcionamento alterados em Fortaleza. Já bares, restaurantes, postos de combustíveis e supermercados, e eles seguem abertos normalmente durante a data. A maior parte dos serviços retoma a programação normal só na terça-feira, dia 8. Bom, então vamos lá ver um por um. Por exemplo, supermercados, eles funcionam normalmente na segunda-feira, dia 7. Os estabelecimentos podem operar em horários habituais, ficando a definição aí do horário de abertura e do fechamento a critério de cada empresa. Isso aí foi informação da Associação Cearense de Supermercados, que é a ACESU. Os bares e restaurantes aqui em Fortaleza também abrem normalmente, conforme a Abrazel, que é a Associação Brasileira de Bares e Restaurantes do Ceará. Quem pretende pegar a estrada no 7 de setembro pode contar com o funcionamento dos postos de combustíveis. O Sindipostos esclarece que os estabelecimentos estão autorizados a operar normalmente durante o feriado. Agora, as agências bancárias ficam fechadas por atendimento presencial ao público na segunda-feira, dia da Independência do Brasil. De acordo com a FEBRABAN, que é a Federação Brasileira de Bancos, as compensações bancárias

tributárias não serão efetivadas nessa data, incluindo a TED. Já o PIX, que funciona 24 horas todos os dias, tanto nos dias úteis e feriados, pode ser feito normalmente. Na terça-feira, que é dia 8, aí o atendimento ao público volta ao normal. Boletos de cobrança e contas de consumo, água, energia, telefone, que sejam, tenham vencimento aí no dia 7 de setembro, essas contas elas podem ser pagas sem nenhum acréscimo no dia seguinte. Então, no caso de tributos, né, e impostos, caso vençam nos dias em que não há compensação bancária, é necessário que o pagamento seja antecipado para evitar a incidência de juros e multa. Lembrando que o sábado não é considerado um dia útil e, por essa razão, não há liquidação financeira. Além do Internet Bank e do Mobile Bank, acessíveis por computadores e celulares, os clientes podem recorrer ao suporte por telefone e também aos correspondentes bancários. Os Correios, por conta desse feriado nacional, não tem atendimento nas agências dos Correios segunda-feira, dia 7. No sábado, que é dia 5, vai ser mantido o funcionamento das agências que atendem normalmente aos sábados e também vão ser realizadas as atividades de entrega previstas para esse dia. Depois do feriado, as unidades voltam a operar normalmente na terça, dia 8. Durante o feriado, a empresa fica disponível por conta do atendimento automatizado da atendente virtual dos Correios, a Carol, nos seguintes canais, tanto no site dos Correios, na página lá do Fale Conosco, quanto no site da central de atendimento, que funciona pelo 4003-8210 e também no 0800. Tem também o WhatsApp dos Correios, que o DDD é 11-4003-8210. A Enel disse que durante o feriado de Independência vai manter as equipes operando normalmente, incluindo atendentes, operadores de sistemas, subestações, eletricistas, técnicos e engenheiros, para garantir justamente o fornecimento de energia em todo o estado. As lojas de atendimento da companhia ficam fechadas no feriado de segunda-feira e retornam ao funcionamento só na terça. Os canais digitais da distribuidora seguem funcionando normalmente. Então, vocês têm aí para falar tanto o site da Enel quanto o WhatsApp e a central de relacionamentos no 0800 também. A CAGES vai adotar um esquema de plantão na segunda-feira para justamente assegurar a continuidade dos serviços. As lojas de atendimento da CAGES ficam fechadas na segunda e só voltam na terça-feira a partir das 8 da manhã até às 5. Durante o feriado, a CAGES reforça a utilização dos canais digitais. Tem aí também para você o 0800, o aplicativo, o CAGES App e o site da companhia. As lojas, quer aproveitar o feriado? Pois o feriado de 7 de setembro tem funcionamento facultativo para o comércio, conforme o Sindilojas. Então, o comércio varejista e lojista de material de construção também pode abrir desde que sejam cumpridas as determinações estabelecidas na Convenção Coletiva do Trabalho. Os shoppings funcionam de 10 às 10 da noite. Os quiosques e praça de alimentação também funcionam de 10h30 até as 10 da noite. Restaurante funciona normal a partir do meio-dia até as 11. Supermercados também dos shoppings funcionam normais. Os shoppings que têm academia também funcionam normal. E aí você pode acessar o diário para ver loja a loja, shopping a shopping, como é que funciona o esquema aqui no feriado. Mas as lojas do centro, de acordo com cada loja, e no shopping, tudo normal. São 6 horas em ponto. Bora virar uma hora? Uma hora já foi, né? Bora para a próxima. São 6 horas da manhã. A gente volta já já e conversando com você, hein? Você que mandou mensagem no nosso WhatsApp, a gente já volta batendo um papo contigo. Fica aí.

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1: Minha 92,5, a rádio do meu do seu coração. São 6 horas e 4. Tem música de aniversário aí, Assunção? Daqui a pouco, eu também não tô com o bicho na ponta aqui, não. Ai, meu Deus, Assunção, gente boa demais. Tá vendo? Assunção, gente muito boa.
2: Tipo, olha, os digo, ouvintes madrugadores acordados agora, tem tanta gente, inclusive você, ouvinte, que não costuma mandar mensagem, bora fazer isso hoje.
1: Bora.
2: Manda mensagem aqui pra gente, a gente quer ouvir a voz desses madrugadores que costumam ficar, beleza, mais quietinhos. E nós temos aqui vocês, madrugadores sintonizados, que já começam o dia mandando até foto de bolo, rapaz.
1: Ô, coisa boa, bolo é bom demais.
2: Ô, coisa gostosa, um bolinho com café. Fala, Sérgio Moreira.
3: Bom dia, Daniela de Lavoso.
2: Bom dia.
1: Bom dia.
3: Um abraço a você, ao Tom, sou ouvinte
1: diário
3: de vocês.
2: Coisa boa.
1: Obrigado, bom dia para você.
2: Bom dia para você. E tem aqui mais ouvinte, que é o Jair. Ele é que tá fazendo inveja, mandando um monte de bolo. Jair.
4: Bom dia, Daniela. Bom dia, Tom Barro. Bom dia a toda a revista Mais do Nosso Brasil. Trabalhei até umas horas ontem para fazer entrega hoje.
2: Muito bem.
4: Vou trabalhar no colégio.
1: Abraço, meu irmão.
4: Valeu, bom dia a todos.
1: Saúde.
4: Bolo de batata, bolo mole.
1: Oh,
4: e esse quadradinho
1: bolo
4: também
1: mole,
4: de batata.
1: Bolo batata, não é?
2: Pai, faça isso não.
4: E em breve tô fazendo de caju. Já tá aparecendo uns cajuzinhos aqui e lá.
1: Tá certo, beleza.
4: Próximo mês vai ter mais.
1: Ah, bom dia.
4: Próximo mês começa a fazer bolo de caju.
2: Porra, eu vou aí tomar o suco de murici e comer um pedaço de bolo de caju. Me aguarde.
5: Bom dia, Daniel. Bom dia, Tom Barros. Bom dia, Brasil.
2: Bom dia, Luiz.
5: Luiz Carioca. Dionísio Torres.
1: Bom dia, Luiz. Um abraço para você.
2: Bom dia para você, viu?
6: Eu tô bom aqui. Dia, Tom Barros.
1: Opa, diga.
6: Bom dia, Daniela de Lavaux.
1: Bom dia.
6: Eu sou Amâncio, aqui de Crateús. Passando para desejar um bom final de semana para todos, com muita responsabilidade.

0: pedir as bênçãos de Deus todos nós.
1: Valeu. Obrigado, irmão.
2: Bom dia. Bom dia, Daniela Lavô. Bom dia, Clayton Barros.
1: Bom dia.
2: Bom dia para toda a equipe desse maravilhoso programa. Bom dia, Nordeste. Passando para desejar um ótimo final de semana a todos. E dizer que já estamos aqui ligadinho, aqui direto da cidade de Barreiras, Chiquinho. Porra, rapaz.
3: Valeu, Chiquinho.
1: Valeu, Chiquinho. Um abraço aí da cidade de Barreiras. Ô, Augusto, bota aí o musiquinho de aniversário que eu achei.
4: Bom dia, Dani, bom dia a todos. Foi essa ali perdida com os pés. Foi muito legal essa entrevista com um amigo.
1: Foi bom.
3: O Petrônio.
4: Aí, e apareceu agora o
1: Petrônio Cavalcante.
4: Esqueci o nome dele.
3: É o Petrônio.
4: Pois bem, eu estou aqui ouvindo direto vocês. E muito legal esse programa. Desde muito tempo. Hoje eu estou doente, estou aqui no ambulatório do no hospital,
3: tô fazendo hemodiálise,
4: mas tô bem.
3: Deus se cuida, Jocely, se cuida. Um abraço, ele até citou seu nome, né?
5: Olá, Daniela.
3: Opa, peraí, o Jocely tá terminando.
4: Petrônio Cavalcante, rapaz. Isso. Grande Petrônio Cavalcante trabalhou comigo.
1: Exatamente.
4: Uma empresa de comunicação visual.
3: Pois é, diga lá, Tom.
1: Olha, aqui é um aniversário. Augusto, uma musiquinha de aniversário aí. Encontrei agora, mando um abraço carinhoso, muito especial mesmo, para Elma Lopes, irmã do meu querido amigo Chico Lopes e do Carlos Alberto Lopes. Ela está completando hoje 85 anos de idade, recebendo todo o carinho, todo abraço. Ela foi casada com um grande amigo meu, Gilberto Ferreira, né, que foi árbitro de futebol, um dos grandes nomes da arbitragem cearense em todos os tempos. É mãe do Danilo Lopes, tem feito um trabalho de memória no WhatsApp, no Instagram, de memória de Fortaleza. Um abraço para todos vocês, Chico Lopes. Então, Elma, estou muito feliz com a notícia de que você está bem, graças a Deus, de saúde. Minha querida, muita paz, muita festa nesse seu aniversário de 85 anos. Um abração, hein, Elma? E um abraço também da doutora Enilda e de toda a família, né? Claro, do Chico Lopes, o irmão e do casal Alberto. Pronto, e abraço no nosso programa Bom Dia Nordeste. Vai, Dandan.
3: Vamos aqui com o Davi agora.
6: Olá, Daniela.
3: Bom dia, Davi.
6: Bom Dia Nordeste. Aqui, Davi Duarte, novamente. Eu quero abraçar nosso amigo Petrônio, né, que faz parte do Bom da Madrugada, esse ouvinte também, que é muito ativo aí na vigia. E também para o Chicão, meu vizinho, que ele é ouvinte há muitos anos, mas é caladinho. Valeu, feliz sexta-feira.
3: Um abraço pra você.
1: Um abraço, hein?
7: Bom dia, Daniela Delavô e grande Tom
1: Barros.
7: Eita, menino, sextou! Um abraço a todo mundo, a todos os ouvintes da Verdinha FM. Um abraço pro nosso grande amigo Tom e a nossa grande amiga Daniela Delavô. Um cheiro no coração de todos.
3: Um abraço, Roger. Abraço.
8: Bom dia, Daniela Delavô. Bom dia, Tom Barros.
1: Bom dia, meu irmão. Todos.
8: Aqui é o Edilberto da Vajota.
3: Bom dia, Edilberto.
8: O sapateiro, o Souza. Cuida. Sextou.
3: Oi.
9: Bom dia, Daniela Delavô.
1: Bom dia,
9: Tom Barros. Pedrosa, cidade Pacatuba.
1: Bora, Pedrosa.
9: Registrando a audiência do programa.
3: Bom dia. Bom dia também para o Danilo Salles, bom dia também para o nosso ouvinte que é porteiro lá no Cocó, bom dia para o Guedes, bom dia também para o Betinho que está no São
1: bom
3: Gerardo,
1: dia, Betinho, um abraço.
3: Para o nosso ouvinte Jerônimo que está no Jabuti, para o Clodoaldo que é porteiro também.
1: Um abraço, Clodoaldo.
3: Professor Aderbal, ouvinte de todos os dias,
1: professor,
3: bom dia,
1: Aderbal,
3: professor.
1: Bom dia.
3: Bom dia também para o João que está lá sintonizado com a gente. Bom dia também para minha mãe, Maria Liduína. É o João Filho de Maranguape.
1: Um
3: bom
1: abraço,
3: dia.
1: João Filho de Maranguape. Bom dia.
3: Bom dia para o nosso ouvinte, Pipoca, que está na Serrinha, e todo mundo do zoológico, que também sintoniza. Tem o pessoal que trabalha lá no zoológico, como o Gari, que é nosso ouvinte. Já conversou, inclusive, com a gente no Bom da Madrugada. Bom dia para você.
1: Bom dia, um abraço. Bom dia. Bom dia aqui para o Renato Câmara. Doutor Renato Câmara Campos, na Sapiranga, está aniversariando hoje. E o jornalista Renato Gonçalves, lá em Belo Horizonte, também aniversariando. Um abraço da Ignez Cabral.
3: Olha quem está chegando aqui com imagem tudo.
1: Olha aí, rapaz.
10: A gente está de olho no Bom Dia Nordeste.
3: Isso é linda demais, meu Deus. Laurinha, tu é muito linda. Pensar que a gente...

0: praticamente viu Laurinha nascer, que ela era minha ouvinte, ó, dos velhos carnavais, a mãe dela, na verdade,
1: muito
0: e o
1: legal,
0: pai.
1: Muito
0: aí
1: legal.
0: Laurinha nasceu, já tá desse tamanho.
1: Valeu,
0: hoje em dia,
1: Laurinha,
0: mandando alô pra Verdinha, é a Verdinha realmente passando de geração pra geração,
1: ela,
0: não é?
1: É linda ela, é a simpatia, né? Alegria. É. César Freire, bom dia, Socorro Cunha, bom dia, Val Tavares de Quixadá, o Erickson Vitor, a Marta Duarte aqui do Beireiro, João Marques lá do Cedro, o Marcos Túlio, bom dia também, abraçar pra ele, bom dia, meu amigo, irmão e amigo querido, hoje é o aniversário do papai, 88 anos, olha aí, o aniversário do Dr. Abdias, ó. Doutor Abdias, 88 anos, juiz federal aposentado, uma pessoa querida, muito querida de todos nós. Recebo o abraço do Marco Túlio e seu filho, médico querido também da gente. O Júnior, que também Abdias, o Abdias Júnior, advogado. Ianê, enfim, toda a família mandando abraço. Doutor Abdias, mais tarde vou ligar para o senhor, que o senhor mora no coração da gente. Gostei, Marco Túlio, da lembrança, rapaz.
0: Quem está sintonizado aqui também é o Daniel, mandou um vídeo. O Danilo, mandou um vídeo. Do radinho dele.
2: Sintonizado com a gente. Bom dia também para minha mãe, Maria Liduína. É o João Filho de Maranguape.
3: Um abraço,
2: dia.
3: João Filho de Maranguape. Bom dia.
0: Tomando cafezinho.
2: Para o nosso
1: olha
2: ouvinte.
1: Aí, rapaz.
0: E ouvindo a gente com o radinho.
1: É.
2: E todo mundo.
0: Gostei, viu? Dei gostei valor. Demais. Muito
1: rádio
0: bom.
1: Rádio legal.
0: Um abraço para você.
1: Daniel,
0: quem
1: você
0: tá
1: tem
0: aqui também é o Antônio Henrique de Limoeiro, não largo a Verdinha por nada.
1: Você tem rádio na sua casa, Dan?
0: Tem um radinho.
1: Tem um radinho, eu tenho 4 rádios lá em casa.
0: Mas aí quem ganhou da gente foi o Petrônio, tem 11.
1: Tem 11, eu tenho 4 rádios e tem aquele que eu já trouxe aqui, aquele que deu, sabe? De,
0: que é o antigo, né?
1: É antigo, eu não mexo nele não, com medo que o bicho... Se bem que tem o Aurimar que conserta, né, o algo. Mas eu tenho medo de quebrar aquele radinho. Quero bem, rapaz. O bicho é desde 1961, 62, por aí que eu tenho. Um radiozinho. Se brigue. Foi um presente que eu recebi do quem foi que me deu? O Leomar. Acho que foi o Leomar que me deu aquele rádio. Bom, vamos lá. Olha o que tá chegando.
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1: 6:14, 6:14.
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0: Vamos bora lá.
1: Vamos pro horóscopo do dia. A mensagem dos astros para você.
0: Lembrando que hoje ao vivo tem Juliana Formiga aqui nos nossos estúdios, às 7:20 da manhã. Então, todo mundo junto para falar sobre a previsão para esses próximos dias com ela.
1: Áries, 4 de setembro hoje, minguante na área comunicativa, motiva reflexões para revisar ideias e tomar decisões, mesmo que se apresentem incômodas, como apontam as quadraturas com Sol e Mercúrio. É o momento que convida a empatia e a gentileza para buscar entretenimento com seus conviventes, sugerido pelo trígono da Lua com Vênus. Mensagem para quem é de Áries.
0: Agora a mensagem para quem é do signo de Touro. A mensagem para você é a seguinte: a gestão financeira e dos aspectos práticos do dia a dia de Touro segue sob a revisão com a Lua minguante na área material, que pede mais capacidade de negociação e ajustes com o entorno imediato, em razão das quadraturas com Sol e Mercúrio. O céu do momento convida você, que é do signo de Touro, a valorizar a economia criativa para otimizar recursos, especialmente com o trígono de Vênus com a Lua. Mensagem para você, do signo de Touro.
1: Agora, Gêmeos, o momento convida a introspecção, revisão e amadurecimento com a Lua minguante em Gêmeos. Há espaço para ajustes diplomáticos no lar que resolvam falhas de gestão e divergências devido às quadraturas com Sol e Mercúrio. Vale resgatar prazeres coletivos, conforme o trígono com Vênus sugere. Mensagem para quem é de Gêmeos.
0: Agora para você, que é

0: do signo de câncer. O recolhimento íntimo pode ser regenerador. Com a lua minguante na área da crise e seu apoio a Vênus, sugerindo um fortalecimento emocional e sintonia com o lar e com os afetos. Esse período, ele sugere um fortalecimento emocional e também te convida a compreender a importância de você confrontar e superar ideias antigas, especialmente com os desafios que o Sol e a Lua podem gerar. Mensagem para você que é do signo de câncer.
1: Agora, Leão. Círculo social pode passar por revisões e ajustes, uma lua minguante na área das amizades, abrindo espaço para se libertar de contatos que não contribuem e valorizar vínculos autênticos, especialmente com a lua em trígono com Vênus. É um período que pede cautela ao compartilhar recursos, como sugerem as quadraturas com Sol e Mercúrio. Mensagem para quem é de Leão.
0: E para quem é de Virgem, a mensagem para você que é de Virgem é que com a lua minguante na área profissional, há uma tendência a favorecer a redução do ritmo de trabalho para revisões e soluções de pendências. É um convite também para você valorizar suas vocações e a sua imagem pública, mas também para avaliar se as metas precisam ser atualizadas, considerando que a Lua harmonizada com Vênus e tensionada com Sol e Mercúrio. Mensagem para você, que é do signo de Virgem.
1: Agora, signo de Libra. Com a Lua minguante na área espiritual, há espaço para momentos de introspecção que conectam você com as suas necessidades íntimas e permitem redefinir prioridades. Embora quadraturas com Sol e Mercúrio possam trazer algumas inquietações, o trígono com Vênus convida o fortalecimento ao amor próprio e seus desejos. Mensagem para quem é de Libra.
0: E para você, que é de Escorpião? A lua minguante na área íntima sugere um momento de recolhimento emocional, contribuindo para curar feridas e reconectar-se com desejos profundos com o apoio de Vênus. Há espaço para gentileza e para ajustes nas expectativas nos relacionamentos em geral, pois as quadraturas com Sol e Mercúrio pedem mais atenção. Essa mensagem é para você do signo de Escorpião.
1: Sagitário, os vínculos interpessoais seguem em revisão com a lua minguante na área dos relacionamentos, o que convida a uma maior capacidade de escuta e a negociações diplomáticas para superar desafios. Em momentos de tensão com Sol e Mercúrio, há espaço para exercitar o carisma, a empatia e a solidariedade. Mensagem para os sagitarianos.
0: Para quem é de Capricórnio, as rotinas passam por um período de ajustes essenciais para equilibrar responsabilidades e bem-estar. Superando desafios na gestão, a lua minguante na área do cotidiano em quadraturas com Sol e Mercúrio sugere atenção para você de Capricórnio. Esse é um momento que convida a promover ações que tornem o ambiente mais agradável e amigável com o apoio de Vênus. Mensagem para você de Capricórnio.
1: Aquário, a relação com a coletividade passa por um momento de revisão e ajustes. A lua minguante na área social, em aspectos tensos com Sol e Mercúrio, pede prudência e diplomacia ao expressar opiniões. Há espaço para valorizar conexões autênticas e prazerosas, como sugere a harmonia lunar com Vênus. Mensagem para quem é de Aquário.
0: Agora a gente encerra com Peixes. A previsão para hoje, para quem é do signo de Peixes, é que a lua minguante na área familiar pode promover uma conexão acolhedora com as suas raízes em harmonia com Vênus. Contudo, vale ser cuidadoso ao abordar questões delicadas que podem reabrir conflitos devido à tensão com Sol e Mercúrio. Esse é um momento que convida você a agir com diplomacia e a buscar conciliação. Mensagem para você de Peixes. São 6h20. Bora pro intervalo, né, Assunção? Bora pro intervalo, porque a gente volta já já conversando mais um pouquinho com você e, claro, dando aquele nosso giro na cidade para saber como é que tá o trânsito agora em Fortaleza, tá? Já já.

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1: Verdinha 92,5, jornalismo que fala a nossa língua, 6 horas e 24 minutos.
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1: Um giro pela cidade de Fortaleza neste começo de manhã. Vamos lá com as principais avenidas de nossa cidade.
2: A gente tem as câmeras de monitoramento, Tom, que elas mostram aí a Heráclito Graça, por exemplo, que está com o trânsito fluindo, viu? Bem tranquilo agora. O semáforo está aberto para quem está indo pela Ildefonso. E quem está indo pela Heráclito Graça está esperando o semáforo abrir, mas sem movimentação, principalmente no centro. Para quem está indo para o centro, está bem tranquilo. Ali, ó, é a Washington Soares. Como é que tá?
1: É a Washington Soares com movimento muito tranquilo nos dois sentidos. Ali daquela curva da OAB, subindo na direção das Seis Bocas, movimento calmo. Movimento tranquilo também, quem vem da CA-040 pega Washington Soares na direção da Aldeota. Movimento sem problemas, tráfego de veículos normal nos dois sentidos da Washington Soares. São 6 horas e 25 minutos. Dentro de 5 minutos começa o Rádio Notícias Verdes Mares.
2: Mas enquanto isso, a gente tem aqui os nossos madrugadores e nós temos, sabe quem? Temos a Graça Ferreira,
1: bom dia, Graça
2: e
1: Ferreira.
2: Tem o Maurício. Deixa eu ouvir o Maurício.
3: Oi, Daniela de Lavô e Tom Barros.
2: Oi, Maurício.
3: Tudo bem com vocês?
1: Um abraço.
3: Aqui é o Maurício falando de Avezzano, na Itália.
2: Olha,
3: queria mandar um abraço bem carinhoso para vocês e para toda a equipe da Verdinha.
1: Muito obrigado.
3: Sempre que posso, escuto o programa de vocês daqui da Itália e fico muito feliz de acompanhar. Continue com esse trabalho bacana. É um prazer ouvir vocês. Um grande abraço de Avezzano.
1: Muito obrigado.
3: Um beijo e sucesso para vocês.
1: Muito obrigado.
2: Um abraço, um beijo italiano com gosto.

0: dialeto de Pomerola.
1: Pois é. Um abraço aqui, o Ruteni.
0: Tu fala italiano?
1: Nada.
0: Io ti voglio bene, capite?
1: Tá vendo? Oi, daí.
0: Eu aí, eu sou poliglota.
1: Io ti voglio bene, capite? Entendeu?
0: Io ti voglio bene, Maurício, capite?
1: Fazendo a tradução, eu vou bem, entende? Captou a nossa mensagem?
0: Não é isso.
1: O Dênio.
0: Traduza direito pro povo não entender. Eu gosto de você. Io ti voglio bene, meu velho. Io
1: tanto
0: bene.
1: Tanto bene, né?
0: O Rutênio é muita besteira, né?
1: O Rutênio tá se recuperando bem, graças a Deus, tá ouvindo a gente. Meu abraço pro meu querido ouvinte, Rutênio. O Rutênio ainda tá morando aí na Maraponga, ali pra banda Maraponga, hein, Rutênio? Um abraço aí pra você, pra família. Tá aqui o Enio Júnior do Iguatu, o Nilo Veloso também já acordou cedinho, o Titico do Oroz, a minha querida amiga Marinei Salles, a Dalvinha lá da Tapera, a Clarice, a Mazinha, Dona Yolanda, a Conceição e a Zilmar, todos na rua Costa Souza, o José Cícero Filho Fio, lá do Oroz. Um abração pra... Olha aqui, rapaz, pai Eduardo, gente. PVI, ex-comandante do 1º 4º Grupo de Aviação aqui em Natal, ouvindo a gente. Um abraço pra ele. Vai, Daniela de Lavoro!
0: Vou liberar o microfone agora pra Diana, porque a besteira muita tá grande aqui, viu?
1: E eu vou olhar bem, né?
0: Eu te ouvi bem, né, capite? Fala, Diana.
2: Bom dia, Daniela.
0: Bom dia.
2: Bom dia. Bom dia, Tom.
1: Bom dia.
2: Bom dia a todos da Verdinha. Que é Diana de Souza, aqui do Bom Jardim.
0: Bom beijo, dia. Diana.
1: Bom dia, Diana. Um abraço pra você.
3: Tô na escuta. Tucano aqui no Bom Jardim, viu?
0: Beijo, Tucano.
1: Valeu, Tucano.
3: É o Tucano aqui no Bom Jardim. Dá um alô aí pra mim.
1: Valeu, Tucano.
0: Um beijo pra você, Tucano.
1: Abraçar o Neguinho, a Ana lá no Planalto Calcaio, o Marquinho Tricolor e a Sâmbia Pinheiro.
4: Do dia que nasceu.
1: Olha aí, rapaz. E

0: infatti Maurizio direttamente da Italia.
1: Italia.
0: Gostei. 6h29, pegar o beco, né? Pena que não é pra Itália. Mas já já eu volto. 7 horas eu volto pra gente dar continuidade ao Bom Dia Nordeste. Até já. Tchau, meu velho.
2: Um abraço.

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0: 6:31. Bom dia, hoje, sexta-feira, dia 4 de setembro, ano 2026. Manchetes do Rádio Notícias Verdes Mares.
1: Justiça concede novas medidas protetivas contra ex-chefe da arbitragem.

0: 6:32.
1: Segurança.
2: A justiça concedeu medida protetiva a outras três árbitras que denunciaram o ex-chefe da arbitragem cearense, Paulo Silvio dos Santos.
0: Ele é investigado por assédio sexual e importunação sexual.
2: Agora, todas as quatro árbitras que denunciaram Paulo Silvio têm medidas protetivas contra o dirigente, já que uma das árbitras já havia conseguido anteriormente.
0: Paulo Silvio não pode se aproximar das denunciantes e nem dos familiares delas até o perímetro de 500 metros.
2: E também está proibido de tentar qualquer contato.
0: Lembrando que no dia 11 de agosto, o Ministério Público ofereceu denúncia contra o presidente licenciado da Comissão de Arbitragem da Federação Cearense de Futebol.
2: O caso tramita em segredo de justiça.
0: 6:33.
1: Saúde.
0: Fortaleza ampliou a oferta do teste para detecção precoce do câncer do colo do útero.
2: Agora o serviço passa a ser disponibilizado em mais de 60 postos de saúde.
0: Os detalhes estão com Rodrigo Miranda.
3: A implantação faz parte da estratégia de modernização para o rastreamento do câncer do colo do útero, seguindo as novas diretrizes do Ministério da Saúde. De acordo com a Secretaria Municipal da Saúde, o teste molecular para detecção do HPV oncogênico passa a ser o método primário de rastreamento na capital. O público-alvo é formado por mulheres e pessoas com colo do útero de 25 a 64 anos que já tenham iniciado atividade sexual. A estratégia em Fortaleza prioriza pessoas que nunca realizaram o teste DNA-HPV ou que estão há mais de 3 anos sem realizar o exame citopatológico. Ao todo, mais de 150 mil pessoas estão aptas a realizar o novo rastreamento dentro de uma população estimada em 457.291 pessoas na faixa etária. A tecnologia começou a ser implantada no mês de julho em duas unidades da Rede Municipal de Saúde. Agora, o serviço chega a 68 postos. Ainda segundo a SMS, o município de Fortaleza recebeu inicialmente 12.500 kits do exame, sendo 500 destinados à coleta. Diferentemente do exame citopatológico, conhecido como Papa Nicolau, que identifica alterações nas células do colo do útero, o teste DNA-HPV detecta diretamente a presença do vírus. A tecnologia também permite identificar os tipos virais de maior risco, como os HPV 16 e 18, associados ao desenvolvimento do câncer do colo do útero. A previsão é de que todas as 134 unidades de saúde da rede municipal estejam abastecidas com os testes até o início de 2027. Rodrigo Miranda para Verdinha FM 92.5 e TV Diário.
2: Fortaleza anuncia nesta sexta-feira um pacote de ações para o enfrentamento dos efeitos climáticos do El Niño.
0: O fenômeno deve registrar o período mais crítico entre os meses de novembro de 2026 e janeiro de 2027.
2: Os trabalhos têm sido conduzidos pelo Instituto de Pesquisa e Planejamento, IPLAN, pela Defesa Civil de Fortaleza e pela Secretaria Municipal da Saúde.
0: Uma reunião técnica para tratar metas e definir estratégias será realizada a partir das 14 horas no Paço Municipal.
2: 6:36.
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2: A Autarquia Municipal de Trânsito e Cidadania de Fortaleza vai montar uma operação especial de mobilidade para o feriado de 7 de setembro.
0: Ao todo, 200 agentes e orientadores de trânsito estarão distribuídos ao longo da Avenida Beira-Mar, onde acontece o desfile cívico-militar da capital.
2: Os profissionais ficarão em pontos estratégicos da via para orientar motoristas, pedestres e demais usuários.
0: A operação terá início no domingo, dia 6, a partir de 22 horas.
2: Será proibido estacionar na região da Beira-Mar, no trecho compreendido entre as avenidas Rui Barbosa e Vicente de Castro.
0: A recomendação para os condutores que vão prestigiar o desfile militar de 7 de setembro é estacionar nas vias transversais nas avenidas Abolição e Monsenhor Tabosa.
2: Na segunda-feira, dia da Independência, as interdições começam às 5 da manhã para auxiliar a chegada das tropas militares e de estudantes que participarão do evento.
0: O trecho das avenidas Historiador Raimundo Girão e a Avenida Beira-Mar estará totalmente bloqueado.

0: telhado, bem como as vias transversais que dão acesso à orla.
1: A Avenida Abolição deve operar normalmente no sentido centro-Mucuripe, mas terá o sentido contrário, Mucuripe-centro, bloqueado.
0: A Polícia Rodoviária Federal inicia nesta sexta-feira a Operação Independência 2026.
1: A ação segue até segunda-feira, dia 7, e tem como objetivo prevenir acidentes, reduzir a violência no trânsito e garantir a segurança viária.
0: A corporação ressalta que, neste período, haverá reforço no policiamento ostensivo e na fiscalização, especialmente nos locais e nas faixas de horário com maior recorrência de acidentes graves.
1: Entre as principais condutas fiscalizadas estão as ultrapassagens indevidas em rodovias de pista simples.
0: De acordo com a Polícia Rodoviária Federal, essa prática está diretamente relacionada à ocorrência de colisões frontais.
1: Os agentes irão intensificar a repressão ao excesso de velocidade e à direção sob efeito de álcool.
0: Durante as abordagens, os policiais vão verificar o uso do cinto de segurança por todos os ocupantes dos veículos, inclusive os passageiros do banco traseiro, e a utilização correta dos dispositivos para crianças, como bebê conforto, cadeirinha e assento de elevação.
1: Além disso, veículos de carga de grande porte estarão impedidos de circular nas rodovias federais de pista simples.
0: A restrição vale das 4 horas da tarde às 10 horas da noite, já de hoje, sexta-feira. No sábado, entre 6 da manhã e meio-dia. E na segunda-feira, das 4 da tarde às 10 horas da noite.
1: 6h39, a gente faz agora aquele giro pelas principais vias de acesso aqui da capital.
0: Vamos vendo a Avenida Washington Soares com movimento intenso nos dois sentidos, mas sem engarrafamentos. Tanto no sentido que vai da curva da OAB na direção das Seis Bocas e no sentido contrário, que vem pela CIE 040, pegando a Washington Soares na direção da Aldeota. Movimento tranquilo nas duas pistas, sem problema de congestionamento. A Avenida Heráclito Graça, também com movimento muito tranquilo do cruzamento com a Avenida Delfonso Albano, a Rua Delfonso Albano, ali perto do ginásio Paulo Sarazade. Tanto a Aldeota Centro como Centro Aldeota, movimento calmo, sem congestionamento na Avenida Heráclito Graça. 6h39.
1: No próximo bloco, foragido da justiça, ex-prefeito de Choró, Bebeto Queiroz, é expulso do PSB Ceará.
0: Avenida Monsenhor Tabosa tem novo projeto para modernização de negócios.
1: No esporte, o Fortaleza embarca para Goiânia, onde enfrenta o Goiás na próxima rodada da Série B.
0: Ceará recebe o Sport no Clássico Nordestino pela 26ª rodada da Série B do Campeonato Brasileiro.
1: Voltamos em instantes aqui na Verdinha, o jornalismo que fala a nossa língua.

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0: 6:45.
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2: Eleições 2026, agora vamos acompanhar a agenda dos candidatos ao governo do estado. Ciro Gomes, do PSDB, esteve no bairro Planalto Ayrton Senna.
3: O candidato a governador pelo PSDB começou o dia cumprindo a agenda eleitoral no Planalto Ayrton Senna, em Fortaleza. Ciro Gomes chegou ao bairro perto da Areninha. Ele saiu pelas ruas do entorno em uma caminhada ao lado de apoiadores. Entre os presentes, o candidato a vice-governador, Roberto Cláudio. Durante o trajeto, Ciro parou em frente às casas para cumprimentar os moradores. O candidato detalhou, em entrevista antes do evento, estratégias de inclusão social que pretende traçar se for eleito governador. Ciro Gomes tem como principal proposta acabar com a miséria e reduzir a pobreza no Ceará. Ele promete ampliar a educação de jovens em situação de vulnerabilidade e reduzir as desigualdades territoriais no estado do Ceará.
4: O foco disso, dessas políticas, tem endereço. É a periferia da região metropolitana de Fortaleza e o fundão do nosso semiárido no interior. Você tem lugares que estão superando essa pobreza com algum avanço, Juazeiro do Norte, Sobral, mas as periferias também dessas grandes regiões também estão sofrendo essa mesma questão. Por quê? Porque nós precisamos fazer a qualificação para o trabalho. Também está no programa um esforço para tirar mais da metade da população do Ceará que está hoje no SPC, restaurando o seu crédito, que é um caminho de restaurar a capacidade de empreender. Todo o nosso foco é para essa direção.
3: Alânio Pereira para a Verdinha FM 92.5 e TV Diário.
0: O candidato do PT, Elmano de Freitas, fez caminhada no bairro Janguruçu.
3: Elmano de Freitas, do PT, fez uma caminhada com apoiadores no Parque Santa Filomena, no bairro Janguruçu, em Fortaleza. Ele estava acompanhado do prefeito da capital, Evandro Leitão, do presidente da Câmara de Fortaleza, Léo Couto, e de candidatos da coligação ao cargo de deputado estadual. Durante

0: Ante Bandeiraço, o candidato à reeleição falou com lideranças comunitárias, cumprimentou moradores e distribuiu materiais de campanha. Elmano de Freitas destacou a geração de empregos e o investimento em políticas públicas já existentes, como o Vale Gás e o Mais Infância, para fortalecer a inclusão social. Sobre a população em situação de rua, o candidato propôs a expansão dos restaurantes populares e a construção de casas de abrigo com apoio psicológico gratuito a pessoas em situação de vulnerabilidade.
1: Já realizamos com a participação da Prefeitura de Fortaleza, da FEComércio, que é o restaurante popular que foi feito no centro, com alimentação barata, gratuita para aquela população de rua. E o mais importante é o acompanhamento, nós garantimos as casas de abrigo para esses moradores de rua, nós garantimos o apoio também psicológico para poder erguer a autoestima e fazer essas pessoas poderem superar essa situação. Mas ter o restaurante popular, ter o abrigo, ter o acompanhamento é algo que eu considero muito importante.
0: Alânio Pereira para a Verdinha FM 92.5 e TV Diário.
2: O ex-prefeito de Chorão, Bebeto Queiroz, foi expulso do partido PSB do Ceará.
3: O político é acusado de comandar esquema de compra de votos nas últimas eleições municipais e de ter envolvimento direto com organização criminosa.
2: Os detalhes estão com Luana Barros.
4: O PSB decidiu expulsar o ex-prefeito de Choró, Bebeto Queiroz, do partido. A decisão ocorre um ano e meio depois dele se tornar foragido da justiça, com um mandado de prisão expedido em dezembro de 2024. Bebeto do Choró, como é conhecido, é acusado de comandar um esquema de compra de votos em diversos municípios cearenses durante as eleições de 2024. O dinheiro para a compra de votos viria de Caixa 2, que seria abastecido por desvio de emendas parlamentares, indicam as investigações. O ofício que determina a desfiliação de Bebeto é do dia 18 de agosto e foi assinado por Eudoro Santana, presidente do PSB Ceará. O documento reforça que o Diretório Municipal do PSB em Choró não realizou a apuração da conduta de Bebeto e, por isso, o Diretório Estadual do partido resolveu intervir. Com isso, o PSB Ceará decidiu pela desfiliação de Bebeto pela, abre aspas, necessidade de preservar a imagem, os princípios, a responsabilidade institucional e a regularidade partidária do PSB, fecha aspas. O Ponto Poder consultou o sistema do Tribunal Superior Eleitoral, que registra os filiados a cada partido. Bebeto do Choró segue constando na lista de filiados ao PSB no Ceará. A assessoria do PSB reforçou que houve a desfiliação e disse que a falta de atualização se deve a uma suspensão no sistema do TSE. Esse sistema estaria suspenso desde que houve a filiação de forma irregular do candidato à presidência Flávio Bolsonaro ao Missão. A reportagem tentou contato com o TSE para saber se essa suspensão continua valendo, mas não houve resposta. O Ponto Poder também tentou localizar a defesa de Bebeto do Choró, mas não teve sucesso. Luana Barros para a Verdinha FM 92.5 e TV Diário.
2: A Superintendência do Patrimônio da União no Ceará embargou a demolição do antigo Mucuripe Cubli, onde será a nova Câmara de Fortaleza.
3: Tainá Martinez tem as informações.
5: A Superintendência do Patrimônio da União no Ceará embargou nesta quinta-feira a demolição do imóvel onde funcionava o antigo Mucuripe Clube, na Avenida Presidente Castelo Branco, no centro. No terreno será construída a nova sede da Câmara Municipal de Fortaleza. Segundo o superintendente do Patrimônio da União no Ceará, Fábio Galvão, o embargo foi determinado para proteger a área pertencente à União e ocorre diante de inconsistências identificadas nos cadastros do imóvel junto ao órgão federal. A medida ocorre poucos dias após o início da demolição. O imóvel abrigou o Mucuripe Clube por cerca de 17 anos. As atividades foram encerradas em 2015 para dar lugar ao Mucuripe Moda Center, complexo comercial inaugurado no mesmo ano. O empreendimento funcionou até o fim de 2025, quando foi definitivamente desativado. À época, a Câmara ressaltou que a mudança de endereço faz parte de uma estratégia de revitalização da região central da cidade. Para isso, foi realizada uma permuta entre o prédio da atual sede da Câmara, no bairro Luciano Cavalcante, e o antigo clube. Em nota, a Câmara Municipal de Fortaleza informou que foi surpreendida pela medida, porque o embargo foi realizado sem prévia notificação. Após isso, a Câmara comunicou à Secretaria Municipal da

0: Infraestrutura de Fortaleza, que suspendeu a demolição até que as inconsistências cadastrais sejam sanadas. Com informações de João Lima Neto, Tainá Martinez para a Verdinha FM 92.5 e TV Diário.
1: 6 horas e 52.
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3: Com quase metade das lojas fechadas, a Avenida Monsenhor Tabosa tem novo projeto para modernizar negócios.
1: Quem tem os detalhes é Letícia do Vale.
4: A Avenida Monsenhor Tabosa, tradicional corredor comercial de Fortaleza, deve ganhar um novo centro de inovação até dezembro deste ano. Batizado de Centro de Inovação Ceará Habitats Digitais, o projeto é desenvolvido pelo Sebrae Ceará e está localizado na sede da entidade, além de contar com apoio da Associação Catarinense de Tecnologia, a ACAT. A iniciativa surge em meio a um cenário de esvaziamento da avenida. Segundo a ACAT, quase metade dos boxes comerciais está vazia. O avanço do comércio eletrônico e a popularização da internet são apontados como fatores que contribuíram para o fechamento de diversos estabelecimentos. A proposta agora é usar justamente a tecnologia para tentar reverter esse cenário. O Centro de Inovação deverá apoiar comerciantes tradicionais que queiram adotar soluções digitais, como ampliar a presença em plataformas de comércio eletrônico. Também estão previstas ações de pré-aceleração e aceleração de startups, programas de inovação e eventos para aproximar empresas, investidores e empreendedores. O projeto também pretende conectar os diferentes ecossistemas de inovação do Ceará e aproximar o Estado de iniciativas desenvolvidas em outras regiões do país, especialmente em Santa Catarina. Segundo dados do Observatório do Sebrae Startups, o Ceará tem mais de 1.300 startups mapeadas. Entre os principais segmentos estão tecnologia da informação, saúde e bem-estar e educação. Para os responsáveis pelo projeto, a tecnologia pode ser uma ferramenta para recuperar negócios que perderam espaço no mercado e preparar a tradicional avenida para uma nova fase. Até o momento, informações sobre como integrar o Centro de Inovação e quais programas serão lançados ainda estão sendo consolidadas. Letícia do Vale para Verdinha FM 92.5 e TV Diário.
3: O bairro Antônio Bezerra disparou em lançamentos de imóveis em Fortaleza em julho de 2026.
1: Mais informações com Mariana Lemos.
5: O bairro Antônio Bezerra teve o maior número de venda de imóveis em Fortaleza em julho de 2026. Foram comercializadas 106 unidades na região, o correspondente a quase 9% do total. Os dados são do balanço do Sindicato da Indústria da Construção Civil do Ceará. O Antônio Bezerra também se destacou no número de lançamentos, com 386 unidades que chegaram ao mercado. Em novos imóveis, o bairro ficou atrás apenas da Messejana. O bom desempenho da região reflete a combinação de preço acessível e acesso à infraestrutura e mobilidade. O preço do metro quadrado no Antônio Bezerra é de R$ 6.609, o décimo mais barato da capital. Fortaleza passa por um fenômeno de descentralização do mercado imobiliário, segundo o Sinduscom. A capital teve o melhor resultado de vendas de imóveis em mais de 3 anos. Foram comercializados 1.186 imóveis em julho, mais da metade deles no padrão econômico. No acumulado de 7 meses, a capital ultrapassou 6.700 unidades vendidas. Mariana Lemos para Verdinha FM 92.5 e TV Diário.
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6: Fortaleza viaja daqui a pouquinho para Goiânia, em Goiás, onde vai enfrentar a equipe esmeraldina. O jogo acontece amanhã, mas antes disso tem o último treino que acontece agora no início da manhã. À tarde nós vamos conhecer quem serão os relacionados por Paulo Autuori. Sobre o mercado da bola, tem uma movimentação que pode acontecer no Fortaleza, que é sobre o volante Jailson. Ele que já jogou no Grêmio e no Palmeiras, estava no futebol lá nos Estados Unidos e retorna ao Brasil na esperança de retornar também ao futebol brasileiro. Ele está um tempo sem atuar, no ano passado sofreu uma lesão, ficou esse tempo distante dos gramados nesse processo de recuperação. E aí a vinda para o Brasil, o staff do atleta junto da diretoria do Fortaleza conversam sobre uma possível negociação. Nada definido ainda, mas já deixa aí essa pulguinha atrás da orelha para a gente observar, entender se ele vai ser contratado, ele que é volante, o Fortaleza que tem uma lista de volantes bem extensa dentro do elenco, é a posição onde mais tem peças, como a gente vê ali. Aí é entender se ele vem para ser mais...

0: esse nome, ou se fica mesmo nesse processo onde a equipe conversa ali com o staff, ele faz essa preparação para voltar ao futebol brasileiro. Outro ponto que desperta o interesse do Jailson também é essa questão da Série B. Ver como uma projeção para o atleta, ver como interesse a mais colaborar com esse processo que o Fortaleza quer passar. E claro que a gente fica de olho nisso, também nos detalhes para essa partida que acontece amanhã, lá no estádio Ale Pinheiro, e você vai acompanhar tudo na Verdinha 92.5. Com as informações do Fortaleza, direto da redação, Fernanda Alves, para a Rádio Verdinha 92.5 e TV Diário.
1: Daniel Farias está chegando com as informações do Ceará.
2: Bom dia para você ligado na programação da Verdinha e da TV Diário. O Ceará encerra nesta sexta-feira a sua preparação para o jogo de amanhã contra o Sport na 26ª rodada da Série B do Brasileirão. As equipes se enfrentam no Castelão, aqui em Fortaleza, a partir das 18h30 da noite, com o mando do Ceará, que está buscando um resultado positivo e também vai ficar de olho no jogo do Avaí, para tentar sair da zona de rebaixamento, o Z4 da Série B do Campeonato Brasileiro. A data de hoje também marca um dia importante para o Ceará, porque tem reforço chegando em Porangabuçu. O atacante Rian Santana se apresenta nesta sexta-feira lá em Carlos de Alencar Pinto, vai passar por exames médicos e também iniciar os treinamentos com o elenco alvinegro. Ele, que é um jogador que chega do CSA, que estava disputando a Série D do Campeonato Brasileiro, e foi um dos artilheiros da competição. São 17 gols marcados ao longo da temporada e 7 assistências. Chega com a expectativa do torcedor do Ceará de que ele possa ajudar o Vozão nesta reta final de Série B, onde o objetivo do Ceará é justamente a permanência na segunda divisão do Campeonato Brasileiro. O técnico Daniel Paulista vai conduzir treino já pronto, inclusive definir a escalação do Ceará para o jogo de amanhã. Essas informações a gente traz amanhã aqui na programação da Verdinha e da TV Diário.
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1: Agora é 7 horas e 29 minutos.
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1: Eleições 2026. Vamos ver aqui a agenda de campanha dos candidatos ao governo do Ceará nessa sexta. Vera Lúcia, do Novo, visita a Feira da Lagoa Redonda agora de manhã. À noite, ela participa de um evento lá na Granja Portugal. O candidato do PSTU, Zé Batista, faz panfletagem pela manhã em frente ao IJF. À tarde, se reúne com trabalhadores da construção civil e messejana. E à noite, se reúne com a equipe de campanha. Ciro Gomes, do PSTB, faz caminhada em Quixeramobim, no Sertão Central, agora de manhã. À noite, participa de uma motocarreata e de inauguração também do comitê em Iguatu, no Centro-Sul. O candidato Eumano de Freitas, do PT, concede entrevista para veículo de comunicação de manhã. À tarde, participa de caminhada em Juazeiro do Norte, no Cariri. A candidata do PC Leal visita a ocupação de mulheres da Andara dos Santos, no centro de Fortaleza, e à noite participa de um ato público no Benfica. Os demais candidatos não enviaram a agenda de campanha.
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1: Chegou a hora, já tem muita gente aqui mandando inclusive pergunta, olha. Pergunta pra Juliana, porque eu sou libriana, meu aniversário é em outubro e eu queria saber se existe inferno astral de verdade, como é que funciona. Aí tem também aqui a nossa ouvinte Mazé, que tava já nas estradas, assim, eu não acredito, cadê a Juliana? Tá aqui, Mazé.
2: A Mazé.
1: A canceriana.
2: Mazé canceriana, sei
1: pois
2: bem.
1: É. E pois aí, é. Juliana Formiga, bom dia.
2: Bom dia, bom dia para quem tá ouvindo, assistindo. Cheguei aqui um pouco rouca, um pouco sem voz, mas eu vim, né? Porque o céu fala justamente sobre isso.
1: Pois é, Ju.
2: A gente tá precisando... O que é que o céu pede pra gente? Silêncio. A gente precisa silenciar um pouco. Ai, como é que a gente silencia uma geminiana?
1: Não silencia.
2: É, não, fica rouca, para de falar, sabe?
1: Nem que seja a força.
2: É a força mesmo. Então, o que é que tá acontecendo lá em cima que reflete aqui embaixo, tá? A gente tá finalizando um ciclo, Dani, que é um ciclo de lunação leonina que iniciou lá no dia 12 de agosto, onde a gente teve o primeiro eclipse solar. É, que foi um eclipse em Leão, que abriu aquele portal ali. É, quando eu digo abrir o portal, não estou falando desses portais mágicos que comentam aí na internet, mas eu falo que abre uma porta para o nosso futuro, um clarão, uma consciência, enxergamos algo. E aí a gente começou a seguir

esses passos da lua, acompanhar suas fases numa jornada onde muitos insights vieram, principalmente na semana passada, com a lua cheia no signo de Peixes, com eclipse

0: Esse ainda um pouco ressaqueado de tudo que aconteceu. Aquele mar que nos empurrou, agora vai. A gente tomou um banho e agora a gente está precisando de uma calmaria, sabe? E quando eu falo silenciar, é porque a lua agora mingua. É uma lua minguante no signo de Gêmeos. E a lua minguante fala de um fim. A lua minguante acabou de iniciar. Acho que às 4 e pouco da manhã, e ela vai rolar até o dia 10, até a próxima lua nova, que vai acontecer no dia 11 de setembro. E até lá, o que é que o céu quer da gente? Silêncio. Quer que a gente reduza o excesso mental, que é uma pausa, sabe? Vamos revisar nossas decisões. Gêmeos fala de encruzilhadas. Quando eu falo de Gêmeos, eu falo sempre de escolhas, de dois caminhos, sabe? Por onde eu vou. E a lua minguante pede o quê? Cortes. É o fim, é aquela revisão. O que é que não deu certo? O que é que eu preciso deixar minguar na minha vida para as coisas fluírem e funcionarem? Então, quando a gente tem consciência, né? Qual o próximo passo? Por isso que eu adoro me descrever como terapeuta de caminhos, é de conduzir a pessoa nessa jornada. Sem que essa pessoa esteja ali desligada dos acontecimentos internos. A gente se liga tanto nos acontecimentos externos e a gente esquece que a notícia mais importante está dentro da gente, é o nosso coração querendo falar com a gente o tempo todo, a nossa intuição. E a gente simplesmente está desperdiçando isso a partir do momento que eu estou desligada de mim. E que estou desligada da minha vida, que não tenho consciência. É como se eu fico ali boiando, sabe? E não sei para onde eu vou. E faço a escolha errada mais uma vez. E aquele mesmo ciclo se repete. E a vida mais uma vez me esmaga.
1: Ju, tem duas perguntas interessantes aqui para você.
0: Certo.
1: Para você responder, e aí vem a previsão para os próximos dias para cada um. Como aquietar Sagitário? Uma pergunta aqui, tá numa fase de inquietação, vontade de ir embora, de
0: Dificílima.
1: mudar, como se eu
0: Dificílima.
1: precisasse ir para algum lugar. Isso é muito ruim. Como aquietar Sagitário? Essa é a pergunta da nossa ouvinte lá
0: Sagitário,
1: de Minas Gerais.
0: não resiste à mudança, tá, Sagitário? Porque resistir é pior. Esses Gêmeos, essa lua minguante, Gêmeos, ela se opõe ao signo de Sagitário. Então vai ser uma semana muito forte para quem é de Gêmeos e para quem é de Sagitário. Gêmeos silencia, né? E Sagitário decide a próxima aventura, tá?
1: Pronto. Aí tem outra pergunta que é uma aquariana que pergunta sobre como é que você avalia a relação de aquário com câncer. Disse assim, que tem alguns cancerianos, é tipo canceriano caju. É bom no começo, mas depois tem um rançozinho travoso. Aquário dá certo com...
0: Pode, tudo é possível, mas ela tem que entender que essa pessoa canceriana, ela tem ciclos, ela tem fases, ela é regida pela lua.
1: É uma pessoa de fases igual
0: Se
1: a lua.
0: faz, não no começo ali tá bom, mas ela tem que acompanhar a lua e tentar compreender.
1: Os dramas cancerianos.
0: É porque, na verdade, ele muda muito, ele tá de um jeito, tá de outro, porque ele vai, a lua, de 2 em 2 dias, ela muda de lugar. Então, essa pessoa, ela tem fases, entendeu? É aquela pessoa de fases, literalmente.
1: Inclusive, tem um outro ouvinte aqui que é o Alan, ele é especialista em signos no trabalho dele e
0: Sim,
1: todo mundo vai.
0: eu já fui essa pessoa, Alan. Na hora do almoço, no trabalho, há 12 anos, 15 anos atrás, era roda, né?
1: Todo mundo vai perguntar para ele o que combina com o quê. Aí ele
0: Sim.
1: fala muito que leão dá certo com aquário. E a Mazé, que é a canceriana, dizendo
0: Sim.
1: assim: aqui não é só signo, não, viu? É terapia, eu tô aqui só refletindo.
0: Pois é, isso é terapia mesmo, porque na verdade, quando a gente pensa no leão e combina com quem, a gente tem que olhar para os elementos que regem esses signos, né? O signo de fogo com signo de ar. O ar aumenta um fogo, entendeu? A água pode apagar esse fogo. Então a gente vai fazendo aí umas misturas para ver, fortalecer o vínculo desse casal e não dizer acaba porque não dá certo. E assim, a gente precisa nesse momento parar de alimentar a nossa mente, esse excesso de pensamento, né? Você anda pensando muito, aqueles pensamentos.

0: pensamentos repetitivos, pensamentos obsessivos, sabe? Tem muito acúmulo mental. Tem muitas pessoas com dor de cabeça. Essa dor de cabeça, ela vai intensificar aí nos próximos dias. Problemas na garganta, problemas respiratórios, porque Gêmeos rege a respiração. E essa lua minguante vai fazer aspecto com Saturno, que está em Áries, que mexe com a nossa cabeça. Então, para quem tem enxaqueca, a gente pode olhar que a nossa mente está em guerra.
1: Pois olha, Juliana.
0: E uma mente em guerra é o quê? Resistência,
1: a
0: sabe?
1: A Eliane está perguntando sobre touro, porque ela é canceriana. E tem uma galera aqui... canceriana não, desculpa. Ela é taurina. A Eliane é taurina. E tem uma galera aqui perguntando sobre outros signos. Então, se você quiser, nesses últimos minutos, fala aí um pouquinho de uma frasezinha para cada signo.
0: Uma frase para cada signo. Para quem é de Áries, os arianos... Você não precisa, ariano, nessa semana de excesso de explicação, de justificativa. Você não precisa ganhar essa guerra pelas palavras, tá? Então, muitas conversas não vão levar a lugar nenhum. Então, assim, não responda tudo. Se cale aquilo que tu estava falando ali no começo.
1: E para touro, que é a Eliane?
0: Onde está o seu valor, Eliane, e todos os taurinos? Onde está o seu valor? Reveja finanças, cancele despesas.
1: Eita!
0: Olhe para onde está indo o seu dinheiro, porque tem muita despesa, tem gastos ou dívidas, não sei. Mas isso vem de uma insatisfação emocional, tá?
1: Eita!
0: Os geminianos é uma lua minguante que está no seu signo e tem uma imagem sua, geminiano, que está mudando e que nos próximos 8 anos ninguém te reconhece mais. E agora você para e olha, que comportamento você tem que você não quer mais? Como você tem se apresentado para o mundo que você não quer mais? Então, é uma imagem sua que está aí tendo que minguar, tá? Para quem é de câncer, os cancerianos estão mais sofridos nessa semana, porque a limpeza está acontecendo no lugar interno, é um lugar silencioso.
1: Oi, canceriano.
0: Então, olha para esses pensamentos repetitivos e essas preocupações. Você está preocupado com o quê, canceriano? Essa preocupação com algo que ainda não aconteceu, sabe? Sai da paranoia e descansa um pouco,
1: tá? A ouvinte foi dizer que o câncer é rançoso igual a caju, aí a outra canceriana tá aqui dizendo que a gente não é rançoso não, viu? Somos rançosos não, somos emoção e coração e água.
0: E a pronto, vai chegar os
1: foi
0: defensores.
1: Foi cutucar o canceriano.
0: Os leoninos estão no momento de... Olhe para onde você está inserido. Sua turma, seu grupo, é sobre pertencimento. Que amizade, leonino, não vale mais a pena levar adiante. Não invista em qualquer relação nesse momento, ok? O momento pede que você silencie e você olhe para as pessoas que estão ao seu lado, tá? Os virginianos, a pergunta é como anda a sua imagem pública, o seu trabalho, a sua reputação, a sua carreira, tá, virginiano? Às vezes você está tentando dar conta de muitas funções, mas esse não é o caminho. O caminho é olhar, ser certeiro, parar e dizer para onde eu vou agora, tá? Não adianta ficar tentando fazer tudo para todos. Para quem é de Libra, librianos, vamos rever essas certezas que você vem carregando há muito tempo, tá? Pode ter aí uma ideia de futuro muito legal, mas você está muito cego para enxergar a vida como ela é, as oportunidades. Então, mudar de ideia não é se perder. Mudar de ideia é abrir novos caminhos. Os escorpianos, a pergunta é: o que você tem guardado, escorpiano, aí que você não mostra para ninguém? Por que você esconde tanto? Que medo é esse? O que é que tem de errado nisso? Que tabu é esse, sabe, escorpiano? A alunação te pediu exposição e agora tá na hora de ver
1: cuida.
0: O que tá impedindo, né, de você se expor aí no mundo. E agora vamos, depois que eu peço para o escorpiano soltar, eu vou dizer agora para o sagitariano, quem você quer levar com você na sua próxima viagem? É sobre parcerias. Os sagitarianos são nessa inquietação, eu vou ou fico...
1: Oi, mineira!
0: Não sei se vou, se fico, sabe? Mas isso tudo depende também do outro, de uma parceria, de uma relação. Tem uma relação aí que não funciona mais e é por isso que você quer ir?
1: Tá
0: não
1: aí, sei. Viviane, vai lá.
0: Então, reflete. Os capri...

0: Capricornianos, olhem para suas rotinas, Capricorniano. Talvez não seja uma falta de tempo, mas um excesso de tarefas que precisam agora ser cortadas na sua vida, tá? Não escolha um caminho e foque a sua energia nesse caminho. E os aquarianos,
1: Maravilhosos.
0: maravilhosos, não deixem de fazer o que você gosta por conta do outro, tá,
1: Com
0: aquariano?
1: certeza.
0: Você está num momento assim muito seu, sabe? Seu, eu até fiz assim, enchi os ombros para falar: a vida é sua, o momento é seu, e porque o outro tá tentando interferir na sua vida, tentando dar palpite. Então vá viver seus romances em silêncio, nada de expectativas, nada de pensar demais o que o outro tá achando,
1: Muito
0: tá?
1: bem,
0: É sobre
1: aquarianos.
0: isso. E agora, para finalizar, vamos para os piscianos. Os piscianos, mesmo depois de adulto, vem carregando as percepções que ele teve ali lá do ambiente que ele viveu na infância. A gente sabe que a gente percebe o ambiente quando criança, a gente não consegue entender, mas vai captando as energias, tá?
1: Sim.
0: Essas energias familiares. Então, o que você percebeu, o que você carrega dali? Pare, pense, reflita e tente compreender o que você continua carregando, porque é pesado demais para você e você precisa fluir como aquele peixinho que vai ali no mar.
1: Só vai.
0: Então, gente, a dica é: sábado e domingo a lua vai chegar em Câncer, tá? E a lua em Câncer pede
1: Eita.
0: colo, pede casa,
1: Pois
0: pede
1: tá aí.
0: acolhimento. Silencia na sua casinha, fique ali, se resguarde em
1: Aquário com
0: silêncio.
1: aquário dá certo? Pergunta do
0: Dá
1: ouvinte.
0: certo demais,
1: Aquário dá
0: aquário com
1: certo com tudo,
0: aquário.
1: né?
0: Pronto,
1: Olha,
0: pois.
1: a gente cutucou. A gente não, essa ouvinte aí de aquário foi cutucar. Câncer. Aí veio outra canceriana aqui, que é a Mara Marinho. Não fale de câncer, nem cutuque canceriano, que a gente chora, mas se defende.
0: Pois é, ele mostra, ele
1: Eita!
0: dá suas, tipo, caranguejo lá,
1: Só dá
0: sabe?
1: as bicadas. Pois tá aí.
0: Então, mandem suas perguntas pro arroba as estrelas me disseram, que eu vou abrir uma caixinha de pergunta para responder quem eu não conseguir responder.
1: Pois faça isso, viu? Inclusive você, Miriam Marinho, que tá dizendo que assim, eu preciso saber o que é que eu tenho de oculto, essa escorpiana. Pô, vai falar com ela lá. As estrelas me disseram que ela descobre o que é que tu tem de oculto. 7h45, Ju, até a sexta que
0: Beijo
1: vem.
0: e até a próxima sexta.
1: Vou pro intervalo, bem rapidinho, viu? E você que não teve a sua pergunta respondida pra Juliana Formiga, vai lá, né? As estrelas me disseram no Instagram que ela tá lá pra conversar com você. Volto já já.

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0: Bom Dia Nordeste. Daniela Delavaux, Tom Barros.
1: 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São 7h49.
0: Minuto Papo Carreira.
2: Estão abertas 15 vagas para concurso público na Câmara de Meruoca, no interior do Ceará. Renato Bezerra vai trazer todos os detalhes agora.
0: Renato Bezerra.
3: Olá pessoal, a Câmara de Meruoca, no interior do Ceará, abriu inscrição de concurso público com 15 vagas imediatas para candidatos de níveis médio e superior. Os cargos ofertados são os de procurador legislativo, técnico legislativo, agente administrativo e motorista. As remunerações iniciais variam de R$ 1.621 a R$ 2.500 para uma jornada de 40 horas por semana. Os interessados podem se candidatar até o dia 20 de setembro pelo site do Embrasp, que é a entidade responsável pelo processo seletivo. As provas objetivas serão aplicadas no dia 18 de outubro. Para mais informações, acesse o site do Diário do Nordeste clicando na editoria Papo Carreira. Da redação, Renato Bezerra para a Rádio Verdinha FM 92.5 e TV Diário.
1: Muito obrigado, Renato. Valeu, bom Renato. Dia para você. São 7h50. Olha aí o que está chegando.
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0: São 7:51, 7:51.
1: De acordo com a delegacia especializada do Ceará, tem mais de 4 mil pessoas desaparecidas. Para as famílias que vivem a dor da ausência sem saber o que aconteceu, a espera acaba sendo um luto sem fim. Uma iniciativa do Tribunal de Justiça do Estado, em parceria com outros órgãos, tem como objetivo servir de rede de apoio para essas pessoas. A primeira edição do projeto Entrelaçados acontece na próxima terça. São atividades como suporte psicossocial, escuta especializada e espaços de acolhimento. A gente vai entender melhor como é que funciona esse projeto e quem vai conversar com a gente é a Denise Aguiar, ela que é técnica do Núcleo Judicial da Justiça Restaurativa do Tribunal de Justiça do Ceará. E nós também vamos conversar com quem você conhece muito bem, o doutor Adalberto Barreto. Ele que é nosso colunista, participa do Bom Dia Nordeste semanalmente, às segundas e quintas. Mas hoje ele está aqui também para falar na perspectiva de um familiar que vive com a ausência de um ente querido. Bom dia, doutor Adalberto, bom dia para o senhor e bom dia também para a nossa convidada, Mara Denise Aguiar. Bom dia.
0: Bom dia, Mara. Bom dia, doutor Adalberto.

0: Bom dia, Tom Barros, bom dia, Daniele e Denise Aguiar, e bom dia, ouvintes da Vertinto e do Bom Dia Nordeste. Estamos aqui
1: Bom dia,
0: para
1: Denise.
0: falar.
1: Bom dia a todos e todas, né? Todos os ouvintes.
2: Bom, quando a gente fala, doutor Adalberto, que além de psiquiatra, ele está vivendo essa situação de um familiar desaparecido, porque ele, Mara, é tio daquela psicóloga que no início do ano desapareceu, lá
0: Vitória
2: na.
0: Barreto.
2: E da Vitória
0: Vitória.
2: Barreto. Isso. Então, ele está vivendo esse grande ponto de interrogação na vida. Então, eu queria que você falasse também sobre a importância desse projeto que acolhe essas famílias, porque o nome do projeto eu acho muito interessante, que é o Entrelaçados, né? Não tem como essas pessoas não se entrelaçarem nessa dor que acaba sendo muito angustiante, muito única, que é você viver sem ter um ponto final, sem ter uma explicação, uma grande dúvida, né?
1: Pois bem, o projeto Entre Laços é uma iniciativa do Tribunal de Justiça, né, do Estado do Ceará, por meio do Núcleo Judicial de Justiça Restaurativa, em parceria com o Centro Especializado de Apoio às Vítimas, né, CEAD, que funciona aqui dentro do Fórum Covas Baby Lacqua, né? E assim, o projeto, ele é pautado, né, numa proposta de cuidado fundamentado nos princípios da justiça restaurativa, né, trazendo este cuidado, trazendo respeito à escuta, né, favorecendo realmente um espaço de acolhimento, né, a todas as pessoas. A princípio, o projeto foi pensado a vítimas de um modo bem genérico, bem geral, né, e isso baseado no dia, foi se percebendo no dia a dia do nosso trabalho, né, que muitas pessoas chegam até aqui, né, até a nós, carregando muitas dores, né, e não se encerra em um processo judicial ou em uma situação específica, né? Então, essas pessoas carregam dores, né? Carregam perdas, né? Rupturas, ausências e mudanças, né, que impactam profundamente a vida. Então, o projeto, ele vem, iniciou, né, no segundo semestre de 2025, né, com a realização desse ciclo de diálogos e construção de paz voltado para as vítimas. E hoje, né, agora no projeto 2000, na versão 2026, né, nós estamos abrindo, né, foi se percebendo a necessidade também de acolhermos familiares de pessoas, né, que busca pelos seus, né, familiares de pessoas desaparecidas, né? E é um espaço. O projeto busca valorizar essa participação e o protagonismo dessas pessoas, né? Trazendo um acolhimento, uma escuta, o cuidado, o respeito, porque essas pessoas trazem ao longo de sua caminhada as suas histórias de vida, né? Seus familiares carregam, ainda permanece e mantém essa história, né? De algum familiar desaparecido.
2: Pois é, e aí, doutor Adalberto, o senhor chega porque o senhor tem propriedade para falar nos dois sentidos, como médico, psiquiatra, psicanalista, mas principalmente como tio de uma pessoa da Vitória que desapareceu no início do ano e que já são meses de angústia, né, para a família inteira.
0: Os desaparecimentos, eles funcionam, eu diria, como um verdadeiro terremoto. A casa cai, tudo treme, né? Onde emerge várias emoções e uma das primeiras que aparece é o sentimento de culpa dos familiares, né? Vem a primeira pergunta: o que foi que houve? Será que eu poderia ter ajudado? Será que foi? O que é que aconteceu com aquela pessoa? Ela estaria dando sinais antes e eu não percebi? Que estava cansada, que estava no limite, ou que estava desesperado, ou estava vivendo algum drama. Então, esse é o primeiro movimento, a gente busca fora causas, e muitas vezes não tem causas, existem contextos, né, circunstâncias com que as coisas acontecem. Mas uma experiência interessante é que o desaparecimento nos convida a refletir sobre a presença, a importância da presença e dos vínculos. Como a doutora Denise estava falando, né? Nessa hora vamos repensar a história, quem é esta pessoa, quem é esta família, o que é que está acontecendo com ela, e aparecem ajudas de todos os lados. E às vezes esses sintomas, né, vistos no

0: sistema familiar, eles são alertas para a gente repensar, né? Que nós também desaparecemos da vida das nossas pessoas que nós queremos bem quando a gente silencia, quando a gente ignora, quando a gente vira as costas, quando a gente se ausenta muitas vezes. Então, essa dor do desaparecido que traz da família, ela oferece uma oportunidade a todo o sistema familiar e à sociedade de repensar a segurança, de repensar o cuidado, de repensar os valores que fazem com que as pessoas não se perdam, não desapareçam, não se tornem invisíveis. Então, é sempre um momento oportuno, por isso que esse núcleo judicial da justiça restaurativa, ele é importante porque ele é um desses pontos de apoio onde as pessoas vão atrás de alguém concreto para escutar, né, para ser presença e não para julgar, para diminuir esse sentimento de culpa. Então, é uma escuta muito importante porque ela vem sarar. E quando você escuta, você redimensiona a dor e a pessoa sabe que ela não está só. Talvez seja a coisa mais importante, por isso que eu felicito essa ação de vocês aí do judicial, de virem não como juízes para julgar, mas virem para acolher com o coração, para escutar, para tentar dar sentido àquela dor.
1: Como ele falou, né, Mara? Porque ele disse uma coisa interessante, assim, que é como que a família desaparecesse junto, né? Pode
2: É
1: falar,
2: verdade.
1: Mara.
2: Pronto. E assim, o mais importante é como o professor falou, né, o professor Alberto falou, Adalberto falou, que realmente a pessoa já, muitas das vezes, ela vem dando um sinal e a gente não percebe, tem esse sentimento de culpa, né? Mas para além disso, podemos também potencializar também, provocar também políticas públicas, né? Nós temos hoje a Política Nacional de Busca de Pessoas Desaparecidas, né? Que nós precisamos muito, às vezes o familiar, ele não tem conhecimento que hoje já é já faz parte de uma política pública de busca. E a família, muitas das vezes, ela no desespero, no sentimento de não saber para onde procurar ajuda, viver esse momento sozinho, a família termina não buscando, né, as instituições, né, o mais rápido possível, porque cada minuto importa no desaparecimento de pessoas, né? Hoje o estado do Ceará já tem uma campanha, né, que não precisa mais de 24 horas para se registrar um boletim de ocorrência, mas isso se deve fazer o mais rápido possível. Por quê? Para justamente diminuir esses impactos, né? Cada minuto importa do desaparecimento de uma pessoa.
1: Verdade.
2: Então, é necessário buscar simples as instituições. A delegacia, hoje em Fortaleza, nós temos a delegacia especializada, 12ª DHPP, a doutora Patrícia Bezerra, é muito uma pessoa muito sensível, está à frente da pauta, né, faz um acolhimento às famílias que chegam para fazer esse boletim de ocorrência. Após o registro do boletim de ocorrência, essas famílias são direcionadas à PEFOS para fazer a coleta do material genético, que isso é um dos passos muito importante. E aí, nesse processo, quando a família sai, por exemplo, com um ofício para ir até a PEFOS, lá ao IML, para fazer a coleta do material genético, a família se assusta, né? Ela fica sem saber, mas já sabem que meu familiar morreu, alguma coisa desse tipo. Não é. É porque, na verdade, a Política Nacional de Busca, ela garante que todo esse processo, ele tem que ser feito o mais rápido possível, né? Para aumentar a esperança de encontrar essas pessoas com vida, né? De encontrar o mais rápido possível, diminuir a dor que a família ela procura. É importante também que o familiar, eles busquem todas as autoridades de busca, busquem apoio, né, nos grupos, né, de apoio. Hoje existem também outras instituições que acolhem essas famílias, como a Secretaria dos Direitos Humanos. Hoje, aqui o Tribunal de Justiça, nós temos o SEAV, que também é porta aberta para fazer acolhimento a essas famílias. Nós temos a Defensoria Pública do Estado, que também faz acolhimento. Então, hoje, na pauta do desaparecimento de pessoas, vem se crescendo as instituições, né? E precisamos trabalhar o protagonismo dessas famílias para chegar realmente a buscar, né? E cada espaço que essas famílias possam buscar, elas possam ser acolhidas, serem ouvidas, serem respeitadas suas histórias de vida, minimizar também a

0: culpa, né? Quando o professor Adalberto ele traz realmente, quando a gente faz atendimento a essas famílias, elas trazem muito isso, esse sentimento de culpa, que onde foi que nós erramos, né? Então nós estamos assim para acolher essas famílias dentro desse processo, desses grupos, né? De círculos de diálogo e construção de paz. É uma pauta voltada dentro da justiça restaurativa. E o nosso compromisso é esse: construir pontes de cuidado e não apenas encaminhamentos formais. Precisamos cuidar de pessoas, porque existem histórias, né, que precisam ser preservadas, que precisam ser cuidadas.
1: Esse trabalho. Pois não, Dom? Pode falar, doutor
2: Daniela,
1: Adalberto.
2: eu queria que quando a pessoa desaparece, nós temos praticamente duas grandes buscas. Uma busca material, que é isso que ela está falando, a parte genética, o tempo nessa dimensão horizontal, né, do Cronos. Tem que ter essas pesquisas, tem que ter apoio institucional. Mas quando desaparece as pessoas, as pessoas vão também buscar os valores da vida humana, da família. Cadê os nossos valores? Como é que isso aconteceu com a nossa família? A gente que é cristã, a gente que é terapeuta, como é que pode acontecer com a gente dentro da nossa casa e a gente não vê? E essa dimensão, que é mais da busca de sentido profundo, né, que a gente precisa muitas vezes, é como quando uma casa cai. Para reconstruir aquela casa, aquele desmoronamento, tem urgência, porque as pessoas precisam dormir, comer, mas e o desmoronamento interior que fica? Que é esse lugar de escuta, de busca de sentido, não é busca de causa, é de sentido. E um pouco da nossa filosofia, do nosso trabalho lá na Quatro Varas e na terapia comunitária, é para cada destruição material, nós temos que buscar refazer uma reconstrução simbólica. Esse desaparecimento na família ou na sociedade. Tem muitas pessoas desaparecendo, invisíveis, esquecidas. O que é que isso revela, esse sintoma revela das políticas públicas, da política de cidadã? E agora nós estamos no período eleitoral, que é a hora da gente escolher os nossos dirigentes que valorizem essa dimensão do cuidado das pessoas, que seja uma progressão nessa direção e não um retrocesso voltando para um passado que a gente já conhece, que é muitas vezes míope e impotente.
1: Com certeza. Olha, a gente queria para encerrar, Mara, que você falasse o serviço, como é que as pessoas que estão acompanhando essa entrevista, essa conversa, quiserem entrar em contato, quiserem esse apoio desse projeto Entrelaços, o que que as pessoas podem fazer? Mara?
0: Oi, pronto. Eu posso estar divulgando aqui os nossos contatos, né? Como é um grupo de círculos de paz, a gente tem toda. Nós temos vagas limitadas, porque não pode ser um grupo muito grande, porque é um grupo de acolhimento, né? Precisamos da confirmação. Vamos divulgar aqui os nossos contatos, né? É o DDD 85 3492 8136, né? Esse é o nosso contato aqui do NUJU. Funciona dentro do Fórum Clóvis Bevilacqua, né? A nossa agenda, nós temos já uma programação, né? Até novembro desses encontros, nós vamos iniciarmos, trabalharmos com perda, luto, autocuidado e conforme a necessidade que o grupo vai apresentando, trazendo, porque assim, as pessoas que participam do círculo, né, círculos restaurativos, eles são os próprios protagonistas, né, desse processo. Então, o facilitador, ele vai observando a necessidade e vai realmente trazendo o que realmente que é de mais real para o grupo, né? Então, o nosso primeiro encontro vai acontecer agora no dia 8 do 9, a partir das 9 horas, aqui no Fórum Clóvis Bevilacqua. Nós estamos com a equipe para recebê-los e recebê-las com muito carinho, muito cuidado e respeito, né? E assim, acolher não é apagar a dor. Né? Isso já foi uma fala do professor Adalberto, né? E dentro dessa perspectiva restaurativa, acolher não significa desfazer a perda ou oferecer respostas prontas. Nós estamos aqui justamente para sermos cuidar dessa ponte.
1: Com
0: Nessa ponte do
1: certeza.
0: cuidado, da escuta, do acolhimento, né? Então, assim, o nosso primeiro encontro será no dia 8, agora de setembro. O nosso segundo encontro será no dia 22 de setembro. E aí, para outubro,

0: Nós já temos um dia 6 de outubro, 20 de outubro, 3 de novembro e 17 de novembro. Eu posso
1: Perfeito.
0: decorar, né? Toda a nossa programação, tem os nossos, posso repetir o nosso contato, né? Para que as pessoas possam anotar, possam entrar em contato conosco. Ah, mas eu não tenho uma pessoa desaparecida e sinto muita necessidade de participar. Sim, se você passou por um processo de luto, de perda, nós estamos aqui também para acolhê-los, tá? Então, assim, é aberto, só precisamos realmente que a pessoa ligue e faça a confirmação, porque realmente são vagas limitadas, né? Vou
1: Perfeito.
0: repetir o telefone, né? O DDD 85
1: Sim.
0: 3492-8136. É tanto ligação quanto o WhatsApp.
1: Ótimo. E doutor Adalberto, a gente agradece, né, a sua participação hoje, especialmente, e torce para que essa história que atormenta a família de vocês há tantos meses tenha uma resposta, né? Que vocês tenham logo coração confortado aí, seja para. O importante é ter, saber o que é que aconteceu, né? Não ficar com essa incógnita. Então, a gente queria lhe agradecer também.
2: Obrigado, doutor Alberto. Obrigado, Denise.
3: Obrigado. E bom final de semana para todos.
1: Vamos para o intervalo. São 8 horas e 9 minutos. A gente volta já já.

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11: Barbalha se prepara para vivenciar, nesta sexta-feira, dia 4 de setembro, uma edição do tradicional desfile cívico em alusão ao 7 de setembro. A programação terá início às 8 da manhã e contará com a participação das escolas municipais, reunindo estudantes, professores da educação e comunidade em um momento de celebração da história e da identidade brasileira. Com o tema Brasil, História, Cultura e Cidadania, o desfile propõe uma reflexão sobre os diferentes elementos que fazem parte da

0: construção do país, destacando a diversidade cultural, os acontecimentos que marcaram a sua trajetória e a importância da cidadania na construção de uma sociedade mais participativa e consciente. A concentração será na Igreja Matriz, ponto de partida das escolas participantes. A partir de lá, os estudantes percorrerão a Rua do Videl, apresentando ao público diferentes representações relacionadas ao tema escolhido para esta edição. O percurso seguirá até o Largo do Rosário, onde será encerrada a programação. A expectativa é de que o momento reúna famílias, educadores e moradores para acompanhar as apresentações e prestigiar a participação dos estudantes da Rede Municipal de Ensino. Tadeu Gomes para a Verdinha FM.
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0: Bom Dia Nordeste. Daniela Delavô, Tom Barro.
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0: Região.
2: Os 6 pescadores que estavam desaparecidos desde a última semana no litoral do Ceará foram encontrados por uma aeronave da FAB. A tripulação estava sem contato desde o dia 27 de agosto. Então, o repórter Ítalo Cosme, ele vai conversar com a gente ao vivo agora para trazer mais detalhes. Ítalo, bom dia para você.
1: Bom
2: o que,
1: dia,
2: que você
1: Ítalo.
2: Pode antecipar para a gente?
3: Bom dia, Daniela. Bom dia, Tom. Bom dia quem nos escuta de casa. Ó, isso mesmo. 6 pescadores que estavam desaparecidos em alto mar depois de saírem de Itarema, no litoral oeste do estado, foram encontrados vivos na noite desta quinta-feira. A Marinha e a Força Aérea Brasileira fizeram resgate da embarcação SE Pescados. A FAB usou um avião capaz de enxergar no escuro, porque essa aeronave tem sensores infravermelhos, capaz de identificar temperaturas diferentes, temperaturas e visualizar em condição de alta escuridão. Ela é usada especialmente para resgate, né? Então, essa busca também foi feita pela Marinha com o navio patrulha e equipes da Capitania dos Portos de Camucim. A agência, a aeronave da Marinha também chegou a ser usada nessa busca. O estado de saúde dos pescadores ainda não foi tornado público, mas o grupo estava desaparecido há uma semana. Eles perderam contato com o armador que administra o barco no dia 27 de agosto. 10 dias depois de partir de Itarema para uma missão de um mês em alto mar, a Marinha chegou a falar com 26 embarcações que estavam pelas proximidades, mas não conseguiu retorno. A embarcação tinha 6 tripulantes: o Wilson, o mestre do barco, Marciel, conhecido como Babidi, Tarciano, o Puga, Francisco Oliveira, chamado de Oliveira, Fábio Ferreira da Silva e Gilson André de Carvalho. O resgate com sucesso foi bastante comemorado pelos familiares, pelos moradores de Itarema e por toda a comunidade pesqueira que atua ali no litoral oeste do Ceará. E qualquer novidade sobre o caso, eu volto com mais informações.
2: Perfeito. Obrigada, viu, Ítalo? Bom
1: Ítalo,
2: trabalho
1: um
2: para você,
1: Ítalo,
2: por aí.
1: Bom dia.
0: Jogada, Wilton Bezerra.
1: Wilton Bezerra, bom dia, senhor Wilton.
4: Bom dia, Tom. Bom dia, Daniela. Bom dia, meus amigos.
1: Manda, Tom. Vamos aqui para este fim de semana, sábado e domingo, rodada da Série B do Campeonato Brasileiro. O Fortaleza joga 16h amanhã, sábado, lá no estádio da Serrinha contra a equipe do Goiás. E o Ceará tem um jogo aqui também amanhã, às 18h30. O Ceará recebe no Castelão. O Sport é o clássico da nossa região. Por etapas, situações diferentes, objetivos claros diferentes, um está tentando chegar lá em cima, o outro está tentando sair lá de baixo. O comentário é seu.
4: Interessante que me lembrei aqui do Pinto do Monteiro, esse genial violeiro repentista, que hoje dá nome de faculdade em Monteiro, na Paraíba.

0: time na ponta de cima, que é o Fortaleza, e o Ceará na ponta de baixo. E ele pegou essa situação e lembrou da letra S. Essa letra S se parece com a vida. Ele diz assim: essa letra S se parece com a vida. É uma ponta que sobe, uma ponta que desce e uma dobra que tem no meio, nem todo mundo conhece. E nessa dobra que tem no meio é que está o mistério, né? Aí eu fiquei me lembrando, Fortaleza é uma ponta que sobe e o Ceará é uma ponta que desce. Nada mais parecido do que a vida com o futebol, né? Eu digo sempre que o futebol metaforiza a vida. No caso do time do Fortaleza, ele pega o Goiás. O Goiás não vem bem. É um time enfiado sempre em crise. Tanto que mudou de treinador, mas não melhorou o seu futebol. Fortaleza tem uma posição mais confortável. Mas para brigar, para chegar ao G2, que seria o ideal, o Fortaleza precisa deixar de empatar. Tem empate demais na caminhada do treinador Altuori. Mas é um Fortaleza com a coisa bem resolvida, né? Já tem o seu sistema de defesa definido a partir do João Ricardo, que atravessa uma fase espetacular. Pelos lados tem o Mucuri e o Maílton, o miolo de zaga está resolvido com o Cardona casando bem ali com o Gasal. E o sistema de meio campo ele até escolhe se quer um meio campo mais da captura ou um meio campo mais distribuidor, mais criativo. Mas está ali com o Sacha jogando um belo futebol, o Pierre que voltou a jogar bem e este menino Rodrigo, que afinal de contas mostrou que é um jogador que tem enorme utilidade pela capacidade de brilho. Aí fica aquela questão do ataque. Militeiro vem perdendo muitos gols, massacrado pela torcida, uma reclamação permanente, mas tem a possibilidade do Baia, tem o Wellington, tem esse Fogaça centroavante que até agora não disse a que veio, Vitinho, que pode estar no time. Quer dizer, é um time com menores problemas, né? Ou sem maiores problemas, o Fortaleza, para enfrentar o Goiás. Já no Ceará, a situação é inteiramente diferente. O Ceará não conseguiu ainda formar um time, ter uma formação. O Zanocello é a esperança de que, no sistema de meio campo, ele ali ao lado do João Gabriel, possa dar uma estabilidade ali na ação de combate. Aí falta escolher o meia. Quem? Matheus Araújo? Quem? O Melk? Quem? O Vina? E na peça de ataque ele fica, naturalmente, a depender, sei lá, de melhores momentos, né? Do Luca pelo comando do ataque. Chegou o Rian, né? Esse jogador que pertencia ao time do CSA. Não vai jogar agora, sabe-se que é um artilheiro. Mas o time do Ceará é o que nos deixa realmente numa situação muito ruim para procurar definir o que é que ele pode fazer. A gente não tem uma base, um amparo, porque até agora foi um time que se não definiu e nem definiu sua forma de jogar. O Ceará é o problema do futebol cearense dentro dessa Série B. É isso, Tom.
1: Pois é, rapaz. Vamos ver aí esta situação do Ceará Sporting Clube. E agora a situação do Fortaleza. É como você citou o S aí, né? Do poeta. Fica uma situação difícil até de se analisar. Bom, então Fortaleza. Vamos aqui para o Fortaleza. Juventude é o líder, 46 pontos. Vila Nova, 44. E o Criciúma, 44. A diferença está aqui só no número de vitórias. Que, claro, Vila Nova tem 13 e o Criciúma tem 12. Fortaleza está em quinto lugar. O objetivo do Fortaleza é ganhar para subir, tentar chegar na outra rodada lá, nas duas primeiras posições, G2, que isso daqui é o que interessa. Você vê possibilidade de o Fortaleza chegar lá ainda, Wilton Bezerra?
0: Vejo, embora os empates estejam atrapalhados. Os empates estão cobrando agora, né? Esse último empate foi desastroso. Desastroso, a verdade é. O mundo não se acabou, mas foi desastroso. E o treinador Altuori, ele vinha sendo perseguido pelo fantasma do empate até a vitória contra o Criciúma.

0: Mas empate demais atrapalha. Atrapalha. E como tem atrapalhado. Então está na hora do Fortaleza engatar resultados positivos. Resultados de 3 pontos. Eu vejo, honestamente, boa possibilidade diante do Goiás. É um adversário bem abaixo, por exemplo, de um Criciúma, que o Fortaleza enfrentou fora e se deu bem.
1: É, o Goiás está em 12º lugar, em 11º, perdão. Está em 11º lugar, 36 pontos. O Fortaleza tem 41. Distância é muito significativa. Então vamos ver aí essa rodada. Amanhã, portanto, sábado, os dois jogos acontecem no sábado. Enquanto isso, Hilton Bezerra, enquanto Ceará e Fortaleza estão aí nessa luta na Série B, com situações muito claramente diferentes, um lutando para não cair, o outro tentando passar para a Série A do Campeonato Brasileiro, nós vamos também ter este fim de semana a continuação da Série C. Porque na Série C o futebol cearense se classificou com o Floresta. Floresta caiu no Grupo C. É preciso entender que nessa situação do Grupo C, da Série C do Campeonato Brasileiro, 2 se classificam a partir de agora nesse segundo turno, digamos assim. 2. E esses 2 vão disputar a final. E esses 2 é que vão garantir a vaga lá na Série B do Campeonato Brasileiro. Então, veja, tem o Floresta que está na briga, hein? Floresta caiu no Grupo C, disputa com o Botafogo da Paraíba, com Maringá e com Santa Cruz. Caiu no Grupo C. Essa rodada inicial agora, já vai acontecer domingo. Floresta estreia diante da equipe do Maringá, 16h, no PVzinho de Açúcar, aqui em Fortaleza. É bom lembrar que esse campeonato da Série C, ele tem aquela fase classificatória que entra os 8. Depois da fase classificatória entra a segunda fase, que é esta agora que vai começar. São 2 grupos, o B e o C. Cada grupo tem 4 participantes. Os 2 primeiros colocados vão disputar a final para subir. Negócio assim, diferente da Série A e diferente da Série B também. Então, Floresta está aí. Você acredita que o Floresta pode surpreender todo mundo e chegar para a Série B, Wilton Bezerra?
0: Os resultados têm sido bons, mas eu não tenho acompanhado os jogos do Floresta. Eu não sei medir a sua capacidade com relação aos demais. Mas vamos torcer, né? É porque eu costumo dizer que o Floresta já leva uma vantagem danada. Tem um nome ecologicamente perfeito. Atenção, um time com o nome de Floresta, nos tempos atuais, nessa luta pela ecologia. Vamos esperar. Essa Série C, ela é complicada, né? Ela tem mata-mata como o diabo. E o mata-mata mata muito mais do que se possa imaginar.
1: Rapaz, essa série vamos C, lá, então. Essa Série C tem uma coisa interessante também, sabe, Hilton Bezerra? Porque, por exemplo, é um campeonato que assusta. Ninguém quer ir para a Série C, não é? Ninguém quer ir. Essa aqui é a verdade. Até porque o Fortaleza passou 8 anos de um sofrimento terrível, aquele momento horroroso que o Fortaleza passou na Série C. Então ninguém quer ir para lá. Resultado, na Série C, por mais paradoxal que pareça, times grandes e campeões brasileiros já desceram para a Série C. Tem 3 campeões brasileiros que disputaram a Série C. Tem o Fluminense, que já disputou a Série C do Campeonato Brasileiro. O Bahia, que já foi campeão do Brasil, também já caiu para a Série C. O Guarani de Campinas, que já foi campeão do Brasil, caiu para a Série C. Inclusive, está na Série C e não conseguiu passar para a classe classificatória. Então, é um campeonato que ninguém quer ir. Mas, vez por outra, um time grande escorrega e vai bater lá. Então é preciso muito cuidado nessa hora. Wilton, um abraço para você, tenha um bom fim de semana. A gente se vê na segunda-feira, dia da independência do Brasil, né? Falando sobre a rodada do fim de semana.
0: Valeu, um abraço, Tom Barros, e até mais vezes. Para você e para Daniela.
1: 8h27, 8h27.
2: Vamos para o intervalo bem rapidinho, a gente volta já já. 2 minutinhos.

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2: A Secretaria Municipal de Cultura de Juazeiro disponibilizou 4 editais vinculados à política nacional Aldir Blanc de fomento à cultura. As iniciativas, elas contemplam projetos artísticos, mestres e mestras das culturas tradicionais e muito mais. Então, o repórter Tadeu Gomes chega agora para conversar com a gente sobre isso, né, Tadeu? Bom dia.
3: Bom dia, Daniela. Bom dia a todos.
1: Bom dia, Tadeu. Todos.
3: Entre os editais está o Edital das Artes, destinado ao apoio financeiro a projetos culturais em diferentes linguagens e áreas artísticas. O documento contempla segmentos como artes visuais, teatro, artesanato, culturas urbanas, literatura, entre outras áreas previstas nos anexos do edital. Cada agente cultural poderá apresentar apenas um projeto, escolhendo uma única linguagem, área cultural e também uma categoria. E aí, também integra um conjunto de ações o edital da premiação de pontos e pontões de cultura de Juazeiro do Norte, voltado ao fortalecimento da cultura de base comunitária. Serão premiadas 20 iniciativas com investimento total de R$250 mil. O edital também prevê a participação de entidades e coletivos sem constituição jurídica, desde que atendam às condições estabelecidas. Entre os requisitos está a comprovação de, no mínimo, 2 anos de desenvolvimento de atividades culturais no município de Juazeiro do Norte para os grupos ainda não certificados. O próprio processo poderá possibilitar a certificação como ponto de cultura, desde que sejam atendidos os critérios previstos no documento. A seleção dos pareceristas, né, que podem também se candidatar, né, já que o edital contempla, a Secretaria de Cultura realiza o credenciamento de pareceristas que poderão atuar na avaliação do mérito cultural dos projetos apresentados nos editais. O processo contempla profissionais com atuação nas áreas de música, artes cênicas, artes visuais, cultura popular, audiovisual, cultura viva, literatura e artesanato. E a seleção

desses pareceristas tem caráter não competitivo. Os candidatos que atenderem aos requisitos de habilitação e alcançarem a pontuação mínima prevista permanecerão credenciados e poderão ser convocados conforme a necessidade da secretaria

0: realizar a inscrição. Outro assunto que a gente traz é que o Ministério Público, por meio da Terceira Promotoria Eleitoral de Fortaleza, denunciou nesta quinta-feira, dia 3, uma mulher que tentou interferir em campanhas eleitorais no município de Santana do Acaraú. A investigada, que não teve a identidade informada, foi denunciada pelo Ministério Público pelos crimes de apoio e colaboração aos objetivos da organização criminosa, contribuindo para dar publicidade e efetividade às ordens emanadas da facção, fatos que configuram crimes previstos na Lei 15.358/2026, que é a lei antifacção, cujas penas variam entre 20 e 40 anos, e pelo crime previsto no artigo 332 do Código Eleitoral, o impedimento à realização de propaganda, com pena de detenção de até 6 meses e pagamento de multa. Conforme a denúncia do Ministério Público, em 16 de agosto deste ano, a denunciada praticou pedágio eleitoral, cobrando quantias para a realização de atos de propaganda em Santana do Acaraú. Para isso, ela utilizou um perfil em rede social para publicar mensagens atribuídas a uma facção criminosa, impondo à população local a proibição da utilização de carro de som, paredões e quaisquer equipamentos sonoros em favor de qualquer candidato participante do pleito. Ao longo da investigação, a mulher foi presa em flagrante pela Polícia Civil e, após ser formalmente interrogada, confessou ter feito a postagem afirmando que o conteúdo correspondia a um salve de uma organização criminosa. Ela também afirmou que realizou a publicação por determinação de um chefe de facção, porém se recusou a revelar a identidade dele. Além disso, admitiu que convive com integrantes do grupo, sendo irmã de um interno do sistema prisional vinculado à organização. Então está aí o Ministério Público de olho nessas denúncias, né, que chegam a todo momento de propaganda irregular, enfim, de qualquer tipo de denúncia relacionada à campanha eleitoral. E a gente, claro, segue acompanhando também, Daniela e Tom, para qualquer informação a gente trazer aqui.
1: Obrigada, Tadeu. A gente vai seguindo aí, acompanhando, e até segunda. Bom fim de semana, Tadeu.
0: Bom fim de semana para vocês também. Bom trabalho.
2: Obrigada, Tadeu. Bom dia.
1: Obrigada. São 8 horas e 36 minutos. Olha, temos aqui, viu, Tom, vários ouvintes sintonizados aqui com a gente. Inclusive, tem áudio do Arraes.
2: Que bom, Arraes.
1: Vamos escutar o Arraes.
2: Vamos lá.
3: Bom dia, Daniele Lavô.
1: Bom dia, Arraes.
2: Bom dia, Arraes.
3: É Arraes, aqui do Riacho Vermelho, Santa Fé, Crato. Aqui tá dando uma lebrinazinha, viu? Fazendo um friozinho que é pé de serra do Crato, né? Passando aqui para desejar a vocês uma feliz sexta-feira, abençoada e iluminada, com Deus e Nossa Senhora Aparecida. Um bom final de semana para vocês, com muita paz.
1: Um abraço
2: para
1: vocês.
2: Com Deus.
1: Obrigada.
4: Bom dia, Dani, mais uma vez. Mauri Bezerra, conjunto Ceará.
1: Oi, Mauri.
4: Ceará.
2: Fala, Mauri, um abraço.
4: Desculpa incomodar, mas o nome do meu galo é Ptolomeu. Aquele aluno do professor Raimundo que sabe tudo.
1: Rapaz, o galo tem nome, gostei. Ele gravou o áudio mais cedo e o galo cantou duas vezes. Gostei, viu? Pôs um beijo pra você e um beijo pro Ptolomeu.
2: O pratinho do
1: Fala, Francisca.
5: Bom dia, Daniele. Aqui é a Francisca do Bom Jardim. Que Deus abençoe o fim de semana de todos vocês do Bom Dia Nordeste.
1: Um beijo pra você, Francisca.
2: O pratinho lá do Maranguape mandou um alô pra você, aqui tá ouvindo a gente, viu?
1: Pratinha.
2: Ah, tá aqui.
1: Ah, é o piloto,
2: é,
1: né?
2: É o piloto, tá aqui com o avião.
1: Pretinho. Bom dia também pro Cláudio Cirino. Ótimo fim de semana pra você.
2: Bom
1: também,
2: dia.
1: Cláudio.
2: Valeu.
1: Quem tá por aqui também é o nosso ouvinte Elioildo. Bom dia. E também para a Mazé. Bom dia pra você, Mazé.
2: Bom dia, Mazé. Um abraço pra você.
1: 8h38. A gente vai pro intervalo? É bem rapidinho. São 2 minutinhos. Tem mais 20 minutos de Bom Dia Nordeste pra você. Então a gente fica junto até as 9. Voltamos já.
2: Valeu.

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0: Conversas de impacto.
2: A gente sempre fala aqui nas nossas conversas de impacto sobre novas economias e no Ceará uma iniciativa tem sido bem importante para fortalecer essa área que cresce e que impacta muitas vidas. A Coalizão pelo Impacto Fortaleza completa 5 anos conectando empreendedores, investidores, empresas, universidades, poder público e organizações de apoio. Nesse período, apoiou 95 negócios, mobilizou mais de 10 milhões de reais e ajudou a consolidar essa agenda na cidade. Então, a iniciativa aproxima diferentes atores e contribui também para que o tema avance nas políticas públicas. Então, agora, a Coalizão pelo Impacto está encerrando o primeiro ciclo e se preparando para uma nova etapa. O momento é de olhar para o que foi construído e para os desafios que Fortaleza tem agora pela frente. Então, para falar sobre isso, nós recebemos aqui na nossa bancada do Bom Dia Nordeste a gestora de inovação e de impacto, Andrea Cardoso, que você já conhece muito bem, e também a gerente de programas do Instituto de Cidadania Empresarial, Camila Aloy. Camila, seja bem-vinda.
1: Bom dia, Camila. Bom dia, André.
2: Fala só no microfone. Camila, bom dia para você, Andréa.
3: Bom dia, pessoal. É sempre ótimo estar aqui, sempre trazendo convidados ilustres.
1: É verdade. Bom, você tem feito uma escolha legal. Eu já fico esperando.
2: Oh. Toda sexta-feira é uma surpresa boa, né?
1: É.
2: Andréa, e para a gente entender qual o papel, né, de uma coalizão para fortalecer esse movimento das novas economias?
3: Então, a gente tem falado muito que problemas complexos a gente não consegue resolver sozinho, a gente precisa dar as mãos e tudo mais. A Coalizão pelo Impacto foi a primeira coalizão que a gente participou com esse tema referenciado. Assim, foram 12 instituições que se uniram com capital filantrópico. Então, a gente tem Grupo Boticário, vou falar só algumas que eu não vou lembrar todas, né? Mas a Fundação Grupo Boticário está nessa, Itaú S.A. está nessa, a Voltor, Raia Drogasil, me ajuda, Camila.
4: Instituto Sabin.
3: E a Somos Um foi uma das primeiras a fechar, porque a gente acredita nisso. Então, a Coalizão pelo Impacto, ela nasceu de uma provocação assim. Esse ecossistema de impacto, que há 5 anos atrás era pouco conhecido, né? Se a gente fizer ações intencionais de desenvolver negócios de impacto, de ajudar a melhorar o ambiente em que os negócios são desenvolvidos, será que a gente consegue aumentar o número de impactos de negócios? Será que a gente consegue...

0: consegue ampliar o impacto positivo que os negócios causam. E aí foram escolhidas 6 cidades, Fortaleza, no Brasil, Fortaleza é uma delas. Foi feita uma pesquisa sobre como era essa ambiência, quais os atores precisavam estar envolvidos nessa coalizão. Então a gente juntou governo de estado, prefeitura, empresários, universidade e vários atores que a gente entende que precisam trabalhar juntos para que os negócios se desenvolvam da melhor maneira, né? Então, a Coalizão pelo Impacto foi um grande aprendizado. São 5 anos juntos com uma governança. Essa coisa de quem manda nisso aqui é um coletivo. Então, tudo que é colaborativo e coletivo não é simples, mas os resultados são muito maiores.
1: Muito bem. Eu estava vendo aí na abertura, quando ela falou, 92 negócios, 10 milhões de reais, não é isso?
0: Exatamente.
1: Quer dizer, é vultoso. Então, eu queria saber da Camila exatamente como é que é feito esse ecossistema, que participantes estão, resultados que estão acontecendo nessa primeira etapa que aconteceu. Como é esse ecossistema que vocês chamam?
2: Muito bem, vamos lá. Ecossistema, acho que eu trago o exemplo da biologia, né? O que é um ecossistema? Uma floresta é um ecossistema. Por quê? Porque nesse ecossistema, e vou pegar como exemplo a floresta, nós temos seres vivos e outros não vivos, né? Como água, como micro-organismos, que se completam. Então, a árvore, a folha, o sol, a água, tudo isso se completa formando um ecossistema. Muito bem, se a gente sai da biologia e vai para o campo social, para o campo de impacto, para o campo ambiental, um ecossistema é aquele conjunto de atores, de iniciativas, de instrumentos que conectam pessoas que estão num modelo de negócio que busca solucionar um problema social ou ambiental e gerar lucro ao mesmo tempo. Porque, veja bem, estamos falando de negócios, estamos falando de retorno financeiro, mas estamos falando de negócio, e essa é a nossa crença, né? Portanto, esse projeto, em negócios que a sua essência, esse negócio, ele nasce designado a solucionar um desses problemas, ou sociais e ambientais. Pois bem, porém, para que os negócios fluam, para que eles tenham sucesso, eles precisam de apoio técnico, eles precisam de apoio jurídico, eles precisam de sustentação ao longo do início desse projeto até ele escalar, né? A escala como um conceito diferencial aqui. Escala na sua conexão com os outros, não necessariamente de uma forma exponencial. O lucro, ele não é a única cenourinha que a gente tem na frente, mas sim a conclusão desses negócios como solução desses problemas. Então, esse ecossistema, ele busca conectar esses atores e conectar esse sistema para que esse negócio possa prosperar.
1: Muito bem.
3: Agora, André, um dos resultados, né, desse trabalho foi justamente a aprovação de uma legislação estadual para que os negócios de impacto, né? Agora, o que uma lei como essa muda na prática para quem empreende, buscando, obviamente, gerar impacto social e ambiental?
0: É uma estratégia nacional para negócios de impacto, né? A N-Impacto, ela está atuando no Brasil todo e o Nordeste tem despontado nisso quase. A maioria dos estados que já têm essa legislação estão aqui no Nordeste. O Ceará, se eu não me engano, foi o segundo a ter essa lei. E com a coalizão, a gente já tinha. A Somos Um já fazia um pequeno trabalho de formiguinha ali. Era uma questão que a gente advogava, né? Precisa de uma política pública para apoiar esses negócios. Seja uma política pública de compras públicas a partir de negócios de impacto. A questão da taxação, né, de imposto de renda diferenciado, visto que eles fazem um serviço também, né, para a sociedade. Então, várias questões que a gente coloca que são necessárias para apoiar esses negócios de impacto, que não são organizações sociais, como a Camila bem falou. Eles buscam lucratividade, eles movimentam a economia, mas eles têm um quê especial, porque eles têm um coração social, né? A cabeça de negócio, mas com coração social. Então, quando a gente traz a coalizão pelo impacto para fomentar aquilo que a gente fazia como formiguinha enquanto somos um, somos vários, né? Então, foram mais atores que se envolveram e que pleitearam isso junto ao governo. Foi a sociedade civil dando as mãos para o governo para construir essa política pública. Então, foi criado o comitê, né? Foi assinado o decreto, foi criado o comitê. Esse comitê é composto por todos esses atores que a Camila falou e isso foi orquestrado pela Coalizão pelo Impacto. Então, jamais a gente faria isso sozinho. Isso é uma coisa que é orquestrada com um grupo de pessoas que tem um propósito em comum, que é termos negócios, uma nova maneira de fazer negócio. Negócios que visam lucro, porque precisamos movimentar a economia do país, mas que também olham para o impacto que eles causam. A gente já conversou sobre isso, aquele impacto isso. É ou positivo ou negativo. E quais transformações sociais, socioambientais, esse negócio consegue executar.
3: E até um ouvinte perguntando aqui para a Camila, e para você também, André. Ele pergunta assim, Camila, Andréia, bom dia. O Regi Newton, ele pergunta assim, quais são os resultados que a coalizão já deixou as marcas aqui em Fortaleza?
2: Ótima pergunta. Eu acho que o primeiro grande resultado, ele é um resultado de conexão desses atores. Porque veja bem, a gente está falando de problemas sistêmicos. A gente não está falando de problemas que você, com uma ação ou um único indivíduo ou uma única organização, consegue solucionar. Esses problemas sistêmicos, eles são problemas complexos. E para resolver problemas complexos, só a partir da união desses atores. Então, em Fortaleza, o Ceará, né? O Ceará é um estado muito pujante. Fortaleza, ao unir esses atores, empreendedores sociais, investidores, bancos, o Banco do Nordeste, muito atuante nisso, poder público, como a Andréia bem disse, esses resultados são resultados que formam uma cadeia de pessoas e uma cadeia de iniciativas que, no longo prazo, pode ir solidificando as suas ações. Então, aqui em Fortaleza, a gente tem um resultado muito positivo. Quero trazer um dos exemplos, que é o papel da universidade em Fortaleza. Nós temos a Universidade Federal do Ceará, muito parceira do nosso programa, e aí dentro da universidade formamos muitos alunos e tivemos muitas iniciativas, seja em ensino, em pesquisa ou extensão, que ampliaram as possibilidades desse estudante, desse pesquisador, de já se formar com uma lente de impacto socioambiental positivo, aonde ele for trabalhar. Então, se ele vai atuar no setor público, no setor privado, ele já entra com esse vetor de o que, que eu posso fazer dentro do meu campo profissional para que esses negócios possam provocar uma solução mais ampla. Acho que o valor muito grande de Fortaleza foi ter construído esse ecossistema, porque aqui a gente tem iniciativas da cadeia do lixo, da cadeia da sustentabilidade, da cadeia do tecido, da produção. Então, são atores que, conectados e com essa lente, eles podem avançar nas soluções de problemas. E eu acho que isso é um grande legado da coalizão em Fortaleza.
1: Continuando aqui com a Camila, pegada deixa com relação à coalizão pelo impacto, nós não podemos pensar numa coalizão, numa aliança, sem haver suporte de sustentação, perfeito? Então, quais os suportes? Como é que você pode explicar?
2: A nossa metodologia da coalizão, ela vai para formação, conexão e fomento. Formação, acho que eu contei um pouco, o grande papel da universidade e o grande papel de atores como a própria Somos Um, que vai aí ao longo desse caminhar com empreendedores, capacitando empreendedores nas suas diferentes gestões, na gestão desses empreendimentos. Na parte de conexão, a conexão entre esses atores, ela forma uma aliança de longo prazo. Sem essa aliança de longo prazo, esses empreendedores não têm suporte técnico, não têm suporte financeiro, não têm essas conexões que tornam esse negócio mais seguro no longo prazo. E na questão de fomento, a coalizão pelo impacto, a partir desses 12 atores, como a Andréia bem disse, nas 6 cidades, né? Então, a coalizão, esse projeto de 12 atores, juntou para os 5 anos 34 milhões, e esses 34 milhões foram divididos pelas cidades na base de chamadas. Então, fizemos muitas chamadas para negócios de impacto da saúde, do meio ambiente, negócios de base tecnológica, fomentando, a partir desses recursos, através desses editais, a sustentação desses negócios. E a ideia, desculpa, só para complementar, acho que uma coisa muito importante é, a partir desse recurso nacional que vai descendo para 6 cidades, uma outra parte muito importante e que a Somos Um vem fazendo com primor é a ativação de recursos locais. A gente enxerga como muito importante que a localidade busque seus próprios recursos junto a parceiros do setor privado ou do setor público no próprio estado.
0: É uma coisa bem interessante a gente só complementar aqui, né, que a gente falou já algumas vezes aqui da filantropia estratégica, né? Um capital catalítico, um capital que vem. Então, esses 34 milhões que a Camila falou, eles foram distribuídos em 6 cidades por 5 anos. A partir disso, foi uma sementinha lançada de construção, de conexão e de conversas, como aqui a gente teve conversas com o Estado, né? Dizendo, olha, a gente está colocando tantos mil ou tantos milhões aqui. Quanto que vocês colocam também para o fomento à pesquisa? Quanto que vocês também colocam para desenvolvimento de negócios de impacto socioambiental? E aí o Estado, a Prefeitura ou outras empresas respondem. Então, se você chega numa mesa de negociação e fala, eu estou investindo isso aqui em negócios de impacto para melhoria do sistema, para melhoria da saúde, para melhoria da educação, o outro responde também, sabe? Então, é interessante esse tipo de negociação. Se a gente tem um capital que provoca mais capitais. Então, essa é uma filantropia.

0: via bem estratégica, que não é só dar o dinheiro para comprar quentinha, mas vamos ajudar essas pessoas a construir os seus negócios para que elas não precisam mais depender das quentinhas.
1: Agora nós temos aí a complementação de 5 anos, né? Projetar agora 5 anos mais, até 2030. Qual é a visão que vocês têm, o que pode mudar, o que você já tem em mente como aprendizado desses 5 anos que passaram?
0: A partir da construção que foi feita, né, a gente entendeu que não tem como, ah, que lindo, acabou. A gente precisa continuar porque a gente deixou um grande lastro, né? A gente deixou realmente conexões entre atores e tudo mais. Então, cada cidade está tomando um rumo, né, Camila? A Camila, que ela olha o todo, é, o ICE, né, o Instituto de Cidade, que criou essa coalizão, eles olham o todo. A gente está olhando aqui, Fortaleza. Então, para o lado de Fortaleza, é, vamos continuar. A gente tem um conselho local que responde para o ICE, né, que é quem criou tudo isso, mas tem autonomia. Então, a partir de agora, a intenção é que o conselho local tome as rédeas, né? Administre, faça essa governança local e faça acontecer, continuar a construção daquilo que a gente já fez para não deixar acabar, porque foi muito interessante, foi muito bom, agregou bastante. Não sei se você quer complementar alguma coisa, Camila, dessa visão nacional.
2: Eu acho que é muito interessante, esse foi um grande aprendizado ao longo desse percurso de 5 anos, é o respeito ao território. Os territórios são diferentes. O Sul tem uma característica, o Nordeste tem outra característica, o Norte suas características. E o valor dessas conexões regionais e dessas características locais, ela é fundamental para uma boa governança. Então, acho que a Andrea trouxe um ponto muito relevante de aprendizado, que é como a gente estrutura essa governança. É uma governança que deve seguir com uma diversidade de atores para que a gente tenha um equilíbrio nessa tomada de decisão das necessidades que estão decorrentes do território. Quais são as características locais que têm que ser fortalecidas, que têm que ser valorizadas para que a gente possa, então, avançar como uma coalizão nacional, mas agora com foco nas regiões e nas suas interlocuções regionais.
1: Há diferentes resultados, tendo em vista essas características diferentes de região? O resultado também é diferente? Por exemplo, o que acontece lá no Sul para acontecer na mesma dimensão aqui no Nordeste é difícil?
2: Olha, não é difícil, mas eles são inspirações. Achei muito legal essa pergunta, porque, por exemplo, no Sul, a gente tem uma conexão muito grande entre universidades que assinam diplomas conjuntos. Fortaleza está indo para, em novembro, Fortaleza, e reitores e gestores públicos e gestores de organizações da sociedade civil, como a Somos Um, estão indo para Porto Alegre para um intercâmbio. Como é que vocês fizeram aqui? Como é que a gente traz isso para o Nordeste e, a partir da própria regionalidade, entende como essas ações podem flutuar? Em Brasília, por exemplo, trabalhamos em Brasília. Brasília é um outro tipo de relação, é uma complexidade muito diferente. Então, cada localidade, a partir dos seus coordenadores locais e a partir dessas lideranças que a gente foi conectando, elas vão descobrindo o que é mais efetivo para cada cidade. Isso eu acho um grande aprendizado e um grande ouro da coalizão.
1: Eu tenho uma curiosidade muito grande de saber com relação ao contingente. Por exemplo, eu vejo vocês trabalhando, o Brasil é gigantesco, não é? Um país gigante. Como é que vocês trabalham, por exemplo, com relação a contingentes nas regiões as mais variadas?
2: Porque a gente começou, eu acho isso muito bonito, a gente fez uma régua de maturidade das cidades, então uma régua de maturidade de impacto. E fomos observar em 12 cidades quais são as métricas de impacto. Como é que está, como são os empreendedores, como são os apoio aos empreendedores, como é que o Senac está apoiando, quais são as políticas públicas existentes. E a partir dessa régua, a gente tirou 6 cidades para trabalhar com essa efetividade ao longo dos 5 anos e agora a gente está comparando quais são os indicadores de avanço de cada cidade. Realmente, cada cidade tem uma forma e uma velocidade de avançar.
1: Mas e o número de pessoas também é diferente, é?
2: O número de pessoas é diferente. Por exemplo, Fortaleza. Um dos grandes eixos é a governança. A gente acredita muito que essas iniciativas que a gente chama de iniciativas multiatores, que são muitos atores trabalhando juntos, o sucesso dela é a partir de uma boa governança, uma governança sólida. Em Fortaleza, a gente sempre brincou que a governança parecia uma micarena de tanta gente que tinha. E essa é uma característica de Fortaleza. É muito mais difícil, talvez, ou não sei, mas né, essa governança múltipla que temos em Fortaleza. Mas assim funciona Fortaleza. E esse respeito à localidade e às suas características é a chave fundamental para o sucesso da iniciativa.
3: Olha que conversa boa com a gestora de inovação e impacto, Andrea Cardoso, e com a gerente de programas do Instituto de Cidadania Empresarial, a Camila Aloy. Camila, obrigada. Seja bem-vinda sempre.
1: Obrigado, Camila. Foi um prazer, Andrea.
3: Até a próxima sexta, né?
0: Até a próxima, gente. Foi ótimo.
3: Preço da

0: surpresa.
1: É, eu ia dizer, exatamente.
2: Vem aí.
3: Obrigada,
2: Andréa.
3: Obrigada. Obrigada, gente. Foi um prazer.
1: Tá, beleza.
2: Bora, né?
1: Bora.
2: Oito e 58, então a gente se despede agora, mas amanhã é sábado, amanhã eu tô aqui, hein? 5 horas da manhã pra dar o meu primeiro bom dia pra você, e tem muita coisa boa, tem Rick Valen amanhã nos nossos estúdios, ele vai fazer um show único aqui em Fortaleza, e a gente vai receber ele aqui ao vivo pra conversar com a gente, tem muita coisa boa, viu? Tem papo também de saúde mental, tem muita coisa amanhã, então um beijo pra vocês, obrigada à nossa equipe maravilhosa,
1: obrigado
2: até amanhã,
1: a todos,
2: hein?
1: Bom dia.
2: Tchau.
1: Tem aí o Gleudson Rosa com o programa dele, bom dia.
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5: A família de um casal que morreu em um acidente na CE 292 entre Crato e Nova Olinda seguem cobrando justiça e a conclusão das investigações. O caso aconteceu no dia 26 de abril deste ano e mais de 4 meses depois o inquérito ainda não foi finalizado. Naquele domingo, um homem de 42 anos e uma mulher de 46 morreram na localidade de Mané Coco quando a moto em que estavam foi atingida por um carro. De acordo com a Polícia Civil, as investigações continuam para esclarecer as causas e circunstâncias do acidente. Na época, a motorista permaneceu no local após a batida e realizou o teste do bafômetro que deu negativo para o consumo de álcool. De acordo com a polícia, o caso é tratado como homicídio culposo no trânsito. As filhas da vítima contestam essa interpretação e afirmam que a condutora pode ter assumido o risco de provocar o acidente. Elas alegam que existe um trecho com limite de 40 km por hora de velocidade bem perto do local da batida e citam também uma publicação feita pela motorista antes do acidente nas redes sociais mostrando o velocímetro marcando 140 km por hora. Além disso, a família afirma que a motorista teria tentado fazer uma ultrapassagem. A defesa da motorista nega essas acusações e sustentou que o condutor da moto havia ingerido bebida alcoólica. Lorena Tavares, para a Verdinha FM.
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1: São 9h03. Bom, finalmente a sexta-feira chegou, né? Chegou com energia. Falando em energia, meus amigos, eu estava estudando, olhando o site da ANEEL, o custo da energia. E o que eu tenho hoje para conversar com você é que a energia que chega à tomada, comparando ao preço que chega à nossa vida, ao que pagamos, será que tudo isso que vem na conta vai para a distribuidora? Para onde é que vai esse valor? A energia que deveria ser algo mais em conta, para não dizer barato, é algo que morde o nosso salário. E olhe lá, se você não pagar...

0: corta e acabou. Não tem conversa, né? A conta da energia elétrica é uma daquelas despesas que ninguém consegue simplesmente deixar de pagar. Podemos adiar uma compra, trocar uma marca, cortar o lazer, mas não podemos desligar a vida. É assim que as coisas acontecem. E talvez seja justamente por isso que precisamos olhar para essa conta com mais atenção. A distribuidora não fica com tudo que pagamos, é verdade, mas a tarifa é resultado de uma cadeia que começa na geração, passa pela transmissão e distribuição e inclui encargos e tributos. A ANEEL, Agência Nacional de Energia Elétrica, fez essa pesquisa, ela estabelece parâmetros para remunerar os investimentos realizados no setor. Para 2026, o chamado WACC, que é o custo médio ponderado de capital, foi definido em 8,10% para distribuição e 8% para transmissão e geração em termos reais depois dos impostos. É aí que o nosso dinheirinho vai. Até aqui existe uma lógica econômica, né? Mas o problema começa quando olhamos para o que acontece no caminho entre a usina e a tomada. Ano passado, para você ter uma ideia, as perdas de energia chegaram a 14,3% da energia injetada no sistema. Foram 7,2% de perdas técnicas e 7,1% de perdas não técnicas relacionadas principalmente a furtos, fraudes e problemas de medição. As perdas não técnicas, elas representam um custo de aproximadamente 11,5 bilhões de reais. E aqui está uma pergunta que precisa ser feita, né? Quanto dessa ineficiência ainda pode ser tolerado pelo sistema e principalmente pelo consumidor? A ANEEL estabelece limites regulatórios para o repasse dessas perdas, portanto, não é correto dizer que toda essa conta é simplesmente transferida para a tarifa. Isso eu sei. Mas também seria irresponsável ignorar que estamos falando de bilhões de reais em energia que não transformam integralmente o consumo produtivo. E existe aí uma segunda ferida, né? O clima, o Brasil, que tem uma matriz elétrica majoritariamente renovável. Em 2025, 86,6% da oferta de eletricidade veio de fontes renováveis, segundo a EPE, que é a empresa de pesquisa energética. Mas a geração hidrelétrica continua representando uma parcela decisiva desse sistema. Quando a chuva muda, a conta pode mudar. Quando os reservatórios perdem capacidades fortes, mas essa fonte, né, mais cara, elas podem ser acionadas. E aí é necessário colocar nesse contexto que entram as bandeiras tarifárias, o que encarece ainda mais, o que chega ainda mais pesado em nosso bolso. E o aquecimento do planeta acrescenta ainda uma pressão que já chegou dentro de casa. O fato é que mais calor significa mais ventilador, mais ar-condicionado, mais refrigeração. Significa mais demanda justamente num sistema que precisa se adaptar a eventos climáticos cada vez mais externos e mais extremos. E a energia cara não para na conta de luz. Ela entra no custo da indústria, pesa sobre o comércio, reduz margem de pequenos negócios, encarece serviços e pode chegar novamente ao consumidor pelo preço dos produtos. Por isso, discutir energia elétrica e discutir inflação, competitividade, emprego, renda e qualidade de vida carecem e precisamos cobrar responsabilidade do regulador, da fiscalização, das distribuidoras, da eficiência, da redução de perdas, do poder público, planejamento e também de uma política energética preparada para o futuro. E de todos nós, né? O reconhecimento de que furto e fraude também tem um custo coletivo. E aí entra essa questão do gato. Que você acha que vai essa despesa para a distribuidora? Não, não. Ela vem para o restante dos consumidores, eu e você. O consumidor não pode ser chamado permanentemente para pagar uma conta que também precisa ser enfrentada por quem administra, a regula, fiscaliza e utiliza o sistema. Porque energia não chega sozinha à tomada. Com ela chegam os custos das escolhas que fizemos, das perdas que permitimos e da eficiência que conseguimos entregar. No final dessa cadeia está eu e você, o cidadão comum. E ele não deverá sempre ser o primeiro a pagar e o último a ser ouvido. Que é o que tem acontecido. Pelo menos é assim que eu penso.
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0: Pois é, dói no bolso, mas era preciso fazer essa pesquisa e chamar a atenção. Inclusive, eu tenho tentado trazer alguém aqui da Enel para explicar essa questão do custo da energia melhor para nós aqui. Fiz um relato, fiz uma busca, mas olha, dói no bolso, viu? Para mim, consumidor, para você, consumidor

0: né, comum do lar, pesa. Para a indústria, pesa ainda mais. E se pesa para a indústria, pesa para a fábrica, pesa para o comércio, pode pesar até na hora de uma contratação e aí desencadear ainda mais um processo de falta de emprego, de oportunidade ou de investimento e por aí vai. Mas é isso, vamos juntos, vamos até às 11 horas da manhã com a sua participação. Hoje é sexta-feira, comigo a equipe pronta, na técnica da Verdinha, meu querido amigo Augusto Assunção, trazendo o seu talento, o seu trabalho nesta manhã de sexta-feira. Tá aí o Augusto Assunção começando essa manhã comigo no Movimento e Mercado. Ao lado dele tem a Línia Mariano para receber as mensagens no nosso 98887-1306, 98887-1306. Você pode participar conosco e, claro, dizer o que é que te incomoda, o que é que preocupa, o que é que pode trazer aí de atenção nesse movimento do STF. Agora, André Mendonça mostrando os, abre aspas, malfeitos do Moraes, Alexandre de Moraes. Agora Alexandre de Moraes está dizendo que o André Mendonça abusou poder, abuso de poder, e agora está entrando pedindo a investigação contra o André Mendonça. O ministro Edson Fachin, presidente do STF, abriu dois processos, um para cada um, parece que é para compensar. Eu não sei que história é essa, né? E que no STF a gente não consegue mais confiar, pelo menos a maioria. Pergunta bem simples: você confia ou não na justiça brasileira a partir do STF? Qual é o exemplo que esses homens e mulheres estão nos dando em relação à justiça brasileira? É simples para você trazer a sua opinião. Para quem está na tela da TV Diário, 98887-1306, 98887-1306 e o arroba Gleudson Rosa. Nosso time na TV Diário tem o Thiago Nobre, Diego Castro e também a Carla Rodrigues nessa manhã. Nosso trio fortíssimo. A produção e apresentação de Gleudson Rosa. Tem o Cauã Oliveira, que está aqui comigo no estúdio, na coordenação do estúdio. A supervisão é de Kleber Dias, direção de programação do Fábio Ambrósio. E nós vamos juntos até às 11 aqui com você no nosso Movimento e Mercado. São 9 horas, 10 minutos agora.
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0: Nível elevado do mercado financeiro chegando a esta sexta-feira depois de uma sequência excepcional de boas altas, né? Altas boas na Bolsa. O Ibovespa fechou ontem praticamente estável aí, 185.188 pontos, um recuo de apenas 0,01%. Mesmo assim, o índice acumula alta de 4,38% em setembro e 14,93% no ano. No câmbio, o dólar comercial fechou ontem a 5,10,45 na venda e 5,10,40 na compra, queda de 0,08%. A Petax terminou em 5,0962 na venda. O dólar turismo a 5,2100 na compra e 5,3110 na venda. Já o euro comercial, 5,9350 na compra e 5,9360 na venda. O euro turismo fechou a 6,10 na compra e 6,20 na venda. Nos Estados Unidos, o Dow Jones subiu 1,18% e Nasdaq avançou 1,40% ontem. Outro ponto de atenção, petróleo tipo Brent fechou próximo a US$ 95,52, ainda pressionado pelo ambiente geopolítico internacional. Os juros Selic está em 15% ao ano, mantido pelo Copom. A inflação, a notícia melhor é o IPCA 15 de agosto, que registrou deflação de 0,040%, 0,40%, influenciado principalmente pela queda de energia elétrica, transportes e alimentação. Em 12 meses, a prévia acumulada chegou a 4,24%. Bolsa muito valorizada, dólar relativamente comportado, mas juros ainda extremamente altos. O dinheiro continua caro no Brasil, infelizmente. Agora são 9 horas e 12 minutos em Fortaleza. Clima para hoje, sexta-feira. Começou com um clima mais ameno em algumas regiões, até deu uma chuvinha leve, deu uma chuvinha maravilhosa no começo da manhã, mas agora já está aparecendo o sol. Nós temos imagens da região do centro de Fortaleza, onde mostra um tempo mais chuvoso, né, Assunção, aí na região central, complicando a vida de quem costuma circular ali a pé, mas a verdade é que o trânsito tende a complicar. Pelo que estou vendo da Aldeota para o centro, o trânsito é bem intenso nesse momento. Sentido contrário, mais tranquilo, né? Gente, nós estamos falando sobre tempo e temperatura para Fortaleza. Deixa eu dar uma olhada aqui. A previsão hoje, a máxima de 29 graus. No momento, apresentam 26 graus aqui no Dionísio Torres. Os ventos sopram predominantemente de leste, em torno de 15 km.

quilômetros por hora, com rajadas que podem chegar a 41 quilômetros por hora. A previsão também indica sol entre nuvens durante todo o dia, a partir das 11 horas da manhã, com períodos nublados agora e também à noite. Poucas nuvens, né? A tendência na região metropolitana é semelhante: calor, umidade elevada, variação de nebulosidade e possibilidade de chuvas rápidas e localizadas, especialmente em áreas litorâneas. O padrão para o interior é de temperaturas mais elevadas, sobretudo no sertão, Jaguaribana e também no Cariri. A FUNSEMI mantém aí a característica do céu variando entre poucas nuvens e períodos mais abertos em grande parte do estado, com ventos de leste, sudeste. Fato é que hoje o Ceará tem muito calor ao longo do dia, principalmente depois das 11 horas da manhã. Vento e possibilidade de chuvas passageiras agora nesse meio da manhã. É o clima para hoje. E o trânsito a gente já mostrou ali na Heráclito Graça. Vamos para outro ponto, né? Mostrar como é que tá o trânsito para essa sexta-feira. Normalmente na Washington Soares é complicado, mas agora está tranquilo nos dois sentidos. Você que tá na região sul, tá acompanhando a gente aí. Um abraço, muito bom dia para quem vai nessa região. Vai na boa, né? Tem um registro aqui que na Avenida Desembargador Moreira o trânsito é um pouco mais complicado, né? A partir ali da da Avenida Antônio Salles até chegar na Padre Antônio Tomás. Tem lentidão nesse instante. E no cruzamento, na Rua General Tertuliano Portiguara, tem lentidão cruzando a Desembargador Moreira e cruzando também a Leonardo Mota, para quem sai da região do Papicu em direção ao centro de Fortaleza. A Avenida Antônio Salles tem complicação, tem lentidão, já a partir da Rua Nunes Valente, para quem sai no sentido aqui do Dionísio Torres, no sentido também do Papicu, esse trânsito se arrasta com bastante lentidão até o cruzamento com a Desembargador Moreira, o que pode atrasar seu percurso. Outro exemplo claro disso é na Avenida Pontes Vieira, para quem sai no sentido Parquelândia Aldeota, já a partir da Rua Joaquim Nabuco até a Desembargador Moreira, encontra trânsito praticamente parado nessa região. E você que está passando agora na Rua Capitão Aragão, esse é o acesso para quem vem BR-116, vira à direita na Capitão, ali na região do Dionísio Torres, Pio 12, na verdade, vai encontrar muita lentidão. Na Capitão Aragão, no meio ali do São João do Tauape, vai encontrar lentidão também até chegar ali na rotatória do viaduto Patriolino Ribeiro Souza, ali com o governador Raul Barbosa. É aquele trecho da Aerolândia, para quem sai ali depois da base aérea, depois do sindicato dos ônibus, né? Pega ali a Capitão Aragão até chegar a Murilo Borges para dar sequência até a Rogaciano Leite. Nesse instante, na Raul Barbosa, o trânsito é tranquilo, complicado apenas para quem sai da BR e pega ali a alça no sentido litoral para chegar a Raul Barbosa, Desembargador Moreira. A lentidão nesse instante. Você nos ajuda aí também com o seu trajeto através do nosso 98887-1306, 98887-1306 e também o arroba Gleudson Rosa. É importante demais quando você manda mensagens pra gente aqui. Muito obrigado. São 9h17 e os aeroportos brasileiros, hein? Começando pelo Aeroporto Internacional Pinto Martins, movimentação dessa manhã que inclui operações para pousos e decolagens dentro da normalidade. Entre os voos programados para hoje no Pinto Martins, São Paulo, Rio de Janeiro, Belo Horizonte, Recife, Brasília, Belém, Salvador, Manaus, Natal e Campinas, além de operações internacionais, mas segundo o painel de chegadas e partidas dentro da normalidade. Movimento dessa manhã, São Paulo, Congonhas, Miami, Belo Horizonte, Confins, Brasília e mais tudo dentro da normalidade. Tem voos internacionais também, com Madrid em operação internacional prevista para o período da tarde em Fortaleza. Nas partidas estão previstas operações para Recife, Belém, Belo Horizonte, São Paulo, Salvador, Rio de Janeiro e Campinas, entre outros destinos, mas tudo dentro da normalidade nessa manhã, a exemplo dos aeroportos de Recife, Guararapes, o de Natal também dentro da normalidade, trabalhando em tempo real, chegadas e partidas, tudo isso também tranquilo para quem vai viajar, para quem vai para outras capitais brasileiras. São 9h18, 9h18, daqui a pouco a gente vai trazer aqui uma conversa importante sobre o painel imobiliário, né? Essa questão de você comprou um imóvel na planta, pensando no sonho da casa própria, mas a conta não fechou na entrega das chaves, você quer desfazer. Saiba que você não está sozinho nessa situação, viu? Só no primeiro semestre desse ano, 10 das principais incorporadoras da capital, 10 incorporadoras de capital aberto, registraram 2,167 bilhões em distância.

0: Contratos no Brasil, um saldo de 27,7% comparado aos 1,697 bilhões do mesmo período do ano passado. Qual é a saída? Qual é a solução para isso? Desistência ou armadilha? O comprador que pede o distrato por causa da alta dos juros está desistindo do sonho ou sendo empurrado para fora do contrato? O Dr. Sávio Sá, que é advogado especialista em direito imobiliário e também direito do consumidor, já conversa conosco aqui no nosso Movimento e Mercado. São 9:19. Eu quero te dizer que você pode participar conosco e dar a sua opinião sobre esse movimento que estamos tendo aí no cenário da justiça brasileira e me parece que já vem de algum tempo aí essa instabilidade, né? Briga de ministro, mais de 109 pedidos de impeachment na mesa do presidente do Senado, Davi Columbre. Pergunta simples, objetiva, direta: qual é o seu sentimento? Você tem segurança? Você se sente seguro em relação ao máximo da justiça brasileira, que é o STF, Supremo Tribunal Federal? Você entende que eles estão sendo os nossos atalaias, os nossos guardiões, os observadores da Constituição? O que você pensa sobre isso? Tem uma foto, procura para mim, Cauã, uma foto do Globo, já eu vou mostrar para você, onde um fotógrafo faz um registro após uma sessão bastante acalorada entre discussões de parte a parte, André Mendonça e Alexandre de Moraes. Na saída, André Mendonça sai sem conversar com a imprensa e esse fotógrafo registra um momento de extrema alegria, sorrisos e... algo que não condiz com a posição de um ministro. Essa foto viralizou, uma foto jornalística do O Globo, e que mostra os bastidores daquilo que a gente imagina ser uma das coisas mais sérias do mundo, a discussão da justiça brasileira, né? Então já vou te mostrar essa foto e eu quero a sua opinião, se você confia ou não confia na justiça. 988-87-1306 e também o @ Gleudson Rosa. Eu quero demais a sua opinião. Combinado? Fechado? Estamos juntos no Movimento e Mercado aqui na Verdinha e também na tela da TV Diário. 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
1: São 9h23. A gente já percebe um trânsito mais intenso aí na Avenida Washington Soares, né? No decorrer da manhã. A situação vai complicar. Sexta-feira, né? Muita gente aí vai encarar um final de semana prolongado, viajar pro litoral leste ali. O Assunção não precisa viajar, já tem a casa de praia, ele já mora na praia, já tem o privilégio de morar na praia. Ó, agora diga-se de passagem, com muita, mas com muito merecimento, depois de vários anos de trabalho, né? Ô, Tiagão, deixa eu ver de novo ali o Washington Soares, por gentileza. Essa Avenida Washington Soares, que nesse instante ali o tempo está bem fechado, previsão de chuva para essa manhã nessa região, mostrando aí um trânsito bastante intenso, coisa que já mudou completamente, né? Obrigado, viu, Tiago? Para quem está na TV, está acompanhando, quem está no rádio, sabe que se você for naquela região, sair no sentido CE040, né? Você já vai ter aí uma complicação, aldeota CE040. Gente, a foto que eu me referi agora, que chamou bastante atenção, foi essa que você vai ver agora e que o Tiago vai mostrar, que na noite de quarta-feira agora, uma fresta entre uma cortina e um vidro permitiu ao fotógrafo Breno Carvalho, do O Globo, registrar uma imagem que ganhou ampla repercussão. A do ministro Alexandre de Moraes sorrindo entre colegas magistrados ao sair de sessão do Supremo Tribunal Federal. Diga-se de passagem que ali está o Cristiano Zanin, de frente para a foto, ao lado esquerdo do Alexandre de Moraes, Gilmar Mendes, e de costas nós temos o ministro Edson Fachin. E, se eu não estou enganado, o Fux está mais à direita e à esquerda de Fachin. Para quem está na TV, está acompanhando a foto. Estou fazendo a narrativa para quem está ouvindo a gente em casa. E vale dizer que essa foto foi um registro após uma sessão bastante quente, bem acalorada. Esse flagrante, explicado pelos ministros, segundo a colunista Bela Megali, como reação a uma piada de Flávio Dino, e que está também na foto, só que nesse trecho não aparece, Flávio Dino conta uma piada sobre uma questão tributária e foi feito por Breno, essa foto, após quase 2 horas de plantão na porta do STF. Após a saída pela porta da frente, o ministro André Mendonça, responsável pela retirada do sigilo do relatório da Polícia Federal na quarta-feira, no dia dessa foto, detalhando a relação de proximidade entre Moraes e Vorcaro, o fotógrafo percebeu que alguns magistrados deixariam o plenário sem passar pelos jornalistas. Tem como espelhar essa aqui a minha tela? Tem, Tiago? É possível, porque mais adiante tem a foto, isso, tem aí a foto do ministro André Mendonça saindo completamente descolado dos outros ministros e muito sério, e esse registro anterior a ele dá inclusive a negativa de que não queria falar. Essa é uma primeira foto feita pelo Breno do O Globo, e ali já mostrando a rodinha, né? Parece turma do quinto ano contando piada um pro outro, né? E o Brasil, e a justiça, e os inúmeras centenas de pedidos aí de impeachment de ministro. Ah, isso aí não vale nada. E a corrupção? E o Vorcaro? E o Banco Master? Ah, não vale nada. É hora de contar, é piada mesmo, né? Parece que para eles o Brasil é apenas um detalhe ínfimo, né? Mas um ministro que tem uma esposa, que tem um escritório de advocacia, que faz suas peças jurídicas no Ctrl-C e no Ctrl-V, baixando pelo ChatGPT, onde o marido, ministro, faz as revisões das peças, inclusive admitido pelo escritório dessa advogada, que por coincidência é esposa do ministro. Que por coincidência, se vocês foram lembrar, foi colocado lá por um favor que ele prestou ao ex-presidente Michel Temer. Lembra do caso da esposa de Michel Temer? Como é que era o nome dela? Vanessa? Enfim, o fato foi em 2016 que essa moça, ela teve o celular furtado. Marcela Temer. Obrigado, Cauã. E aí, o que aconteceu? Quem encontrou o celular começou a fazer, né, chantagem. Era 3 mil. Quando ele descobriu que era a mulher do, na época, vice-presidente Michel Temer, ele passou

0: para 300 mil reais. O vice-presidente ligou para um amigo, o então secretário de Justiça de São Paulo. Quem era? Alexandre de Moraes. O Alexandre de Moraes rapidamente encontrou, prendeu e condenou o acusado. Ele fez tudo isso, junto, óbvio. O favor foi pago quando, mais à frente, veio o impeachment da Dilma, Michel Temer assume a presidência e o favor é pago. Temer indica Alexandre de Moraes a ministro do STF. E aí ele está nessa gargalhada que os senhores estão observando na TV e quem está no rádio está me acompanhando na narração. Por isso que a minha pergunta hoje é: você confia nesses homens e mulheres que estão aí, sendo os nossos guardiões da Constituição, sendo os nossos vigilantes, os nossos atalaias da justiça brasileira? Tem um cara que é pago, ganha 36 mil reais, cara, só para botar a capa do ministro, a toga, só para empurrar a cadeira, porque eles não empurram a cadeira para sentar. Esqueci até o nome dessa profissão. Então tem vários assessores. Dinheiro para tudo. Mas o pior, Assunção, é que não tem como se candidatar para ser ministro, porque não tem concurso, que é o que todo brasileiro queria. É só indicação. Ah, você quer só pelo menos empurrar a cadeira, né? Entendi. Não tem concurso para ministro. Aliás, a única exigência, saber jurídico, né? Notório saber jurídico. Só tem um na história que... mas tem alguns detalhes outros ali, mas... que se você for puxar essa história da reputação ilibada, não sei se alguns estariam por aí, né? Mas o fato é que a gente hoje fica nessa situação. Mas você confia na justiça diante de tudo isso que a gente tem visto? Na justiça lá? Confia no STF, para ficar mais claro? 988-87-1306, 988-87-1306 e também o arroba Gleudson Rosa. Eu quero ter a gentileza da sua participação nessa manhã de sexta-feira, onde você tem toda a autoridade para deixar aqui a sua opinião. Assunção, são 9h31 agora.
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0: Você comprou o imóvel na planta, pensando no sonho da casa própria, no apartamento dos seus sonhos, mas a conta não fechou na entrega das chaves. Saiba que você não está sozinho nessa não, viu? Só no primeiro semestre desse ano, 10 das principais incorporadoras de capital aberto registraram 2,167 bilhões de reais em distratos no Brasil, um salto de 27,7% comparados ao 1,697 bilhão do mesmo período do ano passado. Com a taxa Selic mantida em patamares altos, os juros do financiamento sufocam o comprador no momento de quitar o saldo devedor. E aí, essa conta acaba respingando na taxa de condomínio de todo mundo. Para a gente entender esse movimento, o que é que muda nos direitos do contrato imobiliário ao risco de fraudes e repercussões criminais, a gente conversa agora com o Dr. Sávio Sá, especialista em direito imobiliário, civil e relações de consumo. Dr. Sávio, muito bom dia, obrigado por atender nosso convite. Tudo bom, meu amigo?
2: Bom dia, amigo Gleudson, bom dia a todos que estão nos ouvindo.
0: Dr. Sávio, o comprador que pede o distrato por causa da alta dos juros, por exemplo, está desistindo do sonho ou sendo empurrado para fora do contrato?
2: Bem, praticamente o que nós estamos vendo pelo que está acontecendo no mercado, ele está sendo empurrado para fora do sonho que ele vinha buscando realizar.
0: Ele encontra amparo jurídico para tentar reaver a condição de continuar sonhando?
2: Sim, ele encontra amparo jurídico. Entretanto, as construtoras, as incorporadoras, que eu tenho notado, principalmente em todos os casos dessa natureza que chegam até o nosso escritório, é da abusividade dos contratos, da flagrante ilegalidade dos contratos.
0: Porque nós temos uma lei, a lei do distrato, né?
2: Não só a lei do distrato, mas também a lei do Código de Defesa do Consumidor.
0: Perfeito, perfeito.
2: Né, que faz com que o consumidor tenha prevalência nessa relação.
0: Na lei do distrato, doutor Sávio, permite retenção de 50% do valor pago em patrimônio de afetação. Mas, na sua opinião, isso protege o caixa da obra ou pune de forma desproporcionada.

0: proporcionar ao consumidor?
1: Bem, é importante esclarecer essa questão dos 50%.
0: Perfeito.
1: O consumidor, no geral, aquele adquirente que inicia o negócio, ele acha erradamente

0: que a retenção será de 50%. Isso já é errado.
1: Tá.
0: Por quê? E ainda mais que tem cláusulas em determinados contratos que dizem o seguinte: bem, você pagou X, nós vamos reter 50%, nós vamos reter também, se você desistir, o valor que foi pago para a corretagem, e se o valor ultrapassar as regras do contrato, você ainda pode ficar devendo.
1: Ainda tem isso.
0: Ainda tem isso. Aí ele quer exigir ainda pagamento residual, incluindo aí multas pelo desfazimento do negócio, incluindo, em determinados casos, até multa por informar, né, por alegar que está havendo um prejuízo para a construtora por conta da vontade, né, do consumidor em não prosseguir com essa relação. E aí é onde mora a ilegalidade. Por quê? Porque o STJ já decidiu que os casos de desfazimento, eles devem seguir o padrão de descontos em até 25%. Em raríssimos casos é que é, de fato, aplicado os 50% que a lei, até 50% que a lei determina. Mas, na maioria dos casos, o STJ tem decidido que, no desfazimento do negócio, mesmo por conta do comprador, a retenção devida deve ser de até 25%, certo? E ainda nós temos uma outra ilegalidade, em que as construtoras só querem devolver isso ao final, depois que a obra estiver concluída. E, de fato, a lei diz o seguinte, que a devolução dos valores a serem restituídos ao comprador desistente, eles devem ocorrer em até 30 dias após a emissão do habite-se, certo? Ou seja, após a conclusão da obra e tendo o habite-se para habitar aquele imóvel, a empresa teria 30 dias.
1: O problema, doutor Sábio, desculpa até lhe interromper, é que eu tenho notícia de que tem imóveis que foram entregues, por incrível que pareça, há 1, 2, 3 anos e não tem a documentação completa, inclusive o habite-se, e gente morando. E aí, como é que esse comprador que por uma infelicidade, um contratempo, acabou desistindo, vai reaver aquele dinheiro que ficou por lá?
0: Agora, nesse caso, é o seguinte. Em relação a esses 30 dias, se a construtora recebeu o seu imóvel que você devolveu e no próximo mês ela vendeu para outra pessoa, aí muda totalmente a regra. Por quê? Porque não precisa mais esperar os 30 dias após a emissão do habite-se.
1: Mas se vender a unidade?
0: Se vender a unidade. Então, ele recebe, a construtora recebe a unidade de volta. Então, se amanhã, por exemplo, ela vender para outra pessoa, então, a partir desse momento, começa a se contar 180 dias para a devolução do dinheiro, do valor que foi pago, com as retenções consideradas pelo STJ. Só que a questão é, o contrato ele versa uma questão totalmente abusiva para o consumidor. E se o consumidor quiser realmente ter seus direitos respeitados, ele vai ter que ingressar com ação judicial.
1: Não tem outro
0: não
1: caminho.
0: Não tem outro caminho.
1: Uma outra questão também que chama a atenção aqui do ouvinte Paulo Miguel, ele está nos ouvindo agora e messejando, ele disse o seguinte, aconteceu isso com ele devolveu para a construtora e a construtora não assumiu o pagamento do condomínio, a conta está chegando no nome dele. Ele quer saber o que fazer, doutor Sávio.
0: Se a conta está chegando no nome dele, ele tem a comprovação de que devolveu o imóvel para a imobiliária, todos esses débitos que estão sendo realizados no nome dele, ele deve informar para a construtora.
1: Segundo ele, foi feito isso.
0: E aí, no caso, se permanecer as cobranças, ele tem que entrar, sim, com ação judicial para não receber mais essas cobranças, porque somente o juiz é que vai poder determinar que essas cobranças não sejam mais realizadas para ele. Que sejam remetidas as cobranças para a construtora. E um outro ponto, viu, amigo Gleuts, gira realmente nessa questão. Porque existem contratos que já passam essa obrigação de pagamento de condomínio, de outras taxas, IPTUs, ao consumidor, que ainda nem sequer recebeu as chaves do imóvel. Isso é totalmente ilegal. Mas a ilegalidade que eu falo é porque eles colocam esse tipo de ilegalidade no contrato. E esses contratos de adesão, principalmente que

0: ferem o direito do consumidor, eu entendo que deve ser objeto de fiscalização firme pelos órgãos de defesa do consumidor, para não deixar que esses contratos versem diferente do que a lei diz. Porque se a lei diz determinada coisa e no contrato versa divergente daquilo, isso aí é uma ilegalidade patente que os órgãos de defesa do consumidor devem requerer a quem está emitindo esses contratos de adesão que adequem os seus contratos à legislação vigente.
1: Perfeito. Nós vamos fazer o seguinte, eu vou precisar fazer um intervalo, doutor Sato, para voltar já já, e eu já quero trazer aqui a pergunta da Manuela, que está nos ouvindo aqui na Aldeota. Ela disse o seguinte: eu, como comprador, eu sou obrigada a aceitar as condições de financiamento do banco parceiro da obra? Ou a construtora comete venda casada se dificultar o uso de uma outra instituição? Porque eu estou tendo dificuldade com a construtora e o banco ao qual eu trabalho já há mais de 20 anos. É venda casada? Doutor Sávio responde já já. De repente você pode estar passando por isso, conhece alguém, você vai ter essa resposta já já. 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
1: Estamos juntos, aproveitando que você tem imagens na tela da TV Diário da Avenida Washington Soares, com trânsito bastante intenso, né, nesse momento, para quem sabe da Aldeota em direção à Messejana, CE040. Aproveito para dizer também que é complicada a vida de quem vem pela Avenida 13 de Maio, no sentido Aldeota, nesse instante, já a partir da Rua Dom Sebastião Leme, encontra muita dificuldade até chegar na Avenida Visconde do Rio Branco. Praticamente parado. Daí para frente, pela Avenida 13 de Maio, até chegar na Rua Fiscal Vieira, o trânsito fica lento na Pontes Vieira, mas flui. Já na Avenida Visconde do Rio Branco, naquela região ali em frente ao Hospital da Unimed, é bem complicado, né? Entre a Monsenhor Salazar, Avenida Monsenhor Salazar e Visconde do Rio Branco, para quem vem ali na Avenida Visconde do Rio Branco, praticamente parado nesse sentido. O decorrer da Visconde do Rio Branco só vai complicar um pouco mais já no cruzamento com a Avenida Antônio Salles. Se a gente puxa a informação um pouco mais para trás, a Domingos Olímpio, nesse instante, ela já vem congestionada lá desde a Rua Tereza Cristina.

0: Cristina até a Avenida Antônio Salles, cruzando a Guanambi até chegar na Visconde de Rio Branco. Nesse sentido, Parquelândia, Bezerra de Menezes, Aldeota. Vai encontrar um trânsito engarrafado. A exemplo da Jaime Benévolo, que liga ali a região do bairro Aeroporto até a região central da cidade, com o trânsito também praticamente parado nesse instante. Aí vem Barão de Aratanha, a Solon Pinheiro já chegando no centro, também bastante engarrafado. Outro ponto de lentidão também causando transtorno para quem está ali no bairro de Fátima é muito próximo da Jaime Benévolo, no cruzamento com a Rua Meton, aliás, Jaime Benévolo com Domingos Olímpio, né? Naquele trecho ali também nós temos um ponto de atenção. Rua Bárbara de Alencar, na região central, tem uma obra sendo realizada nesse instante, no cruzamento com a Jaime Benévolo e também até a Rua Barão de Aratanha. Da Visconde do Rio Branco até a Barão de Aratanha, você vai encontrar essa obra e aí complica a vida de muita gente. Rua Sena Madureira, no centro, também bem complicado o trânsito agora, o que requer bastante calma, bastante paciência para quem está no trânsito de Fortaleza. Vai na paz, porque, olha, não adianta apressar não, não adianta correr não, porque tem que ter calma. Cauã, antes de voltar a conversar aqui com o Dr. Sávio, eu queria falar sobre a boa notícia, né, dos pescadores que foram localizados. Um avião da FAB enxergou no escuro, a manchete do diário diz assim: avião da FAB que enxerga no escuro encontra os 6 pescadores desaparecidos no litoral do Ceará. É uma notícia que está no Diário do Nordeste. Tripulação estava sem contato desde 27 de agosto. A aeronave, equipada com um sensor infravermelho, conseguiu localizar a embarcação. Você tem essa imagem aí, Thiago? Os 6 pescadores que estavam desaparecidos desde a última semana foram localizados vivos. Aí são os 6 pescadores que você vai ver na sua tela na TV Diário. Foram localizados pelo avião da FAB na noite de ontem, quinta-feira. A tripulação estava sem contato. A aeronave, sem contato com os familiares, né? A aeronave, empregada nas buscas, é equipada com sistema de infravermelho, recurso capaz de identificar diferentes temperaturas e permitir a visualização, mesmo em condições de escuridão. A tecnologia auxiliou na localização da embarcação durante a operação. A Marinha do Brasil também participou nas buscas. Com o navio Patrulha Oceânico Araguari e equipes da Capitania dos Portos. A operação foi coordenada pelo Salvamar Nordeste, que mobilizou a comunidade marítima e manteve acompanhamento da ocorrência. Não houve posicionamento oficial sobre o estado de saúde dos pescadores. A expectativa é que mais detalhes sejam divulgados ao longo desta sexta-feira. A viagem tinha previsão de duração de aproximadamente 30 dias. A embarcação era SE Pescados, que havia saído de Itarema, no litoral oeste do Ceará, no dia 17 de agosto. A embarcação tinha 6 tripulantes: Wilson, mestre do barco; Maciel dos Santos Souza, conhecido como Babide; Tarciano Alves Oliveira, o Pulga; Francisco Oliveira dos Santos, chamado de Oliveira; e o Fábio Ferreira da Silva e Gilson André de Carvalho. Para quem está na TV Diário, está acompanhando aí as fotos, né, da tripulação envolvida nesse sinistro, mas agora, graças a Deus, com um final feliz. São 9h48, voltando a falar sobre direito imobiliário, direito do consumidor, aqui com o Dr. Sávio. Dr. Sávio, o comprador é obrigado a aceitar as condições oferecidas de financiamento do banco parceiro da obra ou a construtora, ou ela pode fazer aí uma articulação com o seu banco? A construtora, a incorporadora, elas podem dificultar o uso de uma outra instituição nessa negociação?
1: Bem, essa é uma situação bem delicada, porque de fato existem construções que são financiadas por determinados bancos, né? Mas isso não quer dizer que esse financiamento será pactuado à venda das unidades
0: de forma individualizada.
1: De forma individualizada por ela. Porque o que ela faz é, de fato, financiar a construção.
0: Ocorrendo isso, o que é que o consumidor pode fazer, doutor Sérgio? Ele está sentindo que tem dificuldade ali. Como é que ele comprova a existência dessa dificuldade?
1: O consumidor, ele deve pegar logo esse contrato que ele firmou com a imobiliária, com a construtora também, né, com aquela empresa que está fazendo a construção, e procurar um advogado especialista em direito imobiliário. Não. Porque se ele entender que está havendo

0: com abusividade em relação ao Código de Defesa do Consumidor, venda casada, como se está mencionando, cobrança de juros indevidas, indevido, cobrança de encargos que também não fazem parte, não são do consumidor, é da própria construtora que detém o poder de fazer a execução da obra, e aquilo ali não deve ser cobrado do consumidor, ele deve procurar um advogado para verificar primeiro o contrato, analisar as ilegalidades e tomar as medidas cabíveis. Não obrigatoriamente ingressar logo na justiça com a ação, mas chamar os órgãos de defesa do consumidor para que eles façam uma fiscalização e façam a repactuação daquele contrato de forma adequada. Por quê? Porque naquele momento o consumidor já está tomando as providências para mostrar que está sendo cobrado indevidamente. Certamente o PROCON, o DECON, inclusive o Ministério Público, irá chamar as partes para a tentativa de uma composição, verificará as ilegalidades e orientará da melhor forma como deve ser feita aquela resolução daquela demanda.
1: Doutor Sávio, quais são aí, na sua experiência, quais são as cláusulas abusivas que mais mascaram, né, a perda do direito do consumidor na hora da compra, na assinatura da promessa, naquela formalização?
0: Na hora da compra...
1: Porque na hora da venda tudo não, é bonito, tudo é maravilhoso, tudo dá certo.
0: E assim, as pessoas, elas ficam na hora da aquisição... Elas ficam tão assim, ansiosas por fechar aquele contrato, por assinar e começar a realização de um sonho, que muitas vezes elas não lêem o contrato. Elas confiam naquilo que o corretor está falando, né? Elas confiam naquilo que o representante da empresa está falando. E, infelizmente, a gente sabe que eles só vão falar o que é bom para eles. Ele não vai falar o que é ruim, porque senão não vende.
1: E tem umas pegadinhas.
0: Muitas, muitas pegadinhas. É, então, apesar de que o contrato, mesmo com todas as ilegalidades e abusividades, ele deve ser considerado nulo pelo direito do consumidor, essas cláusulas, mas ela só vai ser considerada nula através de uma ação judicial. E o que impede, geralmente, o consumidor que é prejudicado de buscar a justiça é o alto custo, e vai depender também do valor que ele já dispôs naquele bem. Porque se ele fez um pagamento de 20, 30 mil reais, às vezes você buscar um advogado, buscar a justiça, se torna ainda mais oneroso. A não ser contratos de 200, 300 mil, que ainda compensa você pagar um advogado, pagar as custas de um processo, porque as pessoas acham que a justiça é gratuita, mas não é. A justiça é paga. Tem as custas do processo. Então, para você conseguir a justiça gratuita, precisa demonstrar que você não tem condições de pagar aquelas custas e aquelas custas, aquele valor, lhe tirar a condição de sobrevivência. Né?
1: Doutor Sávio, esse assunto ele é tão difícil da gente compreender, porque que tem construtoras ainda funcionando, mesmo praticando tantas coisas erradas... Que aí eu estava vendo sociedades de propósito específico, né, chamadas SPS. Elas servem, doutor Sávio, para dar segurança jurídica ao empreendimento?
0: Isso.
1: Ou, na verdade, acabou virando um escudo para ocultação de bens e calote em compradores?
0: Não, na verdade, a SPE ela serve para garantir aos adquirentes aquele bem que ele está adquirindo.
1: Bom.
0: O que é que acontece?
1: Eu quero saber se na prática isso está acontecendo.
0: Na prática existe.
1: Existe.
0: Na prática isso realmente acontece. Por quê? Existem. A construtora tem a CNPJ mãe, né, que é a matriz. E todos os demais empreendimentos, eles devem ser feitos através do que chamamos patrimônio de afetação. Que é uma sociedade por propósito específico. Onde vai ser aberto um CNPJ para aquela construção. E todos os custos relativos àquele CNPJ, eles são somente para aquele CNPJ. Ou seja, se ele tem três construções concomitantemente sendo realizadas e duas quebram, essas duas que quebraram não pode atingir aquela que está sendo realizada, aquela que está sendo executada de forma adequada. Por quê? Porque essa SPE ela vai servir para garantia daqueles compradores desse CNPJ específico.

0: Os outros que estão quebrando, ele vai ter que entrar com ação para garantir a construção daquele bem, a finalização, aí onde todos os compradores podem se reunir e arcar com a construção de forma própria, né? Porque hoje é difícil a gente ver isso, né? Como você diz, na prática, na lei, às vezes
1: na letra fria da lei, cabe tudo.
0: Mas na prática, às vezes, não funciona. Então, eu já tive casos, por exemplo, que a construtora faliu, quebrou e vendeu todas as unidades antes de quebrar. Ou seja, ela já sabia que ia quebrar. Sendo que, se o adquirente tivesse feito uma breve consulta a um advogado, o advogado certamente teria dito, não compre. Por quê? Porque já existem 50 ações na justiça, porque essa empresa vai quebrar.
1: Ô, doutor Sávio, para a gente fechar, para quem está nos acompanhando nesse momento, nesse instante, qual é a primeira medida que a pessoa deve tomar de forma emergencial para quem percebeu, né, que não vai conseguir pagar aquele saldo devedor no mês que vem, a situação não está fechando, estamos falando sobre devolução de imóveis que cresce, está em alta no país, várias construtoras de capital aberto recebendo aí incontáveis unidades, devoluções. Quais são os primeiros passos ou as três dicas ouro que você pode dar para essas pessoas?
0: O primeiro passo é buscar a empresa vendedora, a construtora.
1: Uma reunião, algo mais amigável.
0: Amigável. Tentar fazer uma repactuação daquela dívida, né? Também, se for possível, leve o seu contrato até o DECOM para verificar, porque eles têm um setor de cálculo, para que eles possam verificar se aquele valor das parcelas estão sendo cobrados de acordo com os termos do contrato.
1: Ou se são abusivos.
0: Se são abusivos, né? Porque esses cálculos, todos os cálculos, eles são muito difíceis para a pessoa comum fazer por si próprio. Então, ele precisa, como você diz, envolve Selic, que é variável, envolve taxas de INPC, IPCA, várias outras taxas, né? E o consumidor normal não tem acesso a isso, não tem como fazer esses cálculos. Então, leve a uma pessoa que possa analisar a abusividade dessas cobranças, porque as coisas às vezes se tornam onerosas de forma ilegais. Uhum. E essa onerosidade é que vai impactar nessa grande demanda de solicitação de distratos.
1: Então são passos importantes, conversar com a construtora, analisar o contrato, solicitar uma repactuação, um ajuste, né? Para que não tenha que entrar numa via judicial. Agora, se você passou por essa fase e não conseguiu chegar a um acordo que lhe seja favorável, porque às vezes você faz um acordo que só vai lhe favorecer naquele instante, naquele sufoco, mas depois você não vai conseguir pagar. Aí vai ser uma nova briga, uma nova confusão. Portanto, busque aí esses passos importantes ditos aqui pelo Dr. Sávio Sá. Dr. Sávio, muito obrigado pela gentileza, pelas informações. Tem aí o seu Instagram, arroba drsávio.sa.
0: Arroba sávio.sa.adv.
1: Ah, tá. Arroba sávio.sa.adv. Doutor Sávio, muito obrigado pela gentileza. Um abraço, bom fim de semana, meu amigo.
0: Muito obrigado, meu amigo.
1: São 9:58. Eu continuo te perguntando aqui, você que está aí acompanhando todo essa pressão de um lado, de outro, em relação ao STF, você concorda que nós estamos bem representados por esses homens e mulheres? Você confia no STF, Supremo Tribunal Federal? Qual é a sua opinião? Manda para nós, 988-87-1306. 988-87-1306. Eu tenho a opinião aqui da Lívia, que mandou aqui no nosso Instagram, arroba Gleudson Rosa. É a Lívia de Souza, que diz que está em... não diz o bairro, mas está ouvindo a Verdinha. Está acompanhando, diz o seguinte: Gleudson, até que eu confio, mas nós estamos muito mal representados. Obrigado, viu, Lívia? Já o Tobias de Souza, que mora no Parque Santo Amaro, está dizendo o seguinte: ô Gleudson, depois dessa foto que você mostrou, estou aqui acompanhando na TV Diário, fica até difícil saber se eles estão brigando, se eles estão fingindo, né? Como é que eu vou confiar nesse povo aí? Obrigado, viu, Tobias? Gente, a verdade é que eu lembrei agora de uma frase dita por Ulisses Guimarães num livro escrito por Nelson Jobim. Você lembra do Nelson Jobim? Ele foi ministro da Justiça, foi deputado também. O Ulisses Guimarães, que foi presidente da formação

0: da Constituição, ali em 1988, deputado federal por vários anos, ele disse que na política até a briga é combinada, né? Imagina só aí no STF como não deve ter política e como não deve ter combinação também. Imagina aí. Quero a sua opinião, 988-87-1306 e também o arroba Gleudson Rosa. A gente volta já já. 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
12: Acontece nesse domingo mais uma edição da tradicional Meia Maratona de Sobral. A corrida vai ser realizada na véspera do feriado da Independência do Brasil. A largada da prova vai ser no Boulevard do Arco, localizado na Avenida Doutor Guarani, no centro de Sobral. A programação começa às 4:30 da tarde com a abertura da arena. A Meia Maratona de Sobral é considerada uma das corridas mais tradicionais do estado e vai contar com percursos de 3, 5, 10 e 21 quilômetros. O momento reúne atletas profissionais, amadores e amantes do esporte do norte do estado. A meta da organização é promover uma das maiores corridas da região. A população em geral pode assistir ao momento. Sofia Leite para a Verdinha FM.
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No Movimento e Mercado aqui na Verdinha, vamos juntos até as 11 horas da manhã. E, gente, olha, eu estava vendo que a Uber promoveu uma centena de demissões e está criando milhões de táxis autônomos para colocar em todo o mundo. É uma preocupação gigante, viu? Esse projeto de colocar táxi Uber vai tirar o emprego de muita gente, viu? Vai tirar a oportunidade de muita gente. Gente, um outro assunto, um consórcio de 21 instituições financeiras internacionais anunciou esta semana que vai criar uma nova empresa dedicada à emissão de stablecoins. O que, que é isso? A lista inclui nomes como Bank of America, Citi, Fidelity Investimentos, Goldman Sachs, Santander e BBVA. São bancos que representam uma expansão do grupo original de 10 bancos que já havia sinalizado esse movimento em outubro do ano passado. Segundo o comunicado divulgado pelo site Wells Fargo, a nova empresa deve ser formalmente constituída no segundo semestre desse ano, com o lançamento da primeira stablecoin previsto para o primeiro semestre de 2027. O nome da companhia ainda não foi definido e o projeto começará com a stablecoin atrelada ao dólar americano, moeda que hoje domina o mercado desse tipo de ativo. Na sequência, o grupo pretende expandir para outras moedas no G7, com o euro como prioridade, seguido de libra, esterlina, iene e dólar canadense. O grupo afirma que vai buscar se adequar ao mercado e vai criar essa nova moeda que vai lançar no mercado. É, meu amigo. Muitas novidades no mercado financeiro, viu? O Nordeste terá cerca de 10 bilhões destinados a ações de segurança hídrica diante dos possíveis efeitos do El Niño. Tem até uma declaração aí, o Cauã, tem um vídeo aí que uma representante mundial fala da preocupação do El Niño. De acordo com o governo, os principais reservatórios nordestinos estão nesse momento em situação considerada confortável na comparação com outros períodos. Ainda assim, o planejamento prevê ações para reduzir os impactos de uma eventual redução das chuvas. Entre os projetos citados está a ampliação da infraestrutura vinculada ao projeto de integração do Rio São Francisco. Portanto, as ações incluem a construção de 2.800 quilômetros de canais e adutoras, novos reservatórios, recuperação de barragens e cisternas. A preocupação central na região é com a disponibilidade de água e possíveis impactos sobre a produção e o abastecimento de alimentos. Esse valor aí, 10 bilhões de reais destinados à segurança hídrica, não sei se vai ser suficiente, mas já é algo para dar uma diminuída nessa pressão em relação a esses efeitos do El Niño. Muitos dizem que será forte demais, outros dizem que não vai mexer, mas o fato é que a gente fica numa expectativa muito grande em relação a isso, né? Vamos aguardar para ver o que é que vai dar em relação a essa situação. Bom, eu queria mostrar esse vídeo, Cauã, dessa senhora, porque ela fala... Ah, mas o áudio... Tem áudio? Tem? Tem, né? Tem? Me manda aí, Cauã. Me manda aí que eu acabei perdendo aqui. Esse vídeo sobre insegurança hídrica... Tá aqui, né? Tá aqui. Não, pode mandar. O El Niño vai ficar muito forte e deve persistir até fevereiro de 2027. É o que diz a ONU. A informação do El Niño, que deve continuar se intensificando, vai alcançar uma intensidade ainda maior no final desse ano e começo do outro, aponta uma nova atualização da Organização Meteorológica Mundial, braço meteorológico e climático da Organização das Nações Unidas. Nesse sentido, a preocupação também aumenta. Pode colocar, Cauã, o vídeo onde a gente pode perceber que a Organização Meteorológica Mundial, a qual me refiro, alerta, o El Niño deve se intensificar nos próximos meses com severos impactos nos padrões de precipitação e temperatura.

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1: 10 horas, 4 minutos, você está comigo?

0: impulsionado por um aquecimento incomum no Oceano Pacífico, a probabilidade de um fenômeno climático durar até fevereiro de 2027 é excepcionalmente alta. A agência da ONU, enfatiza que investir em previsão meteorológica, alertas precoces e preparação para eventos climáticos extremos é essencial para reduzir riscos e proteger comunidades. As respostas devem acompanhar a excepcionalidade do fenômeno, é o que diz Celeste Saulo. Para quem está na TV Diário, está vendo a imagem dela, que ela é secretária-geral da WMO, da Organização Meteorológica Mundial, declaração dada ontem, quinta-feira, 3 de setembro. É preocupação séria que a gente vai acompanhar aí, viu? Bom, são 10 horas e 10 minutos, eu continuo querendo saber de você. Você acredita que nós estamos bem representados no STF? Você confia no STF, nos 11 ministros do STF? Qual é a sua opinião? 98887-1306. 98887-1306 e também o arroba Gleudson Rosa. Já já eu vou trazer mais perguntas. Vamos para o nosso giro? São 10 horas e 10 minutos agora.
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0: A Câmara dos Deputados aprovou nesta quinta-feira, dia 3, a medida provisória que prevê o fim da chamada taxa das blusinhas, cobrada atualmente sobre compras internacionais de até 50 dólares. Pela proposta aprovada, o imposto de importação para essas compras será zerado. Já as remessas de até 3 mil dólares terão uma alíquota reduzida de, no máximo, 30%. A medida provisória segue agora para análise do Senado. Para não perder a validade, o texto precisa ser aprovado pelo Congresso até a próxima terça-feira, dia 8 de setembro. A chamada taxa das blusinhas entrou em vigor no ano passado e passou a cobrar 20% de imposto federal sobre compras internacionais de até 50 dólares, além do ICMS estadual. O setor da indústria de confecções, principalmente aqui no Ceará, diz que essa taxa, a retirada dessa taxa, prejudica o setor, porque as pessoas vão comprar direto, principalmente da China, onde lá a mão de obra é análoga à escravidão, e aí fica difícil de concorrer, uma vez que essas peças, esses produtos, entram aqui sem impostos. E aqui, as fábricas, as indústrias, precisam pagar uma grande carga tributária. Fica a questão, fica a polêmica. A Receita Federal realizará em 15 de setembro um novo leilão de mercadorias apreendidas ou abandonadas. Entre os itens disponíveis estão eletrônicos, celulares, videogames e veículos com valores iniciais abaixo dos praticados normalmente no mercado. Um dos destaques é PlayStation 5, com lance inicial de R$ 577. Ao todo, o leilão reúne dezenas de lotes. A Receita Federal informa que os interessados podem consultar o edital e acompanhar as regras do processo pela internet. A participação é feita de forma eletrônica por meio do sistema oficial de leilões do órgão. É importante também ficar atento às condições de cada lote antes de fazer qualquer proposta, já que os produtos podem apresentar características e condições diferentes. Eu não sei se você percebeu, mas houve falha no sistema ontem de algumas inteligências artificiais, as chamadas IA, né? O chatbot. As principais plataformas de inteligência artificial registraram ontem instabilidade, e inclusive o ChatGPT, o Claude e o Grok apresentaram falhas que afetaram usuários em diferentes partes do mundo. No caso do ChatGPT, a OpenAI confirmou um aumento nos erros do serviço e também no Codex, ferramenta voltada para programação. A empresa informou que aplicou uma medida para corrigir o problema e passou a monitorar a recuperação. Claude, da Airtrophic, e o Grok, da Xai, também registraram interrupções durante o dia. As plataformas informaram posteriormente que os serviços foram restabelecidos. As causas das falhas simultâneas ainda não foram esclarecidas. E o feriado de segunda-feira? Pois bem, o feriado da Independência do Brasil, celebrado nesta segunda, dia 7, altera o funcionamento de alguns estabelecimentos e serviços na capital. Supermercados, bares, restaurantes e postos de combustíveis funcionam normalmente durante o feriado. Já as agências bancárias estarão fechadas para o atendimento presencial. As compensações bancárias e transferências via TED não serão realizadas.

0: rodadas na segunda-feira, mas o Pix funcionará normalmente. Pode mandar o meu, viu, Cauã? Tem problema não, segunda-feira vai estar funcionando. Boletos e contas de consumo com vencimento no feriado poderão ser pagos no próximo dia útil sem acréscimo. Já tributos e impostos devem ser antecipados para evitar juros e multas. A maioria dos serviços retoma o funcionamento normal na terça-feira. Olha, vendo dinheiro nessas imagens, eu fico perguntando, onde é que está o dinheiro? Cadê o dinheiro? O gato correu, o gato comeu, o gato sumiu, foi, cara? Sumiu nada, rapaz. O dinheiro tá aqui, ó. Na cor que é a esperança. 300 milhões de reais serão oportunizados para quem quer mudar de vida dia 15 de setembro. 300 milhões de reais. Quando eu vejo essa foto aqui, quem está na TV está acompanhando. 300 milhões de reais. Eu vejo a foto do Alessandro e do Lucas Dantas ali do lado, eu falo, esse time dá certo. Esse time é pé quente. Se eu me juntar a eles, eu posso ser o próximo ganhador. Sabe por quê? 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

0: Não acumula, essa é a grande dica. São 10 horas e 19 minutos, 10 e 19. Quero só te dizer uma coisa. Tem muita gente que fala sobre carro elétrico, fala sobre custo, né? Sobre é caro, é barato. Não, eu prefiro ficar com carro a combustão, porque a depreciação é menor. Será que é isso mesmo? Eu tenho até... Eu até recentemente fiz um estudo sobre o custo da energia para quem tem carro. Quanto é que sai o quilômetro, o quilowatts hora para quem vai ter, quem tem, né, na verdade, um carro elétrico e um carro a combustão. Eu vi, achei isso super interessante, até porque eu sou um adepto do carro elétrico, porque para mim gerou mais economia. Gerou mais economia. E falando sobre eletromobilidade, eu vi uma preocupação de... Essa semana conversamos aqui sobre eletromobilidade, e aí eu vi uma preocupação de um amigo que diz o seguinte: Gleudson, na hora de um acidente com um carro elétrico ou biocombustível, como é que chama? Tem o elétrico e tem o... híbrido, rapaz. O meu carro é híbrido e eu esqueci o nome. Como é que pode? Ainda bem que o William Fortunato está antenado ali, sabe tudo. E o melhor, diga só de passagem. E aí, eu recebi aqui um vídeo dizendo o seguinte: Gleudson, na hora que dá uma batida, um acidente num carro elétrico, o que fazer? Carro elétrico batido, o que que você vai fazer? Deu perca total. O que é que se faz? Qual é o primeiro movimento que você precisa entender e fazer, ou o que não fazer em caso de sinistro de carro elétrico? O que é que você tem que entender? Tem aí uma série de passos que você precisa entender. Desliga o cabo da bateria, não desliga, onde é que fica a bateria, enfim. Eu vou já conversar com o Flávio Carneiro, que é especialista em eletromobilidade. O carro elétrico batido, o que é que deve fazer? Primeiro, não chegar perto, né? E depois esperar que alguém, né? Alguma autoridade... Eu vou fazer o seguinte, eu vou botar o vídeo de um instrutor, né? Tá aí, Cauã. Tá aí no vídeo chamado Carro Elétrico Batido. Olha só, antes de chegar perto. Esse vídeo é bem curtinho, viu? Vamos fazer o seguinte, fazer intervalo então? Aí depois do intervalo a gente volta e eu vou mostrar esse vídeo para vocês. E enquanto isso, o Flávio Carneiro vai vir para cá para a gente conversar já já sobre eletromobilidade. Tá bom? São 10 horas e 22 minutinhos. 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
1: Chuva chegou em vários pontos de Fortaleza, inclusive na Avenida Washington Soares. Quem está nos acompanhando na TV está vendo nas imagens que a Carlinha Rodrigues está nos mostrando. Chuva, e não é chuvinha qualquer, é uma chuva bastante importante aí nessa região sul da cidade, na Avenida Washington Soares. Para quem vai aproveitar o feriadão, né, vai precisar ir com calma. Pista escorregadia, todo mundo com pressa, o trânsito começa a ficar mais exigente aí em relação a tempo, então cuidado. Cuidado nessa hora, cuidado, não vá com pressa, saia com antecedência. 10 horas e 25 minutos. Se você encontrar um carro elétrico envolvido em um acidente, não saia procurando onde desligar a bateria. Primeiro, mantenha a distância de componentes danificados e deixe a intervenção para profissionais capacitados. Essa é o alerta que todo mundo faz devido ao carro elétrico relativamente ser algo novo aqui no Brasil. E aí criou-se um mito que o carro elétrico, qualquer que fosse o sinistro, teria um protocolo mais apurado, né? E aí eu fico me perguntando, e o carro a combustão, não tem que ter esse protocolo também, não? Né? Criou-se um mito que o carro elétrico, ele explode, ele, quando pega fogo, ele não apaga mais, é uma coisa que tem gerado aí preocupação para muita gente. E aí eu aproveitei e encontrei um vídeo do professor de mecânica Jonas, ele chama-se Jonas Carros, né? Ele diz, olha, eu vou passar aqui, Jonas Araújo o nome dele, ele diz, eu vou passar aqui alguns tópicos, ele é técnico em veículos elétricos e híbridos plug-in e ele faz alguns testes, leva alguns mecânicos para discutir, para conversar e tudo mais. Bom, eu queria ouvir um pouco, porque essas explicações dele faz muito sentido, tanto para o carro elétrico quanto para o carro a combustão. Solta aí, por gentileza.
2: Esse laranja é padrão internacional. Assim como o chicote do airbag é amarelo em qualquer carro, assim como 48 volts é roxo em qualquer carro, assim como a CAN em algumas épocas já foi só o branquinho cinza, o laranja ele é padronizado para qualquer marca, para qualquer fabricante, para qualquer continente. Então esse laranja tem um número específico, um código específico de coloração. Muito trabalho, inclusive, nos últimos 10 anos para fazer tintas que não desbotam. Eu lembro que os chicotes do Ibribus, depois de um tempo, o vermelho deles fica rosa, mas o laranja permanece sempre branco. O chicote vermelho do 24 volts, ele muda de cor, porque o pigmento é fraco, mas o laranja ele está sempre intacto. Então tem até uma química espacial baixada. Se for nesse laranja, esse laranja é padrão internacional.
1: Bom, assim ele dá uma explicação importante, interessante, falando aí sobre as cores que são, na verdade, essas cores que são padrão, tanto para carro elétrico quanto para combustão, inclusive independe de marca, porque é um padrão internacional, pelo menos que eu saiba, é um padrão internacional de segurança em relação à cor de identificação do airbag, do cabo de força, do que é cabo terra e tudo mais. Então, essa explicação, eu não sei se você conseguiu entender direitinho o que o professor Jonas Araújo falou, mas isso quebra, de uma certa forma, o mito da separação que o carro elétrico é mais perigoso do que o carro a combustão. O fato é que na hora de um acidente, de uma complicação maior, o que você tem que fazer é salvaguardar, cuidar de sua vida e de quem está com você. Na sequência, chama quem é do ramo para poder te ajudar. Bombeiros, polícia, ambulância e tudo mais, né? Não é você que comprou um carro híbrido ou um carro elétrico que tenha que ser o doutor, né? O resolvedor de problemas. Então, eu acho que a gente precisa colocar cada pingo no i para não ter complicação. São 10h29, a transição para a eletromobilidade no Brasil vive um ano decisivo. No primeiro semestre desse ano, as vendas de veículos eletrificados, 100% elétricos e híbridos, movimentaram a curva de expansão acelerada.

0: ultrapassando a marca acumulada de 100 mil unidades emplacadas no país. Um avanço superior a 40% em relação ao mesmo período de 2025, impulsionado pela consolidação de investimentos do programa Mover, pelo avanço de hubs industriais no país e pela chegada contínua também de novos modelos. O setor enfrenta agora o teste de maturidade. A infraestrutura de recarga, a adaptação dos prédios residenciais e a valorização no mercado de seminovos. Vamos falar sobre esse assunto agora às 10h30.
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0: Recebo aqui o empresário e CEO de uma empresa especializada em recarga, né? A BR Eletropostos, que é o Flávio Carneiro, está aqui conosco nessa manhã. Bom dia, Flavinho. Tudo bom, meu amigo?
2: E aí, Gleudson. Bom dia. Bom dia aos assinantes aqui do Movimento Mercado. É um prazer estar aqui com todos.
0: Pois é, Cauã. E aí é sempre bom estar ligado e atento a todas essas coisas. Tem um termo que foi cravado no inglês que dá a chamada ansiedade de autonomia, que tem sido hoje cada vez mais forte. Flavinho, o medo de ficar na estrada sem bateria, eu tenho percebido que aí é cada vez maior, né? E esse medo tem, de uma certa forma, tirado as pessoas de adquirir um carro elétrico ou não?
2: Bom, Gleudson, essa ansiedade da recarga, né, ou da falta de autonomia para chegar ao destino, é normal, especialmente para quem compra o seu primeiro veículo elétrico. Até você entender qual a autonomia que ele vai entregar, da maneira que você vai dirigir, porque o carro elétrico, como o carro a combustão, se você pisa mais, ele vai mais rápido, mas a contrapartida é que a autonomia diminui, como no carro a combustão também. Se você pisa mais, ele não vai fazer, sei lá, 10 km por litro, vai fazer 7, né? Então funciona com a mesma lógica. Com o advento aí de tantas empresas de recarga e tantos carregadores, essa ansiedade da recarga tem diminuído muito, porque antes existia um carregador, sei lá, numa estrada, né, que você está viajando, um carregador a cada 200 km, hoje já tem 2-3 carregadores, um próximo do outro, né? Então, sei lá, tem fila num, a turma já vai para o outro, e assim vai indo, né? E com isso, esse medo de ficar sem autonomia, de não chegar até o destino, vai acabando, vai passando. E com o tempo aí, a pessoa já nem pensa mais nisso.
0: E a degradação da bateria? Tá já se falando sobre isso, porque a gente está entrando numa segunda geração, essa segunda geração de seminovos bastante intenso, né? E a gente percebe que a preocupação agora é com o meio ambiente. Quando essa bateria acabar, quando ela não tiver mais validade, quando sofrer um sinistro, quando, enfim, romper num acidente, essa bateria vai para onde e como é que fica a questão do meio ambiente e de quem é a responsabilidade?
2: Gleudson, realmente existe degradação de bateria, é uma coisa a se considerar. O carro com seus 10 anos vai ter uma degradação de talvez uns 4% da bateria, é totalmente insignificante, né? Carro que fazia 300 km, sei lá, vai fazer 270 ou até mais um pouco, né? Então assim, e vamos considerar que daqui 10, 15 ou 20 anos essa bateria só esteja com 50% de autonomia, que não é o que os estudos dizem, tá? Não vai perder mais do que 15% aí em 20 anos, sei lá. Essa bateria vai para onde? Essa bateria vai fazer parte de um sistema de geração fotovoltaica para uma casa. Em vez de você botar um gerador, aquele a diesel que queima, que é a combustão, você bota uma bateria junto com o inversor solar. Você ainda pode carregar a energia gerada pela sua usina fotovoltaica, você joga para a bateria, essa mesma bateria do carro, tá? Que agora está sendo reutilizada. Você joga para a bateria do carro, que vai estar ali numa parede, enfim, vai estar colocado na casa, e nessa bateria você usa a energia dela à noite. Ou seja, você está rodando um sistema praticamente off-grid.
0: Você está falando de uma simulação de um EBS, né?
2: É um BES, né?
0: Um BES.
2: Battery Storage System, né? Exatamente.
0: Flavinho, o que você falou, eu entendo que você é defensor do produto, mas imagine alguém que, como eu, não tem, eu moro em prédio, no meu prédio não tem energia fotovoltaica, eu não estou preparado e nem pretendo morar em casa para construir essa estrutura, tem um carro híbrido, e aí imagine só você que Deus me proteja, obviamente, que eu tenho um acidente e aí eu não tenho seguro, perca total, tô com a bateria e o carro estragado,

0: ninguém quer me comprar, ferro velho tem receio de receber essa bateria. Como é que eu vou fazer?
1: Os ferros velhos têm vendido bateria, e uma bateria dessa no ferro velho custa mais ou menos 20 mil reais. E só o que tem é leilão de carro, de peças de carro, dado PT.

0: do que um gerador a diesel, fato. Porém, a longo prazo, médio e longo prazo, o BES ele vai se tornar mais barato, porque o BES praticamente não tem manutenção. E o a diesel, ainda ali do escape do motor a diesel, porque ele tem que botar ali talvez ao mês para rodar, tem que vir o pessoal fazer manutenção. E o BES, o que é que faz? Praticamente nada. Então, a médio e longo prazo, o BES é mais barato pelo custo de manutenção. E se não tem fotovoltaica, ok, chega às 18 horas, o BES já está carregado, vai carregando devagarzinho ao longo do dia, puxando mesmo da concessionária, para que de noite, se vier faltar energia, ele está com a energia armazenada e vai poder tocar aí as áreas comuns do condomínio ou mesmo o prédio todo, né? Depende do projeto.
1: Deixa eu voltar para a questão da degradação da bateria. Então, no seu ponto de vista, é mais para mito do que uma realidade, até porque a capacidade, né, de 10 milhões de horas, não sei o que e tal, é suficiente para você morrer e o carro ficar
0: praticamente
1: na bateria.
0: Pode-se dizer que sim, total. Sabe o que me preocupa mais em relação à bateria? São com as novas tecnologias. Uhum. Não de a bateria que a gente tem ficar igual a do iPhone, né, por exemplo, ou mesmo até de um Android, que com o tempo o nosso celular não dura mais um dia, agora só dura metade do dia, uhum. Você tem que ficar carregando direto. Isso acontece, pessoal, porque o celular, ele não tem ventoinha, ele é pequeno, tem que ser equipamento para botar no bolso. Um carro, não. Às vezes um carro elétrico faz mais barulho carregando do que se movimentando, dirigindo. Por quê? Porque ele parado, ele vai ligar o sistema de ventoinha dele para resfriar a bateria. E isso faz com que não haja uma degradação acentuada na bateria. O que me preocupa é vir uma tecnologia nova que, naquele mesmo tamanho, aquele mesmo peso, agora você consiga carregar mais energia, você leva mais energia. Aí o que vai acontecer com sua bateria é que você vai ter um carro um pouco mais obsoleto. Mas a sua bateria perder capacidade de carga e de armazenamento, pode desconsiderar, é mito.
1: Flávio, numa viagem de 600 quilômetros num carro 100% elétrico, imaginando que seja Recife-Fortaleza, mais ou menos isso, 620?
0: 800
1: quilômetros, né? Você tem uma rede de postos aí, parte da capacidade, em algumas cidades,
0: fácil,
1: né?
0: Sim.
1: E não há problema. Agora, entre Mossoró e Fortaleza, você consegue encontrar em Aracati ou no caminho?
0: Sim, só da BR Supercarga, e olha que tem outras empresas, tá? Mas só da BR Supercarga tem Aracati, tem outras, tem dois em Beberibe, tem em Aquiraz, tem no Eusébio, tem em Fortaleza. Então, assim...
1: Por falta de energia, você não fica, né?
0: Rapaz, Gleut, só se der um apagão no estado, viu? É quase impossível.
1: Que é justamente aqui a pergunta do Marcos de Souza, que fez esse percurso entre Recife e Fortaleza, e, segundo ele, em uma dessas cidades, estava faltando energia, e ele teve que esperar um bom tempo.
0: Pode acontecer.
1: Não tem gerador para manter esse setor de recarga funcionando?
0: Poderia ter. O problema é que não faz sentido financeiro, né?
1: É,
0: e a gente meter um gerador num carregador de carro elétrico é um negócio
1: um pouco esquisito. Contrassenso, né? Mas aí não tem como...
0: Mas poderia, tá? Tecnicamente, zero problema. Agora, financeiramente e pro tipo de negócio, não fecha a conta. Não faz sentido.
1: Flávio, vamos falar dos novos carros, das novas chances, das novas possibilidades. Os carros chineses, eles têm, de uma certa forma, apertado o parafuso das fábricas mais tradicionais, que não são brasileiras, mas fabricavam aqui. Sim. Ford, Volkswagen, GM e tudo mais. A GM, inclusive, que está fabricando, vai passar a produzir um segundo modelo de veículo, dessa vez híbrido, aqui na Pace, que é a planta automotiva do Ceará. De uma certa forma, tem uma cobrança de taxa, só que esses carros chineses, com essa estrutura colocada lá na Bahia, tem a possibilidade de montar de fabricar o carro aqui no Brasil, ou vai continuar apenas montando e como uma saída tributária para facilitar a entrada desses veículos no Brasil?
0: Eu vejo isso como fazer analogia ao casamento. Ninguém está passando na rua, acha uma moça bonita e diz, vou me casar com você. Não é assim, né? Você paquera, depois troca o telefone, vai namorar.
1: Namoro,
0: a mesma coisa são os veículos, não vou nem falar de veículo elétrico, né? Eles começam com uma planta ali de montagem de peças. Na medida que a demanda vai aumentando, vai se criando uma base de fornecedores locais, até porque é mais barato, a entrega é mais rápida. E aí, com o tempo, você já tem uma produção, sei lá, 70% nacionalizada. Isso é normal. E falando na Pace, tem um zum zum zum no mercado.

0: sábado que vem um Celtinha aí de volta. Só que agora 100% elétrico, hein?
1: Ah, é, eu vi uma foto, viu? Eu achava até bonito, que era IA, brincadeira. É verdade, né?
0: Verdade, verdadeira.
1: É um carro que o brasileiro se apaixonou. Sim. E gosta muito, né? Certeza. Flávio, o que é que tem de novidade, além dessa possibilidade do lançamento do Celta, em termos de carros de maior porte? Como é que tem sido... nas conversas que você tem com proprietários, por exemplo, do H6, do H9, desses carros mais robustos, né, que tem aí mexido com o mercado de carros tradicionais como o SW4, né, Ranger, enfim, esses carros maiores, caminhonetes, inclusive.
0: Sim, a GWM mesmo quer trazer variações da linha Haval, da linha Tanque, então vem mais veículos com esse porte mais de SUV grande. A tática, né, pelo que se escuta, são mais carros híbridos nesse segmento do que carro 100% elétrico. Uhum. Eles fazem um estudo de mercado e acham que vale mais a pena do ponto de vista financeiro.
1: Uhum. Fábio, eu tenho percebido que eu tive na Autop, agora recente aqui em Fortaleza, a 19ª edição, conversando com várias pessoas de indústrias, de distribuidoras, pessoal do ramo, né, de mercado de peças e tal. E aí eles me falaram o seguinte: o carro 100% elétrico, ele vai perder um pouco do mercado no quesito viagem, estrada, mas ele vai ser muito forte para a questão urbana. O que vai prevalecer, na verdade, é o carro híbrido. Qual é a sua visão sobre isso?
0: Bom, vai muito para o uso e para a gestão de tempo. Se o cara acha que daqui para Recife ele parar duas vezes é inviável, então ele não pode considerar um carro elétrico. Ele tem que pegar um carro a combustão ou então um carro híbrido. Eu, como sei gerenciar muito bem meu tempo, eu tenho que parar porque eu tenho que esticar minhas pernas. Senão eu chego ao destino totalmente quebrado, né? Pior do que jet lag, e muito. Então, quando a gente viaja de avião, né? Então, assim, como eu tenho que parar para me esticar, para almoçar, para ir ao banheiro, eu me programo para parar no local que tem um carregador, num local que seja seguro para abrir um computador e trabalhar um pouquinho. A pessoa dizer que perde tempo, Gleudson, em 2026, todo mundo se o cara abre o WhatsApp, 30, 40 mensagens, abre o e-mail, 30, 40 e-mail. É só questão de programação. Quem não pode parar, não vá para 100% elétrico, paciência.
1: Se você for a Recife, necessariamente, urgentemente, pela madrugada, você considera uma viagem tranquila com todas essas paradas? 100%. O ponto que você vai parar é tranquilo? Dá para fazer essa programação tranquila? Tem funcionamento 24 horas?
0: Leandro, eu vou te dizer pela rota e as paradas que eu faço, minha experiência. Eu posso ir qualquer hora do dia, que é zero problema, inclusive de madrugada. Por exemplo, eu saio de Fortaleza 6 horas da manhã, 5 e meia. Quando é mais ou menos 11, 11 e meia, eu estou em Lages, paro num restaurante fabuloso que tem um carregador da Besper, carrego, faço um almoço um pouco mais demorado, não é um self-service. Eu vou parar ali por 45 minutos, uma hora. Então, eu almoço, terminei minha recarga, eu tiro para Recife. Eu só paro uma vez, mas tudo bem, é porque eu vou no carro que tem autonomia maior. Mas se você precisar de outra recarga, tem... antes de Lages, tem depois de Lages, então assim, não falta recarga. E você parou para carregar, você vai fazer alguma coisa.
1: Na ponta do lápis, na ponta da caneta, entre o que você gasta com carro elétrico Fortaleza-Recife, vamos colocar esse exemplo uma vez mais, ao carro combustão. Aí você vai falar assim, não, o carro elétrico, obviamente, ele é mais em conta, né?
0: Vamos lá, a bateria do meu carro tem 100 kWh, saiu carregado de casa. Cheguei em Lages, vamos imaginar que eu estou com zero, que não é zero, chego ainda com alguma coisa. Mas vamos fazer uma conta rápida. Eu saio com 100, carrego mais 100, são 200 kWh para chegar em Recife com, sei lá, com 30%, alguma coisa assim. Vamos imaginar que eu gastei 200 kWh. Se pagar na BS per carga R$2, você gastou quanto? R$400. A conta é essa. Se você carregar em casa a primeira carga, você gastou 100, que é R$1 kWh. Com mais 200 o da rua, então você gastou 300. Né? Aí você vai depender da quanto você faz. Normalmente seria 300, porque 100 eu carrego em casa e 200 eu vou carregar na rua. R$300 para rodar seus 800 quilômetros. Quanto é que você gasta isso num carro combustão?
1: Você vai no mínimo para R$800, né?
0: Fácil,
1: o dobro disso, né?
0: Fácil.
1: É uma conta.

0: O que você precisa fazer em relação ao seu tempo, né? Tem gente que não tem essa questão da organização, aí fica um pouco mais complicado.
1: Verdade.
0: Vai depender muito do estilo de vida. O que a gente tem percebido também é que a malha regional tem crescido bastante, e aí tornando esse negócio mais viável, inclusive seguro, né? Cruzar as principais rotas do Nordeste.
1: Letos, tem um ponto também que muita gente... Isso já foi mais falado hoje, depois da entrada do Trump nos Estados Unidos, está se falando menos, que é da questão da poluição, né? Essa pegada mais ESG. Uhum. Veja, São Paulo tem um rodízio de veículo que foi implementado há muito tempo atrás, há décadas atrás. Para quê? Para diminuir a poluição dentro da cidade.
0: A princípio foi, depois foi congestionamento, né?
1: Não, mas assim, o princípio sempre foi esse, poluição. Tanto é que carro elétrico em São Paulo não precisa parar no dia do rodízio. Então, você ter um carro elétrico especificamente em São Paulo é muito bom. Porque o que quem pode, o que é que faz em São Paulo, né? Você compra dois carros. Aí você tem ali a história da placa ímpar e placa par, né? Um pode um dia, não pode no outro. Com um carro elétrico, você não precisa, porque ele não polui. Se ele não polui, ele não participa do rodízio. Então, tem esses benefícios. O carro elétrico, ele polui zero. Então, imagina essas cidades da gente sem poluição, sem barulho. Quantas vezes a gente está ali passando na calçada, passa uma mobilete, parece que o mundo vai se acabar. Ou então passa um ônibus, um motor mais horrível do mundo fazendo barulho, né? Isso é muito chato.
0: Flávio, a BYD, ela mostrou agora um super carregador, né? Faz uma recarga em poucos minutos, carga 100%. Aqui no Brasil já tem uma versão desse carregador.
1: Eu estive lá em Interlagos, um carregador fabuloso. Eu estava lá na inauguração, carregou o carro em 7 minutos.
0: 7 minutos.
1: Só que assim, né? Eu não gosto de vender sonhos. Isso daí é para um carro hoje extremamente caro.
0: E não é para qualquer carro.
1: Não, né? É para qualquer carro. Não adianta você pegar, por exemplo, um Dolphin Mini, só carregar 40 e botar num carregador desse. Não é que não adianta. Mas ele só vai carregar 40 kW, ele não vai mais rápido que isso.
0: A bateria, o carregador pode mandar 100, mas se ele só recebe 40, ele só vai trabalhar com 40,
1: Perfeitamente,
0: né?
1: Exatamente. Então, assim, mas isso é natural também no mercado, né? Tecnologia nova vem primeiro para produtos mais caros e depois vai massificando, vai passando para o carro de meio preço ali e depois vai massificando para os carros de entrada. É normal isso aí.
0: Perfeito. Flávio, eu quero te agradecer pela oportunidade, pela gentileza da conversa, porque a verdade não é que queiramos aqui vender a ideia do carro elétrico. Na verdade, o que a gente quer trazer é quebrar mitos, né? Esses paradigmas que são criados em cada vez que vem uma tecnologia, cada vez que surge uma novidade, as pessoas têm muito receio, têm muita desconfiança. E nossa ideia aqui é trazer a informação independente da sua escolha. Muito pelo contrário, o que a gente quer, na verdade, é te ajudar a escolher cada vez melhor, principalmente para o seu bolso. Hoje a gente está falando aqui sobre eletromobilidade, mas essa discussão, ela também chega no carro a combustão. E semana que vem a gente faz isso. Flávio, obrigado pela gentileza, obrigado pelo seu tempo, meu amigo.
1: Obrigado, Euglês. Precisando é só chamar.
0: Maravilha. São 10 horas e 48 minutos. Daqui a pouco eu vou trazer o resumo das nossas participações da pergunta hoje sobre a confiança que o brasileiro tem em relação aos ministros do STF. Já a gente faz isso. 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
3: 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Inclusive, ó, hoje é dia.
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1: 10:51, e você que está comigo aqui na Verdinha, acompanhando o nosso Movimento e Mercado, mais cedo eu perguntei em relação ao que você pensa em relação aos ministros do STF. Você confia neles? Estamos bem representados? Essas questões todas colocadas aí, elas te dão a ideia de que nós estamos aí com pessoas corretas nos representando? Essa foto que me chamou a atenção do Globo, que nós mostramos mais cedo, feita pelo repórter cinematográfico Breno Costa, dá conta de que após uma audiência bastante acalorada, troca de acusações e tudo mais, os ministros saem e vão contar piada no salão, né, de acesso aos gabinetes. Essa foto aí, Calma, pode mostrar, por gentileza. Olha que coisa absurda, né? Após uma discussão importante onde esse rapaz, esse moço, esse senhor, esse ministro, Alexandre de Moraes, é acusado de envolvimento com o banqueiro Daniel Vorcaro, que deu um rombo aí no país e que é o maior escândalo financeiro do país. E depois de tudo isso, eles estão rindo, inclusive o ministro do o presidente da corte, né? Numa brincadeira só, e perguntado sobre o porquê das gargalhadas, não é porque o par Flávio Dino contou uma piada e todo mundo riu dessa forma aí. Eu fiz essa pergunta aqui para a nossa audiência no levantamento de opinião que indica que a maioria da população tem expressado preocupação e desconfiança em relação aos magistrados do STF. Essa sondagem que fizemos aqui de uma maneira bem simples, né? Através das nossas mensagens e também do meu Instagram, que é o Gleudson Rosa, essa sondagem também revela um contingente expressivo de pessoas que, assim como a grande maioria de brasileiros, prefere adotar uma postura neutra, declarando necessitar de mais tempo ou elementos para avaliar a atuação dos membros da corte. Porém, o resultado reflete um cenário de forte exposição pública do judiciário nos últimos anos. A resistência demonstrada pela maioria se alinha à polarização política e também as críticas sobre o alcance das decisões do tribunal, porque grande parte ou a maior parte das participações revelou a desconfiança nos ministros. A margem de pessoas que desconfia é muito maior do que quem confia, e sugere aí um espaço de incerteza em relação ao papel institucional dos juízes, longe de um veredito consolidado por toda a sociedade. Mas aí fica aí um recorte, um retrato dessa situação, né? Bom, especialistas e analistas de opinião costumam atribuir a erosão da confiança a julgamento de alto apelo político, enquanto o grupo indeciso costuma flutuar conforme os desdobramentos de decisões futuras e a transparência das ações dos ministros. Eu sou grato demais pela participação de todo mundo, que rendeu hoje aí muita discussão numa pauta extremamente relevante, oportuna, que as pessoas estão cada vez mais levando a sério e tem que levar a sério mesmo. Bom, eu tenho aí para mostrar para vocês, antes da gente ir embora, uma felicidade de ver a única ordenha carrossel do Ceará e que produz 17 mil litros de leite, que fica aqui no Ceará, que é isso que você está vendo agora na TV Diário, no Vale.

Vale do Jaguaribe, uma fazenda que está definindo ou redefinindo o padrão da pecuária leiteira cearense. A fazenda Vale do Castanhão, em Limoeiro do Norte, é hoje referência no setor por abrigar a única ordenha carrossel de todo o Ceará com o sistema. A propriedade alcançou uma produção média de 17 mil litros de leite por dia em manejo a pasto. A tecnologia da ordenha carrossel permite ordenar várias vacas simultaneamente em uma plataforma giratória, reduzindo o tempo de manejo e aumentando a eficiência do processo sem abrir mão do sistema a pasto, que é uma característica valorizada na pecuária do semiárido. A propriedade é do produtor Rafael Carneiro, da RCS Agronegócios. Tecnologia, eficiência e manejo de qualidade, mostrando a força da pecuária leiteira no Ceará. O futuro do agro, que a gente está sempre mostrando aqui, e não só o futuro, mas o presente do agro, né? A força do agro que a gente tem mostrado aqui, tem sido, assim, da minha parte, com muita alegria, porque é um movimento relevante, é um movimento importante. 10 horas e 56 minutos. Antes de ir embora, Cauã, mostra aí o vídeo que preocupou muita gente. Um Boeing 737-700 da Gol precisou interromper a viagem e retornar para São Paulo, que você vai ver agora, após a tripulação identificar uma anormalidade nos flaps, poucos minutos depois da decolagem. O incidente aconteceu durante o voo 1006, e que havia partido do aeroporto de Congonhas com destino ao Santos Dumont, no Rio de Janeiro. Durante a subida, os pilotos detectaram um problema e interromperam a ascensão a aproximadamente 6 mil pés de altitude, o equivalente a 1.800 metros de altura. Diante da situação, a tripulação comunicou o controle de tráfego aéreo e declarou PAM-PAM, sinal internacional utilizado para interromper uma situação de urgência. O PAM-PAM é empregado quando existe um problema que exige atenção e prioridade, mas que não configura uma situação de perigo grave e imediato. E é diferente daquele que a gente conhece e vê muito nos filmes, né? O Mayday, Mayday. É isso, são 10 horas e 58 minutos, 10h57 agora. O William Fortunato, vamos deixar aquela nossa mensagem para quem está nos acompanhando, né?

Eu tenho dito e tenho insistido em dizer que muitos dos nossos problemas, ele provém da nossa distância de Deus, da nossa soberba, do nosso domínio próprio, do sentido de autossuficiência, né? De que a gente resolve tudo e que a gente pode tudo e que a gente dá conta de tudo. Aí eu lembrei de uma situação que diz assim: bem-vindo ao século 21. Aqui o sexo é livre e o amor se tornou um bolso cheio de notas. Onde perder o celular é pior do que perder os seus valores. Onde a moda é fumar e beber, e se não fizer isso, você está obsoleto. Onde o banheiro se tornou estúdio para fotos e a igreja o lugar perfeito para check-in. Século 21, onde homens e mulheres temem uma gravidez muito mais do que o HIV. Onde o serviço de entrega de pizza chega mais rápido do que o da ambulância. Onde as pessoas morrem de medo de terroristas e criminosos muito mais do que temem a Deus. Onde as roupas decidem o valor de uma pessoa e ter dinheiro é mais importante do que ter amigos ou até mesmo família. Século 21, onde as crianças são capazes de desistir dos seus pais pelo seu amor virtual. Onde os pais esquecem de reunir a família à mesa para um jantar harmonioso, conversando sobre o dia a dia, pois estão entretidos no seu trabalho ou no celular. Onde homens e mulheres muitas vezes só querem relacionamentos sem obrigações e seu único compromisso se torna passar fotos e postar nas redes sociais, jurando amor eterno. Onde o amor se tornou público ou uma peça de teatro. Onde o mais popular ou mais seguido com mais curtidas em fotos é aquele que aparenta esbanjar felicidade. É aquele que posta fotos em lugares legais e badalados, rodeados por amizades vazias, com amores incertos e famílias desunidas, são os que são mais buscados. Bem-vindo ao século 21. Século 21, aqui você só sobrevive se jogar com a razão, e você é destruído

se agir com seu coração. Bem-vindo ao século 21. Fica a dica. Gente, obrigado pela audiência, obrigado pela amizade. Amanhã, 9 horas da manhã, estaremos de volta. Amanhã é um reprise das entrevistas mais importantes que a gente fez ao longo dessa semana, para você que perdeu um dos dias e vai acompanhar amanhã no Movimento e Mercado especial desse sábado. Fica ligado. A todos um grande abraço, fiquem em paz com Deus. Vem aí Denise Santiago e sua seleção com muita informação do nosso futebol. Fiquem todos em paz com Deus e até amanhã. Tchau.

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1: Um dos principais destinos de turismo religioso do Brasil, Juazeiro do Norte, ganha a partir do dia 5 de setembro uma nova atração dedicada à fé, à história e ao conhecimento. O Museu da Bíblia Sagrada abre as portas ao público na Rua Santa Rosa 220 com um acervo de mais de 500 peças, entre bíblias de diferentes épocas e idiomas, peças históricas e reproduções relacionadas ao universo bíblico. Os ingressos custam R$ 10,00 inteira e R$ 5,00 meia entrada. Primeiro espaço do Ceará inteiramente dedicado à Bíblia e à sua história, o museu foi idealizado por Antônio Simões, o Toninho, que também assina a curadoria. E realizado por Terra da Luz, Instituto de Educação e Cultura, o equipamento chega para integrar o circuito cultural, religioso e turístico de Juazeiro do Norte, oferecendo a moradores, estudantes, romeiros e turistas uma experiência que percorre diferentes períodos da história daquele que se tornou um dos livros mais difundidos do mundo. Um dos núcleos da exposição, chamado Bíblias do Mundo, reúne mais de 200 exemplares de diferentes séculos e idiomas. O Museu da Bíblia Sagrada amplia o conjunto de experiências oferecidas por Juazeiro do Norte aos milhares de visitantes que chegam à cidade motivados pela fé e pelo turismo religioso. Tadeu Gomes para a Verdinha FM.
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0: Esquema tático. Estratégia.
1: Vai começar,
0: concentração,
1: hein?
0: E improviso.
1: Improvisa.
0: Vamos
1: que a gente
0: juntos.
1: Quer muito, menino. Conta as historinhas. Só não vale falar mentira, já viu?
0: Começou.
1: Sextou.
2: Certinha.
1: Ô, rádio. Aí que é uma rádio, viu, Rafael? Essa que é uma rádio e o nosso operador ali na mesa de efeitos, ele dá um baile direto da calcaia. Como é o nome dele, Brasil? William Fortunato. E o nome dessa rádio, meu amigo?
2: Verdinha!
1: É a Verdinha, meus
0: Denise
1: amigos.
0: Denise Santiago.
1: Estamos aqui 11 horas e 6 minutinhos. Sejam muito bem-vindos aqui na nossa Verdinha. Sextou daquele jeito que a gente gosta. Poderia estar melhor, né? Com os resultados. Ainda tô me lembrando o que aconteceu no final de semana passado. Eu posso nem chorar muito porque já vem o próximo. Já vem sábado. E amanhã vai ter aquela rodada dupla aqui na Verdinha. A gente já começa com Fortaleza às 4 da tarde. Aí logo às 6h30 tem o Ceará. Tem Liuê de um lado. Tem J. Rômulo do outro. Eita, e você, claro, aqui com a gente. Sintonizados na melhor.
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1: A gente repete.
2: Verdinha!
1: Se alguém bater na sua casa e perguntar como é o nome da rádio do seu coração, você só diz.
2: Verdinha!
1: Só essa. Acabou-se. Não tem outra rádio não, viu, meus amigos? E hoje no programa a gente vai falar sobre essa preparação. Fortaleza já tá embarcando, hein? O Lion tá embarcando para Goiânia. Vamos saber aí quem é que foi, quem é que não foi. Já tem aí a Fernanda Alves, a lista dos relacionados. O Luiz Fernando tá lá, Fernandinha? Ela vai dar uma olhadinha aí. Não, né? Luiz Fernando, que infelizmente a gente fica aqui, a nossa solidariedade, ele foi visitar a família, né, porque o irmão dele morreu e nesse momento difícil, a gente deseja também toda a solidariedade para o atacante do Fortaleza. É uma ausência, mas a Fernandinha vai falar aqui sobre um retorno que vai ter no Leão para esse jogo contra o Goiás. No Ceará, gente, tem um jogo contra o Sport, hein? Eita, vozão. Eita. Daniel Faria já conta pra gente como é que vai ser esse jogo do Ceará, viu? Porque o negócio eu não sei não, viu, minha gente? Eita, meus amigos. E o Floresta também. Domingo já é clima de decisão para o Floresta. Vai enfrentar o Maringá lá no estádio Presidente Vargas. É aquela caminhada, galera, em busca aí do acesso. Ao meu lado estão os nossos comentaristas. De um lado eu tenho quem, hein, William Fortunas? Cheio do dinheiro, ó. Quando é fortuna é que tem dinheiro, viu? Atrai.
3: Alexandre Mota.
1: Segundo Fernanda Alves, cheio de dinheiro, é quem vos fala agora.
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4: Denise Santiago tá falando.
1: Como é o
4: viu?
1: Seu nome?
4: Vocês ouviram não. O nome dela. Um abraço, viu, Denise? Prazer falar contigo, ei. Com o Liuê, com todo mundo ligado no Jogada Primeiro Tempo. Além desse cardápio recheado, né, que você tava pontuando aí. Jogos importantes no fim de semana envolvendo a Série B do Campeonato Brasileiro. Hoje, Denise, a gente tem também decisão do Campeonato Cearense Sub-20, viu?
1: Sim, bem lembrado, Ale.
4: Tem Clássico Rei nas categorias de base, jogo no estádio Presidente Vargas. O Diário do Nordeste também acompanha essa partida lá no PV, jogo de ida da decisão e para o torcedor acompanhar os futuros craques, né? Os próximos craques que podem estar no time profissional. Além disso, tem convidado especial que você já falou o nome dele, mas vou deixar de ser apresentado.
1: Oh, é isso aí, a gente vai iniciar o programa hoje de forma diferente. É colocar 12h25, mas vai adiantar, viu, Daniel? Daniel aqui que tá aqui com a gente, do outro lado tem o quê? Liuê.
0: Liuê,
1: cadê
0: Góis?
1: O nome?
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4: E aí, gata show?
1: Chega balançando.
5: Balançou. Tá gelado demais, né? Tá
1: esse,
5: demais.
1: Esse meu filho, acho que não sei se ele tá vivo ou se eu tô falando com alguma alminha, porque eu me
5: que
1: gelado.
5: É isso, gata. Que bom é dia isso. Pra você.
1: O homem tá gelado demais.
5: Pra Alexandre, pra quem tá em casa, acompanhando a Jogada Primeiro Tempo. Sextou, né, gata show? E amanhã, como você já disse, rodada dupla aqui na Verdinha. E que o futebol cearense possa sair feliz, com duas vitórias, cada um fazendo a sua parte, cada um com seu pensamento na competição. Fortaleza joga fora contra o Goiás. Quer ficar na parte de cima da tabela e o time do Ceará quer sair da zona. O Vozão tem que sair da zona, merece sair da zona e tem que fazer a sua parte no clássico regional, um clássico com muita história contra o Sport na Arena Castelão. Tudo isso a gente vai falar no programa de hoje. Você vai acompanhar amanhã na Verde.
1: É isso aí, meus amigos. Como o Alexandre falou, gente, hoje nós temos um convidado especial. É, há um tempo, tem o quê? Alguns dias, a gente publicou nas nossas redes sociais e eu até reforço o convite para você ir lá no nosso Instagram, @jogadasvm, segue a gente, compartilha os nossos conteúdos, escreve também, dá o seu comentário, o seu palpite, se você tá na bronca com a gente, ou a bronca com o seu time, participa, o importante é que

0: você participe, interaja conosco. E você que nos acompanha, que nos segue, viu um vídeo de um torcedor, um ouvinte da Verdinha, o Rafael, que ele estuda lá em Cascavel, mora em Cascavel, na verdade, estuda lá também. O nome da escola... Edson Queiroz, a escola profissional, né, do estado, Edson Queiroz, agradecer também aí a disponibilidade de toda a direção por ter liberado também o Rafael para vir conhecer a Verdinha. Ele queria muito conhecer a Verdinha, ele tem deficiência visual e através do som ele consegue se conectar com as nossas transmissões e ele já está aqui. Rafa, olha, Rafael, onde é que você está? Direto da Verdinha. Agora dê um oi para quem está em casa ali escutando, posso escutar cada vez mais a sua voz. Vai, Rafinha, tá aí. O microfone tá pertinho, o cuidador tá do lado dele. Como é o nome do cuidador?
1: Vitor Gabriel Silva Sampaio.
0: Vitor Gabriel Silva Sampaio é o cuidador que dá todo o apoio aí para o Rafael. Dá um oi pra gente, Rafa, que prazer, eu tô muito feliz em ver você aqui, viu, Rafael?
1: Bom dia, galera, eu sou o Rafael, fã da Verdinha. Da Denise Santiago Gata Show.
0: Oh, meu Deus.
1: Eu gostei muito dela. E eu, um prazer meu estar aqui no programa.
0: Aí você conheceu quem mais aqui na Verdinha?
1: Fernandinha, Liuei, Alexandre Mota e o Kleber Dias.
0: E o Daniel Farias?
1: Ele também.
0: Também. E o que é que você gosta mais da Verdinha, hein?
1: Dos jogos.
0: Qual o jogo que você gosta, que você acompanha? Diz aí, você torce pra qual time pra que a gente possa te conhecer melhor?
1: Ceará.
0: Ah, ixi, Rafa, então tu tá...
1: Tavares.
0: Tá triste com o Ceará, Rafinha?
1: Tô, porque tô nessa situação aí, mas eu pretendo que ele melhore.
0: O que é que você acha que o time precisa pra melhorar, pra sair dessa zona tão difícil que é a zona do rebaixamento, hein, meu amigo?
1: Tem que melhorar mais e não perder e quando o time dele ganhar, ele empatar e virar os jogos.
0: E virar os jogos, né?
1: É, sim.
0: Qual a dica que você daria para o técnico Daniel Paulista do Vozão que está escutando a gente? Vai.
1: Que Daniel, você melhore, cara. Faça os gols lá para mim vibrar de emoção.
0: Para vibrar de emoção. E como é o nome do o Vitor para dar um oi para a gente também, né, Vitor?
2: Fala, Vitinho. Bom dia, meu nome é Vitor, sou o cuidador do Rafinha. Nós passamos o dia juntos, né, lá na Escola Profissional Edson Queiroz, do Cascavel. E eu tô aqui acompanhando esse rapaz aqui hoje, torcedorzão aqui do Vozão. Eu não sou, não, né? Eu sou torcedor do Leão, graças a Deus. Mas ele é torcedor assíduo aqui do Vozão.
0: Ai, Rafinha.
3: Tavares.
0: Mande um beijo pro Tavares, que ele faz desde quando ele chegou, ele pediu pra mandar um beijo para o Tavares. Tavares que nos acompanha. Manda um abraço aí, vai.
1: É o professor Diego Rabelo, ele é de matemática. Ele não escuta, mas ele disse que pra falar dele. Ele é um cara que me ajuda. Ele me ajuda a contar as porcentagens. E hoje ele é uma pessoa muito legal pra mim. Também tem meus amigos, Denise, mande aí, Luan, Luiz Henrique,
0: Tauan,
1: Ravel,
0: Sávio,
1: e o João Miranda.
0: Um beijo!
1: E o Gil também, o Gil.
0: Um beijo pra vocês. E aí, você tá estudando?
1: Tô.
0: Na escola profissional, isso é bacana.
1: Uhum.
0: E o que é que você pretende ser quando você se profissionalizar, quando você se formar? Qual é o objetivo do Rafael?
1: Eu vim pra Verdinha trabalhar aqui narrando futebol.
0: Olha aí. Então você vai ter dicas de um narrador que está aqui ao meu lado.
1: Quem é?
0: Quem é? Fala, dá um oi.
3: Alô, Rafael, Liuei.
1: Liuei Góes.
0: Liuei Góes. Tá aí, Rafinha, que bacana você estar aqui, viu? A gente fica muito feliz em ver, em sentir esse carinho dos nossos ouvintes. O Rafinha que encaminhou o vídeo pra gente através do professor Daniel, que é Farias também, né, Daniel? Daniel, irmão do Rafael, também tá aqui.
1: Roger,
0: que tá aqui presente também. A gente agradece por esse carinho. E aí, você é torcedor do Ceará. E sabe o que é que o Ceará mandou pra ele, Alexandre?
1: A camisa do Ceará tá aqui do lado.
0: Olha
3: aí, ele sabe de tudo, Danilo Santiago. Inclusive, ele sabia que eu tava chegando só pelo andar.
0: Pelo andar. Ele perguntou. Perguntou pelo Breno Rebouças também, que tá de férias.
3: Jotinha.
0: Bengala neles. Abre aí pra gente ver, Rafael. Isso foi um presente do Ceará, que encaminhou aqui para o Rafael. E aí, Rafa, é pra você vestir.
1: Tem jogo, eu vejo, eu vou usar.
0: Vai usar. Então amanhã vai ser dia pra você dar sorte aí pro Ceará, que o Ceará não tá numa situação fácil na tabela. Olha que linda!
2: É só a etiqueta.

0: etiqueta, tem problema não. O Vitor ajuda aí, Vitão. Vai, o cuidador ajuda aí ele. O alô pra sua mãezinha. Como é o nome da sua mãezinha? Dona Hilda, um abraço pra senhora. Aí levanta pro nosso diretor. Quem tá no rádio, a gente tá recebendo aqui um ouvinte da Verdinha, o Rafael, torcedor. Quer vestir agora? Pode vestir. Veste por cima da farda que dá certo. Ajuda aí, Vitão, pra ele vestir. Tem... Ah, isso, estuda com outra colega que também é deficiente.
1: Inclusive, o uniforme que o Ceará mandou tá com o nome dele, tá?
0: Tá com o nome dele, exatamente. Vai dar certo. Vai dar bom. Vai... Eita, menina. Vai dar bom. Tem o seu nome gravado atrás, viu?
2: Já apareceu na imagem com ela.
0: Já tá na imagem com ela. Você quer ficar em pé? Isso, vira de costas. Eita aí! E o Rafael vai entrar em campo, camisa 14, pra ajudar o Vozão, não é isso, Rafael?
2: Claro.
0: Vai, né, Rafinha?
2: Quando eu assisto o jogo do Ceará, eu fico feliz demais.
0: Já fica feliz, né, Rafa? A gente também tá feliz, viu, Rafa, por receber você aqui. Muito obrigada pelo carinho. Esse aqui é o nosso início aqui do nosso Jogada. A gente começou assim de forma especial. Vamos fazer o seguinte, eu tenho que pedir um break agora, né, chefe? Vamos fazer um intervalo ligeirinho, já já a gente volta, se despede do Rafinha e a gente abre aqui o nosso bate-papo falando aqui do nosso futebol e claro, com a sua participação, o torcedor já tá mandando mensagem aqui. Alexandre já tá aqui, tá, viu?
1: Muita gente, sexta-feira, Denise.
0: A galera tá aqui com a gente. Ligeiro intervalo, voltamos já.
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1: Tá joia. Mandar um abraço também para Emanuel Freire, que está aqui na escuta com a gente. Um beijo, Emanuel, aqui da Gata Show e de toda a equipe do Jogada. Primeiro tempo. Estamos aqui com Rafinha. Rafinha, que é ouvinte aqui da Verdinha. Quero agradecer, viu, Rafinha?
2: Valeu.
1: A sua presença aqui. Que bom que a gente tem um ouvinte como você, que gosta da nossa programação, que gosta do futebol, que acompanha todos os nossos conteúdos. A gente fica muito feliz. Vamos resgatar alguns momentos aqui desse bate-papo. Vamos publicar nas nossas redes sociais para que as pessoas também possam te conhecer. Show. De uma outra forma, viu, Rafinha?
2: Sim, sim.
1: E que eu fico feliz em ter você aqui com a gente. Uhum. E com essa camisa do Ceará, você tá todo bonito e joiado.
2: Obrigado.
1: Que você dê sorte pro Ceará, viu?
2: Dou.
1: Aproveita e manda um beijo, se despede aí da galera.
2: É, galera, um abraço aí pra todo mundo. O Jotinho não tá aqui, cara, pra falar bengala pra mim.
1: Mas a gente vai passar a mensagem pro Jotinha, dar uma bengala neles.
2: Vovô. Ou ele fala, bengala nele, Tavares. É. Bengala nele, Tavares. É o Diego.
1: Vai dar. É. Diego Tavares, ele tá apaixonado por ti. Pois, amigo, obrigada, viu, querido, pela sua consideração aqui com a gente. A gente fica muito feliz com esse carinho, com esse amor.
2: E também, Denise, o João Miranda, meu parceiro, né? Sabe o que a senhora viu no vídeo que eu tava com ele?
1: Sim.
2: Ele é que me ajuda em trio. Ele é em mapeamento comigo. Aí eu fico no meio, uma semana na reserva. Eu fico no meio, ele na ponta esquerda e o João Miranda na direita.
1: Isso você jogando?
2: Não, lá na sala de aula, na escrita.
1: Ah, na sala de aula, porque você faz também exercício físico, você corre,
2: sim,
1: né, Rafinha?
2: Como é que o Daniel falou? Foi?
1: Pô, eu já sei de tudo da tua vida.
2: Aí eu falo do Tavares, é uma joia, sabe? É uma história fácil, né? Quando eu conheci ele ano passado, né? Ele não me ensinava, porque ele dava aula nos primeiros anos. Agora ele me ensina e disse que quando eu vinha, eu disse a ele até que eu vinha. Aí eu disse pra ele, pra falar dele... Mas de boa, Tavares é uma joia, cara, tenho ele como irmão.
1: Ai, que bom, tá aí, Tavares, todo carinho aqui do Rafinha pra você também.
2: O nome dele, Denise, é Diego Rabelo.
1: Certo, aí Tavares é apelido.
2: Sim, o nome dele você pode chamar Diego Rabelo, professor de matemática.
1: Ai, show de bola. Pois, Rafinha, muito obrigada, viu, meu amigo. Fica um cantinho aqui, eu vou voltar ali pro meu posto. Deixa eu chamar Daniel Farias aqui pra trazer os destaques do Vozão. Aproveitar, ele vai trazer os destaques do Vozão aqui, falando sobre o Ceará, e você vai escutando aqui do lado, ver se você concorda ou não. Chama o homem, chama!
3: Bom dia, Gata Show. Um abraço pra você, pro Alexandre, pro Luiê, pro Rafael e pra todo mundo ligado no Jogada Primeiro Tempo. Último dia de preparação hoje do Ceará para essa partida importante de amanhã contra o Sport. Nesta tarde, o técnico Daniel Paulista vai comandar ali o treino de apronto lá em Porangabuçu, fazendo os últimos ajustes, inclusive definindo a escalação titular do Ceará para esse jogo de amanhã. Lembrando, a bola rola às 18h30 da noite, amanhã lá na Arena Castelão. Ceará Esporte pela 26ª rodada. Ceará tentando deixar a zona de rebaixamento da Série B. E olha, Denise, a gente pode ter mudanças na escalação titular do Ceará para esse jogo de amanhã, tá certo? Sim. Pelo menos um retorno de um jogador que é considerado titular para o técnico Daniel Paulista. Estou falando do lateral esquerdo, Sávio. Ele se recuperou ali de uma lesão muscular na coxa.

0: participou dos treinamentos ao longo da semana e deve ser relacionado para o jogo e inclusive começar como titular. Então a primeira mudança deve ser ali no sistema defensivo, com o retorno do Sávio para a lateral esquerda, o Sanches deve começar no banco. Outra possível novidade nesse time do Ceará, Zanocello pode voltar como titular. No jogo passado, o torcedor vai lembrar, ele entrou ali no segundo tempo daquela partida contra o Vila Nova, depois de quase 4 meses afastado por conta de uma grave lesão. Inclusive, no programa de hoje, a gente vai ouvir o Zanocello, que concedeu entrevista, falou sobre esse seu retorno, e existe a possibilidade dele já voltar como titular no time do Ceará no meio-campo. Sim. E aí eu vou falar agora de uma baixa. Não é de um jogador que é considerado propriamente dito titular, mas é uma baixa importante do goleiro Matheus Nogueira, que foi titular no jogo contra o Londrina, entrou no segundo tempo ali da partida contra o Náutico. É o segundo goleiro do Ceará nesse momento, depois da saída do Bruno Ferreira. O Matheus Nogueira, Denise, ele sofreu uma lesão no joelho, sentiu um desconforto ali na região do joelho, passou por exames, não treinou ao longo dessa semana, está fora do jogo de amanhã e está fora também das próximas partidas. Então, o Gustavo Martins, que era o goleiro do Sub-20 do Ceará e está integrado ao elenco profissional, vai ficar sendo o goleiro reserva imediato do Richard nessas próximas rodadas da Série B.
1: Parece uma coisa, viu? Dani Farias, quando o negócio tá desandando, Alexandre, pelo amor de Deus,
2: mais um reforço pegado, no DM.
1: Pela misericórdia.
2: Esses trem tiram mais jogador do Ceará do que o jogo.
3: É muita intensidade.
1: O cara se machuca, gente, no aquecimento.
3: Porque é muita intensidade no treinamento.
1: Tá de brincadeira, minha gente.
3: Muita
1: ó,
3: vontade.
1: Vai ficar fora da temporada. Aí o Ceará...
0: Não. Não tá fora da temporada, não.
1: 2 meses, gente.
0: Não, são 2 meses.
1: Não?
2: O que o Daniel ele tá passando fora do jogo aqui, contra ele tá fora do jogo.
1: Ah, tá.
0: E de algumas rodadas, mas ele pode voltar antes do término da Série B. Não são 2 meses,
1: isso, né? Que eu tinha visto 2 meses, então perdão.
2: Mas é óbvio também, né, Denise, que a gente tá falando de um suplente, né?
0: E é uma previsão também.
2: O que a gente vai torcer é pro Richard terminar a temporada bem.
1: Sem se machucar, de forma nenhuma.
2: É, o Richard que é titular do Ceará. Toda oração pro Richard. É o, hoje, na minha avaliação, né, de forma individual, o melhor jogador do Ceará é o goleiro.
1: Sim.
2: É o Richard, então a nossa expectativa é que ele possa ficar bem, né? É, conseguir encerrar a Série B bem. Isso, por si só, já seria muito importante. A gente viu o prejuízo que é não tê-lo. No jogo contra o Náutico, por exemplo, ele faz uma partidaça, sofre um choque de cabeça, né, uma concussão. Logo em seguida tem um gol. No outro jogo ele precisa não jogar, né? O Matheus Nogueira acabou atuando. E aí tem um pênalti com 20 segundos de jogo, né? Então é um prejuízo muito grande não ter o Richard. Por isso a gente torce para ele permanecer. Mas infelizmente, caso ele não esteja à disposição, o Matheus, que era para ser o reserva imediato, também está fora contra o Sport.
1: Eu digo assim, gente, que parece uma coisa, Liuê, porque você faz um planejamento que não é tão 100% correto, né? Trouxe em relação a posição de goleiro, trouxe o Jorge Meura, que não jogou nem nada. Você queria o Jorge Meura aqui no estúdio, né? A única programação do Jorge Meura era que o Liuê pedindo pro Jorge Meura vir pro estúdio. O homem não jogou, teve esse investimento para trazer, aí o Ceará integrou o garoto da base, o Gustavo Martins, né, para ser no elenco profissional. Tem aí o Richard, trouxe o Matheus Nogueira. O Matheus Nogueira se machuca, a gente não tem previsão de retorno. Eu vou dizer uma coisa para ti, viu, Liuê? Que ano do Ceará, viu, meu filho?
3: A bruxa tá solta por lá, viu, Gata Show? E essas notícias, né? Quando você faz o planejamento, libera o Jorge Meure, que era um quarto goleiro do Alvinegro, traz mais um nome, esse nome se lesiona. Hoje o Ceará só tem praticamente 2 goleiros, né? Vai ter que trazer o nome ali das categorias de base para você ter 3 para formar os treinamentos. Então mostra o planejamento do Alvinegro. O Ceará poderia ter trago um outro goleiro, mas o momento do time é tão ruim que quem tá chegando tá se lesionando. Quem chegou, muitos não chegaram para ser titulares, mas quem chegou já se lesionou. Tem a situação do Renzo, que mal jogou, já se lesiona. O Matheus, goleiro, opção, chegou a ser titular naquele confronto contra o Londrina, vai se lesionando novamente. Então a gente tá vendo o momento que o Ceará vive, não só dentro de campo, mas fora dele, né? São a questão dos bastidores e parece que nada dá certo para o Ceará. Os atletas que o Ceará traz e quem chega vai se lesionando e a situação vai complicando ainda mais porque as peças estão escassas, a janela ainda está aberta. Será que o Ceará vai buscar um novo nome? O Ceará tem as suas carências, né? Jogadores de ataque. Se espera mais um ponta chegando após a saída do Júlio. E o Ceará ainda não contratou. E agora tem essa situação do goleiro. O Ceará só tem 2 goleiros para o confronto contra o Sport.

0: Amanhã na Arena Castelão.
1: Ah, diga lá,
2: só
1: Dani.
2: Pra destacar também que aqueles outros atletas que estavam no departamento médico, além do Sávio, esses não devem retornar, tá certo? Ao longo da semana eles não participaram dos treinamentos. Aí eu tô falando do Éder, zagueiro, segue lesionado, do Brian Borges, lateral direito. Se confirmar essa ausência dele, Denise, é o quinto jogo seguido que o Brian Borges fica de fora, um jogador que chegou para ser ali uma solução para a lateral direita do Ceará, mas que na verdade tem sofrido com essa lesão. O Renzo Lopes também segue de fora, e o Thalisson, esse só volta na próxima temporada porque passou por cirurgia nesta semana. Outra informação também, hoje chega o Ryan Santana, só para confirmar.
1: Ai,
2: o CSA,
1: querido,
2: não subiu,
1: olha aí.
2: Tá certo? Só para confirmar, o CSA não subiu. Na soma dos placares lá com o Nacional de Amazonas, o CSA ficou na quarta divisão, e agora o Ryan Santana vai ser liberado, se apresenta ao Ceará provavelmente hoje, mas não deve ser opção para o jogo de amanhã. A estreia dele deve ser na quarta-feira contra o Atlético Goianiense.
0: Se dependesse dele, ele era opção, tá? Porque querer jogar no Ceará, ele quer, ele já demonstrou isso mais de uma vez, e ele tem, inclusive, dado declarações por lá, ele queria estar aqui já, né? Infelizmente a questão contratual, o acordo entre os clubes impediu isso. Mas assim, né, Denise, o problema é a regularização, né? Primeiro que ele não foi nem oficializado ainda como reforço. Segundo que o Ceará precisaria inscrevê-lo no BID até 7 horas da noite. Isso é muito improvável de acontecer.
1: Sim.
0: Porque o CSA não está facilitando em nada, né? O trâmite burocrático. Então a tendência
1: tempo,
0: realmente,
1: né,
0: é que ele esteja apenas no próximo
1: no
0: jogo. A turma de Alagoas está pegando no pé com o Ryan Santana, muito chateada com ele. A gente vê nas redes sociais, porque o time acabou não subindo de divisão, né? Então, ele era um dos protagonistas, acabou não respondendo no momento muito decisivo, mas, no geral, ele fez uma excelente temporada, em termos de números, né? Em termos de participação em gols também na quarta divisão do futebol brasileiro. É o reforço que o Ceará tem. Dos outros nomes que o Daniel citou, tem o Sávio, né? Particularmente falando...
1: É reforço, amiga.
0: Do jeito que o Sávio tá jogando, é melhor ele nem jogar, viu, Denise? Do jeito que ele está, né? Ele não tá bem, o lateral esquerdo alvinegro. Por mim, botaria o Sanches mesmo na função. Mas o Daniel tá pontuando aí, ele deixou o departamento médico. A tendência é que ele seja titular contra o time do Sport, que contratou um velho conhecido. Fernando Sobral.
1: Ora.
0: É o novo reforço do Sport, não está regularizado, nem foi oficializado ainda.
1: Né?
0: Não enfrenta o Ceará, mas é mais um jogador com passagem pelo futebol cearense que está no Sport. O Sport tem 8 jogadores com passagem pelo futebol cearense.
3: Ô, Gata Show, só num detalhe ainda sobre as lesões, para ver como são as coisas no Ceará. O goleiro Matheus Nogueira, o último que se lesionou, só fez 5 jogos na temporada. Ele se lesiona, né? 3 no seu antigo clube,
1: gente,
3: 2 no time do Ceará.
1: Como é que tava a condição física desses jogadores?
3: Não, exatamente. Aí o Thalisson fez 6 jogos no Remo e 2 pelo Ceará.
1: E se
3: também
1: machucou.
3: Se lesionou. Situação do Sávio, né? Tava vendo aqui. O Sávio tem 6 partidas pelo Remo e 2 pelo Ceará. 8 jogos no total na temporada. Se lesionou também o Renzo. 7 jogos no Vitória. 7 com a camisa do Ceará. Se lesionou. Atletas com pouca rodagem no ano e que acabaram se lesionando no Alvinegro do Porangabuçu.
1: Gente, bora pro intervalo. Já voltamos falando sobre o Lion, hein? Não sai daí. A gente volta já. E escutando você, torcedor, que tá aqui com a gente através do WhatsApp, que é o 988871306. Lá no nosso YouTube. Também vai lá, vai. @jogadaSVM. Manda sua mensagem pra gente, hein? O intervalo é ligeirinho e a gente volta já.
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1: Oi, gente, estamos de volta, 11 horas, 38 minutinhos. Começamos aqui o nosso Jogada, tanto na alegria aqui do ouvinte, do Rafinha, aqui com a gente. Deixa eu dar um oi pra galera que tá participando aqui também, William Fortunato,
0: você na mesa de na efeito. Jogada.
1: É você na jogada. O que, é que você tá achando do time do Ceará? Eita, Brasil. E do time do Lion? Fortaleza vai embarcar já já. Fernanda Alves já tem a lista dos relacionados para o compromisso contra o Goiás. Que você acompanha onde amanhã?
2: Serginha!
1: Zum, zum, eu tô voando, olha. E tem alguém que... Nananana, como é que faz?
3: Oxi. Ei,
4: boa tarde, meu nome é Ailton.
3: Mas
1: bora escutar. Opa.
3: Mas é legal, né? Assim, a gente acabou de receber o Rafael aqui, né?
1: Sim,
3: pode
1: falar
3: também o peso da rádio, né,
1: sim,
3: Denise? O quanto que a rádio, né, que em muitos momentos... É, talvez o veículo de comunicação que mais tentaram dizer que acabou, porque todo novo veículo surge
1: e
3: aí
1: a rádio
3: se fala
1: fica
3: que a rádio vai acabar. Não, agora
1: a
3: rádio acaba. Agora ninguém vai mais ouvir. Mas olha o peso que ela ainda tem, né? Assim, um torcedor, né? O Rafael, que falou pra gente aqui, né? Que é cego desde que ele nasceu, né? Ele sempre precisou lidar com essa condição. E ele se conectou ao Ceará Esporte Clube através da rádio, né? Então a gente também consegue ser esse elo. Muito legal o Rafael ter vindo aqui. Um abraço para todo mundo. O Tavares, que ele realmente é apaixonado pelo Tavares, aí, professor dele de matemática, para todo mundo da escola dele. E que só reforça o quanto que a gente precisa ter responsabilidade com a nossa profissão,
1: sim,
3: né? Porque
1: é verdade,
3: a gente não tá só brincando, a gente não tá só praticando entretenimento, a gente tá literalmente informando você, e muita gente jogada, que depende da rádio para entender o que tá acontecendo.
1: Verdade. Dá um abraço aí mais uma vez para toda a família do Rafael que nos acompanha através da FM 92.5 Verdinha e entre outros também que estão aqui conosco. Por isso que eu vou apertar o play para escutar geral. Vai lá. Opa!
4: Já tá show.
1: Oi!
4: Boa tarde, meu nome é Ailton Bezerra, do bairro José Walter.
1: Fala, amigo.
5: Oi, gata, eu sou a filha do Ailton Bezerra, meu nome é Nicole.
1: Um beijo,
4: gostaria
1: Nicole.
4: Gostaria de ressaltar que o problema do Ceará Esporte Clube não é apenas jogador, deu pra entender. O treinador muito fraco,
1: é, amigo.
4: Treinador frouxo, será que precisa de um treinador mais valente, ter mais coragem, colocar esse time pra frente. Melk não pode ser reserva desse time de forma alguma. Eu daria...

0: é mais uma oportunidade para o Wellington Silva, que, querendo ou não, o Lucas não está correspondendo.
1: O Wendel Silva, que ele quer dizer.
0: Felizmente, eu tentaria outra vez.
1: E aí, Liuel, o que é que tu acha do nosso amigo que tá aqui com a gente, hein?
2: Se o Wendel tá no plantel, se ele tá treinando, ele merece receber oportunidade. Porque a função de centroavante no Ceará não está funcionando. O Luca não está bem. Quem entra, não entra bem. No caso, o Renzo é uma segunda opção. Gabriel Amaral é outro que merece mais oportunidades. Apesar de não ter feito gols com a camisa do Ceará, é um jogador que se destaca no sub-20 e precisa de uma sequência. Mas o Wendel, das opções que o Ceará tem, eu vejo que é a melhor. Jogador que tem uma boa condução de bola, ele não é aquele centroavante paradão, sai, arma as jogadas. Então, se está no elenco, coloca para jogar. O Wendel é um jogador que já conhece a Série B, passou recentemente pelo Santos nessa competição. Assim, eu sei que o jogador vive um jejum de gols. A última vez que ele marcou foi contra o Atlético Mineiro, Copa do Brasil, jogo de ida no dia 23 de abril. Então, já está indo para quase 5 meses sem marcar. Mas quando a gente vai ver o recorte, ele praticamente não atuou depois disso. Então, coloca o Wendel, tá no grupo, é hora de mexer, de mudar. Não dá para você repetir e insistir em alguns atletas que não estão mostrando resultado.
1: Bora para mais um, torcedor, vai!
3: Bom dia, turma do Jogada.
1: Bom dia!
3: Lembrando que hoje é sexta.
1: Eita!
3: Segunda é feriado.
1: Ih.
3: Nada estraga esse final de semana. Aí a gente se lembra que tem Ceará. Ouça, me ajude. Não estraga esse final de semana emendando com feriado. Me ajude, Ceará. Vai dar certo, amanhã vai ser 2x1. Pra cima, manda um alô aí pro projeto Esporte da Dania. Todo dia eu escuto vocês.
1: Um beijo.
3: Escuta meu áudio, minha voz.
1: Tá aí, falou.
4: Boa tarde aí, moça, capa show.
1: Boa tarde.
4: Olha, os jogadores do Fortaleza têm que tomar ciência, saber que cada jogo é uma decisão. É vencer ou vencer. Agora, sobre o Jailson, ele é um bom jogador, pelo menos como jogou no Brasil. Se vai dar certo é outra história.
1: Será que ele tá confundindo com...
5: Não, ele tá falando do Jailson, o volante, né?
1: O volante que a gente tá treinando no Fortaleza, mas ainda não tem nada oficial, né, Alexandre?
5: É, não tem nada oficial porque não é de fato até agora, né? A informação que a gente tem, uma situação fechada. É o jogador que pediu para treinar no centro de excelência, não joga desde novembro, ou seja, há quase um ano que ele não entra em campo por nenhuma equipe. É um período muito longo de inatividade. Diante desse contexto, o Fortaleza cedeu as dependências, mas o empresário do Jailson, até porque ele está desempregado, né, Denise? Tem interesse que ele possa vestir a camisa do Fortaleza, buscaria também, né?
1: Sim.
5: Uma composição em que o Fortaleza tivesse algum benefício, né? Uma situação de contrato salarial baixo, possibilidade, por exemplo, né, de contrato com metas, tudo isso está sendo debatido nesse momento. Agora, para dar certo, o Jailson precisa ir muito bem nesse período de treinamento.
1: Esse é o aspecto. É o X da questão, né?
5: Precisa avaliar bem os exames médicos. Tô só com uma certa desconfiança, Denise, quebrando aqui o protocolo, que o Liuê tá doido para ter uma crise de riso de novo.
1: Que foi, Liuê? Algum bode tá aparecendo por aqui, gente?
5: O Liuê tem problema com animais, Denise.
1: Pior. Tem outro animal aqui no estúdio,
6: gente?
1: Ele
6: tá rindo aí. Se você olhar a mensagem do grupo, ele vai rir.
1: É, tá no... Não, não vou ver, senão eu vou rir. Tá no grupo, eu não vou nem abrir o grupo.
6: Eu peço até desculpa, viu, gata?
1: Não,
6: porque esse
1: relaxe.
6: Rapaz aqui...
1: Esse é um programa divertido. Esse é um
6: eu
1: programa...
6: Eu nem olho o WhatsApp quando o programa tá no ar, mas depois que o Daniel Farias mandou olhar, não tem condições.
1: Não tem condições, né?
7: Boa
1: esse
7: tarde,
1: Daniel Farias. Boa tarde. Rio Grande do Norte.
7: Eu pergunto aos senhores, qual o setor do Ceará que tá funcionando bem?
1: Ixi.
7: Qual deles?
1: Nem
7: o Ceará, não
1: a
7: é
1: base.
7: Treinador nem jogador. É boa vontade... E financeiro, dinheiro no bolso dos jogadores que não tem. Outro, desse rapaz que falou aí do treinador, Valente, contrata o Lampião, só se for Lampião, porque não vai ter jeito não, viu? Tchau, pessoal. Um abraço.
1: Torcedor que comentou sobre o técnico. Mais um aqui, vai.
8: Bom dia, Denise. Bom dia, Alexandre. Alexandre de volta aqui no Horizonte. Minha pergunta pra você.
1: Diz.
8: Tu disse que o treinador do Ceará, na semana, não sei se foi 4 ou foi 5 que tu falou isso aí, o Ceará não, o treinador não tava tirando a proveito do time, né? Rapaz, vou dizer pra você agora, você, não sei se você tem empresa, se você contratar uma empresa, você vai ver. Se contratar 10 funcionários ruins, tu vai ver. Se a tua empresa não vai pra frente, aí tu pega, bota mais esses 10...

0: tá fora contrato mais 10, você vai ver se a...
1: Então o problema não é o técnico.
0: Se o coisa vai ser, o problema vai ser entre o treinador ou a diretoria.
1: Ou a diretoria. Ele disse que o problema não é técnico, né?
2: Sim, Denise, mas...
1: Mas acho que quem falou fui eu, que o técnico não tinha mais condição de extrair,
2: eu
1: né?
2: Eu
1: mas...
2: falo que o Daniel Paulista não conseguiu, Denise. Isso é uma realidade. E aí eu vejo esse discurso aí se repetir muito, Denise. Ah, o elenco do Ceará é ruim. Que seja ruim. É ruim mesmo. O elenco do Ceará é ruim. Mas você não acha que os outros times possuem elencos ruins também?
1: Sim.
2: Denise, você sabe onde é que tá o Náutico? O Náutico, Denise, sem uma grande movimentação de reforço...
1: Venceu ontem,
2: o Náutico,
1: não foi?
2: Denise, ele tava na 15ª posição. A gente falava, Denise, alguns rodados atrás, do Ceará mirar no Náutico e no Cuiabá. Sabe quando foi que o Náutico venceu o primeiro jogo dele? Contra o Ceará. Aquele mesmo time que tava lutando contra o rebaixamento venceu o Ceará. Agora já tá 5 rodadas sem perder. Venceu ontem de novo. Sabe quantos pontos já tem o Náutico? O Náutico já tem 37 pontos. O primeiro do G6 tem 39. O Náutico, em uma sequência 5 jogos sem perder, já tá olhando pro G6.
1: Sim.
2: O que é que mudou no Náutico? É o mesmo treinador, Hélio dos Anjos. O Náutico veio da Série C do Campeonato Brasileiro. Tem menos dinheiro que o Ceará.
1: São os mesmos jogadores.
2: Os mesmos jogadores.
3: Contratou então, jogador de Série D também. É. Assim como o Ceará.
1: Assim, não teve nenhum peso.
3: Estava na Série D, né?
2: Então, exatamente. Sim, é isso, entendeu? É esse o aspecto que eu pontuo aqui. Eu concordo, o elenco do Ceará é ruim. Eu concordo com você, torcedor. Mas eu também não julgo que apenas repetir isso vai fazer alguma diferença. Porque a gente está falando de uma competição em que todos os times são ruins. Você acha que o elenco do Avaí é melhor que o Ceará? O do Botafogo de São Paulo, o Náutico... Todos esses elencos são ruins. O que é preciso fazer também, né? Quando você está falando de empresa, é dentro de uma empresa, muitas vezes as pessoas reclamam, mas é buscar uma solução com quem está lá dentro.
1: Verdade.
2: Às vezes é preciso ponderar isso, né? Muita gente fala, Denise, ah, se o problema é X, é só colocar dinheiro que resolve. Não é. O dinheiro é uma grande parcela, significativa e importante. Mas o trabalho do dia a dia não é só dinheiro. O trabalho do dia a dia é buscar soluções. E esse é o desafio que o Ceará precisa ter nesse momento. E eu não estou aqui dizendo que o elenco é bom. O elenco do Ceará é ruim. Mas, infelizmente, é o elenco que o Ceará tem. E é com esse elenco que ele vai precisar tentar escapar da Série C.
3: E sobre a questão ainda de técnico, eu vejo que o Daniel tem uma grande parcela em tudo que o Ceará vem apresentando em campo. Quando a gente vai analisar, o time do Ceará, alguns atletas caíram de rendimento, pioraram o desempenho técnico com o Daniel Paulista. Mel, que foi um... João Gabriel foi outro. Alguns cresceram, por exemplo, o Júlio cresceu. Por isso que foi vendido, negociado. O Ceará tinha essa necessidade também. Mas atletas importantes caíram de rendimento. Então, isso mostra que o estilo de jogo do Daniel Paulista não está premiando alguns atletas de destaque, né? A gente está falando em empresa e tudo mais. Você tem que ver com quem se destaca, onde é que ele acaba mostrando o seu talento, o seu potencial, o seu melhor trabalho. E ele talvez não tenha feito isso no Ceará. E essa queda de rendimento talvez tenha um pouco com o estilo de jogo. O Ceará não é um time que tenha posse de bola. O Mel, que acaba não ficando muito com ela. O Ceará é um time de contragolpe, que acaba dando muito chutão. Aí o João Gabriel some também da partida por conta disso. Então eu vejo que tem uma parcela grande do treinador, mas eu concordo com o pensamento do Alexandre. O time do Ceará é melhor que muitos em elenco da Série B, né? Mas é um elenco bem inferior, porém o Ceará eu vejo que também necessita e tem talento para sair dessa situação.
1: Bora fazer o seguinte, mais um intervalo ligeirinho. Já já a gente volta falando sobre os relacionados do Fortaleza para o jogo contra o Goiás. Não sai daí.

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1: Arrocha, menino, 11 horas e 54 minutinhos. Tem a turma que tá aqui com a gente. Bora lá escutar essa galera. Vai, vai, vai.
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1: Aperta o play.
2: Oi, bom dia.
1: Tudo jóia?
2: Frando, conjunto Ceará. É, torcedor Arrocha. Do Fortaleza.
1: Torcedor do Lion.
2: Deixa eu saber como é que tá aí a situação do Moisés. Retorno dele aí do Fortaleza,
1: não vem,
2: né? Deixa eu dar um alô aí pra galera aí do Leão da Praça, o grupo
1: Leão
2: aí,
1: da Praça.
2: Aí, viu? Leão da Praça.
1: Leão da Praça.
2: E o primo, o grupo dos primos Corneta.
1: Ixi.
2: Tudo ligado aí na jogada primeiro tempo.
1: Eita, Corneta fica só cornetando. Chama a Fernanda Alves, bora chamar a Fernanda que ela aproveita e atualiza novamente essa situação do Moisés. Seria ótimo Fortaleza, né? Se o Moisés voltasse. Mas vamos ver essa realidade aí. Quem sabe, né, Fernandinha? Chama aí a Fernandinha. E aí, vai abrir o mar, Fernanda, para o Moisés passar.
3: E aí, Gato Show, bom dia para você, para todo mundo que nos acompanha. Então, hoje saiu a informação vinda lá de Santos, né, de um setorista que cobre a equipe santista, de que tem essa informação de uma possível movimentação aí sobre empréstimo. E é, tudo fica ainda no caminho do embrionário, né? Nós trouxemos primeiramente que não tinha nenhum processo de negociação.

0: mas hoje existe esse interesse que o Fortaleza demonstrou. O atleta quer retornar aqui para o Tricolor de Aço, seria um empréstimo e ele também aceita a redução de salário. Então isso tudo fica no caminho para ser decidido até a próxima semana e caso Moisés retorne, seria um grande reforço para o ataque, já que o Calvo, como é chamado pela torcida, tem toda essa identificação com o Fortaleza e estava sem espaço na equipe do Santos. Gata Show.
1: E quem é a novidade aí nessa
2: Não, isso é para pontuar, né, Denise? A missão do Fortaleza sobre o Moisés é tentar.
1: É, não custa nada, né, Alexandre?
2: É, eu acho que o desafio do Fortaleza é esse, né? É o CEO do clube, o departamento de futebol, eles têm uma informação. Qual é a informação? Que a gente trouxe, inclusive, aqui. A informação de que o Moisés gostaria de voltar. O Moisés não tem jogado no Santos. Inclusive, depois da nossa notícia, o Moisés entrou em campo contra o Palmeiras. O Cuca utilizou ele naquele compromisso da Copa do Brasil, né? Então, a missão do Fortaleza, o desafio do Fortaleza é fazer a proposta. Qual é a proposta que o Fortaleza pode fazer? O Fortaleza tem um limite salarial de 250 mil reais. O Moisés ganha 500 mil. Então, a proposta, Denise, está muito clara, né? É ligar para o Santos e falar assim: Santos, você topa negociar o Moisés por empréstimo, eu pagando só metade do salário dele? Se o Santos topar, você diz assim: Santos, a gente faz esse contrato só de 3 meses, até o fim do ano. Ele não vai jogar aí, ele joga por aqui. Se ele subir a gente com o nosso time, ele ainda consegue ir bem no fim da temporada. Acho que o Pedro Martins precisa fazer esse intermédio, entendeu? Porque ele tem diante de si uma notícia boa. O Moisés tem desejo de voltar. Isso é uma grande
1: ele
2: mobilização.
1: Ele não tá jogando, né? Eu tava vendo aqui.
2: Não, ele jogou o último jogo.
1: Jogou, mas assim, não
2: antes
1: tá sendo
2: ele
1: tão
2: utilizado. É. Ele hoje é reserva.
1: Tem 21 jogos pelo Santos na temporada. O que eu digo assim, que ele no Fortaleza, a valorização é outra em campo. E a utilização dele
2: o
1: em campo também.
2: O Moisés no Fortaleza é o melhor jogador da Série B.
1: Pronto.
2: Se o Moisés vir pra Série B e
1: é
2: jogar no Fortaleza,
1: acabou-se.
2: Ele é o melhor jogador.
1: É.
2: Isso eu não tenho dúvidas. Então, pra mim, tá muito claro. A missão do Fortaleza é tentar, né? Saber se é possível, saber como poderia ser feita essa movimentação de mercado. Agora é óbvio, Fortaleza vive um problema financeiro.
1: É, por isso que eu acho
2: Fortaleza
1: que é mais difícil.
2: Fortaleza tem uma série de entraves. Tudo isso dificulta qualquer operação. Mas se o jogador tá dizendo que quer vir, vamos saber qual acordo você consegue tirar disso, né?
1: É, vamos aguardar, né? Se vai dar certo ou não desenrolar. Eu acho um pouquinho difícil, Lewis, só por conta da situação financeira. E eu não sei se o Santos também está de acordo de fazer essa negociação, né? Pagar metade, né?
2: O cara que fez a compra do Moisés, se o Moisés sair em setembro, ele tem que ser demitido do Santos. Porque ele comprou um jogador por 13 milhões e está devolvendo o jogador
1: para o jogador
2: time,
1: pro time que você comprou.
2: Ainda pagando
1: tá
2: metade do salário.
1: Ainda paga... É loucura.
2: É, pois aí é. Eu acho que é um atestado de... É um atestado de um problema grave, né, financeiro.
1: Não é vantagem, né? 30 segundinhos para você que está no rádio. E aí, para trazer informações aqui, já a gente volta falando aqui do nosso futebol, quem tá no rádio, tá? E a gente continua na TV falando aqui da nossa programação. Se preocupa não, que a gente repete tudinho, para você que tá na Verdinha, acompanhando agora a propaganda eleitoral gratuita. Arrocha, William Fortunato, vai. Tá com o Paulo de governo. Aí é, ainda tinha um tempinho. Fernandinha, qual é a novidade aí mesmo?
0: Neres de volta aos relacionados.
1: Vixe, Fernandinha.
0: Mas é um ponto, por exemplo, o Gasol que vem sendo questionado é um ponto para o Altuori poder colocá-lo.
1: Tirar o Gasol e colocar o Neres?
0: Coloca ele na escalação. É um ponto a se pensar. Inclusive, a gente viu isso dos torcedores.
1: Verdinha! Vai.
0: Agora sim, só para quem tá na TV e no YouTube, a gente viu até os torcedores falando sobre isso, alguns que participaram aqui da nossa programação.
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0: Dias, você que estava aqui, olha, acompanhando a propaganda eleitoral gratuita, seja bem-vindo de volta ao seu Jogada Primeiro Tempo na hora do almoço. O melhor aperitivo é aqui, tá? Tem muita resenha, tem informação e tem futebol, tá aí, tem futebol também e tem dinheiro. Quer sair da liseira? Olha aí, ó. 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
0: Valeu, Lucas! Guarda meu bolão aí, que olha, já vou fazer a minha aposta, porque da independência eu gosto também, viu? Vai.

0: Valeu, viu, meu amigo? Muito obrigada pela parceria. Show de bola! Bora falar, voltar a falar sobre o nosso futebol. Daniel Farias, eu queria trazer dois destaques aqui. De um lado, o Vinícius. Era, Brasil! De um lado, Vinícius Zanocello, que é um dos destaques do sistema ali do meio campo do Ceará. Será, torcedor, que ele deve estar entre os titulares? E do outro lado, Lucas Sacha. E o Sacha eu trago aqui em destaque, gente, em um destaque até mais aprofundado do Sacha, trazendo alguns pontos, não sei se você concorda, sobre regularidade, sobre liderança, sobre a força do poder da superação, né? Sobre mudança, versatilidade, aquela mudança no campo. Então tem alguns pontos que a gente pode colocar do Lucas Sacha nesse novo Sacha que está vivendo agora com Fortaleza nessa parte ofensiva. Você concorda, torcedor? Já manda sua mensagem aqui pra gente falando sobre esses destaques. A gente começa com o Zanocello, porque vem voltando de lesão, Dani. Fica nessa expectativa de estar entre os titulares, hein, meu amigo?
1: Exatamente, Denise. A tendência é essa. Ele tem treinado ali entre os titulares do Ceará ao longo dessa semana. Provavelmente amanhã já vai receber essa oportunidade. E ontem ele concedeu entrevista coletiva lá em Porangabuçu. Falou da importância desse jogo do Ceará na luta do Vozão contra esse rebaixamento. Vamos ouvir o Zanocello.
2: Entra em campo, a gente sabe que dá importância disso para o torcedor, né? E para o clube, então claro que a gente leva isso junto, a gente sabe da importância disso, então a gente carrega junto com a gente, mas na verdade quando a gente entra em campo ali fica algo natural, sabe? Claro que é importante, tem o seu peso e a gente vai tentar essas vitórias para continuar com isso.
1: Tá aí, o Zanocello falando dessa importância do jogo, dessa reconstrução. Ele voltou a ajudar o Ceará no jogo contra o Vila Nova, mas o Vozão acabou sendo derrotado. Ele espera agora reencontrar a torcida alvinegra na Arena Castelão e ele destaca também a importância da presença do torcedor, que está chateado, é bem verdade, mas ele destacou o peso que traz a presença na Arena Castelão.
2: Que a torcida do Ceará ganhava os jogos, sabe? O torcedor não é o nosso 12º jogador, eu comentei isso durante a semana, ele é nosso primeiro jogador. Então, com o torcedor lotando o Castelão, a gente fica muito mais perto de vencer os jogos. Eu sei que, pô, eu tô pedindo isso numa situação complicada, numa situação ruim do clube, que a gente tá numa zona de rebaixamento, mas, obviamente, com o torcedor lotando o Castelão, a gente fica muito mais perto de vencer os jogos.
1: Tá aí, Denise. A expectativa não é grande de público para a partida de amanhã, mas o Zanocello fez questão de exaltar a torcida alvinegra. Tá chateada, mas uma parte ainda tá esperançosa de que o Ceará vai conseguir escapar do rebaixamento. Daqui a pouco a gente volta para ouvir mais alguns trechos do Zanocello.
0: Show de bola, Daniel. Aproveita, Daniel. O Yuri tá sintonizando a gente agora e perguntou. Ele é lá do Parque Dois Irmãos. Aí perguntou: fala sobre o jogador Rian. Eu tô chegando agora, gata show, do trabalho para almoçar. Eu queria essa informação. Vai, atualiza novamente aí, Dani. Vai.
1: O Rian Santana, a partir de hoje, já vai chegar aqui na capital cearense, vai se apresentar ao Ceará. A gente está aguardando ainda aqueles detalhes burocráticos, né? A rescisão dele ser publicada junto ao CSA para depois ele ser efetivado e oficializado como jogador do Ceará, mas ontem ele já fez a última partida dele pelo CSA. A chance é pequena de que ele jogue amanhã contra o Sport. A tendência maior nesse momento é que ele faça sua estreia na quarta-feira contra o Atlético Goianiense, mas a partir de hoje ele já inicia a sua trajetória como atleta do Ceará.
0: Rian, meu filho, você faça gol, porque o que nós estávamos falando aqui, o Liu era a prova aqui.
3: Todo dia eu ficava lembrando.
1: Ah, o Liu disse que vai pagar nosso almoço hoje.
0: Vai pagar o almoço hoje, comemorar? Por conta por conta do Rian?
3: Do Rian Santana. Pelo
1: menos um docinho, né, não?
0: Pelo menos um docinho.
3: Aí já é mais fácil.
0: Olha as coisas melhorando.
1: Não negou!
3: Então, esse meu deu certo, mas esse outro.
0: O Rian vai dar certo. E o Zanocello, hein, Alexandre? Tem que ser titular, amigo?
3: Pelo meu amanhã. Campo que o Ceará tem.
0: Meu Deus do céu.
3: É titular absoluto.
0: O negócio tá brabo, né,
3: meu? Titular absoluto. Mesmo tendo passado muito tempo ausente, né? Mas é um jogador tecnicamente que ele contribui mais, eu acredito que tecnicamente ele é melhor que o Pavani, ele é melhor que o Richardson em termos do que ele pode oferecer dentro de campo. E outra, né, Denise? O Daniel Farias pode falar sobre isso. O Daniel Farias esteve na coletiva, né, do Zanocello. A sensação é que o Zanocello tem muita energia, Denise, pra mudar a vida do Ceará, assim.
0: Novinho, tá no gás, né?
3: Geralmente as entrevistas são num tom assim abaixo, tá? E o Zanocello

0: Parece que ele tava assim, eu tô encantado de estar jogando, eu fiz um procedimento no meu joelho aqui, que ninguém faz pra poder voltar a jogar, e eu quero jogar e tal. Então, assim... Ó,
1: eu vou responder essa pergunta do Alexandre só citando um trecho bem rápido da coletiva. Ah. Ele falou assim, eu não sei...

0: eu sou igual o Zé Nocelo. Tem que ser pra cima, Alexandre. Já pensou em ficar todo tempo, segunda divisão.
1: Exatamente.
0: Z4.
1: Chora.
0: Série C.
1: Pensar positivo, Gata Show.
0: Não é não? É titular?
1: O Zé Nocelo é titular absoluto nesse time do Ceará. Chega, joga, sem muito papo. O Ceará necessita de jogador assim, com qualidade. Ele é um dos poucos do atual plantel, então já tem que estar jogando. E um dado sobre o Rian Santana, a gente estava conversando.
0: Ah, vem um liuê com o Rian Santana. Não, olha, mas se este Rian Santana não jogar...
2: Só fazer outro apontamento.
0: A culpa vai ser toda.
1: Não, é só
2: falar do Zanocelo bem rapidinho, porque para o Daniel Farias pontuar, que procedimento foi esse que ele fez no joelho?
3: A gente vai ouvir, né? Tem mais duas aí, a gente vai comentar.
0: Ele vai explicar,
3: né?
0: Ele vai explicar.
2: Porque foi um negócio bem diferente, viu?
0: Não, vai ser aqui, porque o negócio foi babado, viu, diretor? Mas vai ser daqui. Diga aí, do Rian Santana, meu querido.
1: Não, sobre o Rian Santana, que os gols que ele tem na temporada, ele é um dos artilheiros do Brasil.
0: Amanhã eu vou ver, com a blusa Rian Santana e o Liboy vai usar, porque...
3: Calopsita,
0: Rian Santana, Jorge Meuri, Bode...
1: Defenda.
0: Esse aqui é o advogado do Rian Santana.
1: Então, se a gente for pegar
0: excelentíssimo.
1: Os números dele, os gols na temporada. 17 gols na temporada, ele tem mais gols que todos os atacantes do Ceará.
3: Juntos.
1: Se pegar todos ali, pegar os centravantes.
0: Mas qual
1: é
0: o adversário que ele fez, né?
1: Mas independente disso, ele sabe fazer gol, sabe colocar a bola na rede. E é de rede que a bola gosta.
0: Eita, balançou!
1: Balançou, é de rede que a bola gosta. Ele sabe fazer gol, se vai fazer aqui é outra coisa, mas ele tem mais que todos os atacantes do Ceará.
2: É assim, Rian Santana, você não conhece o Liuê.
0: Mas ele é seu defensor.
2: Mas ele é o seu defensor. Se você tiver mal de empresária, a gente precisando melhorar, Liu Egóis, ele conversando com o João Paulo, com qualquer um, ele arruma um time pra você.
0: Pronto.
2: Viu? Tomara que ele jogue o tanto que o Liu fala.
0: Liu, se esse homem jogar metade de 3 meses que tu tá dizendo dele aqui...
2: Porque ele assistiu os jogos do CSA pra ver o Rian.
0: Pra ver, ele assistiu os jogos do CSA pra ver se Rian.
1: Ele começou de lateral a temporada.
0: Aí, ó.
1: Jogando com o Ciel.
0: Ó, empresário forte.
1: Jogando com o Ciel. O Ciel era o centroavante. Ele jogava na direita, depois foi colocado mais à frente. Aí começou a fazer gol. 17 gols
0: ele
1: na temporada.
0: É rápido, é velocista.
1: Rápido, joga pelo lado.
2: Aí desinvestou.
0: É desinvestou. Aí ele pode ser improvisado como camisa 9, não?
1: Não, Gata Show. Ele joga pelos dois lados. E conversando com algumas pessoas, eles falaram o seguinte: o Rian Santana nessa reta final, por isso que teve reclamação do torcedor do CSA, que não teve o acesso. Conversando com algumas pessoas de lá, falaram o seguinte: o Rian Santana, nessa reta final, ele foi tirando o pé. Puxando o freio de mão.
0: Ele tá pensando no vozão.
1: Porque tem atleta, Gata Show, não tô falando que é o caso do jogador, né? Mas foram alguns comentários. Tem jogador, quando vai, já tá negociado com outro time, ele tem medo de se lesionar.
2: Na verdade, o time nem negociação não acontecer.
0: Bota nem mais campo, porque pode acabar, né?
1: O caso dele foi um pouquinho diferente. Teve um caso do Kelvinson, que é lateral da Ponte Preta. Ele estava certo com o time de Portugal. Aí, não, vou jogar com a Ponte. Mesmo com o salário atrasado, tenho uma boa camisa, sou jogador, trabalhador. Entrou em campo e se lesionou. Não foi para Portugal, ficou na Ponte com o salário atrasado. Então tem muito isso no futebol. Então um comentário foi esse, ele foi tirando um pouquinho o pé. Não se esforçou tanto assim nessa reta final de Série D do Campeonato Brasileiro.
0: Pois, Rian, aqui você não tira o pé não, meu filho. Você taca o pé no acelerador, viu? Porque, eita, ela tá precisando passar aí dessa marcha lenta. O intervalo é ligeirinho. No próximo bloco a gente fala sobre Lucas, Sacha e Zanocelo. Meio campo aí das nossas equipes. Não sai daí que a gente volta já. Música.

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0: Jogada. Primeiro tempo. Denise Santiago.
1: Tô aqui em meio-dia, 46 minutinhos. O Franklin aqui com a gente. Como é teu sobrenome, Franklin? Franklin Coutinho, o homem que manda aqui no RH.
2: Esse aí é o que fala e faz.
1: Né? Aí, aqui é. Esse aí é.
2: Melhor que muito político.
1: É melhor que muito político.
3: Ele diz logo assim, fala logo comigo.
1: Fala, é, tipo e assim, eu resolvo logo.
2: Agora, não fique desse jeito. Fique você não. Tá precisando de ajuda?
1: Mas,
2: não,
1: menino, fique desse jeito. Um pique, só precisando. Agora. Né não?
2: É isso aí, não. A campanha dele não prometeu.
1: Franklin Coutinho aqui, torcedor do Fortaleza, aqui nos acompanhando. Fernanda Alves, por falar em

0: Fortaleza, bora chamar o Sasha, Sasha, Sasha, Sasha, Lucas, Sasha.
1: Camisa 88 do Tricolor de Aço. Ele comenta sobre essa partida que acontece amanhã e também sobre os desafios do Fortaleza. Pontuando sobre a invencibilidade até aqui com o Altuori no comando.
2: Foi me falar desde o começo que eu seria uma peça importante para essa reconstrução e eu acreditei nesse projeto e isso tem acontecido na prática, né? Então eu estou muito feliz por poder estar jogando, por poder estar longe de lesões também, que isso no futebol conta muito, né? Com a minha idade também, muitas vezes se é questionado como que eu vou estar fisicamente, isso também eu tenho provado dentro de campo que o fator da idade não me atrapalha, então eu estou feliz com tudo isso, feliz também com os meus números ajudando em gols, então eu estou feliz com o momento que eu estou passando, feliz com de poder ajudar de alguma maneira o Fortaleza, mas é claro que tudo isso só é válido se a gente conquistar o acesso, né? Então mais feliz estarei se a gente subir.
1: Esse atleta é tão importante no elenco do Fortaleza e, inclusive, em campo é o capitão que sempre conversa ali com o árbitro em alguma situação que tem a resolver. No último jogo contra o São Bernardo, marcou o gol, tem assistências importantes também. Fica ali, Mailton é o que tem mais assistências com 6 e ele é o que tem ali o segundo, 5 assistências. E é a melhor temporada do Sasha também, vestindo a camisa do Fortaleza, já que em outros anos os números foram menores. É ele mostrando porque tem tanta representatividade no Leão do PC, Gata Show.
0: É isso aí, eu tô gostando muito. Podem falar, olha, ai, tá a idade, né, não sei o quê, que a gente escuta alguns questionamentos em relação ao Sasha. Eu, Liuê, tô gostando muito, viu, Alexandre também, do novo momento que ele tá vivendo, da forma de como o Altuori tá colocando em campo, participando mais nas assistências, quando tem a oportunidade faz gol, tá trabalhando ainda mais esse setor ofensivo, sem deixar o setor defensivo ali em aberto. Além da liderança, como a Fernandinha trouxe aqui, se o João Ricardo é capitão, ele também é aquela liderança ali no campo, falando regularidade, gente, foram mais de 40 jogos o Lucas Sasha com 36 anos, e ele fala assim, da idade, nessa nova função, e nessa idade 36, que muitos se questionavam antes, falavam, do Sasha, torcedor também, e a gente até também falava que 36 anos não dá mais, meu campo cansa, e hoje o cara tá mostrando a versatilidade, mostrando que pode contribuir muito, e mais ainda, viu, Lucas Sasha?
3: Se for para jogar o jogo inteiro, ele joga, viu, Gata Show? Com 36 anos, e ele se encontrou com o Paulo Tuori. Com o estilo de jogo do Carpini, não premiava muito o Sasha, porque ele é um jogador que não é o primeiro volante. Ele é o segundo ou terceiro homem do meio campo. E com o Tuori, deixou ele mais livre para jogar. A posição fixa do Carpini, ele era muito parado ao lado do primeiro homem da marcação. E não saía para o jogo. E o Sasha gosta de sair para o jogo porque tem qualidade para isso. O Altuori deu a liberdade porque não existe uma função, de certa forma, atribuída a cada jogador do meio campo, né? Cada um tem o poder de atacar e de voltar para marcar. E o Sasha, se sentindo muito à vontade, vai se destacando nos poucos jogos do Altuori no comando técnico do Fortaleza. E a gente vê as chegadas dele no comando de ataque. O Sasha em alguns momentos lá na ponta direita também armando. Então é um jogador que cresceu e que merece o destaque já no comando do técnico Paulo Tuori.
0: O Alexandre sempre foi um defensor do Sasha, você lembra, Alexandre?
4: Sim, mas é porque eu gosto realmente. Acho que a gente precisa às vezes não cometer injustiças, né? E com o Sasha, por conta da idade, né? Porque a idade se tornou um tema do Fortaleza 2025, aquele jogo, né? Acho que até contra o Racing, em que teve aquela informação, né, Denise? Aquela escalação, e tinha a idade todo mundo. Davi Luiz.
0: Sim.
4: O Fernando.
0: Foi.
4: Não sei o quê. Aí
0: e
4: todo
0: as pessoas...
4: mundo questionou muito a idade e falavam do Sasha. Eu falei, não, o Sasha tem a idade elevada, mas isso não pesa no jogo dele, né? A gente visualiza, ele consegue jogar, ele consegue render, então eu não achava justo aquelas críticas. Hoje ele permanece sendo útil ao time do Fortaleza, sendo importante. Tá vivendo um novo momento, né? Cumprindo mais funções em campo. Mais funções até ofensivas. Acho que ele consegue contribuir sim de forma positiva para o Fortaleza. O Paulo Autor tem exigido isso dele. Na minha avaliação, Denise, isso desgasta mais o Sasha. Não à toa a gente tem visto o Rodrigo se consolidar como 12º jogador.
0: Sim.
4: Todo jogo é quase certo o Rodrigo entrar na vaga do Sasha. E não é porque o Sasha está mal, mas é porque ao percorrer mais quilometragem, ao precisar entrar na área do adversário e voltar para recompor. E ele não é aquele jogador que fica lá na frente, ele volta para marcar. Ele acaba se desgastando mais, é natural. A temporada vai pesando, a idade pesa.

0: nesse sentido. Então ele acaba sendo substituído, mas acho que é uma nova roupagem, né, para um jogador, e mostra o quão é importante você também estar aberto a cumprir novas atribuições, mesmo já estando com mais idade, mesmo já estando experiente, porque isso pode fazer você jogar mais, e é isso que todo jogador gostaria.
1: Verdade. Dani, bora escutar aí o nosso querido Zanocelo falando aqui por que tratamento foi esse que ele fez, homem? Voltou tão rápido aí no para o Ceará, não foi? A gente vai abrir aqui. Posso soltar aqui, Dani? Vai, arroz.
2: Pois é, ele voltou até antes do tempo previsto, sim, né? Ele estava previsto para voltar apenas no mês de outubro, voltou no final de agosto, 2 meses de antecedência. É um jogador que vai tentar ajudar o Ceará nessa reta final de Série B. Ele destacou um pouco sobre essa sua lesão e o período de tratamento.
1: Bora lá.
3: Esses últimos 4 meses, assim, foram um período de muito medo, muita insegurança, assim, porque eu tive uma lesão que é pouco provável que tenha no futebol. A gente abre mão de muita coisa. Esses 4 meses eu praticamente abri mão da minha vida para me recuperar o mais rápido possível. Eu sempre estava fazendo alguma coisa, seja aqui no clube, 2 períodos, em casa eu estava sempre com alguma coisa na perna para evoluir, para melhorar. E de final de outubro, que era o previsto para voltar a jogar em final de agosto. Então eu acho que todo esse trabalho foi valeu a pena, né? Valeu tudo a pena, todas as dores. A gente aqui optou também para fazer o tratamento BMA, que você tira da medula óssea e coloca no joelho, que é um tratamento muito invasivo, de muita dor. A gente fez 3 vezes. E toda a força que os médicos me deram nesse processo, os físicos. Então, assim, é muito gratificante estar podendo voltar a jogar, podendo voltar a ajudar. E espero que eu possa ajudar, né, nesse período.
2: Tá aí o Zanocelo, Denise, destacando esse tratamento inovador, né? Ele falou aí, pelo menos 3 vezes foi retirado ali da medula óssea e colocado no joelho, né? Um tratamento chamado BMA. E isso ajudou nesse processo de recuperação mais rápido do que o previsto. E como a gente já destacou, deve ser titular amanhã no meio de campo do Ceará contra o Sport.
0: Ele falou aí de dor, né?
1: Isso.
0: Quanto dói, né, fazer o tratamento. Ele fez 3 vezes para poder voltar a jogar de forma antecipada.
1: Mas tudo, lembrando que foi tudo, né, de acordo com o médico, né, para o torcedor até não achar que foi de uma forma irresponsável.
0: Assim, Denise, no SUS, esse tratamento é tido como experimental. Ele não é um tratamento oficial para a população. Né, ele é um tratamento que para muitos ainda é experimental, né? Porque ele exige a retirada de medula, e isso é uma coisa séria,
1: grave,
0: né? Requer ali todo um acompanhamento, como o próprio Zé Marcelo falou, dói muito, né? Mas já há implicações médicas que alegam que realmente melhora a cicatrização, né? E a lesão dele era no joelho, ele injetou uma substância do próprio corpo dele no joelho dele, né? Basicamente foi esse o movimento, foi acompanhado por médicos, né? Por mais que não seja algo que tenha um longo histórico de explanação, o Ceará tem um departamento médico que certamente acompanhou o processo, e não à toa o Zanocelo voltou de forma antecipada. Então ele, a priori, é um exemplo de que essa medida, mesmo extrema, facilita o retorno do atleta.
1: Bora escutar aqui o torcedor na reta final aqui do nosso Jogada. Bora lá, aperta o play, Gata Show.
4: Boa tarde, Denise.
1: Boa
4: tarde, bancada. Aqui é o Assis, o Preciso.
1: Assis.
4: Liway. Não dava certo colocar o Moisés como central, não? Centravante. Aquele centravante falso, entendeu?
1: Aí, centravante falso. Falso 9.
5: É uma opção, né? Atleta de ataque tem um poderio físico como o Moisés tem. Pode jogar por ali, Gata Show. Mas eu vejo que não é o ideal. O Moisés sempre se sentiu muito à vontade atuando pelo lado esquerdo. Já, inclusive, atuou pelo lado direito em alguns momentos com o Fortaleza, mas foi pelo lado esquerdo que ele se encontrou. E acompanhando os jogos do Santos, que ele esteve em campo, ele não foi tão bem, né? Mas por ali que ele joga, e eu não vejo que seria o ideal Moisés sendo centroavante, apesar do Fortaleza necessitar de uma opção a mais para vestir a camisa 9 do clube.
1: Mais um, vai!
6: Gata Show, boa tarde.
1: Boa tarde.
6: É o Valmir, que da tarde, senhor.
1: Ah.
6: Avisa a torcida do Fortaleza que não se empolgue para mandar contratar Moisés, não, que eu assisti o jogo do Santos com o Palmeiras. Moisés entrou no segundo tempo, pegou na bola 3 vezes.
1: Foi
6: ainda
1: ruim.
6: Deu 3 passos errados. Não tá jogando nem tostão, não tá jogando nada. Tá certo?
1: Então não se empolgar, né?
6: É pegar dinheiro e jogar na lata do lixo. Obrigado. Boa tarde.
1: Boa tarde. Tá?

0: Tá aí, o torcedor deixou.
1: Obrigado, boa tarde.
0: Mandou aí o recado, mandou o recado.
2: Bom recado.
3: Gata Show, boa tarde.
0: Boa tarde.
3: Aqui é o Aldenor da Vila União.
0: Fala, Aldenor.
3: Tô te vendo essas fotos aí.
0: Ah.
3: Queria que você divulgasse, eu agradeço.
0: Diga.
3: É a Esté.
0: Esté.
3: Campeão cearense de jiu-jitsu.
0: Opa.
3: Ela vai viajar pra Recife.
0: Ah.
3: Tá uma mina lá, muito boa lá. Precisando de ajuda, eu tô mandando aí essa rifa. Quem puder botar um ponto é R$10.
0: Pronto.
3: Primeiro ponto ganha 200, o segundo ganha 100.
0: Eita!
3: Pra esperar os custos aí, né? Que
0: pra
3: é muito
0: ajudar,
3: cara,
0: né?
3: Beleza? Aí nós estamos ajudando aqui pra estar aí fazer essa luta lá. Ela nunca perdeu. Campeã cearense, tem 5 cinturões de normalidade diferente.
0: Eita!
3: Muito boa menina no chão, em pé. Jiu-jitsu, né? Aí eu tô precisando de ajuda, viu?
0: Tá aí, precisando de ajuda. E a Esther já tá aqui, ó. Tem algum perfil aqui? Tem Esther Gomes, gente. Vai lá, pesquisa ali por Esther Gomes, quem puder ajudar a contribuir aí a realização de um sonho da garota que nunca perdeu de ninguém do jiu-jitsu, menina. Olha o cinturão da fera. Esther, estamos aqui na torcida, viu, Esther? Um beijo pra você e boa sorte, minha querida. Reta final aqui do nosso jogado. Amanhã a gente volta meio-dia, tá? Ao meio-dia a gente volta aqui no Sabadão falando mais sobre o nosso futebol. Fique agora, voltaremos, né, Fernandinha? Voltaremos juntas, Fernandinha. Muito obrigada.
1: Valeu,
0: pela
1: show.
0: Sua participação. Uma mão gelada. Uma mão gelada e mão quentinha. Mão gelada e mão quentinha. Mão gelada e mão quentinha.
1: Passa
0: a tua história, a mão gelada e o coração quente. Um cheiro, viu, gente? Vem Bafulê, depois às 5 horas tem jogada segundo tempo e às 8 horas da noite o terceiro tempo com o J. Rômulo. Cheiro no coração e até amanhã.
1: Tchau.
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1: Opa! Boa tarde, o Bafulê entrou agora no ar, na Verdinha, né? 92.5 FM, já estamos

aqui juntos, nós e você, aqui para mais um Bafulê de hoje, sexta-feira, dia 4! 4 de setembro de 2026, seja muito bem-vindo. E a partir de 1h25, a gente tem a Sinergia, ou seja, a Verdinha junto com a TV Diário, todos juntos nós até as 4 horas da tarde. É um prazer gigante ter você aqui conosco e desde já a gente já agradece a sua audiência. E você quer que a gente mande um beijo, um abraço especial para você? Manda uma mensagem para nós agora, dizendo, olha, eu já tô ligado no Bafulê, eu gosto do Bafulê, enfim, a casa aqui é sua. Vai mandando a sua mensagem para dizer que você já está online conosco e ao vivo aqui pela Verdinha, porque em 25 minutos, pouco menos, um pouquinho menos de 25 minutos, a gente estará no ar juntinho, na sinergia, para fazer o Bafulê de hoje. Muita informação importante, muita informação irreverente, naquele jeito, como a gente gosta de dizer, bafulezento, né? No melhor dos bons sentidos, com relação ao conteúdo, à forma de dar notícia. Além disso, muita animação, muita alegria, muita diversão que você tem todas as tardes. De segunda a sexta-feira, aqui na Verdinha 92.5 FM, pela TV Diário, canal 22, também pelas parabólicas, pelas plataformas de streaming e também por outros meios de comunicação. Bom, será que você já está conosco? Manda sua mensagem para você dizer que a gente já está aqui online com você. É, 85 é o nosso código de Fortaleza, 98887-1306. 8887-1306. Participa, manda por escrito, porque por áudio é complicado da gente ver agora. Manda que a gente faz questão de dizer que você está conosco, falar seu nome, de onde você está trabalhando, ou de onde você está, onde você mora, onde você vive. A casa aqui é sua. Bom, hoje, sexta-feira, a gente continua com o nosso querido João Inácio Júnior se recuperando. Graças a Deus, ele está bem melhor, está praticamente 100%, mas vai aproveitar esse momentinho ainda para continuar se reforçando na saúde, descansando, acabando de tomar os remédios. E aí na terça-feira, porque segunda é feriado, né? Na terça-feira ele voltar com carga total, com força total aqui pra gente e pro nosso Bafulê. Além disso, o Alisson está aqui conosco também, está no Sistema Verdes Mares, daqui a pouquinho ele tá chegando. E você aí, em qualquer lugar desse lindo, azul e redondo planeta, pra gente estar junto até as 4 da tarde. Olha aqui a galera que já tá chegando. Davi Duarte de Baretama, boa tarde, meu amigo. Feliz por existir e também pela Verdinha. Totalmente ligado, Davi Duarte de Baretama. Estamos por aqui ouvindo vocês. Alisson e Claudinha, um grande abraço. Um abraço, Davi Duarte. Um abraço para sua filha Daniela e para toda a sua família. Você que todas as tardes está ligadinho aqui na Verdinha. Quem também mandou um alô aqui agora, o John Quiron. Acertei, John? John Quiron. Boa tarde, Cláudia. Boa tarde, Alisson. É o John Caminhoneiro. Eu já tô aqui, viu? No pé do rádio para curtir o programa de hoje. O Bafulê sextou. É verdade, John. Boa tarde, meu amigo. Além disso, vamos lá. Quem, a galera que tá mandando um abraço. Boa tarde, Alisson e Cláudia. Um abraço para vocês. Manda um alô para mim, para minha esposa do mundo, Marisa e o Matheus de Calcaia. Um grande abraço para você, meu amigo. Cadê aqui? Por favor. É o professor Matheus e a esposa dele, a Marisa. Eles são de Calcaia. Obrigada pela audiência. Boa tarde, eu Socorro de São Pedro em Calcaia. Não perca um dia desse programa que levanta o meu astral. Oh, que maravilha, Socorro. Saber que a gente pode contribuir e que a gente alegra o seu dia, também te informa. E você também alegra os nossos dias, você também informa. Aliás, você, ao receber a nossa informação, você também nos deixa muito feliz, porque nós trabalhamos para todos vocês. Boa tarde, eu sou Maria de Extrema, em Minas Gerais. Ouço o Bafulê todos os dias, trabalhando. Eu sou diarista, que maravilha, Maria. Seja muito bem-vinda aqui ao Bafulê. Minas Gerais,
um estado muito bonito.

bonito, é um estado que não tem litoral, mas em compensação, tem cada serra, né, Maria? Tem cada lugar lindo, tem cada cidadezinha acolhedora, vale a pena você um dia tirar o seu tempo, planejar para ir conhecer Minas Gerais. Fala, Claudinha! Começou o bafulê, vixe! É o Vitor do Edson Queiroz. Misaira aparece hoje do bafulê? Não, hoje Misaira tem uma agenda muito apertada e eu creio que hoje não dá certo, mas em breve ela voltará aqui para brilhar e encantar todos nós com o seu carisma, né? Com a sua arte, com a sua beleza. Boa tarde, Cláudia Leite. Todos os dias estamos ligados no bafulê. Eu sou o André de Messejana, mando um alô para minha esposa, a Juliana, minhas filhas, Júlia, a Mitiele, Edna e a Ayla Valentina. Um abraço para vocês. Um grande abraço, meu amigo André Oliveira e toda a família. Obrigada pela audiência e pela participação. Alô, mando um abraço para o Marcelo da Eletrônica em Assaré. Assaré, no Cariri. É uma cidade lindíssima, a cidade do Patativa do Assaré. Quando você tiver a oportunidade de ir ao Cariri, vai sim visitar lá é a casa do Patativa do Assaré. Eu já fui lá, é onde ele nasceu e morou, numa casa vizinha à Igreja Matriz. É um lugar muito lindo e muito importante de se conhecer, porque quem é Patativa do Assaré, né? Um dos maiores poetas do estado do Ceará. Levou o nome do Brasil, levou o nome do Ceará para o Brasil e para o mundo. E vale a pena você conhecer lá em Assaré, conhecer o Museu Patativa do Assaré, que, se não me engano, se não mudou, é ao lado da Igreja Matriz e na casa onde ele nasceu e viveu por muitos anos. Olá, Cláudia, Alisson Marques. Eu também estou aqui ligadinho no trabalho, mas ligadinho na Verdinha, o Soares do Parque Jari. Boa tarde, Soares. Olha, muita gente, graças a Deus. Obrigada, meu Deus, pelo carinho que a gente recebe, por a gente entrar na sua casa, na sua vida, para informar, para divertir vocês. Que bom, só gratidão. O Nilson mandou a seguinte mensagem. Oi, Cláudia e Alisson, estamos aqui na nossa obra, com o radinho ligado no bafulê, que massa. Melhor programa das tardes do planeta. Eu sou o Nilson de Santa Maria Messejana. Vocês eu já conheci. Olha aí que coisa linda, que coisa boa. Muito obrigada, Nilson. Muito obrigada, Nilson de Messejana. Outra mensagem bem bacana, que inclusive mandou a foto. Boa tarde, Cláudia e Alisson. Eu sou Ribamar de Melo da Serrinha. Estou no Montese, na minha oficina de ventiladores, ligado todos os dias. Um grande abraço, Ribamar, na Serrinha. E olha, legal, hein? Ó, oficina de consertar ventiladores. Alô, boa tarde, Alisson e Cláudia. Aqui é o Diacis Cavalcante. Você tá onde, Diacis? Você mora aqui em Fortaleza? Você tá trabalhando em que bairro, meu amigo? Me diz aí. E a Meire Silva. Boa tarde, equipe maravilhosa. Eu tô sempre ligada, eu sou... É a Mara, aqui do Jaguaribe. Bom, no perfil dela tá Meire, mas ela diz, eu sou a Mara de aqui de Jaguaribe. Vocês estão sempre comigo, eu tô sempre ligada nessa rádio. Mas vocês parecem que têm algum preconceito, porque não me respondem. Mara, eu já tô aqui mandando a sua mensagem. Será que é por conta das pesquisas? É porque nas pesquisas... Tem que ser muito rápido e muito rápida, porque a gente lê os 10 primeiros. E quando são os alôs, também a gente procura ler o máximo possível de alôs. Mas fique triste, não. A gente não tem preconceito com nenhum de vocês. Afinal de contas, a gente não vive sem vocês. Então, ó, uma hora dá certo, tanto é que deu agora. Um beijo pra vocês. Aliás, um beijo pra você. Bom, Ferreira Filho do Itaperei disse, estou aqui ligado em vocês, rodando Fortaleza. E levando vocês, você é motorista de aplicativo, meu amigo? Me diz aí, responde para nós, muito obrigada pela sua audiência. Além disso, a gente vai ter muitas informações importantes aqui no Bafulê. Uma delas, que vai ser, a gente vai dar os detalhes daqui a pouquinho, aconteceu exatamente o caso em que um suplente

0: de vereador, foi preso, suspeito de matar a companheira dele e forjar o suicídio dela. Tudo isso aconteceu aqui em Cascavel, região metropolitana de Fortaleza. O crime aconteceu 26 de julho, portanto, há quase 2 meses, né? Agosto, setembro, há quase 2 meses. E ele foi preso agora. Tudo foi descoberto e você vai saber os detalhes, o desenrolar desse crime, desse feminicídio. Mas a gente já diz, ele está preso. E mais, no Brasil, aqui tem um projeto de lei que está sendo estudado, está na Comissão de Constituição e Justiça, que o Brasil pode inserir um novo Estado Civil. Ou seja, quais são os Estados Civis que tem hoje no Brasil, legalmente, na forma da lei? Solteiro, solteira, casado, casada, divorciado, divorciada. Para a lei, são esses 3, até onde a gente sabe, são esses 3 Estados Civis aqui no Brasil. Pois se esse projeto de lei passar, haverá um outro Estado Civil, no caso, convivente. Então, se for aprovado, aqui no Brasil será Estado Civil solteiro, solteira, casado, casada, divorciado, divorciada ou convivente. Eita, que coisa diferente, né? Pois a gente explica tudo para você daqui a pouco, aqui no Bafulê. E mais, boa tarde, Cláudia Alisson. Sim, a Maria de Extrema está dizendo, ouço o Bafulê todos os dias, eu trabalho, sou diarista e tem muita serra e é muito linda aqui em Extrema, Minas Gerais. É verdade, vá lá conhecer, se programe. Ah, é longe, é nada. Vai juntando uma grana, vai dando um jeitinho e de repente você está lá e conhece esse nosso Brasil que é tão lindo, que é tão rico, né? E que vale a pena. Boa tarde, Alisson e Cláudia. Manda um alô para mim, Rosa do Guajiru, em Messejana. Boa tarde, Rosa, querido. Um grande abraço, obrigada pela audiência. Boa tarde, Ana Maria de Tejuçuoca. Gosto muito desse programa. Ela está falando da sede de Tejuçuoca, no centro da cidade. O melhor programa, um grande abraço. Obrigada, Ana Maria. Obrigada pelo carinho. E mais, boa tarde. É o Antônio Luiz. Estou ligado no Bafulê, sou de Pirapemas, no Maranhão, e estou sentindo falta do João. Ô, Antônio, somos nós todos nós, porque João ficou gripado e aí precisou estar em casa desde segunda-feira, mas na terça-feira que vem, com a graça de Deus, ele está quase 100%, os remédios tudo tranquilo, se recuperando, e terça-feira estará junto conosco, com Alisson e comigo também. E quem chegou agora? Olha quem chegou agora. Eita! Vem de asa.
1: Cheguei. Claudinha!
0: Diga, meu amigo, boa tarde.
1: Boa tarde, Cláudia Leite. Boa tarde, galera da Verdinha FM 92.5. Eu vim correndo, Cláudia.
0: Eu tô vendo. Respira, porque a gente... pra botar o programa no ar é...
1: Verdade. Cláudia Leite.
0: Oi, diga lá.
1: Estamos então ao vivo na Rádio Verdinha FM 92.5. Nosso querido William Fortunato tá pedindo intervalo comercial. E daqui a pouco, a 1h25 da tarde, juntos na Sinergia Rádio com TV. A gente volta já, né?
0: Voando, como você veio.
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0: Tô brincando, meu amigo.
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1: Opa, 92.5 FM, Verdinha. Ah, 1h20, mais 5 minutinhos, a gente que já está na rádio e você aqui conosco, a gente faz a sinergia com a TV Diário Canal 22 e aí vai juntos até 4 da tarde, com muita informação, música, porque hoje é sexta-feira, sextou, informação de celebridades e o mundo que passa por aqui de 1 às 4, com o nosso jeito bafulê de dar as informações. Mas eu queria primeiro, aliás, continuar dando uns alôs aqui, porque vocês são maravilhosos. Nilson da Santa Maria, do Parque Santa Maria e Messejana, cadê o Alisson? O Alisson já chegou aqui, inclusive deu um alô, chegou voando, porque a gente estava organizando aqui uns detalhes aqui na nossa programação, no nosso bafulê de hoje. E, na sequência, ele volta aqui para o estúdio. É bem rapidinho. Olha, o filho. Boa tarde, Cláudia Alice. Estou aqui ligado em vocês. Ferreira Filho, no Itaperi, rodando em Fortaleza. Eu perguntei. Ele é Uber de moto. Aí, meu amigo, vá com cuidado, vá com fé, vá com tranquilidade. E leve a gente pelas ruas da cidade. É uma grande alegria para todos nós. Oi, Cláudia. Meu querido Alisson, eu hoje estou em casa ouvindo o bafulê no som.

0: Ah, mas assim que o programa iniciar na TV, eu irei para ela. Ah, legal! É o Ailton Basílio, de São Gonçalo do Amarante. Olha, São Gonçalo do Amarante é uma cidade linda. Tem um calçadão ali na beira do rio, né? Do rio, né? E é muito lindo de você lá passar a tarde, ver o pôr do sol, caminhar. Ou então, durante, começar o diazinho com a caminhada. É lindo! São Gonçalo do Amarante é uma terra muito linda. Boa tarde, Cláudia e Alisson. Pedro do Novo Mondubim, sempre ouço vocês. Muito obrigada pela audiência, meu amigo. Além disso, nós temos... Olá, Cláudia, Alisson, um abraço. É o Zé Carlos. Eu estou aqui no meu trabalho, na minha oficina de conserto de ventilador. Se, no... Onde é? Onde é que você... Onde é a sua oficina de ventiladores? Tu entende, Alisson? O Alisson é excelente, expert em decifrar.
1: Otávio Bonfim, será?
0: Será?
1: É, o DDD85, José Carlos. Acho que é Otávio Bonfim, né, José Carlos? Manda aqui pra gente a confirmação.
0: Olha aí, Alisson, tem muita gente perguntando por você. Cadê Alisson Marques? Cadê João Inácio Júnior? João está se recuperando, graças a Deus. Na terça-feira estará conosco aqui. E Alisson Marques veio de... asas, veio voando.
1: Foi voando, Claudinha. Cheguei, meu povo. Cheguei. Olha só, deixa eu falar aqui um negócio pra vocês. A gente tá correndo aqui pra dar pra vocês um programa maravilhoso, pra trazer informação, trazer atualização, pra deixar vocês extremamente bem informados. E é isso que a gente sempre faz, né?
0: E cheiroso, hein, Alisson? Meu povo, o Alisson chegou aqui, não foi não, Fortunato? Nossa, o estúdio tá perfumadíssimo. Não que ele não seja todos os dias perfumado. Mas hoje ele caprichou.
1: Obrigado, Claudinha. Obrigado.
0: Hoje, eu acho que é sexta-feira, né? Não, Fortunato?
1: Será? Eita, Claudinha, meu computador tá sem internet, socorro. Eita,
0: lasqueira. Meu Jesus. Ó,
1: vamos fazer o seguinte.
0: Bora.
1: Vamos continuar aqui o bafuleto. Vai ajeitar, é, William?
0: Pronto. Bora.
1: William Fortunato vai ajeitar pra mim, Claudinha.
0: Certo. Enquanto isso, a gente também tem música, porque hoje é sexta-feira, né?
1: Verdade.
0: Música
1: olha,
0: boa.
1: Será que a gente conta agora? Já contou não, né?
0: Não, porque tô esperando eu... você, meu filho.
1: Tá pensando... É igual o Netinho fala, contar quando a pessoa estiver na porta.
0: Não, né? Quando entrar pelo portão.
1: Entrar pelo portão, né, é. Claudinha?
0: Mas é... vale a pena esperar.
1: Vale.
0: Vale. Vale muito a pena esperar.
1: Que é uma pessoa maravilhosa.
0: É verdade.
1: Então,
0: a gente tem notícias, sabe, sobre quem hoje? Ah. Sobre a Poliana Rocha. A gente sempre fala do Leonardo, cantor Leonardo, que é o marido da Poliana Rocha, né? E ela, muita gente diz que ela é dondoca, que ela não faz nada na vida, que ela só gasta o dinheiro do Leonardo. Será?
1: Será?
0: Será que a Poliana não tem vida própria? Pois é incrível, e a gente também vai fazer uma pesquisa com a galera sobre essa história. De ter vida própria, de depender do marido, de não ter o próprio salário. Enfim, aguarda aí que daqui a pouco a gente desenrola esse bafulê, né, Alisson?
1: Verdade, Claudinha. Daqui a pouco tem essa da Poliana. Daqui a pouco também a gente vai trazer aqui a informação. Algumas notícias. Ó, notícia boa. Hoje é sexta-feira, a gente precisa dar uma notícia muito boa pra vocês, que é a notícia de um grupo de homens que tava desaparecido no mar. Ele, o grupo, né? Foi encontrado, gente. Que boa notícia. Ai, já os detalhes.
0: É de pescadores?
1: De pescadores, Claudinho.
0: Que massa, graças a Deus. Notícia boa. Boa, né? E a gente já comemora, né? Que maravilha. Além disso, cantor Gustavo Lima. É notícia aqui no Bafulê. E também, nós também vamos contar... Ah, isso, aquele projeto de lei. Eu já falei um pouquinho aqui. Que existem estados civis no Brasil. Solteiro, solteira, casado, casada, divorciado, divorciada. Pois pode vir o novo aí.
1: Eita!
0: É.
1: Estamos chegando, ó.
0: Opa!
1: Estamos chegando na sinergia.
0: Sim!

0: Pertinho!
1: Brasil!
0: Estamos aqui!
1: Muito boa tarde, meu Brasil! Seja extremamente bem-vindo ao Bafulê. Começa a partir de agora mais um Bafulê na sua televisão, trazendo muita informação e no seu rádio, trazendo muita felicidade. A gente vai trazer hoje muita coisa legal e você já sabe, no Bafulê tem informações do noticiário policial,
0: sim,
1: do mundo das celebridades,
0: sim,
1: notícias curiosas que ninguém imagina que aconteceu de verdade, mas aconteceu.
0: Sim.
1: E tudo isso
0: com música, nosso, boa.
1: Gente, música boa,
0: música boa,
1: música maravilhosa,
0: uh-huh,
1: com o nosso jeito.

0: gatinho bafula isento de contar as coisas pra vocês. A gente não é normal, mas a gente é querida, legal, a gente boa, tá bom? A gente não é normal, não é porque a gente seja perigoso, não, tá tudo bem. É. E então
1: e
0: fica perfumado. Com o bafuê,
1: perfumados,
0: né? Perfumado. Cláudio Leite também tá perfumado.
1: Alisson aqui tá um cheiro muito bom, meu povo.
0: É verdade. Cláudio Leite!
1: Não que ele não tenha todos os dias, mas hoje ele caprichou, não foi, Fortunato?
0: Verdade,
1: foi,
0: viu?
1: Fortunato tá fazendo assim, ó, sinal de positivo. Ah, vamos falar em Fortunato, vamos apresentar a nossa galera?
0: Bora apresentar a nossa galera. Bora. O nosso sonoplasta é o William Fortunato, como a Cláudia Leite já falou, profissional competentíssimo aqui com a gente, trabalhando neste momento. Quem está na direção de imagens agora é o nosso querido Eli Gomes. Grande abraço pra você, Eli Gomes, bom trabalho.
1: Boa tarde, Eli.
0: Boa tarde, Eli. Nos caracteres, o queridíssimo também, Carlos Ferreira. O Carlos Ferreira é uma graça, viu?
1: É, boa tarde, Carlos.
0: Ele hoje, volta aqui, tem que me explicar alguma coisa aqui. O Carlos Ferreira é sensacional. E o Francisco Moraes é quem está no Master.
1: Boa tarde, Francisco.
0: Quem está aqui auxiliando a gente hoje na produção, nós temos a Brena Araújo, que está conosco ali, ó, preparada para ajudar em tudo aqui na produção. E do lado dela, o nosso querido irmão Newton Santos, da OPEC, vendo se as propagandas vão lá, tudo bonitinho, tudo direitinho. E o cliente consegue saber, o cliente, telespectador, saber de todas as informações corretamente do produto que ele vai comprar, consumir, que a gente divulga aqui.
1: Desculpe,
0: né,
1: eu estar rindo, mas é porque o irmão Newton disse ali na interna, e hoje é corrido, né? E qual é o dia que não é corrido? E hoje tá especial, mas só serve assim pra exatamente a gente ficar bem afiado e levar o melhor pra você, né, Alisson?
0: Verdade. E lembrando a você, então, que o nosso querido João Inácio Júnior tá gripado, tá dodói, mas tá tudo bem, tá melhorando com muita qualidade e tá voltando ao Bafulê, se Deus quiser, terça-feira, tá certo? Terça-feira ele está de volta aqui no Bafulê. Vamos fazer o seguinte.
1: Bora.
0: Cláudia Leite.
1: Vamos.
0: Deixa eu ver aqui o que é que eu faço. O que é que a gente vai fazer agora?
1: A gente começa com as informações. Não, vamos começar com a nossa mensagem.
0: Mensagem de fé e esperança com Cláudia Leite, para você ter aí uma tarde muito mais cheia de emoção, muito mais cheia de esperança mesmo, para você viver melhor e sentir acolhido pela família Bafulê, Claudinha.
1: Exatamente. E para hoje, preste atenção. Se liga no sentido de ter atenção mesmo, que você sabia, né? Eu também sei, mas às vezes a gente esquece porque vive no automático. Os pensamentos viram ações, as ações viram hábitos viram caráter e o caráter vira o seu destino. E é uma grande realidade, eu vou até repetir, pensamentos viram ações, ações viram hábitos, hábitos viram caráter e o caráter vira o seu destino. Como assim, Cláudia Leite? Você já viu que a gente tem o hábito de às vezes detonar a gente mesmo, Alisson, né? Eu não sou capaz, eu sou burro, eu sou burra, eu não tenho jeito. Bem que a minha mãe, bem que meu pai, bem que meu marido dizia, realmente eu não presto pra nada. Quando eu tô cansada, eu digo, eu não vejo a hora de ir pra casa. Eu não vejo a hora de ir pra casa pra descansar. Quando chega o fim do mês, ou antes do fim do mês, dia deu pra nada. Eu sou quebrado, eu sou lesado. E é esse pensamento que a gente exterioriza. Os nossos ouvidos são os mais próximos. A gente ouve e a gente pensa. Quando a gente não ouve e pensa, a gente cria. E quando a gente cria, a gente tem como hábito, como verdade. E é impressionante como isso atrasa a nossa vida. Como esse hábito faz com que a gente não deslanche. Como esse hábito é ruim para nós todos. E todos nós fazemos isso. Uns mais ou outros menos. E os hábitos da gente norteiam o nosso caráter. Ah, e o pai e a mãe deram educação, sim. Mas é porque o cérebro, os cientistas dizem, os mais estudiosos, cada vez mais, que o cérebro, ele não entende o que é bom, nem o que é ruim. Ele simplesmente recebe aquela informação, interioriza aquela informação e aí passa a jogar para o seu corpo tudo os seus sentimentos, a partir disso os seus hábitos, a partir disso a sua vida. Você quer ver como o seu cérebro não sabe emoções, não tem emoções? Não sabe distinguir, melhor dizendo? Se você acordar ou estiver num momento difícil e mesmo com o maior problema da vida, você sorrir,

0: E o problema tá dizendo pra você chorar, pra você ficar com raiva, pra você ficar desesperado. Se você, mesmo com o problema, passando pelo problema, você sorri, você começa a emitir pro seu cérebro, e seu cérebro fabrica que está tudo bem. É incrível. E aí, o problema soluciona? Às vezes sim, às vezes não. Mas você muda. Você muda o seu estágio mental, entendeu? Você é dono do seu cérebro. E é isso que, tudo que isso é que eu quero dizer, exatamente isso. Que a gente possa cada vez mais melhorar os nossos pensamentos. Não é fácil. Não é fácil, mas a gente consegue. A gente mudando o pensamento, a gente muda o hábito. O hábito, a gente muda a emoção. Da emoção, a gente muda o nosso caráter, no sentido de moldar, né? Uma atitude de caráter positiva. E aí a gente muda o nosso futuro, nosso destino. E se a gente tem Deus para nos ajudar, Senhor, eu só vivo dizendo, eu sou burra, eu sou burra, eu sou burra. Senhor, me ajuda. Quando acontecer alguma coisa, eu não vou dizer, mas eu sou burra. Eu vou dizer, eu sou inteligente. Eu vou dizer, quase que eu consegui, mas da próxima eu consigo, e por aí vai. As estratégias, você pede a Deus a graça e você consegue fazer as estratégias para chegar lá. Eu, quando era pequena, eu sempre dizia, ô Cláudia burra. Quando eu errava uma coisa no colégio, ô Cláudia burra. Sabe o que meu pai dizia? Minha filha, não diga isso não. Por acaso algum dia, deixe que os outros digam, mas não diga de você não. Até porque ele dizia isso, porque ninguém acerta o tempo inteiro. Mas nunca diga que você é burra. Nunca diga que você não pode. Nunca diga que você não consegue. Ao contrário, hoje a gente diz, olha, ninguém me dizia que era impossível. Eu fui lá e fiz. Então que a gente fique com esse sentimento hoje nessa sexta-feira linda, de 4 de setembro de 2026, sexta-feira, e que a gente vá cada vez mais em frente, porque a vitória nos espera, a felicidade, a prosperidade também.
1: Coisa boa, Cláudia.
0: Falei demais.
1: Leite. Perfeito, Cláudia Leite.
0: É porque, assim,
1: perfeito.
0: É porque é tão bom quando a gente consegue, assim, ter um canal, né, pra passar a nossa experiência. Não pra ensinar, eu não ensino a ninguém, mas pra dizer assim, olha, eu também erro, eu também tenho problemas, eu também sou falível, mas eu acredito em Deus. E se a gente puder levar Deus pras pessoas e a nossa experiência, aí eu acredito que a gente constrói mais pontes do que muro. A gente, se não consegue ajudar, não atrapalha, né?
1: Verdade, Cláudia. Verdade. Eita, coisa boa. É assim, então. Tá no ar o Bafulê. E estamos juntos com você até as 4 horas da tarde. Cláudia Leite.
0: Oi, Alisson Marques.
1: Começar com a informação, tá certo?
0: Bora.
1: Vou trazer aqui a primeira informação do nosso Bafulê. Notícia muito boa. Lembra a história? Saiu em toda a imprensa dos pescadores que estavam desaparecidos lá, depois de terem saído de Itarema para pescarem. Eles iam passar aí um mês pescando, fazendo uma viagem de pescaria. Pois a boa notícia que chegou é que esses 6 pescadores foram encontrados, graças a Deus, e graças a um avião da FAB que enxergou eles no escuro e encontrou os pescadores que estavam desaparecidos. Notícia excelente.
0: Sim.
1: Notícia ótima. Notícia, sim, que alivia o nosso coração. Vamos lá contar toda essa história para vocês. É o seguinte, os 6 pescadores que estavam desaparecidos desde a última semana no litoral cearense foram localizados por uma aeronave da FAB, Força Aérea Brasileira, no final da noite de quinta-feira. A tripulação estava sem contato desde o dia 27 de agosto. Meu Deus do céu, quanto que a família devia estar preocupada com esses pescadores, né? Desde o dia 27, eles não davam nenhuma informação. A aeronave empregada nas buscas é equipada com um sistema de infravermelho, um recurso capaz de identificar diferentes temperaturas e permitir a visualização, mesmo em condições de escuridão total. A tecnologia auxiliou na localização da embarcação e dos pescadores também, graças a Deus, né? Ao interceptar o barco de pesca por volta de 23 horas da quinta-feira, o navio da Marinha realizou uma avaliação médica, o navio que foi enviado depois que o avião da FAB viu eles, né? Realizou uma avaliação médica, constatou que os 6 tripulantes encontravam-se em bom estado de saúde. Que notícia boa, viu?
0: Ô, Glória.
1: O pesqueiro estava à deriva, o barco pesqueiro, em razão de uma avaria em sua propulsão. Ou seja, foi porque aconteceu um problema lá no barco e eles acabaram ficando ali...
0: No motor do barco,
1: no,
0: né?
1: No motor, né? E eles, isso, ficaram aí nessa situação muito complicada, né? E aí, a informação é essa, a notícia boa. O avião da FAB encontrou esses 6 tripulantes. O Wilson, mestre do barco, Maciel dos Santos, conhecido como Babide, Tarciano Alves Oliveira,

Oliveira, conhecido como Puga, Francisco Oliveira dos Santos, conhecido como Oliveira, e o Fábio Ferreira e Silva, e além dele o Gilson André de Cavalho. Seis pessoas que, desde o dia 27 de agosto, não faziam contato com seus familiares, mas agora fizeram não, agora eles foram

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0: Eita, notícia boa. Ei, é o seguinte, a gente vai para um rápido intervalo comercial. Logo após o intervalo comercial, Cláudia Leite, eu tenho a informação sobre um motorista por aplicativo que foi assassinado a golpes de canivete. Por quê? O homem que matou ele a golpes de canivete e ele tinha uma rixa por conta de uma mulher. Uma Nossa. História com uma mulher, relacionamento, traição, paixão, ciúmes. Daqui a pouco a gente conta, terminou da pior maneira possível.
1: Meu Deus, e aí vamos também falar sobre o andamento de mais um feminicídio. E esse aconteceu mês retrasado, 26 de julho. E foi aqui no Ceará, quando um suplente de vereador matou a companheira e depois, então, ainda forjou o suicídio dela.
0: Eita!
1: De lascar, né?
0: Verdade.
1: A gente conta tudo no próximo bloco e muito mais. E eu não canso de dizer, Alisson, é muito bom ter você conosco.
0: Verdade! Né?
1: Você muito ouvinte, obrigado. Você telespectador, você internauta, você seguidor também. Muito obrigada por sua companhia. Ah, olha quem chegou! O Titirurururururu. Amo essa música. Nossa, só na placa agora.
0: Glauber Souza.
1: Glauber Souza!
0: Bom trabalho, viu, Glauber Souza? Boa tarde pra todos nós.
1: Olha aí, valeu, Verdinha.
0: Jornalista.

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0: Cláudia Leite.
1: Como é o nome dele?
0: Alisson Marques.
2: 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Você tá ouvindo a batida do seu coração?
3: Não entendi nada, mano.
4: Vai ficar sem entender, menino.
2: É, porque aqui na hora do intervalo acontece tanta coisa, meu povo. É, tanta coisa. E em breve uma novidade. Você vai poder acompanhar no nosso, na nossa rede social, no Bafulê. Anota logo, é arroba Bafulê TV Diário. E também a Verdinha Oficial.
4: Arroba Verdinha Oficial.
2: Arroba Verdinha Oficial. O que acontece aqui no intervalo é algo assim que, meu Deus do céu, a gente corre, toma suco, equilibra os pratos, e é por isso que a gente tava rindo aqui, falando se tava ouvindo o coração, porque a gente veio do intervalo bem animado.
4: É verdade.
2: E aguarda aí, né? Aguarda aí, porque você vai ter condição, você vai conseguir também acompanhar muito desse, como é que a gente diz?
4: Desse reality
2: é tipo
4: dos bastidores do Bafulê.
2: É um reality dos bastidores do Bafulê. Aguarda aí que vai ser bacana. Aí seu coração também vai bater forte.
4: Igual o nosso. Cláudia, vamos fazer o seguinte?
2: Bora.
4: Vamos fazer aqui uma selfie ao vivo pro nosso Instagram. Sorria, Cláudia Leite. Sorriu. Cadê o Instagram? Vai, entra. Uou, entrou. Bafulê. Eu vou fazer o seguinte, a gente acabou de botar uma... Eu vou botar agora uma foto nossa no Instagram, tá certo? No arroba Bafulê TV Diário. Deixa eu arrumar aqui a foto. Você vai fazer o seguinte, você vai arroba Bafulê TV Diário, vai comentar nos stories lá, comentar a foto. Todo mundo que comentar, a gente vai mandar abraço. Vamos tentar. Vamos tentar, tá bom? Então, arroba Bafulê TV Diário, marcar aqui Cláudia Leite, Alisson Marques, Verdinha FM e TV Diário. Clicar aqui a foto, Botei nos stories do arroba Bafulê TV Diário. Então, a partir de agora, corre lá, Instagram, arroba Bafulê TV Diário, comenta a foto dos stories que a gente vai mandar um abraço pra você daqui a pouco. Cláudio Leite, é com você.
2: Bom, vamos agora começar o programa, aliás, o programa não, perdão, esse bloco falando dessa notícia horrível que aconteceu em Cascavel, região metropolitana de Fortaleza, quando uma mulher foi encontrada morta no dia 26 de julho desse ano. O principal suspeito, o marido dela, um suplente de vereador, isso aconteceu no município de Cascavel, a

0: aqui no Ceará, região metropolitana de Fortaleza, e atualizando o crime, ele foi preso agora. A Marlene Albuquerque de Oliveira morreu em Cascavel, na região metropolitana, no último dia 26 de julho. E quem matou? O marido dela, suplente de vereador, que trabalhava, aliás, que trabalha, mas eu creio que com o desenrolar dos acontecimentos, ele seja demitido, exonerado, qual que seja o termo jurídico usado para isso. Ele trabalha na Secretaria de Educação do município de Cascavel. Ele, depois que cometeu o crime, que forjou o suicídio dela, o Cleilson Ferreira do Nascimento, de 46 anos, foi preso ontem, quinta-feira. Ele primeiro negou, mas depois, então, a investigação da Polícia Civil apontou que ele matou e forjou o suicídio da companheira, e aí, então, não teve mais como ele negar, e acabou confessando que foi ele, sim, quem matou a companheira e depois, antes de fugir, forjou o suicídio e depois, então, conseguiu fugir. Como tudo aconteceu, segundo o que a polícia apurou? A polícia apurou que no dia 26 de julho estavam em casa ela e o marido, o Cleilson Ferreira do Nascimento, de 46 anos. E a esposa, a Marlene, a companheira, Marlene Albuquerque de Oliveira, 46 anos. E houve uma briga entre os dois. E aí, então, o que aconteceu? Na briga, ele matou a mulher, colocou e forjou um suicídio. Ele colocou a corda no pescoço dela. E aí, então, depois de algum tempo, a polícia foi acionada. E aí, ele fugiu. E a polícia, então, a linha de investigação era que seria um suicídio, já que o companheiro, o suplente de vereador, forjou a cena. No dia do crime, inclusive, ele não fugiu propriamente naquele momento, mas ele quem chamou a polícia, uma retificação importante, e contou que encontrou a companheira, a Marlene, com uma corda no pescoço, e ele que usou uma faca para desprendê-la da corda, e aí tentou reanimá-la, e aí não conseguiu e ela acabou morrendo. Contudo, segundo os exames periciais preliminares na casa deles, no local da morte, e a necropsia, apontaram que havia um quadro incompatível com o enforcamento voluntário, que foi o que ele disse, que ela tentou se matar, que quando ele chegou lá ela já estava desmaiada, que ele conseguiu usar uma faca, cortou a corda e tentou reanimá-la. Durante o que ele conversou com a polícia, ele também mudou a versão, apresentada, e aí depois ele não tinha mais como negar e confessou a ter matado a esposa. O Cleilson concorreu à eleição de 2024 como vereador por Cascavel, com o nome Quequeu do Mucura, pelo Partido União Brasil, e aí então ficou como suplente, e agora, quando aconteceu o crime, ele era secretário do município, secretário de educação do município de Cascavel. A polícia, então, o prendeu, ele foi levado para a delegacia. A prefeitura de Cascavel informou que, ao tomar conhecimento do caso, já instaurou o procedimento administrativo para apurar em paralelo a conduta do servidor. E aí, a prefeitura, inclusive, emitiu uma nota que diz que repudia qualquer ato de violência e tomará as medidas enérgicas com o intuito de coibir qualquer situação semelhante. A defesa do suplente vereador, do Cleilson, representada pelo advogado Luciano Dantas, disse que o suspeito provará a sua inocência no decorrer do processo, Alisson.
1: Eita, Cláudia. Informação passada em detalhes aqui no Bafulê. Caramba, viu? Caramba.
0: Pois é. Situação. E, por fim, a prisão dele foi realizada por meio da primeira delegacia de Polícia Civil de Cascavel e contra ele foi cumprido o mandado de prisão preventiva pelo crime de feminicídio. E a gente continua acompanhando o caso e traz as atualizações. Alisson.
1: Deixa eu mandar um abraço aqui pra galera que tá no Instagram do @BafuleTVDiário. Ó, Benedito, obrigado pela sua mensagem. Benedito Moreira Silva comentou aqui a nossa foto. Quem também comentou a nossa foto, que eu falei,

0: Falei, eu botei aqui, a galera correu, viu, Cláudia?
1: Que massa!
0: Correu pra comentar. Elioni Fernandes, grande abraço pra você diretamente de Iguatu. Quem também tá assistindo a gente direto do Sítio Cabreiro, em Santa Fé, Lourdes Pereira, ligadinha no Bafulê. Marciana Rodrigues, grande abraço pra você, obrigado pela audiência. Francisco Gadelha, ligadinho no Bafulê também no nosso Instagram. Leni Gotardo, que nome bacana, viu? Leni Gotardo, obrigado pelo seu carinho. Felipe Araújo, Felipe com a família inteira na foto, família linda, Felipe, obrigado pela sua audiência. Rosana Maria Barros, Rosana Maria, obrigado também pelo seu carinho. Sônia Maria, ligadinha no Bafulê, dizendo que nós somos show de bola. Ó, o Cícero e a Adriane e toda a família do bairro Tancredo Neves, Cícero e Adriane, casal lindo também, assistindo o Bafulê. Tem aqui, ó, a do Monte Oreb, quem tá ligado na gente é o Canjica Neymar, olha o nome dele.
1: O Monte Oreb é na Serra de Guaramiranga, é?
0: Não, eu acho que esse aqui é do... Deixa eu ver aqui. É Paraíba, né? Se eu não me engano. É na Paraíba. Monte Oreb na Paraíba.
1: Fica perto de onde? É Francisco?
0: É... Perdi aqui. Canjica. Canjica é o nome dele, viu?
1: É? Fica
0: manda pra gente aqui as informações, meu amigo, pra gente ter certeza de onde você nos acompanha. Meire Ripardo, do Campo do América, ligadinha e comentou também. Idelvan Silva, em Barreira, no Ceará, motorista de caminhão ligado no Bafulê. Tá aqui com a gente também diretamente do interior de Itapipoca. Qual o seu nome, amigo? Eu não vi aqui seu nome. Diz aqui seu nome, meu amigo. Você que tá no interior de Itapipoca, que aqui eu acho que é um time de futebol, Novo Garger, né? Tá acompanhando a gente. Vou já mandar mais abraço. Mas antes, é o seguinte. Nossa querida Cláudia Leite tem um recado importante pra vocês.
1: É verdade. Olha, eu quero falar de saúde, eu quero falar de qualidade de vida. 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
0: Excelente recado da Cláudia Leite. Olha, mandar um abraço também pra Fátima Batista, ligadinha no Bafulê. Ana Laísa, a Paulinha também, em Gameleira, Morrinhos, no Ceará, ligadíssima no Bafulê. Rafael Soares, obrigado pelo seu carinho. Francisco, o Ferreira Filho, né? Ferreira Filho, de Itaperi, dizendo que nós somos lindões. Obrigado, são seus olhos. Um abraço pra a Ruth Alves, mãe da Misa, olha que coisa boa.
1: Que legal.
0: Foi também aqui no nosso Instagram. Falta quanto, Cláudia? Diga aí. Maria Carmen, abraço pra você. Elia Caetano, abraço pra você também. Obrigado pela sua audiência. Elia de Sobral. Claudinha, a gente vai ter que ir pro intervalo comercial. Tem um abraço aí?
1: Abraço de quem?
0: Um alô, não, né?
1: Ah, não, tem sim, mas tem. Eu não consigo acessar agora, no momento.
0: Então, daqui a pouco a gente manda esse alô.
1: Mas
0: o seguinte,
1: eu mando um abraço pra você.
0: Obrigado, Claudinha, obrigado.
1: A gente manda um abraço pra você e na

0: após a sequência a gente volta.
1: Um recado muito importante para você que está acompanhando o Bafulei. 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
0: Então a gente vai e volta.
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1: O presidente da República, Luiz Inácio Lula da Silva, cumpre a agenda no Cariri nesta sexta-feira. Será realizada uma visita técnica às frentes de obra da implantação do trecho 1 do Cinturão das Águas do Ceará. O empreendimento capta a água do Eixo Norte, do projeto de integração do Rio São Francisco em Jati e segue até o Rio Cariús, em Nova Olinda, totalizando 145 quilômetros de extensão. A obra está com 93% de execução. A visita acontece no estacionamento do Santuário Nossa Senhora de Fátima, no Barro Branco, no Crato, a partir das 14h30. Em seguida, o presidente segue para a visita em Juazeiro do Norte. Por isso, o Departamento Municipal de Trânsito realizará bloqueios nas vias a partir das 14h. O Demutran orienta que os condutores devem tomar rotas alternativas durante as ações. Entre os pontos de bloqueio, a Avenida Presidente Castelo Branco com a Rua das Flores, a Avenida Castelo Branco com a Rua São Paulo, a Avenida Ailton Gomes com a Castelo Branco, a Avenida Castelo Branco com a Rua 22 de Julho e a Avenida Carlos Cruz com a Rua São Benedito para controle de fluxo. Agentes estarão nas vias orientando e fiscalizando o fluxo de veículos para evitar acidentes. Claudiana Morato para Verdinha FM.
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1: Olá, seja

0: Sejam todos muito bem-vindos e muito bem-vindas ao Ponto Poder, dia de live especial com a primeira rodada da pesquisa Quest do Ceará, nessa disputa muito interessante que a gente está acompanhando, entendendo os primeiros desenhos, tanto para o governo do estado como para as duas vagas de Senado. Eu sou Jéssica Welm, editora do Ponto Poder, estou aqui na boa companhia de Wagner Mendes, editor e colunista do Ponto Poder. Olá, Wagner.
1: Olá, Jéssica. Muito boa tarde a você, ao Inácio, a todo mundo que está nos acompanhando aqui na programação do Sistema Verdes Mares. Vamos falar de pesquisa, de número importante para esse momento da campanha eleitoral.
0: Exatamente. Quem está conosco também, estreando nesse estúdio, a gente recebe comentarista de política do Sistema Verdes Mares, Inácio Aguiar. Seja muito bem-vindo, Inácio.
2: Oi, Jéssica. Um abraço para você, minha amiga, para o Wagner também, que está aqui do meu lado. Tem muita informação boa para a gente tratar hoje, né, sobre essa pesquisa Quest. E vamos que vamos, porque tem muita coisa aqui. Meu celular, Jéssica, que não para, né?
0: Acredito.
2: As pessoas já estão começando, né? Porque na política é assim, as pessoas que não são da política às vezes não entendem, né? Mas esses bastidores, mas sempre que sai um levantamento como esse, né, figuras políticas dos dois lados, né, nos mandam mensagem, nos questionam sobre alguma coisa, querem saber os bastidores, né? Algumas outras coisas ainda que ainda vão sair, inclusive. Enfim, tem muita coisa para a gente tratar aí.
0: Tem muita coisa. Você que está conosco, nos acompanhando pela TV Diário, pela Verdinha FM 92.5 e pelo YouTube do Diário do Nordeste. Para quem está nos acompanhando pelo YouTube, o nosso chat está aqui aberto. Você pode também mandar o seu comentário, a sua pergunta aqui para os nossos comentaristas, porque a gente vai tentar entender como esses números da pesquisa Quest, eles são importantes para essa altura da disputa eleitoral no Ceará. Nós já tivemos aí o primeiro terço dessa campanha. Estamos a exatamente um mês do dia em que o eleitor vai ter que comparecer às urnas para deixar o seu voto, deixar aí o seu voto de confiança em quem ele acredita que é o melhor nome para governar o Ceará, para presidir a presidência da República do nosso país e também para ocupar os cargos do Poder Legislativo. Vamos começar com esses números aqui, para a gente começar a nossa conversa. Deixa eu já trazer os números para as telas, para quem está nos acompanhando pelo YouTube e pela TV Diário, consegue acompanhar os números também, mas vou falar todos eles aí para quem está nos acompanhando. Deixa a gente colocar aqui, vou esperar um minutinho para entrar na tela, para você poder acompanhar aí simultâneo, né, conosco, como que está o cenário de disputa nesse ano de 2026, que aqui no Ceará é um primeiro turno já com cara de segundo. São dois principais nomes, Ciro Gomes do PSDB e Elmano de Freitas do PT. Há outras candidaturas, mas elas ainda não conseguiram se tornar exatamente expressivas nesse cenário. Então, como a gente viu desde a pré-campanha, inclusive com as primeiras rodadas da pesquisa Quest na pré-campanha, a gente teve uma em abril, teve outra no finalzinho de julho, nós já tínhamos dois nomes preponderantes antes mesmo de as candidaturas serem oficializadas. E claro, pós tudo ser oficializado, com campanha nas ruas, com horário gratuito de propaganda no rádio e na TV, o cenário ele agora se desdobra dentro daquele que a gente viu acontecer desde a pré-campanha. E um cenário em que, como a gente muitas vezes comentou por aqui, uma pré-campanha que vem se desenrolando com muita antecipação. A gente fala, por exemplo, da possibilidade de Ciro Gomes ser o candidato desde 2025, com mais de um ano de antecedência das escolhas oficiais. E, claro, num contexto em que a gente tem o governador Elmano de Freitas sendo o candidato à reeleição. Então, essa é uma disputa que ela tem tido contornos muito interessantes por ser uma disputa à reeleição em que a candidatura da oposição ela consegue se tornar muito competitiva, diferentemente do último pleito à reeleição, que foi o de Camilo Santana em 2018, que ali a oposição tinha como candidato General Teófilo, e foi um cenário em que Camilo teve vantagem desde o início mesmo da campanha, foi reeleito em primeiro turno com uma votação histórica. A gente daqui a pouco vai trazer esses números, a gente está só esperando aqui o ajuste para você poder acompanhar os números no nosso infográfico também, mas a essa altura, essa pesquisa traz recados muito importantes, considerando especialmente um detalhe. Ó, a gente já tem os números aqui na tela para a gente acompanhar. Vou trazer os números, vale a gente atentar para um detalhe importante. Esse levantamento da pesquisa Quest, ele tem uma margem de

0: de 3 pontos percentuais, o índice de confiança em 95%, está devidamente registrado na Justiça Eleitoral. Então, a gente acompanha os números com essa margem de erro. Então, nesse cenário, na pesquisa estimulada, quando os nomes são apresentados, Ciro Gomes, do PSDB, tem 45% das intenções de voto. Com a margem de erro, esse número ele oscila entre 48% e 42%. Já o candidato Elmano de Freitas, do PT, que é o candidato à reeleição, atual governador, tem 34%. Na margem de erro, esse número pode oscilar ali entre 37% e 31%. A gente tem o candidato delegado Hugo, do Missão, que é o único entre as demais candidaturas que ainda consegue chegar a 1%. Considerando a margem de erro, esse número ele vai de 4% ou pode chegar a não pontuar. Lembrando que há outras candidaturas disputando esse ano, o Novo tem a candidata Vera Lúcia, a UP tem o Serley Leal, tem o Zé Batista, candidato do PSTU, tem o Danilo Soares também, que é o candidato do Democrata, mas a maioria dos nomes, né, não chega a pontuar nenhum por cento. Então vamos lá para a gente entender o que esses números querem dizer nesse cenário da disputa. Wagner Mendes, é a primeira rodada, agora a gente está falando de campanha oficial.
1: A gente está falando de campanha oficial, Jéssica, inclusive no rádio e na televisão. A gente tem uma pesquisa Quest, a primeira rodada da pesquisa Quest dessa campanha eleitoral, com as candidaturas registradas no Tribunal Superior Eleitoral, com a campanha na rua e com a campanha no rádio e na televisão. Então a gente já tem um cenário, vamos dizer assim, mais estruturado, né, de definição, né, de nomes já definidos, das pessoas começarem a entender que vai ter eleição em outubro, no próximo mês, e que ela vai precisar escolher um candidato a governador, vai precisar escolher deputados estaduais, deputados federais, candidatos ao Senado e presidente da República. Vai começar a compreender as formações de chapas, né, como é que essas candidaturas elas já estão se identificando, né, com o eleitor. E aí, Jéssica, a gente tem esses primeiros números, né, os números da pesquisa estimulada, quando os nomes são colocados aí à prova, são apresentados aos eleitores, a gente tem uma diferença aí bastante relevante do Ciro nesse início de campanha eleitoral. A gente já tem falado aqui na live do Ponto Poder, nas últimas lives, justamente essas diferentes estruturas. Enquanto o nome do Ciro ele é muito conhecido no interior, o governador Elmano de Freitas tem o apoio ali da máquina dos prefeitos, a grande maioria dos prefeitos estão aliados à candidatura dele. Então a gente estava falando aqui de uma certa competitividade, mas nesse início de campanha, o Ciro Gomes ele se mostra com essa dianteira, e aí claro que ao longo dessa live a gente vai explicar mais na frente sobre o que é que explica essa dianteira do Ciro, mas os eventuais caminhos que o governador Elmano tem para poder, vamos dizer assim, chegar, encostar no Ciro até ultrapassá-lo até o fim da campanha eleitoral. Temos 30 dias ainda de campanha eleitoral e alguns encaminhamentos, alguns direcionamentos desses primeiros números que a Quest traz agora nessa sexta-feira.
0: Eu quero muito ouvir a análise do Inácio também sobre esses números. Agora eu queria ver se antes a gente consegue já trazer os dados da pesquisa espontânea, porque aí o Inácio consegue já juntar tanto esse dado da pesquisa estimulada como o dado da pesquisa espontânea, que é aquele quando os nomes não são apresentados e as pessoas vão sinalizar qual é a intenção de voto delas aí pela própria lembrança também do que cada uma tem. E tem um dado interessante na pesquisa espontânea, que a gente entendeu o percentual de eleitores que ainda estão indecisos, que ainda não entraram muito nessa pegada de ter que decidir entre um nome ou outro, ou se vai votar branco, o que é que vai fazer na disputa eleitoral. Deixa eu ver se esses números já estão prontos para a gente ver. Da pesquisa espontânea também. Porque na pesquisa espontânea, dá para a gente dar uma olhada, deixa eu ver se esses números já aparecem para quem está acompanhando conosco também. Mas deixa eu já trazer esses números aqui, depois a gente mostra ali nos números. Mas na pesquisa espontânea, o que nós temos é, né, nessa largada, um percentual de indecisos em 53%, Inácio, que sim, ainda é um percentual de metade aí da população, pelo menos. E nesse cenário da pesquisa estimulada, a gente tem os candidatos.

0: de certo modo, ainda próximos. Nessa espontânea, Ciro Gomes tem 24%, a Mano de Freitas tem 19%. Sim. Considerando também a pesquisa espontânea, que é aí, de fato, o que já está cravado para o eleitorado. Qual a análise que você faz dessa largada, segundo os dados da Quest?
1: Jéssica, primeiro, agradecer mais uma vez aqui a nossa parceria, a nossa oportunidade. Concordo muito do que o Wagner disse para a gente, tá? Mas eu acho que tem algumas questões que, quando a gente coloca a espontânea, a gente traz novas perspectivas, né? Vamos lá. A campanha começou formalmente no dia 16 de agosto. A gente já tem aí quase 15 dias, né, de campanha eleitoral. Mas tem um ponto da campanha eleitoral que eu considero que é fundamental para o eleitor compreender o processo, que é a propaganda eleitoral de rádio e televisão. E não é especificamente, eu não estou falando especificamente, sobre aqueles blocos que tem lá de manhã, meio-dia e à noite no rádio e na televisão. Não é isso. É o processo de inserção das publicidades das campanhas. Por quê? Porque os blocos, muita gente não tem mais saco para ouvir as propostas de candidato nos blocos que vão ao ar, no rádio e na televisão. Mas as pessoas assistem a novela, as pessoas assistem o futebol, as pessoas assistem o telejornal, né? E isso faz com que elas automaticamente tenham acesso aos candidatos ali naquele processo. Esse processo de rádio e televisão, de propaganda, só começou no dia 28. Então, tem pouco tempo ainda. Isso tem um reflexo que a Jéssica acabou de dizer para a gente. O primeiro é que 53%, quando é confrontado com a pergunta em quem você votaria, sem apresentar nomes, 53% ainda não sabem quem vai votar. Esse é um dado importante que mostra uma campanha que está ainda no início, né? As pessoas, em geral, deixam para acompanhar a campanha quando chega mais perto. Porque quem faz essa antecipação somos nós, jornalistas, geralmente, e os políticos. Então, você está vendo, inclusive, aí na tela, agora, né, a sua imagem, em que 53% aparecem como indecisos. Isso é um percentual relevante. Não deixa de ser relevante, porém, né, a vantagem que Ciro Gomes apresenta em relação ao governador Elmano de Freitas, e isso, Jéssica, claro, tem algumas justificativas. Primeiro é o recall do Ciro, né? O Ciro é um personagem que está há pelo menos 40 anos na cabeça, né, e na visão que os cearenses têm sobre a eleição, né? Ele participa de eleição no Ceará desde a década de 80. Então isso tem um peso. Não só isso. Ele foi 4 vezes candidato a presidente da República, né? 3 delas ele ganhou aqui no Ceará. Então, ele teve maioria de votos, né, aqui no Ceará. Então, isso é muito forte. Por outro lado, o governador Elmano de Freitas, se você considerar esse cenário que está na tela, Jéssica, existe aí um empate técnico, se você olha só para os dados da espontânea. Então, eu penso, Jéssica, que esse quadrante que nós estamos vendo agora, ele anima, eu diria, Jéssica, a campanha do Elmano. Porque nos números ele tem um empate técnico e tem um número de indecisos ainda muito grande. E aí eu penso que essa é uma vertente que a campanha do petista vai correr, né, nisso aí. Agora, fazendo uma avaliação rápida, Jéssica, do cenário, o cenário que é estimulado, né, que o Wagner acabou de falar, você tem ali duas informações que eu gostaria de destacar. O primeiro é uma campanha que muito dificilmente não vai se decidir no primeiro turno, né? Porque você tem 2 candidatos absolutamente consolidados ali naquela dianteira e os outros com um percentual ínfimo. Inclusive, muitos deles, praticamente todos, desconhecidos da grande parcela da população cearense. Acho muito difícil ter mudança nesse sentido. Esse é o primeiro ponto. O segundo é que, aí a gente tem que entender que, neste momento, Ciro Gomes, para esse começo de campanha, Ciro Gomes tem uma vantagem considerável em relação ao Elmano de Freitas, porque, mais à frente, nós vamos falar também, ele é o mais conhecido da atual disputa e o menos rejeitado, né?
0: Pois é, esse ponto...
1: Mas nós vamos detalhar melhor isso aí.
2: Vamos, né? Sim, mas porque deixa eu só pegar um ponto rapidinho do que o Inácio falou, já só para complementar, porque assim, a gente está falando da primeira pesquisa, né? Então, assim, as pesquisas, a campanha eleitoral, ela não nem sempre termina como começa. Então, assim, é até raro ela começar de uma forma...

0: forma e terminar da mesma forma, a não ser exceções quando você tem uma candidatura muito popular, como foi o caso do ex-governador Camilo Santana em 2018, que ele já chega praticamente reeleito na campanha eleitoral. Quando não é um cenário desse jeito, você precisa observar a primeira pesquisa com muito cuidado, porque você... A campanha, a gente vai falar aqui de alguns microdados que explicam esse dado mais geral, mas é entendendo que há caminhos para os dois candidatos trilharem ao longo desses próximos 30 dias.
1: Sem dúvida, a gente ainda tem um mês pela frente. A essa altura, esses dados eles são muito mais para balizarem as próximas escolhas, para ver o que é que está funcionando e o que é que não está. O Inácio já trouxe um ponto aqui, que é o horário gratuito de propaganda, especialmente as inserções, né, que tem um peso maior desde que foram criadas. E eu queria trazer um outro ponto aqui. Vou começar com o Wagner, olhando mais detalhadamente para as estratégias, que é, no caso da campanha do Elmano, a presença do presidente Lula. A gente tem uma campanha que, desde o começo, a gente tem falado muito sobre o aspecto dela, em que o lado da oposição de Ciro Gomes tenta não nacionalizar, não tem um palanque definido para a presidência da República, rebate qualquer tentativa de desgaste, de dizer que é um palanque da candidatura de Flávio Bolsonaro por causa da presença do PL. Já do lado da base governista, a gente tem uma campanha que está claramente apostando em colar a imagem do candidato ao governo, do candidato à reeleição, que é o presidente Lula. E, Wagner, é uma estratégia que já dá para a gente saber se está dando algum resultado?
0: Pois é, e aí é um caminho para o governador Elmano de Freitas. A gente tem falado aqui de caminhos para o Ciro. Sim. E vai falar também de caminhos para o Elmano. Qual é a principal estratégia do governador Elmano nesse momento? Além de mostrar na televisão as ações que fez enquanto governador, mas também se ligando à imagem do presidente Lula. E algumas inserções que o Inácio comentou aqui no início, que é aquelas de 30 segundos, aquelas rápidas, em que faz acusações ao Ciro de ser aliado ao Bolsonaro. E isso a Quest explica aqui nesses dados, nesses microdados, Jéssica. Se a gente observar, o eleitor lulista, que se diz que é lulista, 69% diz que vai votar no governador Elmano de Freitas, enquanto 22% diz que vai votar no Ciro. Embora seja um dado muito menor, mas é uma fatia importante que justifica essa dianteira do Ciro. Se a gente for analisar cada observação, essa que explica um pouco por que o Ciro ganha essa dianteira aí em relação a essa primeira pesquisa da Quest para governador. E aí a gente tem também um outro dado, que é a esquerda não lulista. O eleitor ele se identifica como de esquerda, mas ele não é lulista, não é mais lulista do que esquerdista. Né? Então, aqui 57% vota no governador Elmano de Freitas e 21% vota no Ciro. Também é um percentual, uma fatia super importante que o Ciro está conseguindo conversar com esse eleitor de esquerda, com o eleitor de esquerda e com o eleitor lulista. Um outro dado aí em relação aos independentes, o Ciro ele já lidera com 53%, o Elmano fica com 18%. E, por outro lado, o Ciro ele já ganha essa margem com os eleitores identificados como bolsonaristas. Né? O Ciro já consegue ali... só um instante. Direita não bolsonarista. Né? É o eleitor que é de direita, mas que não é bolsonarista. Então, o Ciro ele tem 77% aqui e o Elmano apenas 4%, ou seja, o Elmano ele não consegue dialogar muito com esse eleitor da direita nesse primeiro momento. E o dado mais chocante, vamos dizer assim, que é o eleitor bolsonarista. Né? O eleitor bolsonarista, 88% diz que vai votar no Ciro e 0% no Elmano. Ou seja, enquanto o Ciro ele consegue uma margem interessante de 22 pontos percentuais em eleitores lulistas, que em tese seriam os eleitores do Elmano, O Elmano não consegue percentual algum entre os que são bolsonaristas. Então, a gente vê aí um vazio de conquista desses votos do Elmano fora da esquerda. Né?
1: E aí a gente tem uma outra ferramenta, também uma outra estratégia que a gente vê acontecer nesses primeiros dias de campanha, Inácio, que foi os aliados de Ciro... Não o Ciro diretamente, o Ciro tem dito que eu aceito o voto do Renan Santos, do Augusto Cury, do Lula, do Flávio, mas tem uma ala, e aí eu vou recortar especialmente para o Ivo Gomes, irmão do Ciro, ex-prefeito de Sobral, tentando colar ali o Ciro na imagem do Lula. Sim. A gente vê que o Elmano não consegue dividir o voto com o Ciro lá na direita, especialmente diretamente no bolsonarismo. O mesmo não tem acontecido em relação...

0: relação a esse voto da esquerda. Assim, dada a sua experiência, inclusive em outras campanhas, o quanto isso pode ser um ponto de atenção, o quanto um consegue entrar na ala ideológica do outro?
1: Pois é, Jéssica, a gente tem esse fenômeno, eu diria, por um motivo clássico, né? Assim, o Ciro, ele sempre foi identificado como um político de centro, centro e centro-esquerda, né? Ele não era um político identificado de direita. Então, quando você bota esse dado que o Wagner está dizendo aqui, que é interessantíssimo, Jéssica, você tem o seguinte: ao ponto em que o eleitor da direita já sabe em quem votar, que ele é, que você junta aí o antipetismo com o bolsonarismo, né? Ele sabe que o candidato é o Ciro, que é o antagonista em relação ao Elmano. Só que esse eleitor independente e de esquerda ainda vê o Ciro dentro desse campo. Então, como você tem um personagem de centro, né? Podemos dizer assim, você tem esse fenômeno, né? Que o Ciro vai lá e consegue arrancar votos ali do eleitor de esquerda e lulista, né? E também tem uma hegemonia quase que total na direita. Essa é uma vantagem do Ciro, né? Outra vantagem que é importante, que eu acho que é interessante de analisar do que o Wagner falou, Jéssica, é a vantagem que o Ciro tem entre os eleitores independentes, tá? Não é uma diferença qualquer. Ele tem 53% e contra 18% do Elmano. É um quantitativo muito considerável. Eu vejo pelo lado do Elmano agora, Jéssica, o seguinte ponto: a maior parte do eleitor lulista já entendeu que o Elmano é o candidato, né? 69% votam no Elmano, portanto sabem, mas tem ali aquela fatia de 22% que o Ciro, né, tá abocanhando dentro do eleitorado do Lula. E é por isso, Jéssica, que o ministro Camilo Santana foi às redes sociais dizer que quem vota no Lula não vota no Ciro, né? Ele foi fazer esse vídeo. Primeiro o TRE mandou proibir, ele teve que modificar o vídeo, aí depois voltou, né, com outra pegada. E aí, Jéssica, também até me dá uma oportunidade de opinar sobre isso também. Nesse momento, o Camilo diz lá, né, que quem é eleitor do Lula não vota no Ciro de jeito nenhum. Aí os eleitores do Ciro, né, os apoiadores, foram dizer: olha, Camilo, isso é ditadura. Gente, vamos combinar uma coisa aqui entre nós, tá? O eleitor é livre, ele vai votar em quem ele quiser. Ao passo em que também as campanhas vão traçar suas estratégias, né? Isso faz parte do jogo político. Não é de agora, sempre foi assim e sempre vai acontecer. Então, o mais importante é a gente sempre fazer essa análise em conjunto. Como é que as pessoas estão percebendo a eleição, né?
2: Guarinaz, só para complementar aqui o que você está dizendo, porque além da questão dos eleitores lulistas, dos bolsonaristas, a Quest perguntou aos eleitores quem vai ser o candidato apoiado por Lula ou por Flávio Bolsonaro. Como é que está o conhecimento das pessoas, né, de saber quem é que o Lula apoia, quem é que o Flávio Bolsonaro apoia? E aí, quem o Lula apoia, 58% diz que o Lula apoia o governador Elmano. 1% diz que é o Ciro, mas 41% não sabem ainda. Então, essa informação não chegou ainda para 40% do eleitorado, o que é um dado muito relevante para uma disputa acirrada que a gente está falando aqui. Um outro dado é sobre o Flávio Bolsonaro, né? Quem é que o Flávio Bolsonaro apoia? É Elmano, 0%, as pessoas compreenderam isso. Ciro Gomes, 29%, e 70% não sabem ainda. E aí, uma estratégia do Ciro de não adotar
1: Deixar
2: nenhuma
1: esse
2: candidatura
1: número crescer, né?
2: presidencial está surtindo efeito, pelo
1: Pois
2: menos
1: é,
2: até esse momento.
1: tá.
2: Então, ele não está conseguindo se vincular completamente ao Flávio Bolsonaro, que traz um desgaste muito grande para a campanha dele nesse momento.
0: Olha, tem uma pergunta aqui do Alexandre Gonçalves. Com relação à última pesquisa, a diferença do Ciro para o Elmano aumentou ou diminuiu? A pesquisa ela não chega a ser comparativa, porque a última Quest foi ainda na pré-campanha, tinha a candidatura, por exemplo, do senador Eduardo Girão, que deixou a disputa pelo governo do Ceará, é candidato a vice na chapa do Romeu Zema à presidência da República. Então, é uma pesquisa que ela não pode ser diretamente comparada. Agora, se a gente lembrar, a diferença entre eles, ela sofre uma oscilação de um
1: Dentro da
0: ponto.
1: margem de erro,
0: É
1: né?
0: dentro da margem de erro, era a diferença de 10 pontos de um para outro, agora ela está numa diferença de 9 pontos também.
1: Mas isso que você está falando, Jéssica, é muito importante, porque muitas pessoas, Wagner, estão perguntando isso, né? Mas essa que a Jéssica acabou de dar é a justificação.

0: justificativa correta, né? O cenário era outro, né? Tinha outros candidatos, né? Então, não dá para a gente comparar diretamente, porque não pode fazer, nesse caso, uma série histórica, né?
1: E mais do que isso, né? As candidaturas estão registradas nesse momento,
0: Isso,
1: né?
0: exatamente.
1: Assim, para você, quando você faz uma pesquisa de pré-campanha, os pré-candidatos se colocam como eventuais candidatos, mas isso não está resolvido ainda, né? Não está registrado lá no Tribunal Superior Eleitoral, o partido não definiu de fato que ele ou ela vai ser efetivado como candidato.
0: Sim.
1: Então, a pesquisa Quest é a primeira rodada dela com todos os nomes registrados no Tribunal Superior Eleitoral.
2: A gente também estava falando sobre essa presença do Lula aqui nessa campanha, e a pesquisa ela não chega a registrar, por exemplo, como que vai ser a percepção da visita do presidente ao lado do Elmano, que acontece nesta sexta-feira no Cariri. Então, tem algumas outras estratégias que vão ainda ser colocadas em campo que, a preço de agora, não parecem ter surtido nenhum efeito efetivo que faça que, assim, com que pudesse ter feito com que Elmano se aproximasse mais dessa disputa do Ciro. Então, é como a gente fala, a vantagem nessa primeira pesquisa Quest está na conta de Ciro Gomes. A preço de hoje, se a gente já tivesse uma eleição neste momento, a vitória estava muito mais na chapa do Ciro, nessa tendência de ele ser o vitorioso, do que mesmo na campanha da reeleição do governador Mano de Freitas. E a gente tem pontuado que esse é o primeiro retrato do momento, a gente sempre fala isso sobre as pesquisas, e que ainda tem mais dias ainda para a gente ver outras estratégias acontecendo, né? Inclusive administrando aí como que fica esse cenário nacional em relação à disputa aqui. Vamos dar uma olhada nos índices de conhecimento, de que aquele conhecimento e voto, rejeição do candidato. A gente tem esses dados também para mostrar, que são interessantes de a gente tentar entender também qual é o papel deles nesse desenrolar desses números. Porque tem um ponto que é muito interessante de a gente pensar, é que para o Elmano conseguir avançar para uma virada em relação ao Ciro, um percentual que precisa cair é o da rejeição. E aí a gente está acompanhando na tela esse índice, e a gente tem 59% do eleitorado que, né, segundo a pesquisa, que conhece e votaria em Ciro Gomes, 6% que não conhecem e 35% que conhece e não votaria, que é o que a gente chama de percentual de rejeição. Em relação ao Elmano, 46% conhece e votaria, 12% não conhecem e 42% conhecem e não votariam. Então, a gente tem aí um percentual de rejeição do governador Elmano de Freitas maior do que o de Ciro Gomes. Inácio,
0: Sim.
2: você começou a sua análise, inclusive, falando do recall que o Ciro tem. A gente vê isso também nesse conhecimento, Elmano, apesar de governador há 4 anos, deputado estadual, ele tem ainda uma margem maior de pessoas que dizem que não conhecem.
0: Exatamente. Esse gráfico, Jéssica, ele é interessante que se você olhar a soma desses fatores aí que estão na nossa tela, você vai ver o seguinte, Jéssica. O Ciro tem um percentual de 24 pontos favoráveis nesse gráfico de conhecimento, potencial e rejeição. Ele tem um saldo positivo de 24 pontos. O Elmano tem saldo positivo também, mas apenas de 4 pontos, tá? O que é que eu diria que nesse caso aí é uma consolidação para o Ciro Gomes, nesse caso, né? É que ele já tem quase 60% das pessoas que o conhecem e deixam uma porta aberta. Isso não é um voto, é uma porta aberta para dizer, olha, eu posso votar nesse cara. No entanto, a rejeição, Jéssica, é a porta fechada, né? Daquele percentual que conhece e não vota. O Ciro leva vantagem nisso. A rejeição dele é menor do que a do Elmano. O que é que eu poderia apontar do Elmano, Jéssica, nesse percentual, tá? Primeiro, ele tem um saldo positivo, isso de alguma forma é bom para ele, esse saldo positivo, mas ele tem que aumentar, fazer com que as pessoas abram um pouco mais a porta para ele nesse número aí. Qual é a oportunidade dele? 12% dos eleitores estão dizendo que não conhecem o governador. Então isso é um percentual em que o Elmano pode ir acima, pode ir para cima desse eleitorado para tentar se tornar conhecido e convencer essas pessoas abrirem a porta, né?
2: É, porque
0: Para
2: aí tem o desafio de fazer
0: compartilhar.
2: pender para o lado de conhecimento.

0: e votar
1: Exatamente.
0: E não pender para o lado da
1: Exatamente.
0: Rejeição.
1: O Ciro vai tentar, Wagner, mostrar o El-Humano conhecido para as pessoas e tentar convencer as pessoas a fecharem a porta.
0: A rejeitá-lo.
1: Né? A rejeitá-lo. E o El-Humano vai ter o contrário. Vai tentar se tornar mais conhecido dentro desse percentual e fazer com que as pessoas abram a porta. Né?
2: Agora é o dobro, né? A gente está falando aqui do desconhecimento. O Ciro tem 6, o El-Humano tem 12, o governador tem o dobro de desconhecimento. Agora, eu diria até, viu, Inácio, como natural esse percentual de rejeição nesse momento, explico por quê. A gente está falando aqui de um Ciro Gomes que disputa eleições nacionalizadas.
1: Sim.
2: Ele não está aqui no Ceará resolvendo problemas, né, de administração. O governador é o atual governador, está sentado na cadeira. Então, tudo de chateação que o eleitor tem, ele vai culpar o governador. Né? Então, nesse momento, o que é que a gente vê em campanha de reeleição? A gente vê quem está sentado na cadeira a conseguir melhorar esses índices. Né? Reduzindo a rejeição, aumentando ali a avaliação de governo. A gente vai falar daqui a pouco sobre isso, em relação à avaliação de governo, mas focando aqui nesse dado aqui de rejeição, né, desses 42% aí do El-Humano, ele vai ter que se mostrar resiliente ao ponto de tentar reduzir esse percentual de rejeição, porque é um percentual alto para esse momento. Mas, repito, é natural, ele é o atual governador, e vai tentar buscar reduzir esse índice nesse momento.
1: Tem um detalhe também, Jéssica, que eu acho que é importante a gente pontuar. Daqui a pouco, certamente, nós vamos falar mais sobre isso, mas só para dar logo uma pitada, né? O governador, ele administra o Estado, como o Wagner falou, isso tem um peso, né? E com um detalhe, né? A gente vive aqui no Ceará uma crise nessa área de segurança pública. E isso está demonstrado na pesquisa Quest. Os eleitores consideram de longe, esse como o maior problema do Estado do Ceará atualmente. E quem está sentado na cadeira, Wagner, tem algumas vantagens, né, que a gente pode falar também, mas tem
2: as desvantagens.
1: O peso, né, a desvantagem de estar ali e ser a pessoa responsável por coordenar e conduzir esse processo.
0: A gente tem aqui o amigo que eu estava comentando, dizendo que a gente usa esse argumento do recall desde janeiro, é a mesma ladainha. Agora, esse argumento do recall, ele é uma coisa favorável para o Ciro. Se ele chega também com a força que chega, e ele mesmo tem colocado nesse começo de campanha, ao se apresentar para o eleitorado, o que é que o Ciro tem feito? Tem resgatado esse recall, que é o que ele fez quando foi governador, o que ele fez quando foi prefeito, o que é que ele já defendeu para o Estado. Então, esse recall, ele é algo que está intrínseco a essa estratégia do Ciro em disputar o governo do Estado mais uma vez, né?
1: E isso, Jéssica, assim, só para complementar isso que você está dizendo, em respeito, né, ao nosso ouvinte, espectador aí. O recall é o que se chama de notoriedade. Né? Isso não é um juízo de valor, não é o que nós estamos querendo. E isso, como a Jéssica falou, é bom para o Ciro.
2: Mas
1: ele é um cara conhecido.
2: 6%
1: né?
2: de desconhecimento é
1: 6%
2: pouca
1: de conhecimento.
2: Não é nada. Né?
1: E assim, não é uma opinião que nós estamos dando aqui, Wagner. O recall ele é um sentimento das pessoas. As pessoas conhecem ele. Né? É muito mais um fato, né, do que propriamente uma opinião. Essa questão do recall.
0: E tem uma pergunta aqui do Rodrigo Freitas, que ele pergunta o seguinte, desejando boa tarde aqui pra gente, né? Boa tarde a você também, a quem está nos acompanhando. Até onde a postura de Lula neste momento de não atacar o Ciro pode prejudicar a reeleição do El-Humano?
1: Jéssica, veja, o Lula, ele tentou, nas vezes que eu tive acesso, que eu vi ele falando do Ciro, ele meio que menosprezou até, né? Ele diz, olha, eu não vou ficar falando do Ciro, ele escolheu outro caminho, um caminho que eu discordo e tal. Eu acho difícil um enfrentamento direto do presidente com uma figura que nem candidato a presidente é. Uhum. Né? Assim, não vejo como isso possa ajudar. Até porque o que a campanha do El-Humano tem feito o tempo inteiro é tentar mostrar um antagonismo entre Lula e Ciro. O próprio Camilo foi às redes sociais. Camilo, hoje, a gente sabe, é a figura que tem uma melhor avaliação, uma melhor visão da população dentro do campo governista, né? É a liderança popular do campo governista. E não à toa, o governo usou essa tática, essa estratégia de botar aquela figura que é a mais popular do campo governista para atacar essa parceria aí que os aliados do Ciro estão querendo fazer entre o Ciro e o Lula. Isso é um fato objetivo. Não sei, sinceramente, assim,

0: consigo ver que um confronto direto do Lula com o Ciro poderia mudar isso, sabe assim? As campanhas já estão fazendo isso, né?
1: Vai dar, talvez, para a gente saber como que esse aspecto, esse percentual até que o Wagner trouxe,

0: até agora tem funcionado pouco na campanha do Elmano, que é colar o Ciro diretamente ao Bolsonaro. Pelo menos, por enquanto, isso não tem surtido efeito. Tá? Isso me parece que essa tentativa da campanha do Elmano é pouco para a gente tratar da diversidade de coisas que tem para acontecer. Né? Reduzir a disputa a colar o Ciro no Bolsonaro, Wagner, me parece que tem surtido pouco efeito até agora.
1: Pelo menos nesse momento. Né? A gente tem falado que 70% dos eleitores que não sabem dessa relação, vamos dizer assim, não que o Flávio Bolsonaro seja o candidato do Ciro, até porque ele não declarou isso, inclusive tem recusado essa ligação, mas o PL está aliado na chapa do Ciro. Né? Então, essa recusa do Ciro em não querer se ligar a esse palanque nacional tem surtido efeito até esse momento. Né? A gente está falando da grande maioria dos eleitores que não sabem, não conseguem vincular o Ciro a nenhuma candidatura presidencial. Até aqui, ele tem conseguido administrar bem essa principal arma, vamos dizer assim, do governador Elmano de Freitas, de tentar ligá-lo ao bolsonarismo aqui
0: até
1: no Ceará.
0: Até porque, Jéssica, só para complementar isso que você está falando, Wagner, também, ainda está muito viva na memória do eleitor cearense as críticas duras, duríssimas, eu diria, do Ciro ao Bolsonaro. Principalmente por conta da pandemia, né, nos governos que ele teve. Então, isso está forte ainda na cabeça das pessoas. Na última eleição, em 2022, o Ciro foi candidato num cenário em que tinha Lula e Bolsonaro. Né? Então, as pessoas tanto veem as críticas que o Ciro fez ao Lula recentemente, como também as críticas que ele fez ao Bolsonaro. As pessoas lembram disso.
1: E eu vou lhe dizer uma coisa. Ontem a gente estava comentando sobre isso aqui. Para quem não acompanha a política no dia a dia, ainda tem a lembrança do Ciro aliado ao presidente Lula.
0: Sim.
1: Que acontecia por muitos anos. Né? Então, assim, esse recorte da esquerda volta no Lula, no Ciro, nesse momento, também pode ser reflexo disso. As pessoas, a maioria do eleitorado, ainda não deve saber desse rompimento.
2: E se você for consultar os arquivos, você vai ter fotos do Ciro com o Lula, mas você não vai ter foto do Ciro com o Bolsonaro. Então, é o que a gente até vinha falando do recall também, da história que tem para ser contada, tem mais esse elemento. E tem um ponto que eu acho que também é interessante a gente observar em relação a esses números, que eu acho que coloca mais pressão sobre a campanha do governador Elmano de Freitas, que é, a gente sabe da possibilidade de o Ciro ter o interesse em ser o nome cotado para ser o candidato ao governo, tem mais de um ano. Isso começou ali, mais ou menos, abril, maio de 2025. Então, tem alguns pontos que me parecem que a campanha governista vai ter que pegar esses 30 dias para tentar reverter, para tentar resolver, mas que são pontos que já deveriam estar sendo colocados em campo, era para uma roda que já deveria estar girando e que parece que não está. E aí eu falo o quê? Tentar reduzir esse percentual da população que conhece e votar em Ciro, que seria a estratégia de tentar fazer uma campanha negativa contra o Ciro, parece que o que tentou se fazer antes não surtiu efeito, o que se tentou também no começo dessa campanha ainda não parece estar surtindo efeito. E quando a gente fala sobre esse desconhecimento da população sobre quem é o candidato do Lula, é algo também muito simbólico dentro de uma campanha governista em que Elmano foi eleito na mesma eleição em que Lula foi eleito presidente da República. Foram 4 anos de diferentes visitas de Lula aqui ao Ceará. Eu perdi a conta, pelo menos não votei aqui de cabeça, mas a gente está falando para mais de 5 visitas.
0: Não, foram 10, já.
2: Mais de 10. Mais que isso, né?
0: Acho que foram 11 visitas do
2: pois
0: Lula.
2: Pois é, já está hoje, já desembarcou, inclusive, no Cariri. Então, tem alguns pontos aí que me parece que não deveriam ser resolvidos agora, neste momento.
0: Jéssica, você fala isso com bastante propriedade. Tem um ponto que é fundamental e basta a gente olhar, por exemplo, para a campanha aqui do nosso vizinho Piauí. O governador do Piauí, Rafael Fonteles, está, como a gente brinca aqui no Cearenseis, com o pé nas costas. Muito à frente nas pesquisas, há praticamente um consenso lá no Piauí que o governador vai ser reeleito. Detalhe, quando ele foi eleito em 2022, na mesma eleição do governador Elmano de Freitas, ele foi eleito também com pouco conhecimento das pessoas, né? E ele, nesses 4 anos, construiu aí um legado que facilitou. Naturalmente, é importante que a gente diga algo, Jéssica.

0: campanha do estado do Ceará, muito provavelmente, é a campanha nacional de governo que tem um personagem nacional, né? Que é o Ciro. Isso tem peso, né? Lá no Piauí não tem um adversário com peso nacional que o Ciro tem, né? Isso não resta dúvida. Mas mostra que, Jéssica, a gestão do governador Elmano de Freitas, nesse ponto, né, da identificação, da postura do governador, de se mostrar como líder, pecou nesse momento, nesse tempo, e vai ter que reverter isso de agora, de alguma maneira, né?
1: Vamos dar uma olhada nos números de avaliação do Elmano. A gente tem também os números sobre como que a população está avaliando nesse momento, se ele merece ou não ser reeleito. A gente sempre comenta sobre uma disputa, quando é a reeleição, que ela tem um caráter meio de plebiscito. A gente tem visto o Ciro apostando muito no discurso de mudança, porque é um discurso que vai estar mais atrelado a isso, inclusive porque é um momento, claro, que, de certo modo, a população também é questionada nesse aspecto. De você acha que o Mano de Freitas merece ser reeleito? Segundo a pesquisa Quest, 50% do eleitorado diz que sim, merece ser reeleito, e 42% diz que não merece, não sabe ou não responderam, são 8%. Wagner, a gente tem ainda uma maioria para o sim merece, agora com a margem, parece que o eleitor, considerando o aspecto de um plebiscito, está um tanto dividido.
2: Você vê que há uma incongruência nesses dados, né? Enquanto que 50% diz que o governador merece ser reeleito, mas só 34% está votando nele, nesse, né, na pesquisa estimulada. Então, aí tem 16 pontos aí flutuando, que não tomaram ainda um rumo, né? Então, assim, a gente precisa compreender esse dado como a margem que o governador ainda tem para conseguir crescer. E aí tem esse desafio do governador, é transformar a aprovação, transformar o desejo do eleitor de que ele seja reeleito em voto. E aí tem um dado aqui também que complementa esse, Jéssica, que é justamente a questão da definição do voto, né? A gente tem o governador Elmano com 75% de definição de voto, ou seja, quem já disse que ia votar no governador, 75% não deve mudar de opinião, tá consolidado, o voto está cristalizado, e 24% diz que podem mudar. Já o Ciro, 64% tem um voto cristalizado e 34% diz que podem mudar. Ou seja, o Ciro, ele tem 10 pontos percentuais a mais desse eleitor que não está decidido ainda. Ele diz que vai votar no Ciro, mas ele pode mudar de ideia em algum momento. Então, quando a gente olha para esse 50% aí de que o governador merece continuar, o Ciro tem um desafio de manter esses 34% aqui que ainda estão... não sabe o que vão fazer exatamente, transformar isso em voto cristalizado, né? em voto consolidado. E o governador vai estar de olho nesses 34% aqui para conseguir transformar esse desejo do merecimento de continuar governador em voto.
0: Jéssica, eu queria só pedir para o pessoal colocar de novo esse número na tela, por favor, se possível, porque tem um ponto que eu sempre procuro fazer nas pesquisas, Jéssica, é o seguinte, é olhar para além do placar, né? Porque muitas vezes o placar da estimulada é só o que interessa às pessoas, né? Todo mundo vai lá, bota no seu Instagram lá o cardzinho, né? Quando interessa, né? Quando tá na frente e tal. Mas tem a pesquisa, ela tem uma complexidade, né? Que é muito importante a gente esmiuçar, é isso exatamente que a live se presta para esse papel. Esse número aí que a gente está vendo na tela, Jéssica, eu considero ele importante e positivo para o governador. Por quê? Vou fazer uma comparação para ver se eu me faço entender. Na eleição de 2024, que a gente apurou, a gente viu tudo, esse dado, Wagner, ele era matador para o prefeito Sarto aqui em Fortaleza, né? Em todas as pesquisas Quest, no máximo 15% dos eleitores diziam na época, né, que o Sarto merecia um novo mandato. Então, como a gente está falando, como a Jéssica e o Wagner bem falaram, de uma eleição meio plebiscitária, porque tem um governador candidato, esse dado em que metade do eleitorado considera que o Elmano merece ter um novo mandato, comparando com esse de 24, é um dado que eu considero positivo para o Elmano. E um segundo ponto, Jéssica, rapidinho que eu vou passar para você.
1: Eu vou já chamar a avaliação de governo, Inácio. Foi importante para você, a gente já tá. Até

0: Chamo para você juntar.
1: Mas aí eu quero só falar rapidinho sobre isso que o Wagner trouxe também, que não está na nossa tela, que é a fidelidade do voto, que eu chamo de fidelidade do voto. 70% e poucos, Wagner, refresca a minha memória aí, mais de 70% dos eleitores que dizem votar no Elmano...
2: 75%
1: já estão resolvidos, eles dizem que vão com o Elmano até o fim. E, no caso do Ciro, só 64%. Há um percentual, né, de 34%, salvo engano, do Ciro, que ainda pode mudar. Então, isso é também uma janela de oportunidade que eu vejo para o Elmano, né, para o governo... É, tentar reverter, né, se é que é possível ainda, só o tempo vai dizer, né, esses votos, Jéssica.
0: É, Inácio, pegando carona também nessa sua parte da avaliação, também acho que me parece muito mais que no caso do Ciro é melhor ele focar no eleitor que está indeciso, no eleitor que não conhece ou que não conhece o governador, do que tentar virar um voto que já é do Elmano, porque parece que esse eleitorado do Elmano já está mais decidido. Por outro lado, a gente vê que para a base governista... Tentar ainda tirar um voto direto do Ciro pode ser uma das estratégias que a gente vai ver. E aí, certamente, nessas ferramentas de tentar gerar mais desgastes. Vamos ver como é que está a avaliação de governo de Elmano de Freitas, que é um percentual diferente, já é uma pergunta diferente sobre a do merece ser reeleito ou não. E quando a pesquisa pergunta sobre a aprovação, a gente tem 49% que aprovam o governo Elmano de Freitas, 38% que desaprovam e 13% que não sabem, não responderam. Não deixa, de certo modo, de ser semelhante em relação à aprovação e o merecer ser reeleito. Então, acredito, Wagner, que esse é o número que ele confirma, de certo modo, aquele percentual do eleitorado que está acreditando que o governador merece uma reeleição. Apesar de não necessariamente... É tornar esse o mesmo índice da intenção de voto.
2: Ele confirma, Jéssica, só que tem um dado aqui, é porque eu não consegui pegar o dado agora, mas é do eleitor que diz assim, olha, tudo bem, está um bom governo, mas eu quero melhorar, né? Eu quero melhorar, manter o que está certo, manter...
1: E avançar, né?
2: E eu quero avançar. Então, boa parte desse eleitorado aí... pode ser esse patamar.
0: Gente, é o de mudança ou continuidade?
2: É o de mudança.
0: Pronto, eu trago para você. Aqui a Quest ela pergunta da seguinte forma. Independentemente do seu voto, na sua opinião, o próximo governador deve continuar o trabalho que vem sendo feito? 22% do eleitorado. Mudar apenas o que não está bom tem o apoio de 39% do eleitorado e mudar totalmente 35% do eleitorado. Aí não sabe, não responderam, são 4%. Mas a continuidade, de fato, está em 22% e um percentual maior para mudar apenas o que não está bom, um mudar totalmente em 35%.
2: Esse dado intermediário é justamente o que pode se encaixar nisso que eu estou falando, que é justamente o eleitor que aprova o governador, aprova a gestão, mas diz, e se eu mudasse para melhor? Né? Será que o Ciro não é uma boa oportunidade para isso? Então, é aí que está essa matemática. Né? O governador ele tem um desafio de conseguir transformar essa aprovação em voto. E o Ciro já tem um desafio de manter a intenção de voto em voto consolidado, em voto cristalizado.
0: O eleitor conseguir acreditar que ele é capaz de ser o agente da mudança também.
2: Exatamente. Então, assim, há um perfil desse eleitorado nesse momento em que o governador ele vai precisar ser capaz de dizer, olha, eu tenho condições de resolver esse problema da saúde, eu tenho condições de resolver o problema da segurança, e a solução está comigo e não com o meu adversário. Então, esse é um debate que vai ser feito nos próximos 30 dias.
1: E com um detalhe, né, Wagner, assim, esse percentual do meio aí, Jéssica, daquelas pessoas que dizem que querem manter o que está bom e melhorar, né, essas pessoas, elas estão também, eu vou sempre usar essa analogia da casinha para ficar mais fácil para todo mundo entender, elas estão deixando uma porta aberta para o Elmano. Por quê, Wagner? Porque elas reconhecem que há coisa boa no governo. Né? A partir do momento que ela diz, eu quero manter o que está bom e mudar algumas coisas, né, aperfeiçoar, ela está admitindo que tem coisa boa no governo. Então, o Elmano também pode olhar por esse lado. Agora, há claramente, Jéssica, esse desafio que o Wagner falou, que eu acho que é central para o governador Elmano de Freitas, que é converter essa aprovação de governo, né? A compreensão das pessoas, da maioria das pessoas, né? Da metade do eleitorado, de que ele merece ter um novo governo, em eleitorado.

0: Em votos,
1: agora,
0: né?
1: Agora, Jéssica, um outro dado aqui interessante, que a gente está falando aqui do governador, a gente não comparou os dados, né, de intenção de voto das rodadas da Quest anterior, e a gente já explicou aqui o motivo, mas a gente consegue comparar a aprovação de governo, né? O governador não mudou, ele já era o governador na pré-campanha e continuou sendo governador.
2: A gente então, tem uma tela com os números da avaliação
1: tela
2: de governo,
1: da aprovação do governo, a evolução.
2: Tela, quando você falar, as pessoas conseguem acompanhar.
1: Porque é importante a gente tratar desse dado, porque a gente tratou agora dos 49% em o desafio do governador Elmano transformar esses 49% em intenção de voto. Mas a gente vê aqui na pesquisa de abril, o governador tinha 53% de aprovação, né? E aí, em julho, ele passou a 52% e agora 49%. Então, há uma tendência de queda na aprovação, o que não é bom para o governador nesse momento, porque no momento em que começa a campanha eleitoral, é natural que quem está sentado na cadeira melhore seus resultados, reduza a desaprovação, a rejeição, né, melhore a aprovação do governo, porque é o momento em que o governador vai prestar contas com a população, dizer o que é que fez, quais são as entregas. E o outro dado aqui é da desaprovação. Em abril, o governador tinha 30% de desaprovação, passou a 33% em julho e agora tem 38%, ou seja, é um crescimento de 8 pontos percentuais. Então, o governador ele vai precisar frear esse crescimento na desaprovação e conseguir estabilizar ou até conseguir aumentar essa aprovação. Então, esse dado aqui da aprovação do governo não é bom para o governador e é um desafio que ele tem para conseguir reverter esse dado nos próximos dias de campanha.
2: A gente já trouxe os dados da avaliação. Eu queria que a gente mostrasse agora, a gente trouxesse os nossos dados sobre a disputa para presidente aqui no Ceará, para a gente fechar esse bloco de governo e a gente ir falar um pouco ainda durante a nossa live sobre a disputa do Senado. Só para a gente fechar, queria trazer aqui como é que está a intenção de voto estimulada para presidente aqui no Ceará, considerando o cenário de primeiro turno. A gente tem o atual presidente Lula, candidato à reeleição, com 51%, seguido por Flávio Bolsonaro com 16%, escritor Augusto Cury do Avante, 9%. Esse primeiro cenário ainda traz uma candidatura de Pablo Marçal, que não se efetivou, mas aí ele, Renan Santos, com 2%, Ronaldo Caiado com 1%. Um cenário que aqui se desenha muito mais para esses nomes que estão no topo, mesmo nos outros cenários, há pouca variação em relação a esse desempenho, Inácio, mas uma campanha nacional que, para a disputa desse ano aqui no Ceará, ela parece quase não ter nenhuma disputa de fato em relação à presidência da República.
0: Jéssica, o presidente Lula, isso não é de agora, nós não estamos fazendo aqui uma observação nova, né? Ele tem uma grande vantagem entre os eleitores do Nordeste, né? O Nordeste é a grande base eleitoral do presidente Lula. Na eleição de 2022, Jéssica, o Lula teve mais de 60% dos votos no Ceará. E há uma dificuldade... 69%, quase 70%, o Wagner alerta aqui. Sempre há uma dificuldade, Jéssica, do Bolsonaro de entrar aqui no Ceará e tirar esses votos aqui do Ceará. Não seria diferente com o filho dele, né, que é o Flávio Bolsonaro, que está ali naquele mesmo percentual. O que eu diria, Jéssica, que é surpreendente nessa nossa pesquisa para presidente é o que tem acontecido, e a gente já sabe nacionalmente, que é o crescimento do Augusto Cury, né? Esse candidato que do Avante, que pouca gente sabe de onde ele veio, né? E tem até, Wagner, também uma curiosidade. O Augusto Cury, cara, é um professor, né? Um escritor que tem muitos livros e muita gente lê os livros dele. Só que na campanha eleitoral as pessoas não tinham feito ainda uma conexão, né? Que aquele cara que estava ali falando era a mesma pessoa dos livros. E aí, houve até, lendo aí o que os colunistas nacionais escreveram sobre essa disputa eleitoral até agora, eu vi uma coisa com a qual, Wagner, eu concordei. A partir do momento em que Lula e Flávio Bolsonaro se negam a ir para o debate da Band, né, o primeiro debate da corrida eleitoral, isso abre uma janela para as pessoas conhecerem coisas novas, né? Então, o Renan,

0: Santos é um cara que está muito já conhecido nas redes sociais e tem aquele discurso, né, que todo mundo já conhece muito da repressão, né, contra o crime, contra as facções e tal. Tem o Ronaldo Caiado, que é um candidato que, de alguma maneira, também já tem algum conhecimento. As pessoas já sabem, né, qual é aquele estilo ali. E teve um cara novo, né, que não tem linguagem de político, que não vinha falando, que não vinha aparecendo em canto nenhum. E as pessoas começaram a olhar para aquilo. E a gente não pode negar, Jéssica, que tem uma parte do eleitorado brasileiro que está simplesmente estafado dessa disputa entre Lula e Bolsonaro. Tem um percentual do eleitorado brasileiro que está absolutamente cansado disso. Nós não podemos negar. E aí o que é que isso aconteceu, Jéssica? Esse número aí do Augusto Cury vai forçar o presidente Lula e o candidato Flávio Bolsonaro do PL a tentar entender esse fenômeno. Por quê? Não pelo Augusto Cury em si, Wagner, mas para entender quais são os anseios desses 9% aqui no Ceará e 11% nacional que estão votando nele, né? Quais são? O que é que essas pessoas desejam, né, que o Lula e o Flávio não têm, sabe? Isso é um desafio real e eu acho, inclusive, que aqui no Ceará, pela nossa pesquisa, né, isso está claro também.
1: É gasto, né? Curioso nesse cenário quando a gente vê uma figura como Augusto Cury, que é uma figura que está fora de um cenário político, suja aí para presidente da República. Nós já vimos isso acontecer com outras figuras ao longo da história da nossa política, mas parece que ainda há, de certo modo, um anseio, uma ilusão, como se todos os problemas da política fossem ser resolvidos se você trouxer uma pessoa que está fora dela, assim, é um anseio por um salvador.
0: Exatamente.
1: Como se fosse essa figura que vai chegar e não está ali, vai como se fosse resolver tudo. Assim, sempre aparece.
0: Eu tenho conversado, assim, Jéssica, eu tenho conversado, Wagner, também, com muita gente, né? De diversas ideias e opiniões. Às vezes, cara, as pessoas encontram com a gente, né? E acaba sendo até meio que um confessionário, né? Que a pessoa vai ali tentar colher alguma coisa, tentar expor um sentimento. E, cara, há de fato, Jéssica, assim, eu tenho conversado com muita gente que está cansada dessa dicotomia, né? De fato, o Brasil não se resume a Lula e Bolsonaro, né? É muito ruim que as coisas estejam assim, sabe? E é importante que surjam novos nomes. E isso, Jéssica, é isso que você está falando. Você vê um cenário em que não apresenta nada de novo para você, né? E vem uma pessoa de fora com um palavreado diferente, né? Com uma linguagem diferente. Você acaba, né, tentando trazer alguma coisa de bom que tem ali, né? Porque, assim, até o Augusto Cury, ele tem umas propostas que me parecem meio descabidas. Ah, vamos combater a violência contra a mulher com drones, né? Isso é possível, Wagner? Assim, me parece pouco provável, mas entenda. Mais do que fazer julgamentos sobre as propostas dele, é importante a gente tentar entender o que é que esse eleitorado está buscando. Acho que o desafio é esse.
1: Exatamente. Olha, a gente já está aqui avançando no horário da nossa live e a gente precisa, claro, falar também sobre a disputa pelas duas vagas do Senado aqui no Ceará. Para você ver, a gente sempre comenta que a disputa do Senado, ela fica ali mais para a reta final, o eleitor demora um pouco a entender que, opa, tem que fazer mais essas duas escolhas, duas esse ano, são duas vagas para o Senado. Mas a gente tem os dados da Quest também para monitorar qual é o cenário dessa disputa. A gente tem, semelhantemente à disputa de governo, a gente tem uma intenção de votos distribuída aí nos principais nomes das duas chapas de Ciro e de Almano. Então, o que a pesquisa Quest traz na intenção de voto para senador? Nesse cenário, a gente tem Cid Gomes com 23% das intenções de voto, seguido por Capitão Wagner, tecnicamente empatado na margem de erro com Capitão Wagner, tendo 20%, Luiziane com 13% e Alcides Fernandes com 5%. Catarina Matos da UP ainda chega a 1%, da mesma forma Reginaldo do PSTU e General Teófilo do Novo. Lino Alves do PCO não pontua, indeciso são 19%, branco nulo não vai votar, 17%. Olha, falando agora desse cenário, Wagner, a gente tinha inclusive comentado na nossa live do Ponto Poder da quinta-feira sobre o Senado ainda parecer que está se desenhando para uma vaga da oposição, uma vaga da base governista, semelhantemente a 2018. Agora, números que

0: relação à última pesquisa na pré-campanha, não tiveram uma grande variação. Então, qual a avaliação que você faz desse cenário da disputa do Senado?
1: Olha, Jéssica, a gente costuma dizer que o Senado, a gente resolve ali no, nos últimos dias, né? O eleitor escolhe quem vai votar nos últimos dias, mas a gente está vendo aí nessa tela aqui, que está sendo mostrada, olha, 19% dos eleitores na pesquisa estimulada, quando os nomes estão sendo colocados, se dizem indecisos. O 19% ele empata tecnicamente com o líder, que é o Cid Gomes, para você ver a gravidade que é isso. Porque não tem o dado aí da espontânea, mas na espontânea esse dado de 19 ele salta para 76%. Então,
0: deixa eu aproveitar já colocar os dados da espontânea. Na pesquisa espontânea, quando os nomes não são apresentados, a gente tem Cid Gomes com 6%, Capitão Wagner com 5%, o mesmo percentual de Luiziane Lins também com 5%, Alcides Fernandes 3%, e aí de fato traz esse número Wagner de 76% de indecisos na espontânea, e meio que todo mundo empatado na margem de erro, né?
1: É muita coisa, Jéssica. Então, assim, a gente só confirma que o eleitor, ele de fato vai deixar a decisão ali para os últimos dias. E é importante que nessa campanha, você observe os nomes que são para o Senado. São dois nomes para o Senado, né? Então, você acompanha as sabatinas, as entrevistas, os debates que vão ter, justamente para entender qual é o papel de um senador, o que é que ele faz, qual a importância dele para cada estado, quantos senadores representam cada estado, que são 3, né, no total, o mandato dele, que é de 8 anos. Então, é preciso compreender melhor, né? A gente fica muito concentrado ali nos votos para governador, né, para o executivo, que, claro, é importante, mas o Senado, né, o Parlamento, a Casa Alta no Congresso Nacional, interfere diretamente na vida das pessoas, né? Aprova leis, fiscaliza o governo, revisa projetos que chegam da Câmara dos Deputados, tomam decisões e indicações de nomes para o Supremo Tribunal Federal, por exemplo, vota impeachment de ministro, de presidente da República. Então, assim, é um cenário que o eleitor ele precisa estar mais atento e cuidando mais desses dados. Em relação aos dados aí da pesquisa, a gente tem aí um cenário de empate, né, dentro da margem de erro entre Capitão Wagner e o senador Cid Gomes e a Luiziane ali isolada em terceiro lugar.
2: Sim. Jéssica, esse primeiro ponto é o seguinte: a gente tem nessa disputa aí ao Senado dois candidatos liderando, né? Um da base e um da oposição, né? Isso mostra o quê? Que nesse ponto de vista aí há uma disputa mesmo, né, entre esses candidatos. O segundo ponto é o seguinte: geralmente a eleição de Senado, é verdade, ela vai ficando na cabeça do eleitor mais para frente. Principalmente, Jéssica, que eu considero essa questão do voto, do segundo voto para o Senado. Porque o primeiro, Wagner, a pessoa até tem uma noção aqui, quem é que... Agora o segundo vai ficando para o final, né? E aí a gente não é demais lembrar que em 2018 a gente teve aqui uma situação em que o senador Eunício Oliveira, né, então presidente do Congresso Nacional, acaba perdendo uma disputa para o Eduardo Girão, que foi assim uma coisa meio que surpresa para todo mundo, né? Então, assim, não se pode deixar de reconhecer isso. Quando você olha esse gráfico que está na tela, Jéssica, aí, o que é que você tem? É uma consolidação do Cid, né, como a principal liderança que está nessa disputa aí. Por quê? Porque ele tem o melhor potencial de voto, né, que é 52% das pessoas que dizem que conhecem e que votariam nele. Abaixo você tem o Capitão Wagner do União Brasil, que inclusive entre os três líderes, o Cid, ele e a Luiziane, ele é o mais rejeitado, né? Em um empate técnico ali com o Cid, ele tem 37%. Mas se você pegar, Wagner, a somatória, né? O Cid tem um positivo de 16% nesses percentuais, o Wagner tem uma somatória positiva de 6% só, né? Com um detalhe, a Luiziane ela leva uma vantagem, Wagner, na minha avaliação, nesse gráfico, por dois motivos. Primeiro, ela é uma candidata da chapa governista. Então, ela vai estar ali colada o tempo inteiro no Lula, né? E esse percentual de 42% das pessoas que não conhecem a Luiziane, isso se deve principalmente ao fato dela fazer campanha o tempo inteiro na capital, né? E a maior parte, eu arrisco dizer, que

0: parte desse contingente está no interior do estado.
1: Não, e isso vale até a gente lembrar, porque a TV Verdes Mares fez uma rodada de sabatina com os candidatos Senado, né? Se você estava lá sabatinando os candidatos que compareceram, faltou só o capitão Wagner, né, que não esteve presente, mas Cid Gomes, inclusive, fez a leitura de que a Luiziane é mais
0: capital, né?
1: Ele interior, como nessa estratégia de que eles têm uma noção espacial em relação ao território que eles tentam alcançar. E você falou sobre a Luiziane estar nessa campanha colada no Lula, o que Cid também tem feito. A gente viu tanto Cid como Luiziane, durante as sabatinas, pedirem votos para si mesmo e para o parceiro de chapa. O que a gente não viu, por exemplo, no caso de Alcides Fernandes, que esteve presente na sabatina, ele não chegou a fazer essa estratégia de um voto casado com tanta intensidade como a gente tem visto aí na Luiziane e no Cid.
0: Veja, Jéssica, ainda na pré-campanha, quando a gente estava naquela coisa de indefinições sobre quem seriam os candidatos do governo, né? Eu conversei com muita gente da base governista e muitos diziam, olha, independente de quem vai ser aí, eu acho que uma chance que o governo tem de fazer os dois candidatos é se for Cid e Luiziane, né? As pessoas já diziam isso na época. E a estratégia que a Luiziane utilizou na reta final, que foi aquele negócio, olha, eu serei candidato ao Senado independente de qualquer coisa. Isso meio que enquadrou o governo, né? Porque ela iria ser candidata e eu escrevi em maio, na minha coluna, Jéssica, dizendo o seguinte, olha, naquele momento, tá? Se Luiziane Lins resolver ser candidata ao Senado, independentemente de ser da base ou não, vai trazer problemas para a base governista, porque eles vão disputar o mesmo eleitorado, né? E a Luiziane acabou entrando aí nessa vaga. Então, eu vejo que ela, esse desconhecimento, pode fazer com que, se ela souber usar isso, pode fazer com que ela, ao lado do Lula ali, possa crescer no interior.
2: E é esse desafio, né, de interiorizar a campanha dela. A gente tem visto aí 42% de desconhecimento da imagem da deputada federal. E aí é o dobro, é mais do que o dobro do capitão Wagner, por exemplo, que é de 20%. O capitão Wagner, que já foi candidato a governador, né, então já tem um grau de conhecimento maior. Sim. Então, o desafio do voto casado, né, do voto governista, é justamente esse. É interiorizar a campanha da Luiziane.
1: Agora tem um ponto que eu queria trazer aqui para a nossa conversa também, em relação às chapas do Senado. É que, por exemplo, se a gente lembrar lá em 2010 da campanha à reeleição no governo de Cid Gomes, uma das vantagens do Cid, da vantagem vou trazer duas na época que são muito simbólicas, uma, claro, era a popularidade do Lula na época, estava ali na campanha com o Cid, mas um segundo ponto foi trazer o palanque do Senado para o lado da chapa governista, que foi aquela estratégia de tentar eleger Eunício Oliveira e José Pimentel. Acabou dando certo, apesar de a disputa ser contra o nome que era aí a liderança da hegemonia no Estado, Tasso Gereissati. Era a figura mais representativa dos últimos 20 anos da política naquela época.
0: Ali, Jéssica, aconteceu um fenômeno, né, naquela... Aquela reta final de campanha, né, de 2010, ela mostrou uma força muito grande do Lula, independente de ele não ser o candidato, né? Aliás, a despeito de ele não ser o candidato. Uma força muito grande. E o Cid também, candidato à reeleição, a chapa, Wagner, meio que foi empurrada, né, com essas duas lideranças, o Lula nacional e o Cid aqui.
1: Pois é, e aí a pergunta que eu trago é, o quanto... Ciro não conseguir ter esses dois nomes com tanta força, já que, nesse caso, Cid, a Luiziane consegue estar à frente de Alcides Fernandes, como que essa estratégia do Senado ela pode influenciar nos planos diretamente da disputa para o governo?
0: Jéssica, eu acho que quem leva vantagem nesse aspecto que você está perguntando é o Elmano, por um motivo importante. Um governador de Estado, Jéssica, se você comparar região metropolitana da capital e interior, sempre, né, pelo menos aqui no nosso contexto do Ceará, o governador tem mais problema, tem mais dificuldade com o eleitorado da região metropolitana. Sempre o interior dá uma força maior para o governador. Se você pegar isso, o Elmano ter aqui na chapa dele uma liderança como a Luiziane, que é natural de Fortaleza e que tem um apelo maior aqui na capital, o ajuda mais nesse aspecto, porque a dificuldade histórica dos

0: governadores é mais na região metropolitana. E o Cid ajuda mais o Elmano, por ser também um ex-governador, uma figura que a pesquisa está mostrando para a gente aí, né? Tem o maior recall, né? a maior notoriedade até agora dentro desse trajeto, principalmente no interior, né? Então, eu acho que os dois candidatos do Elmano, eles se complementam. No caso do Ciro, os dois candidatos, primeiro, o Alcides não dá muito para a gente medir, porque é do interior, mas não tem a notoriedade dos outros candidatos ao Senado, Jéssica. Por quê? Porque só foi deputado estadual uma vez. Ainda está no exercício desse mandato. É uma liderança ligada ao André Fernandes, mas que não se construiu nem na capital, nem no interior. Então ele vai depender de colar a imagem com o próprio Ciro e com o filho, que é o André, que é uma figura também que tem um exponencial destaque, principalmente nas redes sociais, né, para tentar crescer. E o Capitão Wagner, ele está ali, Jéssica, ao passo que pode ajudar de alguma maneira na região metropolitana o Ciro, ele também, Wagner, quer que o Ciro ajude, né? Porque ele também tem as suas dificuldades, a gente mostrou aí, dos candidatos que estão postos, é o que tem a maior rejeição, né? Então, veja, eu acho que nesse saldo, eu acho que os candidatos ao Senado ajudam mais o Elmano do que os dele, o
1: Ciro. E eu fico me perguntando como que vai ser essa estratégia em relação ao Senado, desenrolar dela para frente, porque em 2018, que teve aquela eleição do Eduardo Girão, inesperado, a gente fala que o Alcides é deputado estadual, está no primeiro mandato, mas naquela época Eduardo Girão não tinha mandato nenhum, era um nome completamente desconhecido politicamente, e a gente teve um fenômeno que foi de uma rejeição a um dos nomes que estava mais próximo da base, que era no caso do Anísio Oliveira, vinha sofrendo muitos desgastes desde o rompimento de 2014, depois de toda a situação da política nacional com o impeachment da presidenta Dilma em 2016, e isso reverberou em 2018 aqui no Ceará para aquele resultado em que Eunício foi desgastado e Eduardo Girão conseguiu se eleger senador, que é uma disputa majoritária, a gente está falando para mais de 1 milhão de votos, é muito voto para isso. E eu me pergunto como é que vai ser essa estratégia dentro dos nomes que estão hoje. A gente tem visto, de certo modo, uma tentativa de atacar Cid Gomes, Alcides Fernandes tem feito publicações nas redes sociais, justamente diretamente contra o Cid, mas de onde que vai vir o desgaste? Se é de tentar desgastar nesse caso, aí pensando na estratégia do PL com o Alcides de crescer. Vai tentar ver se desgasta o Cid ou há um risco de a gente ver uma disputa dentro da própria base? E aí eu falo porque a gente não está vendo campanha casada. Na estreia da propaganda na TV, inclusive, foi muito nítido isso. Capitão Wagner até fez um momento de ressaltar que o Alcides estava ali na chapa, que era candidato ao Senado. Mas na propaganda de Alcides Fernandes na estreia, Capitão Wagner apareceu assim no último segundo, fechando a imagem.
2: Agora, assim, a gente não consegue dizer o que é que vai acontecer na campanha eleitoral. Mas quando a gente fala, quando o governo não faz um senador, em 2014 a gente tinha problemas na disputa majoritária. O próprio Camilo perdeu em Fortaleza, na região metropolitana, e o Eunício conseguindo ali avançar nesses eleitores. Em 2018 teve o problema da chapa, o Eunício ficou de fora da chapa. Teve a questão das traições, né, que ele sempre fala, do Roberto Cláudio aqui em Fortaleza, principalmente ele cita isso de forma muito enfática. Agora, houve ali, vamos dizer assim, um dever de casa do governismo. O que é que eu chamo de dever de casa? Eleger um prefeito de Fortaleza, que é do PT, que é do mesmo partido, conseguiram fazer uma aliança com prefeitos na região metropolitana de Fortaleza de forma muito consolidada. A gente tem o Roberto Pessoa em Maracanaú, tem o Naomi Amorim em Calcaia, tem uma relação de proximidade com a Silon ali na região metropolitana, no litoral leste, tem a própria candidatura da Luiziane, como o Inácio falou, que é uma liderança de Fortaleza, foi prefeita por duas vezes e está na chapa majoritária no Senado. Os dois nomes estão dentro da chapa, não tem ninguém fora da chapa, ali solta, ao Deus dará. Então, o governador, né, a estrutura do governo do Estado conseguiu articular uma chapa competitiva e organizada do ponto de vista das alianças na região metropolitana de Fortaleza. O Inácio citou aqui a questão do interior, que de fato há uma força muito grande desse grupo, aí desde os governos do Cid Gomes, e a capital é mais difícil, né, de atrair próprio Elmano perdeu em Fortaleza em 2018.

0: 2022, nessa disputa. Então, mas nesse momento o governador fez o dever de casa, né, de tentar articular isso na região metropolitana, que é uma área muito importante em relação à volta, e vamos ver o que é que isso vai trazer para a campanha dele.
1: Wagner, você falando aí, eu lembrei aqui, Jéssica, de falar dois pontos rápidos, tá, que eu acho que são importantes. Primeiro, tem um dado que a pesquisa não mostra, né, mas eu conversei com o senador Cid Gomes, por ocasião, aqui nos bastidores, no Sistema Vez Mares, por ocasião da vinda dele aqui, para dar a entrevista para a TV Vez Mares, lá no Bom Dia Ceará. E ele tem citado um dado, Wagner, que ele considera importante para a gente compreender por que a opinião dele de que o Elmano vai crescer nas pesquisas, né? Que é a aprovação dos prefeitos, né? O Cid diz que que tem pesquisas internas que mostram que dos três níveis de governo, né, governo federal, governo estadual e governos municipais, atualmente quem tem a melhor avaliação é os prefeitos, tá? Mais de 70% em média. E isso se deve a uma série de fatores, né? Por exemplo, as parcerias com o governo do estado para levar obras, as emendas parlamentares, que é a parceria com os congressistas, né? Isso tudo faz com que os prefeitos estejam bem avaliados. Na ideia do Cid, Jéssica, esses prefeitos eles vão se engajar mesmo ali nos últimos 20 dias de campanha, 15. Por quê? Primeiro porque eles têm que gerir as cidades, né? E não dá para fazer ali uma coisa muito próxima, principalmente no interior. Segundo porque, quando você vai para a linha de frente dessas campanhas, Wagner, você começa a ser muito demandado, né? Demandado pelas pessoas, né? Porque eleição, o eleitor, ele pede, né? O reconhecimento, ele pede obras para o seu local, lá para a sua comunidade, e diversas coisas, né? Então, o Cid considera que quando esses prefeitos entrarem mais, né, na campanha e tudo mais, vai haver aí um crescimento do Elmano, porque boa parte das pessoas, segundo ele, não sabem quem é ainda o candidato do prefeito da sua cidade.
2: Tem um detalhe interessante que eu vi, inclusive, acho que hoje mesmo pelas redes sociais, né, você falando isso do papel dos prefeitos, que foi uma publicação do próprio Capitão Wagner, também fazendo uma lista de prefeitos, isso, ex-prefeitos, que estão apoiando. Então, é uma briga por esse apoio dos prefeitos, não só na majoritária para governador, mas também como que vai ser essa distribuição em relação aos nomes do Senado, que é outra disputa que certamente vai precisar contar com o apoio dos prefeitos, porque é óbvio que não dá para as campanhas estarem nos 184 municípios. A gente tem visto ambas as campanhas tentando se dividir, mandando um nome para uma cidade e outro para outra, que é para tentar garantir esse alcance também.
1: Outro ponto, Wagner, que eu queria colocar aqui, é até uma coisa meio de ironia para a gente ver como é que são as coisas, né? Em 2022, quando terminou a eleição, nós, analistas, e a leitura ali dos dados daquela eleição mostrava o seguinte: fim da era Ferreira Gomes, no estado do Ceará, e início agora de um novo tempo do ponto de vista de liderança política, com Camilo Santana muito bem avaliado, conseguindo eleger o governador Elmano, que era um cara, uma pessoa com pouca expressão, né? Pouco conhecimento da população, elegendo no primeiro turno. Né?
2: Sim, naquela época, naquela derrota pela Prefeitura de Fortaleza em quarto lugar. Ou pela Fortaleza não,
1: de perdão. Calcaia.
2: De Calcaia,
1: pois é.
2: Que tinha cidade de 2000.
1: Então, Jéssica, a gente fez essa leitura, tá? O que é que nós estamos vendo agora, neste momento, na eleição? Quer dizer que isso é definitivo? Não, mas é um fato curioso que me chamou a atenção, Wagner. Ciro Gomes lidera a corrida ao governo do estado. E Cid Gomes, em uma chapa diferente, lidera a corrida
2: do Senado.
1: Ao Senado. Então, veja. A notoriedade desses personagens, dessas lideranças políticas, está sendo colocada em prova agora. E eles, neste recorte de agora, lideram essas duas campanhas. Né?
0: Em chapas diferentes.
1: Em chapas diferentes. Não deixa de ser curioso, né, Wagner, nesse fato.
2: E inclusive, para como a gente vai observar, a forma como a população vai enxergar isso.
1: Isso.
2: De certo modo, os eleitores também vão estar escolhendo quase que um lado dentro de uma briga familiar.
1: Exatamente. E não é demais lembrar, Jéssica, primeiro, que na região norte há uma tendência, tá, natural de muita gente fazer esse voto casado Ciro e Cid. Pelo histórico, né, que já aconteceu, né, pela proximidade que eles têm, principalmente em Sobral, né, ali na cidade que é o centro lá regional. E

0: o segundo ponto, Jéssica, dentro dessa questão aí da família, né, é que você tem o risco, né, de ter esses dois irmãos eleitos ou não eleitos em campos opostos, né? A história da traição, né? A narrativa da traição, Wagner. Que lado as pessoas vão tomar? O Ciro, ele tem convidado, de maneira indireta, o eleitor a ser o árbitro dessa partida, né? Quem o eleitor dá razão? Ele dá razão ao Cid ou ao Ciro nessa disputa aí de traições, né?
1: É, e certamente quando a gente olha para o Senado, a gente tem três nomes que estão há muito tempo, há pelo menos uma década, e se a gente olhar para o Capitão Wagner, que talvez é o mais recente dentre os nomes, mas Cid Gomes, Luiziane, que ontem até Wagner estava comentando aqui na nossa live, sobre o momento em que o eleitorado vê os dois juntos de novo, depois de quanto tempo, mais de 10 anos?
2: Depois de mais de 10 anos.
1: De rompimento?
0: É. Pois é.
2: Estão agora todo mundo junto, né? Aí vão descobrir agora também que os irmãos estão brigados, estão sem se falar desde 2022, né?
1: Tem gente que dizia que tinha sido uma traição, depois não é mais, um amigo de novo, desde que era família.
2: Tentar entender agora, né, as fofoquinhas políticas, né, que agora que vão ficar explícitas.
1: É, pois é, a gente está chegando aqui na reta final da nossa live. Eu queria deixar uns minutinhos, então, para saber as considerações de vocês, de como que vocês acham que essa campanha deve ainda se desenrolar. Temos 30 dias, é bastante coisa, tem muito para acontecer. Vou começar com o Inácio Aguiar. Inácio, quais são suas apostas de como esses números podem se refletir? A que o eleitor deve ficar atento nas campanhas?
0: Pois é, Jéssica, assim, tem uma coisa que eu acho que é fundamental nesse processo, quer dizer o seguinte: o Ciro, ele está se sustentando muito bem com a sua notoriedade, né? Ele lançou a candidatura dele ainda no ano passado, como a gente comentou aqui na live. Ele tem mantido uma linha de atuação e tem conseguido êxito, pelo menos até agora, na estratégia de se manter longe do cenário nacional e tentar focar a eleição aqui no Ceará. Com um detalhe importante, Ciro tem feito aí uma batalha na segurança pública, né? Tem reforçado muito isso, essa coisa da interferência das facções, e isso tem feito ele ser o líder das pesquisas até este momento. No caso do governador Elmano de Freitas, Jéssica, a gente já falou aqui, há um outro cenário. Elmano, a partir dessa pesquisa Quest, ele sabe que vai ter uma montanha para subir, né? Para escalar. Mas ele não está só nessa escalada. A gente já falou aqui que tem os senadores que podem ajudar, tem o ministro Camilo Santana, ele vai tentar se apegar ao Lula também nessa missão. E ele tem o desafio de tentar fazer com que a boa avaliação do seu governo se transforme em intenção de voto. Não é pouca coisa, mas é, de fato, um desafio que o governador vai ter. E há uns pontos positivos para ele, como a gente falou aqui, o eleitorado mais fiel pode ajudá-lo, o eleitorado do Ciro, que ainda pode mudar ali de voto, pode ser também uma ajuda, e o desconhecimento da população em relação a quem é o candidato do Lula. Eu acho que são elementos que podem fazer o Elmano se apegar para tentar fazer esse desafio. O do Ciro é manter, né? Manter isso que está aí e consolidar esses votos. A campanha, Jéssica, eu diria, não está bem no comecinho, mas também não está no fim ainda. Nós vamos ter 30 dias até a eleição e muita coisa pode acontecer. O que eu tenho certeza, Jéssica, é que nesse período de 30 dias, os eleitores, 53% ainda dizem não ter conhecimento, não saber quem são os candidatos de direito, não ter definido seu voto. Isso eles vão resolver, tá? Agora, para que lado eles irão, vai depender das estratégias de campanha de cada lado. Eu diria, para resumir, Jéssica, que não está fechado o ciclo eleitoral, né? Há muita coisa que pode acontecer ainda.
1: É, exatamente. Wagner Mendes, suas apostas.
2: Eu diria, Jéssica, que pelo que a Quest trouxe hoje, né, pelos dados que ela traz, eu diria que o presidente Lula, ele vai ter um papel primordial nessa eleição aqui em Fortaleza. Não é à toa que ele está aqui hoje, aqui no Ceará,
0: sim,
2: né, no interior do estado. Então, assim, a vinda dele certamente já foi um diagnóstico de pesquisas internas que o governador tem, do papel que o presidente da República vai ter e precisa ter na campanha do governador. A gente citou aqui índices de que o eleitor cearense não sabe, a uma boa parte não sabe quem é o candidato do presidente. A gente citou também que uma boa parte não sabe quem é que está com o Ciro Gomes para presidente.

0: apoiando, né, para o governo do estado. Então, é um dado muito relevante que a gente já vinha comentando aqui, né, na live, nas nossas transmissões, de entender. Tem um votinho casado ali, se movimentando entre o Ciro e o Lula. Isso vai se manter quando o eleitor entender quem é o candidato do Lula? Ou isso vai mudar? Então, o papel, a imagem do presidente da República nessa campanha do governador, ela vai se mostrar. Você que está acompanhando essa live agora, nas próximas inserções de propaganda de rádio e TV, você vai ver muito a participação do presidente Lula nessa campanha, certamente.
1: Pois é, eu também, assim, eu acho, colocando rapidamente a minha contribuição, acho que vamos ver uma disputa mais acirrada, mais agressiva, nem exatamente a disputa acirrada, uma disputa mais agressiva, especialmente da campanha contra Ciro Gomes, um Lula cada vez mais presente nos materiais de campanha, não sei o quanto, já tem essa visita aqui, a gente vai ver o quanto ela vai reverberar, que estratégias serão adotadas em cada um dos discursos, estaremos acompanhando no Ponto Poder, para a gente também trazer essas informações aqui. Eu acho que vamos ter mais intensidade nas ruas para tentar esse contato direto com o eleitorado, porque se alguém tem interesse de virar um voto ou de tentar mudar o que o eleitor está pensando, ou mudar o eleitor que está indeciso, essa conversa vai ter que chegar mais perto. Eu acho que, inclusive, sair mais das redes sociais e ir para as ruas, porque tem esse contato direto que passa a eleição e outra, entra a rede social, estratégia de inteligência artificial, mas o eleitor ainda quer estar ali sabendo, vendo quem são os candidatos, conhecendo mais de perto. Pessoal, é chegado o nosso tempo. Quero aproveitar já para agradecer Inácio, Wagner aqui pela presença. Muito obrigada.
2: Poxa vida, passou 1 hora e meia rápido assim, cara.
1: Rápido.
2: Jéssica, eu que agradeço. É muito legal esse espaço para a gente poder aprofundar, né, a avaliação, a análise. É muito bom a gente poder ajudar as pessoas a compreender melhor esse cenário. Espero que tenha sido útil aí a nossa análise para todos vocês e convidar vocês a continuar conosco no Diário do Nordeste, no Ponto Poder, em todos os nossos canais, porque nós estamos o tempo inteiro, né, Wagner, tentando trazer aí informação de qualidade, análise. Com aprofundamento, né? Que eu acho que isso é importante para as pessoas.
0: É isso. Obrigado, Jéssica. Até a próxima.
1: Muito obrigada a você que nos acompanhou também pelo YouTube do Diário do Nordeste, pela Verdinha FM 92.5 e pela TV Diário. Nos acompanhe, que o Ponto Poder segue atento a essas eleições. Até mais.

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1: A Prefeitura de Juazeiro do Norte, por meio da Secretaria de Cultura, disponibiliza 4 editais vinculados à Política Nacional Aldir Blanc de Fomento à Cultura, ampliando as oportunidades de apoio e valorização da produção cultural do município. As iniciativas contemplam projetos artísticos, mestres e mestras das culturas tradicionais e populares, além de entidades e coletivos que desenvolvem ações culturais de base comunitária. Entre os editais está o Edital das Artes, destinado ao apoio financeiro a projetos culturais em diferentes linguagens e áreas artísticas. Outro edital é o de chamamento público número 11/2026, destinado à concessão de bolsas Cultura Viva a mestres e mestras das culturas tradicionais e populares. Também integra o conjunto de ações o edital de premiação de pontos e pontões de culturas de Juazeiro do Norte, voltado ao fortalecimento da cultura de base comunitária. O edital também prevê a participação de entidades e coletivos sem constituição jurídica, desde que atendam às condições estabelecidas. Completando o conjunto de editais, a Secretaria de Cultura realiza o credenciamento de parceiristas que poderão atuar na avaliação de mérito cultural dos projetos apresentados nos editais da Política Nacional Aldir Blanc. O projeto contempla profissionais com atuação nas áreas de música, artes cênicas, artes visuais, cultura popular, audiovisual, cultura viva, literatura e artesanato. Tadeu Gomes para a Verdinha FM.
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0: Cláudia Leite.
1: Como é o nome dele?
0: Alisson Marques.
2: Opa, 92.5 Rádio Verdinha FM, 3 horas e 33 minutos. Eita, tá passando muito rápido. Vamos agora com a informação sobre a que pode existir no Brasil em pouco tempo mais um estado civil aqui no Brasil. Atualmente existem 5 estados civis: solteiro, solteira, quem nunca se casou ou teve um casamento anulado, casado ou casada, quem mantém um vínculo formal de casamento civil, separado, separada judicialmente, quem encerrou a convivência e os deveres do casamento pela via judicial, mas ainda não se divorciou, e divorciado, divorciada, quem encerrou legalmente o casamento e está livre para se casar novamente. E por fim, viúvo ou viúva, quem perdeu o cônjuge por falecimento. Pois essa história aqui no Brasil pode mudar. Por quê? Porque já foi aprovado pela Comissão de Constituição e Justiça da Câmara dos Deputados em Brasília e vai para análise do Senado um projeto de lei onde estabelece o novo estado civil no Brasil, chamado de convivente. E quem é o convivente? Segundo o projeto, o novo estado civil convivente, pelo projeto, esse termo insere oficialmente esse termo convivente como um novo estado civil no Brasil. A mudança acaba com a distorção que existe hoje, em que pessoas que vivem em união estável, formalizada, precisam se declarar como solteiras ou divorciadas ou viúvas em cadastros e documentos. É verdade. Quem vive junto, mas não se casou oficialmente, quando vai preencher um cadastro, você tem que dizer se você é solteiro, se você é divorciado, se você é viúvo. Por quê? Porque essa categoria de união estável não existe legalmente no Brasil, mas pode passar a existir. No caso, estado civil de convivente. O projeto agora segue para o Senado antes de virar lei e alterar o Código Civil Brasileiro. Essa é uma realidade jurídica e social cada vez mais comum no Brasil. Quem vive no famoso nem solteiro nem casado, geralmente está em união estável. E hoje, legalmente, o estado civil formal continua sendo o original. Mas a convivência, essa convivência da união estável, claro, já gera direitos e deveres semelhantes ao de quem é casado legalmente. A criação do estado civil de convivente traz mais clareza e segurança jurídica para milhões de casais no Brasil. Para ser reconhecida, a união estável precisa ter convivência pública, ou seja, o relacionamento ser de conhecimento de amigos e familiares, ter continuidade, sendo uma relação duradoura e não um namoro casual. E o objetivo de construir família com o casal vivendo como se fosse casado. Morar junto ajuda a comprovar, mas não é obrigatório por lei. E entre os principais impactos jurídicos sobre esse da união estável é o regime de bens, que na ausência de um contrato escrito, agora como o convivente, passa a ser o da comunhão parcial, onde tudo que o casal adquiriu depois dessa convivência vai ser dividido por dois, porque pertence aos dois. Há ainda uns detalhes jurídicos, mas tem tudo para ser o próximo passo. Alisson, tem mais um estado civil no Brasil para regulamentar exatamente quem está na união estável. Estado civil, convivente.
3: Eita, Cláudia, interessante ver essa informação.
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3: Muito interessante essa informação. 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
0: O Bafulê recebe agora, neste momento, uma das, olha, uma das vozes mais lindas do Brasil, uma das maiores cantoras do Brasil. Ela marcou a história do forró e está com força total com um novo projeto. Vem aqui pro palco, queridíssima Yara Pamela no Bafulê.
3: Boa tarde, Cláudia. Boa tarde, Alisson.
0: Boa tarde, meu amor. Seja muito bem. Deixa eu botar você aqui desse lado, porque a Yara Pamela tá aqui no Bafulê neste momento. Tá trazendo um lançamento.
3: Lançamento, incrível. Meu novo single.
0: Novo single, né? Tá sendo lançado quando? É hoje?
3: Já foi lançado.
0: Já foi lançado?
3: É, lançado hoje, né? Perdeu o Playboy. É a virada de chave.
0: Virada de chave da sua vida, né?
3: É.
0: Vai trazer aí muita alegria, muita emoção.
3: Muita alegria, muita emoção, muito sentimento.
0: Você tá belíssima, a Yara
3: Pamela. Aos 51 anos.
0: Tá belíssima. Deixa eu segurar a sua mão, dá uma voltinha aí, ó. Olha o look dela, olha o colar, olha como essa mulher se preparou pro Bafulê. Que coisa incrível, né, Cláudia Leite?
1: Sim, chiquíssima. Yara Pamela está chiquíssima.
3: Obrigada. Estou muito feliz de estar aqui, né? Eu sempre sou recebida aqui nesse sistema maravilhoso que é o Sistema Verdes Mares. E com muito carinho, com muito amor, com muita atenção, com muito respeito. Eu só tenho gratidão a todos vocês.
0: A gente que tá feliz por receber você aqui. E sem mais delongas, vamos de música?
3: Vamos de música.
0: Então, Yara Pamela no Bafulê.
3: Vem.

0: cara, a Pamela no bafulê arrebentando. Olha, boa. Eu vou dizer um negócio.
1: Sensação maravilhosa.
0: É muito boa.
1: Gostou, Alisson.
0: Ela tem um cheiro de sucesso, Cláudia Leite. De diva para diva, vai.
2: Oh, obrigada.
1: Você é uma diva mesmo.
2: Essa é a lição, viu? Essa letra é pura
1: lição. Gostou,
2: Claudinha? Amei, amei.
1: Ai,
2: é isso aí. É isso aí. Perdeu, Playboy.
1: É.
2: Perdeu. Perdeu.
1: É que fala muito sobre nós mulheres, né?
2: Sim.
1: Que a gente tem que saber quando sair de algo que não tá fazendo bem, né?
2: Exatamente.
1: Que não nos faz bem. Então, também é uma mensagem direta para mulheres, para todas as mulheres, que nós não devemos nos diminuir em lugares, para caber em lugares que não nos cabem, não é verdade?
2: Exatamente, e é uma injeção de força,
1: sim,
2: de coragem,
1: sim,
2: né, para que a pessoa, a mulher, no caso, saia dessa situação.
1: Claro.
2: Saia dessa situação e viva o novo, porque também é preciso coragem, né?
1: É, tem que ter coragem para viver o novo.
2: É.
1: Muita coragem.
2: Mas tá aí. Se inspire na Perder o Playboy e vá viver sua vida.
1: É isso.
2: Encerre
1: aí.
2: Encerre esse capítulo, porque o melhor ainda está por vir, né, não, Yara?
1: Com certeza. Nunca é tarde. Quando você pensa que já viveu tudo, que acabou, é que você encontra forças e você renasce para viver uma nova história.
2: E aí, depois que o tempo passa, diz: poxa vida, devia ter feito antes.
1: É, verdade.
2: Mas como você falou, toda hora é hora.
1: E toda hora é hora, nunca é tarde.
2: É, fiquei feliz.
0: Eu me arrepiei com essa conversa de vocês duas, porque eu falei de diva pra diva e de fato divaram. Porque é uma mensagem, Cláudia Leite e Yara, que vocês nem imaginam que vocês podem estar encorajando agora mulheres,
1: sim,
0: que estão assistindo em casa, a terem uma nova vida, dar uma reviravolta.
1: Claro, com certeza.
0: E na música, na arte e nas palavras de uma jornalista, é desse jeito que a gente consegue transformar vidas.
1: É verdade. E eu estou muito feliz de estar aqui, né, com essa oportunidade que sempre eu tenho aqui. Ai, meu Deus, eu amo nessa verdinha, 92,5, né, da verdinha. Tô super feliz aqui no Bafulê. Mande meu beijo pra João Inácio. João Inácio, um cheiro no seu coração. Tô muito feliz.
0: A gente que tá feliz.
1: E tem clipe também lá no meu canal.
0: Opa!
1: Do YouTube.
0: Como é que o pessoal encontra o Perdeu o Playboy? Diz aí.
1: Perdeu o Playboy tá em todas as plataformas digitais. Já está no Spotify. Você vai lá, você baixa. Primeiro você escuta bem muito. Depois você baixa e manda pra todo mundo. Compartilha o clipe, é lá no canal do YouTube. Vai lá no meu canal do YouTube, Yara Pamela Oficial, não é isso? E você pode assistir esse clipe que está maravilhoso. Ela saiu daquela coisa de sofrimento e foi viver e ficou maravilhosa.
0: Que sensacional. Você quer seguir ela também nas redes sociais? Pode seguir, viu? É o arroba, vai aparecer na TV Diário. Arroba Yara Pamela, né?
1: É arroba Yara Pamela. Yara com I, Pamela com dois L's. Tem lá contato para shows. Você fala com o Alex da Spot Produções, que é o meu empresário, que ele vai atender você com muito carinho.
0: Tá, e o contato para shows, tu consegue ver, Bia? 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
0: Vai levar a Yara Pamela para o seu evento,
1: Esporte
0: para o
1: Produções.
0: Seu show.
1: Lá na bio do meu Instagram.
0: Ó, a gente tá com uma diva aqui no Bafulê nesse momento. Nosso operador tá dizendo, vamos pro intervalo comercial, a gente volta daqui a pouco. E a gente volta com mais música.
1: Certo.
0: Como é que a gente vai largar essa mulher?
1: Pois
0: não,
1: é.
0: Não é pra vir aqui cantar só uma música, não. Ficar mais tempo com a gente, cantando e trazendo alegria no Bafulê. Você fica?
1: Claro que eu fico.
0: Pois não se bula.
1: Não me bula.
0: A gente volta já, Claudinha.
2: Voando. 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
2: Verdinha FM 92.5, já 5 para as 4 da tarde, já, Cláudia.
3: Voou.
2: 3h55, fala, meu Deus. Fazer o seguinte, seguindo aqui o Bafulê, vamos trazer mais música com a Yara Pamela, porque é o que eu falei. Estamos com a diva maravilhosa, numa nova fase da sua carreira musical. Então temos que curtir, aproveitar e ouvir muito mais Yara Pamela no Bafulê Sol.

0: Sou Yara Pamela.
1: Vem comigo.
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0: coisa boa.
1: Yara Pamela no Bafulê foi um presente. Prazer. Pra todos nós.
0: Presente foi todo meu.
1: Alegria, amor, felicidade, lindas letras. Essa versão muito sua, muito boa. Ficou muito boa, sensível demais. Foi gravada por alguns
0: Christian
1: artistas.
0: Ralph, Christian Ralph, Maria Bethânia.
1: E a sua versão ficou tão gostosa.

0: Rosa, que mexe assim com o coração.
1: Que coisa boa.
0: Eu adorei essa versão.
1: Obrigada, viu, meu lindo. Obrigada. Muito obrigada pela oportunidade. Cláudia, foi um prazer imenso. Muito feliz mesmo. Baixe minhas músicas. Vai lá no Spotify, tá? Vai também no meu canal do YouTube pra tu assistir o vídeo.
0: Ah, eu vou começar a
1: o clipe tá a coisa mais linda. Gente, vá nas redes, nas todas as plataformas digitais. E baixem agora, perdeu o Playboy, porque está maravilhoso.
0: E Ara Pamela no Bafuli.
1: Obrigada, gente.
0: Meu amor, muitíssimo obrigado pela sua presença.
1: Eu que agradeço, querido. Eu que agradeço.
0: Claudinha.
2: Oi.
0: Acabando o programa de hoje.
2: Acabando o programa de hoje. E Ara, muito obrigada.
1: Eu que agradeço, Claudinha.
2: Você é você. Não tem. É, olha, como definir Ara Pamela? Yara Pamela é Yara Pamela. E
1: obrigada.
2: Você é sensacional. Muito obrigada. E que venha a próxima vez no Bafulê bem rapidinho.
1: Volto sim, é só chamar que eu venho.
2: Cara,
1: meu nome
2: do
1: é pronta.
2: A gente fica assim, né, Alisson?
0: Babando.
2: É, babando.
0: Muito boa.
2: Babando.
0: Incrível.
1: Obrigada.
2: Nossa honra.
0: Verdade.
2: E aí, final do Bafulê, a gente agora se encontra na terça-feira, né? João Inácio Júnior de volta com a graça de Deus.
1: Graças a Deus.
2: Alisson Marques, Cláudia Leite e toda a turma.
0: Ei, eu tenho uma notícia muito boa.
2: Opa!
0: Segunda-feira tem Bafulê, hein?
2: Olha aí que maravilha!
0: Segunda-feira você vai acompanhar uma edição mais que especial do Bafulê, da 1 às 4 da tarde, aqui na TV Diário e na Rádio Verdinha FM, tá bom?
2: Então tá, seu fim de semana, seu feriado, também segunda-feira com Bafulê. E na terça-feira a gente volta ao vivo. Vem agora, mais o campeão da Verdinha.
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2: Então até... terça-feira a gente volta ao vivo, mas segunda tem Bafulê. Yara, até a próxima, querida.
1: Beijo, meus amores.
2: Beijo grande, Alisson.
1: Obrigada.
2: Faça o que te
0: Tchau,
2: faz
0: Brasil,
2: feliz.
0: Brasil.

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1: Foi inaugurada em Sobral uma nova sede do Sindicato dos Policiais Civis de Carreira do Estado do Ceará, voltada ao acolhimento dos profissionais. O espaço fica localizado na rua Afonso Magalhães, número 335. A sede conta com alojamento feminino e masculino, cozinha, espaço de acolhimento e sala destinada ao atendimento jurídico, além de outras estruturas e serviços voltados ao suporte dos policiais civis. A proposta é oferecer um ambiente onde os profissionais possam ser recebidos com conforto e tenham acesso ao apoio necessário, fazendo com que se sintam em casa. A nova sede é um ponto destinado aos policiais civis de Sobral e da região norte do estado do Ceará. Sofia Leite para a Verdinha FM.
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3: Em Fortaleza, agora 4 horas e 4 minutos. Uma ótima tarde para você que acompanha aqui a nossa programação. Seja muito bem-vindo e muito bem-vinda a mais uma Hora da Verdinha. A partir de agora, a gente segue juntos por aqui com muita informação para você, tem muita prestação de serviço. E é claro, a sua participação aí do outro lado, nesta sexta-feira. É. Enfim, ela chegou. Sextou, minha gente.
4: Ora!
3: E é um sextou especial, como bem está lembrando aqui o nosso padre Glauber Souza. É um sextou com feriadão.
4: É.
3: Para alguns, é claro. Para outros, não. Estaremos aqui, ó. Estaremos aqui. Para você, padre? Olha aí, ó. Para o nosso padre Glauber Souza. Não tem missa, né, padre? No feriado. Olha, minha gente, mas estaremos por aqui, tá? Na segunda-feira estaremos aqui firmes e fortes, eu e Rodrigo Miranda, para trazer muita informação para você. Mas não vamos avançar no tempo, né? Vamos falar desta sexta-feira, hoje 4 de agosto de 2026. E é claro, tem muita informação para você aqui ao longo do nosso programa, mas queremos a sua participação aí do outro lado. Nosso padre Glauber Souza reforça agora por áudio como é que você participa.
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3: Vai participando, vai interagindo conosco, deixando o seu recado aqui pra gente. Você que tá aqui na capital cearense, como é que tá a situação do trânsito? Tá nos dando carona nesse momento? Você que vai pegar a estrada ou já tá aí na estrada, nos dando carona também, conta pra gente como é que tá a situação aí do trânsito, do tráfego. Pode mandar através aqui do nosso WhatsApp no 859-8887-1306. 4 horas e 6 minutos, vamos trazer os destaques do nosso programa de hoje. Olha, com as eleições em andamento, algumas regras precisam ser respeitadas para garantir a lisura do pleito e não sofrer penalidades. Por isso é importante que candidatos, partidos, apoiadores e eleitores sigam os limites estabelecidos pela legislação. Muita gente desconhece que algumas práticas são crimes eleitorais e a gente vai esclarecer esses pontos para você daqui a pouquinho na nossa programação. Em Sobral, pessoas com fibromialgia passam a contar com um documento oficial de identificação que facilita o acesso a direitos como atendimento prioritário, acessibilidade e políticas públicas específicas para elas. A gente vai trazer todos os detalhes para você a respeito desse assunto aqui na nossa programação. Então fica aqui o convite para você acompanhar. E nos últimos dias você tem observado que nós tivemos aí mudanças de tempo, né? Repentina aqui em Fortaleza, em outras regiões do estado também. Muitas vezes o dia começa aí com aquela chuva, aquela pancada. E aí ao longo da manhã vai virando o tempo, deixa de ser aí um céu nublado, depois o tempo fica mais firme. Pois bem, tudo isso tem uma explicação. Quem vai trazer para a gente logo mais é o nosso Ednardo Rodrigues. Vamos entender o que o clima, né? O tempo tá um pouco diferente, tá um pouco maluco, né? A gente pode assim dizer. Hoje, por exemplo, você acordou aí, com certeza, olhou para o céu e ficou aí um pouco surpreso com a chuva que estava caindo, né? Em algumas regiões da cidade. Até agora pouquinho ali, por volta das 2 horas, caiu uma pancada grande aqui na região do Dionísio Torres. Muita gente teve que pegar e guardar a chuva ou se arriscou aí na chuva. Mas a gente vai falar sobre isso logo mais com o Ednardo Rodrigues, também aqui na programação da Verdinha. Tem ainda a movimentação do trânsito aqui pela cidade e outras informações que você acompanha a partir de agora. A Hora da Verdinha desta sexta-feira já está no ar.
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3: Olha, a gente começa.

0: Essa aqui, o Hora da Verdinha, com notícia boa, minha gente. Os 6 pescadores que estavam desaparecidos desde a última semana no litoral aqui do Ceará foram localizados vivos por uma aeronave da Força Aérea Brasileira na noite desta quinta-feira. A tripulação estava sem contato desde o dia 27 de agosto. O Ítalo Cosme é quem traz aí os detalhes pra gente.
1: Os pescadores cearenses desaparecidos no mar há 7 dias foram resgatados nesta quinta-feira por uma aeronave da Força Aérea Brasileira. A tripulação saiu da cidade de Itarema em 17 de agosto e previa passar 30 dias no mar. Porém, depois de 10 dias, em 27 de agosto, o grupo perdeu o contato com o armador responsável pelo barco. As buscas foram feitas pela Marinha e pela Capitania dos Portos de Camucim, a partir de 29 de agosto. O reforço da FAB chegou no período da tarde desta quinta-feira, 3 de setembro. A aeronave que localizou foi um SC-105 Amazonas, do Esquadrão Pelicano. O avião tem sensores infravermelhos, capazes de identificar diferentes temperaturas e conseguir ver em locais sem nenhuma iluminação. O veículo é usado principalmente em casos de desastres. Osiele de Souza é irmã de Marcial dos Santos, mais conhecido como Babidi, e ele é um dos pescadores. Ela conversou com o irmão logo após o resgate. Osiele diz que o irmão e os outros pescadores perdiam a esperança a cada dia que passava, mas todas as noites o grupo queimava algum objeto para chamar a atenção na tentativa de que alguma outra embarcação os visse. Foi isso o que fizeram ao ouvir o som do avião da FAB. Segundo o relato de Marcial, o grupo usou os sinalizadores do barco para chamar a atenção. Um dos integrantes gravou o momento em que a aeronave se aproxima do barco. Eles comemoram e agradecem a Deus pelo socorro. Depois de 10 dias de angústia, Osiele comemorou também o fato de o irmão ter sido encontrado vivo. Agora, o grupo deve retornar em até 7 dias e chegar por Fortaleza, já que este é o ponto em terra firme mais próximo de onde estão, a cerca de 480 quilômetros da costa da capital cearense. Ainda ontem, a Marinha fez os primeiros exames de saúde nos pescadores e todos estavam bem. Eles conseguiram se alimentar porque tinham mantimentos previstos para até um mês de viagem. Segundo o pescador Marcial, o problema começou no motor que teria entrado em contato com a água. O mestre do grupo, identificado como Wilson, tentou consertar, mas não conseguiu. A Marinha permanece no local com equipes próximas ao barco SE Pescados, à espera da embarcação responsável pelo reboque do navio pesqueiro. Ítalo Cosim para a TV Diário e Verdinha FM.
0: Agora, 4 horas e 12 minutos, a gente continua com mais informação para você. Ao menos 30% das escolas do Ceará têm internet inadequada. As unidades mais afetadas por instabilidade de conexão estão presentes na região metropolitana de Fortaleza, Sertão Central e Cariri. Os detalhes desse levantamento agora com Nicolas Paulino.
2: Cerca de 3 em cada 10 escolas do Ceará analisadas em um levantamento nacional têm velocidade de internet considerada inadequada para o uso pedagógico. São 1.839 unidades nessa situação. De um total de 5.977 escolas analisadas pelo painel Escolas Conectadas, que monitora a estratégia nacional Escolas Conectadas. Ter uma internet classificada como inadequada não significa necessariamente que a escola esteja sem conexão. O indicador considera, além da velocidade, a infraestrutura disponível e a cobertura da rede Wi-Fi. Assim, uma unidade pode ter internet, mas não conseguir oferecer uma conexão com capacidade suficiente para a demanda de professores e estudantes. No Ceará, a maior parte das unidades com problemas está no nível 2, que reúne escolas com velocidade e Wi-Fi inadequados. São 1.883 unidades. Por outro lado, cerca de 3 mil escolas estão no nível 5, considerado o cenário ideal de conectividade. Um dos principais desafios está nas áreas rurais e mais distante dos centros urbanos. Segundo a União Nacional dos Dirigentes Municipais de Educação, em algumas localidades a dificuldade não é apenas com

0: conseguir dinheiro para contratar o serviço. É encontrar uma operadora que consiga oferecer uma conexão adequada. Para especialistas, o problema pode ter efeitos diretos sobre a aprendizagem. Uma conexão instável pode fazer uma plataforma não abrir, um vídeo travar ou impedir o acesso a uma biblioteca digital. Isso também afeta o professor, que pode precisar transferir para casa atividades que deveriam ser realizadas na própria escola. Especialistas e representantes da educação defendem que os programas garantam também recursos para manutenção, atualização dos equipamentos e custeio do serviço ao longo dos anos. Com informações de João Lima Neto, Nicolas Paulino para a Verdinha FM 92.5 e TV Diário.
1: Agora, 4 horas e 15 minutos, a gente continua com mais informação aqui para você. Minha gente, falando agora que a ministra da Cultura, Margareth Menezes, afirmou que o governo federal pretende discutir mecanismos de regulação para shows com altos cachês durante festas de São João. João Lima Neto é quem traz aí os detalhes para a gente.
2: A polêmica envolvendo os altos cachês pagos por prefeituras para contratar artistas durante os festejos de São João pode ganhar um novo capítulo em Brasília. Em entrevista exclusiva ao Diário do Nordeste, a ministra da Cultura, Margareth Menezes, afirmou que o governo federal pretende abrir uma discussão sobre a possibilidade de criar mecanismos de regulação ou parâmetros para esses contratos. A discussão ganhou força em 2026, diante dos valores pagos por municípios para levar grandes atrações às festas juninas. Na Bahia, por exemplo, prefeituras chegaram a discutir e adotar critérios para os cachês. No Ceará, o tema também já chegou ao Ministério Público. Em Tamboril, o Ministério Público do Ceará recomendou no ano passado a suspensão de gastos com o evento após verificar que os cachês das atrações somavam R$ 3.110.000. Em Baturité, o órgão recomendou em 2024 o cancelamento da contratação do cantor Henry Freitas para o São João. O cachê previsto era de R$ 350.000, R$ 250.000 a mais do que o valor pago ao artista no ano anterior. Na conversa, Margareth Menezes reconhece que o assunto é complexo e diz que qualquer regra precisa preservar a importância cultural e econômica das festas populares. A ministra afirmou ainda que o Ministério da Cultura não pretende discutir o tema sozinho. A ideia é envolver também o Ministério do Turismo e as prefeituras. Segundo Margareth, é preciso ouvir os diferentes setores antes de definir qualquer medida. Ela também defendeu maior ponderação dos gestores municipais, principalmente quando pequenas prefeituras pagam cachês considerados muito elevados. A discussão, portanto, ainda está em fase inicial, mas o governo federal admite criar um regramento que possa estabelecer parâmetros e equilibrar os valores pagos com recursos públicos. João Lima Neto para Verdinha FM e TV Diário.
1: Tá então, minha gente, as informações agora, 4 horas e 17 minutos, passar aqui pelos primeiros recadinhos. A turma que já está aqui conosco, nos acompanhando, um abraço aqui para o Johnny, está lá no Conjunto Ceará, um grande abraço para você, obrigado pela participação. Quem sempre está também aqui ligado conosco é o Dr. Rodrigo, olha só, o xará aqui do nosso querido Rodrigo, ele que está nos acompanhando no Rio Grande do Norte. Não está falando aqui exatamente a cidade, mas já fica aqui registrado um grande abraço para você. A Luísa está em Parambu também nos acompanhando, um grande abraço, obrigado pela participação. Alô, Gibu do Iguape, aquele abraço, meu amigo. Davi Duarte também está passando por aqui, já desejando um ótimo feriadão para todo mundo. Petrônio Cavalcante também está por aqui, aquele abraço. Nazareno Pedrosa, de Nova Russas, obrigado, meu amigo, pela sua participação. O Nilson está lá na Messejana. Um abraço, viu, amigo? Obrigado aqui pelas palavras carinhosas. Está dizendo aqui, Pato, que eu sou o William Bonner aqui do Ceará, viu? Obrigado, meu amigo. Boa tarde para você. Seguindo aqui, olha só. Que bela imitação, né, Pato? Olha, minha gente, o Eduardo Matarazzo também está aqui conosco. Está até trazendo aqui um alerta sobre o trânsito, tá? Ele está dizendo o seguinte: quarto anel viário, sentido Maracanã Eusébio, congestionamento grande por lá. Aqui o alerta, então. Obrigado, tá, Eduardo, pela participação e por trazer aqui para a gente essa mensagem, né? Em relação ao trânsito aqui da cidade, especialmente a região metropolitana, né? Muita gente já está aí saindo aqui de Fortaleza para

0: aproveitar aí o feriadão, vai para a região metropolitana, né, para o litoral. Então já fica aí esse alerta, tá, em relação à situação do trânsito nas estradas. Outras mensagens que chegaram por aqui, um abraço para o Franklin Jocara, está aqui conosco. Clodoaldo no Edson Queiroz também está passando por aqui, aquele abraço, confirmando a audiência. Alô Nilson, está em Sobral, desejando também um feliz final de semana para todo mundo, bom feriado para você também. Euclides no Eusébio, Emerson, está na Granja Portugal, mandando aquele abraço especial para Patrícia, Silvânia, Simone, Yasmin, Antônio, Carlos e Cícera. Alô, Chacon Júnior, um abraço para você, Dona Vânia, Dona Vera, Dona Marlúcia. Grande abraço, obrigado também pela participação sempre. O nosso Mastroiane Chaves também já está por aqui, diretamente da belíssima cidade de Cariré. E fechar aqui com a participação do Elias Auri e o Maguinho no Conjunto Esperança. 4 horas e 20 minutos. Pausa rápida aqui na nossa programação. Daqui a pouquinho a gente volta trazendo outras informações para você.
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1: Agora em Fortaleza, 4 horas e 25 minutos. Estamos de volta aqui com o nosso Hora da Verdinha, nos 92.5 na tela da TV Diário. E também pela internet, você vai nos acompanhando por aqui. Agora, minha gente, vamos falar sobre política aqui na nossa programação.
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1: Olha, estamos aí há um mês da votação que vai eleger deputados estaduais e federais, senadores, governador e presidente da República. Com as eleições em andamento, algumas regras precisam ser respeitadas para garantir a lisura do pleito e não sofrer penalidades. Isso vale para candidatos, partidos, apoiadores e eleitores que precisam estar atentos aos limites estabelecidos pela legislação. Alguns crimes já são conhecidos, como compra de votos, por exemplo, mas existem outras ocorrências que podem resultar em punições severas. Sobre esse assunto, a gente conversa a partir de agora com o advogado criminalista Lucas Muniz, ele que vai nos ajudar a ficar por dentro do que pode e o que não pode, além de saber como proceder ao receber uma irregularidade eleitoral. Lucas, boa tarde, seja bem-vindo, tudo bem?
2: Boa tarde, Sávio. Tudo bem, meu querido? É uma satisfação falar com você e com o pessoal da TV Diário e Verdinha.
1: Obrigado também pela sua participação. Lucas, quando a gente fala em crime eleitoral, né, a gente sempre lembra, é claro, da compra de votos, né? Acredito que seja aí o crime mais lembrado, né, por parte da população. Mas quais outros comportamentos são considerados crimes eleitorais? E vale aí esse esclarecimento aqui para os nossos ouvintes e também telespectadores.
2: Primeiramente, sabe, eu acho que é importante esclarecer para a população e para todos os telespectadores que quando se fala em crime eleitoral, nós estamos falando, na verdade, de condutas que atingem diretamente a liberdade de voto e a legitimidade desse pleito, certo? Os exemplos, como você bem falou anteriormente, os mais conhecidos, né, pela população, a questão da corrupção eleitoral, da coação do eleitor, da compra de votos, determinados crimes são mais conhecidos, crimes relacionados à propaganda, falsidades eleitorais e também condutas que são praticadas para impedir ou dificultar o exercício livre do voto. É importante demais, sabe? A importância muito grande de nós fazermos essa distinção. Nem todo ilícito eleitoral é crime. Nós temos o Código Eleitoral, nós temos o Código Penal. Existem condutas que geram multa, cassação, inelegibilidade por parte dos candidatos e outras consequências, por exemplo. Na esfera eleitoral, não necessariamente é um crime previsto, por exemplo, no Código Penal. O crime eleitoral é uma infração penal em lei e pode gerar uma investigação, uma ação penal e uma condenação criminal. O crime, certo? Essa distinção, ela deve ser uma das marcas durante todo esse nosso pensamento e também na cabeça da população.
1: Lucas, outro ponto também importante que a gente costuma abordar, e especialmente aí nos últimos tempos, é o papel da tecnologia nesse período também eleitoral. A gente sabe que todo esse processo também evoluiu, e aí, infelizmente, né, hoje em dia a gente precisa lidar muito com o aumento das notícias falsas, né, as chamadas aí fake news, também as deepfakes. A gente até trouxe esse assunto aqui ontem na nossa programação. Então, quais são os limites que a legislação eleitoral ela traz em relação ao uso de ferramentas digitais dentro aí da campanha eleitoral? E o que, que pode ser, por exemplo, considerado também crime eleitoral?
2: Veja bem, sabe, nós não podemos dizer que toda informação falsa é automaticamente, veja bem a palavra que eu estou usando, é automaticamente um crime eleitoral, certo?

0: é preciso analisar, por exemplo, o conteúdo, a finalidade, a forma de divulgação e qual norma foi violada. Perfeitamente? A legislação eleitoral, ela, por exemplo, estabelece consequências específicas para determinados conteúdos falsos, gravemente descontextualizados. E alguns comportamentos também podem se enquadrar em tipos penais. A regulamentação eleitoral de 2026 reforça mecanismos contra desinformação e conteúdos fabricados ou manipulados, certo? Uma coisa que eu acho interessante também falar sobre essa questão que você trouxe, sabe, da tecnologia, é a questão, obviamente, da AI, da inteligência artificial, que é algo que, obviamente, neste pleito de 2026 está em voga não só para a questão eleitoral, mas também para outros assuntos. E pode haver a utilização da inteligência artificial na propaganda eleitoral, mas existem regras específicas. Quando a propaganda, por exemplo, utiliza o conteúdo sintético produzido ou alterado pela IA, pela inteligência artificial, há obrigação de informar isso de maneira explícita, expressa, destacada e acessível. E há uma proibição especialmente importante em relação aos deepfakes, como você bem comentou anteriormente, utilizados para favorecer, por exemplo, ou prejudicar candidaturas, certo? E aqui complementando, eu acho super importante. A tecnologia, sabe, ela pode mudar a aparência da propaganda, mas ela não pode eliminar a responsabilidade de quem a produz, certo?
1: Lucas, outro ponto também importante, né? Quais são as penalidades para candidatos, partidos e também eleitores que venham a ser enquadrados aí na legislação por justamente cometer algum tipo de delito eleitoral ou crime eleitoral?
0: A penalidade que nós temos hoje, base, quando eu falo base, a base é reclusão de 1 a 4 anos. Essa é a penalidade base.
1: Então tá aí, minha gente, é um ponto importante e vale a pena, não é, Lucas, a gente sempre reforçar aí que os partidos, né, procurem também conscientizar aí os seus apoiadores, os próprios candidatos, né, a seguir a legislação eleitoral para que esse processo ele seja sempre um processo considerado liso acima de tudo, que não haja nenhum tipo de contestação. Que seja, acima de tudo, aí respeitado a vontade do eleitor dentro das urnas, né? E, eventualmente, a Justiça Eleitoral também cumpre esse papel importante de garantir aí a lisura desse processo, né, Lucas?
0: Com certeza, Sávio. Com certeza, e é muito importante a população também ter em mente que todos nós, quando eu falo todos nós, é toda e qualquer pessoa pode vir a cometer um crime eleitoral. Eu percebo muitas vezes que a população tem muito na cabeça que só quem está passível a cometer um crime eleitoral é o candidato, é alguém coligado, é algum cabo eleitoral, é alguém que participa de propaganda, é alguém ligado de alguma maneira à eleição. Mas a legislação eleitoral, ela prevê vários tipos, várias condutas que podem perfeitamente serem praticadas por qualquer pessoa.
1: Tanto aí, minha gente, as informações importantes aqui para você que acompanha a nossa programação. Agradecer a participação do Lucas Muniz, advogado criminalista, conversou conosco a respeito desse processo eleitoral e da importância, né, dos partidos políticos, todas as pessoas que estão se envolvendo aí no processo eleitoral, candidatos, apoiadores, eleitores também, a seguirem as normas, da legislação em relação a esse processo eleitoral. Lucas, obrigado, tá, pela sua participação aqui conosco. Até uma próxima oportunidade.
0: Obrigado, querido. Boa tarde para todos nós.
1: Vamos seguindo com mais informação para você. A gente muda de assunto agora, às 4h33.
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1: Vamos lá, minha gente, trazer aqui informação para você. A Avenida Beira Mar deve receber o tradicional desfile do 7 de setembro na próxima segunda-feira, a partir das 8 da manhã. A data celebra um dos 204 anos da independência do Brasil e em Fortaleza o dia é marcado também pelos desfiles e outras ações cívico-militares. Os detalhes agora você confere com a Sofia Leite.
3: Um palanque principal instalado em frente ao Náutico Atlético Ceará.

0: Catarinense, o evento deve reunir mais de 8 mil pessoas, entre civis e militares. A abertura da programação será feita por estudantes, membros de projetos sociais e entidades religiosas. A Beira-Mar também receberá o tradicional desfile militar que, neste ano, contará com mais de 4 mil integrantes das Forças Armadas e órgãos de segurança pública, além da presença de cerca de 2 mil militares do Exército, sob a coordenação da 10ª Região Militar. A ETUFOL vai aumentar a frota de ônibus em Fortaleza com 16 veículos extras disponibilizados nos terminais de integração, das 6 da manhã às 3 da tarde. A MC também planejou uma operação especial com bloqueios e desvios de tráfego, além de 200 agentes e orientadores de trânsito em pontos estratégicos. A operação da MC terá início no domingo, dia 6, a partir das 10 da noite, com a coibição do estacionamento da Avenida Beira-Mar, no trecho compreendido entre as avenidas Rui Barbosa e Vicente de Castro. A partir das 5 da manhã da segunda, dia 7, serão iniciadas as interdições de vias para auxiliar a chegada das tropas militares e de estudantes que participarão do evento. Sofia Leite para a Verdinha FM 92.5.
1: O feriado nacional vai ter alterações no funcionamento de diversos órgãos públicos, comércio e também outros setores da economia. Os detalhes agora com a Elisiane Correia.
2: Em Fortaleza, órgãos públicos municipais serão impactados, mas serviços essenciais e equipamentos públicos estaduais funcionarão normalmente. Os shoppings da capital vão funcionar com mudanças nos horários. Postos de combustíveis e supermercados estão autorizados a abrir. Os serviços essenciais realizados pelo município, como atendimento de urgência, limpeza pública, fiscalização e orientação de trânsito, vigilância e salvamento, também funcionarão normalmente. Os mercados municipais vão funcionar em horários diferenciados. Os atendimentos de urgência para adultos e crianças serão realizados nas 12 unidades de pronto atendimento, as UPAs, todas funcionando 24 horas, além do Hospital da Criança de Fortaleza, para urgências pediátricas. A operação, fiscalização, controle do tráfego e patrulhamento das vias pela Autarquia Municipal de Trânsito e Cidadania funcionam normalmente durante o feriado em regime de 24 horas. Ocorrências de trânsito podem ser solicitadas pela população por meio do 190, da Coordenadoria Integrada de Operações de Segurança, a CIOPS. A Secretaria Municipal de Proteção Animal informou que não haverá atendimento na Clínica Veterinária Jacó e os vetmóveis normalmente não funcionarão às segundas-feiras. As trilhas do Parque Estadual do Cocó estarão abertas às 5h30 da manhã até 5 da tarde nesta segunda-feira. As demais áreas do parque funcionarão até às 10 da noite. Já o Complexo Ambiental e Gastronômico da Sabiaguaba estará aberto de 9 da manhã às 10 da noite, com funcionamento dos 16 quiosques de gastronomia tradicional da Sabiaguaba, além de opções de banho de rio e contemplação da natureza. Elisiane Correia para a Verdinha FM e TV Diário.
1: E ainda durante esse feriadão, a população de Fortaleza pode atualizar a caderneta de vacinação. De sábado a segunda-feira, os postos de saúde Matos Dourado, no Edson Queiroz, e Geraldo Madeira Sobrinho, no São João do Tauape, vão funcionar exclusivamente para vacinação das 8h30 da manhã até as 4h30 da tarde. Nesse mesmo período, das 8 da manhã até as 5 horas, outros 9 postos estarão abertos para atendimento de saúde, entrega de medicamentos e também vacinação. Seguindo com mais informação para você, às 4h38, com quase metade das lojas fechadas, a Avenida Monsenhor Tabosa tem um novo projeto para modernizar negócios. Letícia do Vale é quem traz os detalhes para a gente.
3: A Avenida Monsenhor Tabosa, tradicional corredor comercial de Fortaleza, deve ganhar um novo centro de inovação até dezembro deste ano. Batizado de Centro de Inovação Ceará Habitats Digitais, o projeto é desenvolvido pelo Sebrae Ceará e está localizado na sede da entidade, além de contar com apoio da Associação Catarinense de Tecnologia, a ACAT. A iniciativa surge em meio a um cenário de esvaziamento da avenida. Segundo a ACAT, quase metade dos boxes comerciais está vazia. O avanço do comércio eletrônico e a popularização da internet são apontados como fatores que contribuíram para o fechamento de diversos estabelecimentos. A proposta agora é usar justamente a tecnologia para tentar reverter esse cenário. O Centro de Inovação deverá apoiar comerciantes tradicionais que queiram adotar soluções digitais, como ampliar a presença em plataformas de comércio eletrônico.

Também estão previstas ações de pré-aceleração e aceleração de startups, programas de inovação e eventos para aproximar empresas, investidores e empreendedores. O projeto também pretende conectar os diferentes ecossistemas de inovação do Ceará e aproximar

0: Há negócios que perderam espaço no mercado e preparar a tradicional avenida para uma nova fase. Até o momento, informações sobre como integrar o Centro de Inovação e quais programas serão lançados ainda estão sendo consolidadas. Letícia do Vale para Verdinha FM 92.5 e TV Diário.
1: E o bairro Antônio Bezerra disparou em lançamentos de imóveis aqui em Fortaleza no mês de julho. Os detalhes agora com a Mariana Lemos.
2: O bairro Antônio Bezerra teve o maior número de venda de imóveis em Fortaleza em julho de 2026. Foram comercializadas 106 unidades na região, o correspondente a quase 9% do total. Os dados são do balanço do Sindicato da Indústria da Construção Civil do Ceará. O Antônio Bezerra também se destacou no número de lançamentos, com 386 unidades que chegaram ao mercado. Em novos imóveis, o bairro ficou atrás apenas da Messejana. O bom desempenho da região reflete a combinação de preço acessível e acesso à infraestrutura e mobilidade. O preço do metro quadrado no Antônio Bezerra é de R$ 6.609, o décimo mais barato da capital. Fortaleza passa por um fenômeno de descentralização do mercado imobiliário, segundo o Sinduscom. A capital teve o melhor resultado de vendas de imóveis em mais de 3 anos. Foram comercializados 1.186 imóveis em julho, mais da metade deles no padrão econômico. No acumulado de 7 meses, a capital ultrapassou 6.700 unidades vendidas. Mariana Lemos para Verdinha FM 92.5 e TV Diário.
1: Um levantamento do Instituto Locomotiva aponta que 9 em cada 10 brasileiros acreditam que gás de cozinha é essencial para garantir a dignidade das famílias. Luciano Rodrigues é quem traz os detalhes.
3: Gás de cozinha é considerado fundamental para garantir a dignidade das famílias. Além de ser necessidade básica, 90% das pessoas acreditam que o acesso ao recurso melhora a qualidade de vida. Esse é o resultado da pesquisa do Instituto Locomotiva contratada pelo Sindigás. A pesquisa foi contratada para medir a importância do gás de cozinha em casas, na economia e nas políticas públicas do Brasil. O levantamento divulgado nesta semana mostra que 9 em cada 10 pessoas acham que uma casa sem gás tem a rotina comprometida. O gás de cozinha também é visto como essencial para garantir acesso à alimentação adequada das famílias. Para Sérgio Bandeira de Melo, presidente do Sindigás, a pesquisa mostra que o botijão continua sendo uma solução. O equipamento, um velho conhecido das famílias, continua sendo importante para garantir qualidade de vida e bem-estar. Ainda segundo o levantamento, a maior parte dos brasileiros acha que o gás de cozinha é indispensável. Isso inclui o funcionamento geral da casa, o trabalho home office e a higiene e a limpeza dos ambientes. Da redação, Luciano Rodrigues para Verdinha FM 92.5 e TV Diário.
1: 4:43. Vamos para a nossa última pausa. Daqui a pouquinho a gente traz informações sobre o tempo, tá, minha gente? Fica conosco. O intervalo é bem rapidinho aqui na Verdinha.

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1: Agora, 4 horas e 48 minutos, estamos de volta aqui com o nosso Hora da Verdinha. A gente fala agora sobre o tempo aqui na nossa programação.
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1: Bora conferir como é que tá o cenário na capital cearense. O tempo deu uma mudada, né? Falei aqui que no iníciozinho da tarde tava tudo muito encoberto, até com chuva. Agora o sol já tá voltando, né? Tá menos encoberto agora. Pelo menos a gente consegue observar ali no centro da cidade. Como é que tá a temperatura aí, padre? Temos aí pro nosso ouvinte?
2: 29 graus
1: agora na capital cearense. Vamos conferir a previsão para este feriadão? Quem traz para a gente os detalhes é a gerente de meteorologia da FUNSEMI, Meire Sakamoto.
3: Você que mora aqui na região de Fortaleza deve ter percebido os últimos dias um pouco mais nublados pela manhã e até com chuva. E essa é a tendência da previsão do tempo para este feriadão, incluindo a região do litoral do Pecém e o maciço de Baturité. Por outro lado, quem for ali para o interior do estado, na região do Sertão Central, se prepare para tardes muito quentes, temperaturas que podem chegar até a 37, 38 graus Celsius, com baixa umidade relativa do ar. Mas para quem acorda cedo, leva um casaquinho, porque as manhãs nessas regiões também são muito frias. Isso porque a falta de nebulosidade faz com que esse calor todo que acontece

0: aquece durante a tarde se perca muito rapidamente. Aí na manhã seguinte, a temperatura pode cair a 20 graus ou até um pouco mais baixa.
1: Então, minha gente, os detalhes, né, da previsão do tempo. E como bem nos lembrou aqui a Mary Sakamoto, você deve ter percebido aí que nos últimos dias tivemos aí uma certa mudança, né, de tempo. Comecinho da manhã, tempo mais fechado, com chuva. E ao longo do dia esse tempo acaba mudando, né? O sol acaba voltando, volta a brilhar forte, as temperaturas sobem também. Mas vamos entender o motivo dessa mudança de tempo aí ao longo do dia? Quem vai trazer pra gente é o Ednardo Rodrigues. Ele que é nosso colaborador, sempre tá aqui conosco, sempre nos ajudando a entender aí melhor o que acontece com o tempo, com o mundo. Alô, Ednardo, um abraço para você, seja bem-vindo, tudo bem?
2: Boa tarde, Sávio.
1: Meu amigo Ednardo.
2: Estamos aí.
1: Pois é, Ednardo, o que está acontecendo, hein, Ednardo? Neste mês de setembro, o tempo está aí mudando ao longo do dia, muitas vezes começando aí com essa chuva, com esse tempo mais fechado, e aí ao longo da tarde o sol volta daquele jeito, meu amigo, um sol para cada um. O que, que a ciência diz a respeito? Perdeu aí o contato então com o Ednardo, agora às 4 horas e 51 minutos, enquanto a gente tenta retomar aí o contato com ele, a gente reforça, né, justamente o que está acontecendo, minha gente, porque você tem observado aí, né, nos últimos dias especialmente, com o iniciozinho aí do mês de setembro, a gente tem observado aí essa mudança do tempo. Pela manhã, começa aí com o tempo mais fechado, às vezes até com chuva, né? E ao longo do dia essas nuvens vão aí se dissipando, especialmente aqui no litoral. E aí, por volta ali de meio-dia, mais ou menos, até um pouquinho antes, né? O sol volta daquele jeito, com o tempo mais firme, temperatura alta, aquela sensação de calor, mesmo aí com os ventos, né? Nessa época do ano também. Ainda assim, a gente estava falando agora há pouquinho aqui, acompanhando a temperatura, na casa dos 29 graus, já quase 5 horas da tarde, né? Essa semana mesmo, acho que a gente teve aqui quase 31 graus. Isso por volta aí das 4h15, 4h20. Ou seja, tempo aí firme, né? Especialmente aí no período da tarde. Mas tudo isso tem uma explicação científica que a gente vai trazer com o Ednardo Rodrigues daqui a pouquinho na nossa programação. Olha, inclusive tem ouvintes aqui mandando pra gente. O Nilson. Nilson lá de Santa Maria, na Messejana, né? Deve ser uma comunidade. Ele tá dizendo que por lá foi muita chuva ao longo aí dessa sexta-feira. Obrigado, meu amigo, pela sua participação e também pela sua interação aqui com esse assunto. Olha, outro ouvinte aqui também participando. O Wesley, lá do Bom Jardim, tá dizendo também, ó, choveu bastante pela manhã hoje lá pelo bairro, né? Pela região aí. Do Bom Jardim, né? Do Grande Bom Jardim, aqui na capital cearense. Obrigado também pela sua participação. E você que ainda não interagiu conosco, pode mandar sua mensagem aqui pra gente no 859-8887-1306. Enquanto a gente retoma aí o contato com o Ednardo, vamos fazer então aí o nosso giro pelo trânsito aqui na capital cearense, padre? Vou trazer aí as informações.
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1: Olha, a gente começa lá pelo centro da cidade, temos aí a Avenida Heráclito Graça, a altura do cruzamento com a Eudolfão Salbano. Você que vai tanto no sentido do centro quanto também no sentido contrário, a gente observa aí o tempo, aliás, né, o trânsito mais tranquilo. O tempo, o sol tá brilhando forte já aí na região também. Mas o trânsito, minha gente, tá até tranquilo, tá? Então você que vai passar aí por esse trecho não deve enfrentar problemas. Vamos lá para Washington Soares. Agora observando aí o sentido do Cambeba, na altura do cruzamento com a Oliveira Paiva. Trânsito bem carregado, né? Já para esse horário. Então a dica aí é você tentar uma via alternativa para não perder tempo aí no seu deslocamento. Você que vai passar então por esse trecho. Repetindo para você, Washington Soares, a altura do cruzamento com a Avenida Oliveira Paiva, no sentido do Cambeba, tá? Para quem está indo no sentido contrário, não deve enfrentar aí grandes problemas para chegar ao seu compromisso. Vamos agora para 13 de maio. Você que vai ali na altura do cruzamento com a Avenida da Universidade, indo aí no sentido

0: sentido da Jovita Feitosa, trânsito também já bastante carregado nesse momento, tá? Uma dica para você é tentar uma via alternativa para fugir dessa lentidão. Você que vai, repito, no sentido da Jovita Feitosa. Para quem está indo no sentido contrário, o trânsito aí segue mais tranquilamente. Estamos de volta aqui ao nosso estúdio. Conseguimos retomar o contato aí com o Ednardo Rodrigues. Meu amigo Ednardo, seja bem-vindo. Ednardo, o que você pode dizer para a gente em relação a essas mudanças do tempo, meu amigo, nos últimos dias?
1: É, a gente tem em Fortaleza a predominância do fenômeno de brisa marítima pela manhã, e aí, como a gente não tem nenhum sistema que mantenha essa chuva, né, ela cessa, e aí a gente vai ter uma tarde predominante de dia ensolarado, né? Nós tivemos aí em Fortaleza, na estação do Pici, medindo aí cerca de 0,3 milímetros. Eu me recordo que na definição isso não pode dizer nem que choveu, né? A gente considera que choveu a partir de 1 milímetro, né? Que foi o caso de São Gonçalo do Amarante, a maravilhosa terra ali de São Gonçalo do Amarante, registrou 1 milímetro, então lá choveu. Temos algumas cidades aí que as pessoas registraram chuva, né? Temos aí o testemunho. O sistema de dados, ele não é atualizado em tempo real, às vezes demora um pouco para atualizar, e aí por isso que tem um pouquinho de divergência, as pessoas verificam que teve chuva, né? Mas para os parâmetros mínimos, não houve, né? Foi uma chuva assim muito, muito tênue. E aí já, isso é muito característico deste mês de setembro. Setembro é um dos meses que chove menos aqui, é um dos melhores para astronomia, né? Se é ruim para chuva, plantio, ele é muito bom para astronomia, para observação do céu, que é o meu caso agora. E estamos já tendo aí os primeiros efeitos da chegada do El Niño, não é?
0: E aí, Ednardo, qual a tendência que a gente deve ter, então, em relação a esse mês de setembro aqui no nosso estado, né? É o aparecimento também dessas chuvas em outras regiões ou ficando aqui pelo litoral? E isso deve se estender por todo esse mês de setembro? Você até citou aí já os primeiros efeitos, do El Niño, né? E como é que esse fenômeno também influencia essa questão das chuvas ou da seca, né, nesse período?
1: Setembro tem média histórica em Fortaleza de 16 milímetros, o que é muito pouco comparado à estação chuvosa, que chega a 300 milímetros, né? Então é muito pouco, é muito característico já deste mês de setembro. E algo deve ser mais agravante ainda, deve ficar menor do que 16 milímetros devido aos efeitos do El Niño, que vem chegando aí muito forte. Esse ano temos já a confirmação de El Niño muito forte, que vai trazer secas mais severas aqui para o Ceará, enchentes para o Rio Grande do Sul e outras mudanças climáticas aí em todo o mundo.
0: Então tá aí, minha gente. Não, tem até um ouvinte aqui perguntando pra gente. Cadê a mensagem dele aqui? É o Jones lá do Conjunto Ceará. Tá perguntando se essa chuva que tá caindo é a chamada chuva do Caju.
1: Eu acredito que ainda não, a chuva do Caju ela é mais proeminente do mês de outubro, né? Então, no próximo mês, a gente vai ter a chuva característica do Caju e a gente vai ter o florescimento, né? A gente vai ter já aí a. A gente não percebe agora uma mudança no Caju, tem um antigo que tem uma grande plantação de Caju e em breve a gente vai ter aí as flores já do Caju a partir de outubro. Mas essa é simplesmente uma chuva de brisa marítima.
0: Então tá aí, esclarecido então para os nossos ouvintes. Meu amigo Ednardo, obrigado pela sua participação, pela gentileza aqui de atender o nosso pedido. Um grande abraço e até uma próxima oportunidade.
1: Um grande abraço, sabe? Até mais.
0: Agora 4h59, final aqui do nosso Hora da Verdinha, agradecendo a atenção dos nossos queridos ouvintes. Muito obrigado pela participação, também pela audiência. A nossa equipe também, Rodrigo Miranda, esteve aqui na produção conosco. Ao lado dele, o nosso padre Glauber Souza, aqui na operação de áudio. O Gutierre Madeira na direção de imagens, o Jefferson Gomes nos
2: Ai, ai, ai.
0: caracteres. No master, o Francisco Moraes. Tivemos ainda a colaboração da Luana Moura, a supervisão de jornalismo da Mayara Mourão e da aniversariante do dia, tá? Tainá Martinez. Um abraço especial para ela, sempre querida aqui nos nossos corações. Hoje é dia de festa para nossa querida Tainá. A coordenação da Karine Zara.

0: Trans, a gerência da Vila Bessa, diretoria de jornalismo e esporte do Gustavo Bortoli. Vem aí o Jogar o Segundo Tempo com as informações do futebol. Eu volto na segunda-feira, tá, minha gente? É feriado, mas estaremos aqui com o nosso dever de trazer muita informação para você. Aproveite bem aí o seu final de semana, tá? Cuide-se bem, fique em paz. Tchau!
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1: O Crato realizará no próximo 7 de setembro o tradicional desfile cívico em celebração à independência do Brasil. A programação reúne estudantes, profissionais da educação, outras instituições e população geral em um momento de valorização da história, da cultura e da educação cratense. A programação terá início às 7 da manhã na Praça da Sé, com o tradicional hasteamento da bandeira nacional. Em seguida, será iniciado o desfile pelas principais ruas do centro da cidade. O percurso seguirá pelas principais vias e passará pela Praça Siqueira Campos, onde está instalado o palanque oficial das autoridades que acompanharão a passagem das escolas, instituições e grupos participantes. Após a passagem pelo palanque, o desfile será encerrado na Praça da Sé. O desfile contará com a participação das escolas da rede municipal de ensino e instituições e grupos convidados. Estarão presentes também o tiro de guerra, a banda de música, a Guarda Civil Metropolitana, Demutran, Brigada e Maçonaria. Claudiana Mourato para Verdinha FM.
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4: A estupidez não é novidade no Brasil. Nós temos um histórico de violência e ódio. A novidade é a estupidez com acesso das redes sociais. Psh. Luiz Fernando Veríssimo.
1: É verdade, é verdade. As redes sociais

0: Elas têm esse... Elas são ótimas, mas infelizmente elas têm também esse lado aí. Muito bem pontuado. A reflexão do dia, por J. Rômulo. A bengala.
1: O importante não é convencer com grandes e belas palavras. É surpreender com grandes atitudes.
0: Gostei. Olha. Muito bom também. Muito bom também.
2: Estava esperando.
0: Obrigado, Golden Boy. Foi bom demais.
2: Não, mas preocupe não, que segunda-feira eu vou ler um capítulo da Bíblia. Capítulo que você gosta,
0: gostei,
2: viu?
0: Jotinha, gostei. Muito boa tarde, vai, gente. Estamos no ar, acordando a humanidade. Vamos berrar e refletir que hoje é sexta-feira. Sextou com S de segundo tempo. Nosso jogada já está no ar. A sua resenha esportiva favorita. Tem tudo nesse programa. Tem brincadeira, tem resenha, tem opinião, tem informação, tem análise.
2: Tem fuga.
0: Tem também. Tem fuga de vez em quando, tem intriga, tem tudo. Esse programa tem tudo. Esse programa, ele é uma grande família. É. Se ele fosse mudar de nome, esse programa, ele não seria jogado assim com o tempo. Ele seria a grande família.
2: Rapaz, você não viu a careta que o Wilton fez ali pro padre, viu?
0: Tem de tudo,
2: Léo. Eu não fiz nada.
0: Nesse programa.
2: Eu não fiz nada, não disse nada.
0: E como toda grande família, a gente se intriga, mas a gente se ama.
2: A gente se entende.
0: A gente se dá bem. E essa família precisa de você, que tá aí do outro lado ouvindo, assistindo, nos acompanhando, porque é você que faz o programa com a gente. Quem faz o programa com a gente também é a informação. E ela está sempre sendo trazida e acompanhada pelos nossos repórteres. Vamos pro giro de manchetes? Começar pelo time do Ceará, porque amanhã o Ceará entra em campo para encarar o Sport em clássico nordestino, vital para o técnico Daniel Paulista e para as pretensões alvinegras, Daniel Farias.
3: E deve ter mudanças na escalação titular, com mudança de esquema tático e também de algumas peças entrando no time titular do Vozão.
0: Vamos falar sobre isso e muito mais no programa de hoje, que também tem Fortaleza, que embarcou para encarar o Goiás e, como esperado, com desfalque na lista de relacionados, Fernanda Alves.
4: Exato, Luiz Fernando fica de fora dos atletas relacionados, tem o retorno de Neres e nós vamos trazer também aqui a provável escalação. Como deve atuar a equipe do Fortaleza escalada por Altuori? Tem a opção de retornar com Vitinho e também quem deve ocupar a vaga de Luiz Fernando, já que ele fica de fora desse duelo.
0: Gostei, Fernanda Alves, com a mesa de efeitos do Padre Mandrake, que é o Glauber Souza. Hoje é sexta-feira. Ei, tu nem fez a tua reflexão, cara. Hoje é sexta-feira, padre. Tu não fez a tua reflexão. Cadê? Lê aí.
4: Lê, Bia.
0: A vida. Tá, ele tá chateado. Vai, padre.
5: Vai. Lê, Bia.
0: Vai, padre.
5: Lê, Bia.
0: Leia logo, homem.
5: Vai, Bia.
0: A vida.
6: A vida desperdiçada é uma vida sem graça.
0: Gostei.
6: Profundo.
0: Muito bem, Di.
2: Era pra ele ter falado. Vai lá, Glauber. Fala aí, Glauber. Fala, Glauber.
0: Vai.
2: Fala, Glauber. A partir do próximo sábado, só a Bia.
0: A partir da próxima sexta. Com a mesa de efeitos do Padre Mandrake, que é o Glauber Souza, com a direção de imagens do número 1, que é o Gutierre Madeira, quem tá nos caracteres é o Jefferson, e quem tá no Master é o Moraes, igual a ele, ninguém faz, só a Bia nas operações comerciais.
2: E no pensamento.
0: E no pensamento do dia também.
2: Pensamento
0: a coordenação
2: tá
0: de esportes do Rafael Luiz Azevedo, nossa, gerência agora... de esportes do Gustavo de Negreiros, direção de jornalismo e esportes do Gustavo Bortoli, o Jogada Segundo Tempo está no ar.
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0: Hoje é com o time titular completo. Daniel, Fernanda, Bia, Padre, Gutierre, Jefferson Moraes. Esse é o nosso time, essa é a nossa escalação, que tá levando Jogada Segundo Tempo até você. Além, claro, da nossa mesa, da nossa bancada, que tem ao meu lado direito ele, que é o homem da bengala, J. Rômulo. E aí, Jotinha, boa tarde pra você. Numa rodada que será crucial para Ceará e Fortaleza. O Ceará tentando sair do Z4 e o Fortaleza não querendo deixar o G6. Boa tarde, Jotinha.
2: Boa tarde a você, boa tarde ao Wilton, a Fernanda, o Daniel, o nosso padre, a Bia e ao torcedor, né, que se liga aqui na Verdinha. Tô assim naquela expectativa, sabe, André, de bons resultados amanhã para Ceará e para Fortaleza, né? Não vou ficar naquela de ser pessimista, embora acreditando que o futebol

0: do Ceará não é um dos melhores, mas amanhã ele pode, sabe, jogar diferente, ganhar do Sport. O Fortaleza também pode surpreender lá a equipe do Goiás, ganhando fora de casa. Enfim, estou naquela expectativa, estou esperando bons resultados e estou otimista que isso aconteça amanhã, principalmente para o Ceará, que vive uma situação mais complicada que a do Fortaleza, né? Embora o Fortaleza não querendo largar ali o G5, hoje é quinto colocado, querendo aproximar-se ali do G2, então a vitória amanhã também seria preponderante, né, para a situação do tricolor em tentar voltar à primeira divisão. Mas a do Ceará, essa eu vou te contar, é muito complicada a situação dele. Uma vitória amanhã, o Ceará poderia sair da zona do rebaixamento, porque o Novo Horizonte, o time do Avaí, pega uma pedreira lá em Novo Horizonte, pega o Novo Horizontino, né?
1: Isso mesmo.
0: E ontem o Ceará também foi beneficiado por um resultado, o empate entre o Náutico, aliás, a vitória do Náutico.
1: Vitória do Náutico.
0: Contra a equipe do Botafogo de Ribeirão Preto. Isso faz com que o Ceará, vencendo o seu jogo, ele possa encostar nos 31 pontos ali do Botafogo, mas a briga dele mesmo é contra a equipe do Avaí. Ele pode ultrapassar o Avaí e sair dessa zona maldita, que é a zona do rebaixamento. E também tô, André, na expectativa de que tenhamos um bom clássico hoje pelo Sub-20, né?
1: Verdade.
0: 19 horas, né?
1: Vamos falar
0: Ceará e Fortaleza,
1: isso,
0: né?
1: Vamos falar sobre isso também, porque tem a final do Campeonato Cearense Sub-20.
0: Verdade.
1: Primeiro jogo, muito bem lembrado, Jotinha. Ô, padre, estende aí o tapete vermelho. Ixi, epa. Que é isso aí, rapaz? Você se abespinhou demais, rapaz. Que é isso? Pra que essa ignorância, rapaz? Você acelerou demais aí, rapaz.
2: Peraí, uma coisa que a gente controla.
3: O Milton Bezerra.
2: Precisa não, bota nem isso, não.
1: Buenas tardes,
2: quando eu falo, o povo já sabe que sou eu que estou falando. São coisas que a gente precisa realmente controlar. Controlar os excessos. E muitas vezes os excessos não são um bom negócio para que as coisas funcionem. Entendeu? Então você tem que se adaptar, você tem que compreender essas coisas. Está compreendendo? E mesmo porque quando você não manda em coisa nenhuma, que é o meu caso, o que é que eu posso fazer? Tenho que me adaptar, né?
1: Não se apequene.
2: Não me apequene de jeito nenhum. Peraí, eu já tenho um bocado de tempo, sabe? Eu já tenho tempo e idade, sabe? Para não aguentar certas coisas. Mas é preciso compreender o ser humano. Você sabe que, para mim, o ser humano foi um erro, né? A humanidade não deu certo.
1: A humanidade não deu certo.
2: A humanidade realmente não deu certo. É porque está aí, você não tem mais jeito a dar, está compreendendo? Mas está tudo bem, deve ser assim. Deve ser assim. A gente tem que controlar, volto a dizer, certas coisas.
1: É isso aí.
2: Aí você contém. Não precisa mais. Aliás, você quer saber de uma coisa? O povo, eu sempre digo aqui, né? O pessoal já está meio cheio dessa pompa, dessa coisa divertida. Tem gente que tem um compromisso com a tristeza.
1: A negada gosta.
2: Não. Tem gente que tem compromisso com a tristeza, com o mau humor. E o que é que eu posso fazer? Boa tarde a todo mundo. Que todo mundo seja feliz. Nós estamos aqui, é numa passagem cósmica. Isso aqui é apenas uma passagem cósmica.
1: E hoje é sexta-feira.
2: Podia ter uma musiquinha, não tem.
1: Podia ter.
2: Mas se não tem, vamos nos conformar com a música das nossas palavras. Não é não? Afinal de contas, é a vida, meu filho.
1: É a vida.
2: Olha, nós estamos aí na corda, né? No arame. De um lado, a expectativa de que, pelo lado do Fortaleza, as coisas caminhem bem. E que um dos nossos representantes consiga se aproximar do G2. E torne, né, para a torcida cearense, para a sua própria torcida, a competição interessante. Os empates têm feito um mal tremendo ao Fortaleza. É quando os empates atrapalham. Empate demais faz mal à saúde. O médico recomenda. Do outro lado, um time do Ceará numa situação inteiramente adversa. Numa situação mais difícil. Aí a gente fica aqui calculando que o Botafogo caia, que o time do Avaí também caia.
1: Tropece.
2: Que os triunfos venham. Chegou a hora de, diante do esporte, um clássico tradicional, conquistar uma vitória que pode ser sempre um passo inicial ou um passo inicial para uma nova caminhada.

0: rodada. E é nessa expectativa que nós nos encontramos nesta sexta-feira. Sexta-feira igual a tantas outras que nós vivemos, meu querido André Almeida.
1: E esperando que tenhamos bons resultados neste fim de semana. Inclusive, a gente começa o nosso programa passando pelos jogos da rodada, que começou ontem. Como bem destacou aqui o Jotinha, já começou com um resultado interessante para o time do Ceará.
2: É, só porque, André, eu estava ouvindo ali o Hilton Bezerra, concordo com ele, mas assim, o Ceará não depende só dele, né? No momento, não. Que se ele vencer o jogo e o Avaí também venceu o Novo Horizontino, continua a mesma situação. O Ceará está dentro da zona.
1: Isso.
2: Então a gente tem que fazer cálculos, tem que secar mesmo, né? Tem que secar. A gente está vendo o Ceará nessa situação. E é claro que eu não vou querer que o Avaí ganhe do Novo Horizontino. Não queria que o Botafogo ganhasse do Náutico. Queria que ele perdesse, como de fato ele perdeu. Agora, o Ceará tem que fazer a parte dele. Não adianta a gente fazer cálculos aqui, secar A ou B, se o Ceará não fizer a parte dele, né? Mas dar uma secadazinha é bom, faz parte do jogo, faz parte da competição. Uma competição em que você tem o Ceará, um time grande, um time de massa, né? Dentro da zona do rebaixamento. A gente não vai secar o outro, eu vou secar. Eu vou secar, sim, amanhã. Eu vou secar o Novo Horizontino. Vou secar quem tá perto Avaí, ali do Ceará. Novo Avaí. Horizonte, Novo Horizonte não,
1: quem
2: Avaí.
1: Quem vai secar o Novo Horizonte é o torcedor do
2: Fortaleza. É verdade.
1: Ele tá brigando lá em cima.
2: Eu vou secar o time do Avaí pra não, nem pontuar nenhum empate amanhã. Porque ele permanece na frente do Ceará. Então vou secar. E isso faz parte do jogo. A competição, ela requer isso também. O Ceará não tá mal, mas o Ceará tem que fazer a parte dele. Mas secar vale.
1: É isso aí, Jotinha. E vamos passar aqui pelos resultados, aliás, pelo resultado de ontem e pelos jogos dessa 26ª rodada da Série B. Ontem tivemos o Náutico vencendo o Botafogo de Ribeirão Preto por 1-0 lá nos Aflitos. Resultado que mantém o Botafogo a 3 pontos do Ceará. Por isso que a gente disse que esse resultado foi bom. Porque o Ceará, caso vença o Sport, se o Avaí também vencer, ele realmente não passa o Avaí, mas ele encosta no Botafogo de Ribeirão Preto. Então, olho no time paulista, que o Ceará ainda vai enfrentar, hein? O Ceará ainda encara o Botafogo de Ribeirão Preto fora de casa. Hoje temos 3 partidas. O Criciúma, que está numa fase decrescente. O Criciúma está ladeira abaixo. Perdeu a liderança, saiu do G2, tem uma sequência de resultados ruins. Vai encarar o Cuiabá, jogando em casa. Tem Atlético contra Vila Nova. O torcedor do Fortaleza fica de olho nesse jogo. E aí, nessa onda do secar, o torcedor do Fortaleza vai secar o Vila Nova. Vai ficar de olho torcendo pro Atlético. E o torcedor do Fortaleza também vai secar o CRB. Apesar de que aí é difícil, porque é contra o América Mineiro. O CRB pega o América Mineiro nas Alagoas, no estádio Rei Pelé. Amanhã, 4 jogos. Esse que é de grande importância pros dois times, tá? Porque o Jotinha falou aqui da ótica do Ceará, que vai secar o Avaí. O torcedor do Fortaleza vai secar o Novo Horizontino. Porque o Novo Horizontino tá brigando lá em cima com o Tricolor. Tem Novo Horizontino contra Avaí, tem Goiás contra Fortaleza, Juventude contra Atlético Goianiense, Ceará contra Sport Clássico Nordestino. Domingo, 2 jogos encerram a rodada. Londrina contra Operário e a Ponte Preta recebendo o São Bernardo. Essas são as partidas da 26ª rodada da Série B do Campeonato Brasileiro. Vamos começar então falando aqui dos nossos times? Começar falando sobre o Fortaleza, porque hoje teve embarque para encarar o Goiás lá em Goiânia e com o desfalque e outros nomes aí presentes na lista. Muito boa tarde para você, Fernandíssima Alves.
3: Fernanda Alves.
4: Oi, André, boa tarde para você, Jotinha, WB, todo mundo que nos acompanha aqui no Jogada Segundo Tempo. Exato, a equipe foi rumo a Goiânia, amanhã enfrenta o Goiás a partir das 4 horas no estádio Aile Pinheiro e o desfalque é Luiz Fernando, já que ele foi liberado pelo Fortaleza desde o dia 2. Foi liberado para ficar com a família, perdeu o irmão e aí, diante do luto, fica fora dos relacionados para jogar amanhã. Por outro lado, tem o retorno de Neres na zaga. O atleta que estava no departamento médico retorna e fica à disposição de Paulo Altuori. E aí, para trazer essa lista, você que nos acompanha tanto na TV Diário, perdão, e também no YouTube do Jogada, vai conferir essa lista com a gente. E no rádio, a gente traz aqui para você, com os goleiros João Ricardo, Vinícius Silvestre e Magrão, os zagueiros Tomás

0: Cardona, Luan Freitas, Lucas Gasal e o Neres, de volta, depois de estar entre os relatos, depois de sair do departamento médico. Aí vem os laterais: Maílton, Mucuri, Paulinho e Caio Henrique. Isso.
1: Paulinho Babilônia,
0: Paulinho Babilônia.
1: A ser relacionado depois de muito tempo, né?
0: Exatamente. Dois laterais esquerdos, dois laterais direitos. Meio-campo vem ali Lucas Crispim, Lucas Sacha, tem o Pierre, o Rodriguinho. É porque na minha lista tá em ordem alfabética. Rodriguinho, Rodrigo, Ronald e Rian. E os atacantes, que a gente já conhece, são... E o Lucas Crispim também no meu campo, perdão. E os atacantes, Nathan Fogaça, Wellington Vitinho, Paulo Baia, Miritelo e o Pedro Henrique, exatamente. Obrigada, viu, Jotinho? Obrigada a todo mundo. Essa é a lista que vem aí, os atletas do Fortaleza. Lembrando que a gente até perguntou sobre o Cauã Rocha, por exemplo, o André, e foi explicado que a equipe vai viajar só com 4 zagueiros, por isso que só tem essa lista aí dos relacionados. Luiz Fernando fora, não tem ninguém suspenso por cartão. No departamento médico, só o Fuentes, que segue fora da temporada. Então, tirando a exceção do Luiz Fernando, todo mundo à disposição.
1: Pois é, é isso que eu ia dizer. Com exceção do Luiz Fernando, é força máxima, né?
0: Exatamente.
1: É força máxima.
0: Isso.
1: É o que tem de melhor à disposição. Então, assim, dá pra gente imaginar um Fortaleza forte, competitivo. E eu vou dizer, WB, você falou isso no jogo contra o Criciúma. E já contra o Criciúma, eu confesso que eu tinha ali um certo receio para o pensamento que você trouxe. A gente até comentou sobre isso aqui no programa, de que não, um time que quer brigar pelo G2, não importa se é o Criciúma, se é fora de casa, tem que ir para ganhar. E o Fortaleza foi e ganhou lá dentro. Então, quando a gente fala do Goiás, que também é um time difícil de ser batido, jogando nos seus domínios e tudo mais, aí é que se aplica esse pensamento mesmo, o WB. Mesmo sendo fora de casa, mas é um Fortaleza que, com exceção do Luiz Fernando, vai com força máxima, que vai sem maiores desfalques, vai com o que tem de melhor à disposição, vem invicto com o Paulo Autuori na Série B, não perdeu ainda no segundo turno, apesar de não ter vencido em casa na última rodada, empatou contra o Operário, mas no último jogo fora tem essa vitória sobre o Criciúma. Então, mesmo sendo Goiás fora de casa, eu acho que aí é que esse pensamento ele tem que estar presente mesmo.
2: Quando os treinadores dizem que não é uma coisa boa enfrentar um time em crise, eles não estão fingindo, não. Eles não estão se fazendo de fracos, não. É porque o desespero de um time, e o time do Goiás é um time rico, um dos grandes do futebol de Goiás.
1: É uma das maiores folhas também maiores da Série
2: folhas,
1: B.
2: Exato.
1: Maiores investimentos.
2: Esse time tem uma belíssima história. Eu me lembro do tempo em que Ramon era um jogadorzão. Jogador de primeira linha, de Vasco, de Internacional. E Ramon, que esteve aqui, brilhou intensamente no Ceará, foi contratado pelo Goiás. Goiás tinha grandes jogadores. Depois, não sei, em função de administrações temerárias, né? Que tem... liquidado o futebol brasileiro, ele caiu de produção e vive, realmente não vive seus melhores momentos. Mas é um time que tem vivido um drama permanente, com queda de treinadores. A gente observa a situação inamistosa dos seus torcedores nas redes sociais. Uma equipe que vive debaixo de pressão. E é difícil, não é? É uma dificuldade. Você enfrenta um time desse, nessa condição, né? Navegando em águas turvas, digamos assim, de repente todo esse desespero ele pode se transformar numa energia. Então o time do Fortaleza tem que sair consciente de que vai enfrentar um adversário difícil. O que importa é o compromisso dele, o Fortaleza, com ele próprio. E eu vejo que na escalação o time do Fortaleza não tem nenhum motivo para apreensão. Já falamos aqui bastante. O time tem uma defesa definida. Maílton pelo lado direito tem voltado a jogar aquele futebol, né, espetacular que ele trouxe assim que estreou. O setor de miolo de zaga, com a volta do Cardona, conseguiu até uma tranquilidade maior na saída de bola.
1: Total.
2: No sistema de meio campo, Fortaleza pode ter um meio campo de, digamos assim, de um pegador, de um jogador mais comprometido com a contenção, pode ter um meio campo diferente, mais solto, mais livre, e tem opções de ataque.

0: O Vitinho voltando, eu acho o Vitinho importante para o time do Fortaleza. Saindo-se da sua irregularidade, ele é um jogador que tem uma utilidade tática imensa. Tem o Wellington, apesar da irregularidade, às vezes utilizado durante o jogo, não atua bem, em outras oportunidades dá um embalo. O Meritelo, em função dessa má fase, porque não Fogaça, mesmo com a ausência de Luiz Fernando, eu acho que o time do Fortaleza se vira bem, se resolve bem e coloca uma formação com capacidade de trazer os três pontos. Porque esse é realmente o compromisso, é isso que se espera do Fortaleza.
1: É verdade, eu assino embaixo. Inclusive, Fernanda, falando nisso, o WB já trouxe aqui a questão de escalação. Você tem pra gente a provável escalação do Fortaleza para amanhã, né?
2: Exato, a gente traz a provável escalação com o goleiro João Ricardo no gol, lateral direita com o Maílton, os zagueiros Luan Freitas no lugar do Lucas Gasal e o Cardona. E na lateral esquerda, Mucuri. O meio campo com Sacha, Pierre e Rodriguinho. E o ataque sem Luiz Fernando, com o Vitinho pela direita, Pedro Henrique pela esquerda e o Natan Fogaça de centroavante, André.
1: É, olha aí.
0: Por que é que o Gasal é cartão ou é contusão?
2: Não, a gente colocou diante da queda de rendimento, se ele não iria, ele não garantindo o Gasal na escalação. Então colocaria o Luan Freitas, sendo uma possibilidade.
0: Mas isso é uma opção do treinador, isso já está decidido? Ou é um palpite da nossa repórter?
2: É um palpite. Porque diante do que a gente observou das movimentações em relação ao último jogo também, do que vem sendo falado em relação a isso, e do que ele comentou na última coletiva que sobre rendimento dos atletas. Tanto que o Vitinho é um exemplo disso. Era titular, ele tirou porque percebeu que o rendimento caiu. O Gasal e o Meritelo são dois atletas que vivem esse momento da queda do rendimento. É uma estratégia que o Altuori pode colocar para o jogo de amanhã.
1: Eu já falei isso anteriormente, que eu não teria nem tirado o Luan Freitas do time naquele momento. Mas com o que o Altuori tem feito, eu acho que ele também não tira o Gasal agora. Eu acho que o Gasal é mantido aí. Mas vamos ver o que é que vai para amanhã. Mas Jotinha, a Fernanda traz aí para a gente a provável escalação do Fortaleza, inclusive com esse ataque formado por Vitinho, Pedro Henrique e Fogaça. É o que tem de melhor para encarar o Goiás amanhã?
3: Rapaz, é assim o que tem. O Meritelo, a gente já falou isso aqui, né? Que o Meritelo tem perdido gols. Então o Fogaça foi contratado também como centroavante. Só apareceu, acho que poucas vezes, né, vestido a camisa do Tricolor. Chance para ele nesse jogo da manhã, fora de casa, contra o Goiás. E o Fortaleza tem que aproveitar esse momento mal do Goiás, né? Que é um time irregular. Dentro lá do Aile Pinheiro, ele tem perdeu pontos preciosos nesse primeiro turno. Tem também irregularidade no seu ataque. Isso não implica dizer que amanhã as coisas não possam mudar, né? Mas assim, tomara que permaneça dessa forma. A irregularidade do time do Goiás, para que o Fortaleza aproveite amanhã, né? Aproveitar essa deficiência do time esmeraldino para pontuar, ganhar esses três pontos que são importantíssimos. A pretensão do Tricolor ali para encostar nesse G2 que sobe direito, ou pelo menos ficar ali nos playoffs, né? Onde ele está no momento. Mas uma melhor colocação, se ele fica nos playoffs ali entre o terceiro e quarto colocado, já melhora a situação para ele também, nos playoffs, né, André? Porque tem o direito de jogar a segunda partida dentro de casa, né, do seu mando de campo, não é isso?
1: Exato.
3: Terceiro e quarto colocados, né?
1: Exatamente, seria... e jogam por resultados equivalentes.
3: É verdade, seria assim, pro Fortaleza subir direto, né, mas se não conseguir, nos playoffs, né, tendo a segunda partida dentro de casa, jogando por resultados iguais, né, aí seria também bom. Subir de qualquer forma seria o ideal, tanto para Ceará como para Fortaleza, mas só com chance agora para a equipe do Tricolor. Ceará é outra parte da história, vai lutar para permanecer na Série B. Mas é um bom time, sim. Uma defesa bem compacta. Meio campo ali com Sacha, Pierre e o Rodriguinho, né? À frente ali. É a suposição que a Fernanda faz, né? Provável equipe, né, Fernanda?
2: É, a gente está trazendo a partir das análises feitas dos últimos jogos e também do que vem falando ao Tuório sobre o comportamento dos atletas, as atuações em campo, e aí a gente traz essa provável escalação. Ele pode manter o Gasal, sim, manter a Alice, colocar em jogo que mantém o atleta pela confiança, mas pode não manter também, que foi o que ele fez com outros nomes. Até a gente trouxe o exemplo do Vitinho, e que no último jogo, ele citou que a expectativa é que o Vitinho voltasse à titularidade.
3: Mas é um bom time, sim, do Fortaleza para esse jogo contra o Goiás.
1: É.

Eu acho que é o que tem pro momento. Sem o Luiz Fernando, que também já não vinha bem. Essas são as opções, mas eu tenho essa dúvida aí da zaga, se ele mantém o Gasal, se o Miritelho realmente perde espaço no ataque. Decisões para o técnico Paulo Autuori. Vamos fazer uma paradinha ligeiro, bala, a gente volta já, falando também de Ceará. O Ceará também entra em campo amanhã. É clássico nordestino, é parada difícil contra o time do Sport. A gente volta já.

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2: Obrigado, Golden Boys. Estamos de volta com o nosso Jogada Segundo Tempo na tela da TV Diário, na Verdinha FM 92.5 e também no nosso canal Jogada no YouTube. 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
0: Vamos falar sobre Ceará, vamos falar sobre Vozão. Alô, Faria! Chega mais com as notícias do Ceará, Daniel.
2: Daniel Farias.
3: Boa tarde, André. Um abraço para você, pro Jota, pro Wilton, para todo mundo ligado no Jogada Segundo Tempo. Pois é, o Ceará encerrou nesta tarde a sua preparação para o jogo de amanhã contra o Sport. Vocês já falaram da importância desse jogo. O Ceará está buscando um resultado positivo e de olho também, é claro, no jogo do Avaí contra o Novo Horizontino. Mas antes de qualquer coisa, tem que fazer a sua parte, tem que buscar essa vitória. Mas enfrenta um adversário que está na parte de cima da tabela. O Sport é o oitavo colocado, está de olho ali numa vaga no G6. Ceará vai jogar na Arena Castelão buscando, né, continuar essa sequência positiva em casa, né? Já que perdeu fora para o Vila Nova, mas no último jogo em casa venceu o Londrina por 2-1. E para essa partida, André, o técnico Daniel Paulista deve promover, sim, algumas mudanças no time titular do Ceará. A gente já vai exibir aí, para quem está acompanhando tanto no YouTube como na TV Diário, a provável escalação do Ceará. A gente trouxe duas prováveis escalações, elas são bem semelhantes. Essa aí é a que tem o Matheus Araújo?
0: Isso.
3: Pronto, pode ser essa que é a mais provável de acontecer, tá certo?
0: Boa.
3: Existe ali uma dúvida em uma posição específica, eu vou já explicar para vocês. Mas vamos lá, Richard no gol. Na lateral direita, o Júlio César mantido, e daí a gente já confirma, Brian Borges fora mais uma vez, ponto de atenção, quinto jogo seguido que o Brian Borges fica de fora, jogador que foi contratado com uma certa importância para a lateral direita, mas tem sofrido com essa lesão muscular na coxa. Dupla de zaga, Luizão e Gabriel Silva mantido, e na lateral esquerda, o Sávio deve ser o titular.
0: Já volta para a titularidade?
3: Já deve voltar para a titularidade, treinou ao longo da semana e treinou no time titular, então deve ser acionado, o Sanches deve voltar para o banco de reservas. Meio de campo do Ceará também com mudanças. E aqui eu destaco o Wilton Bezerra, nosso comentarista, que ontem, para quem acompanhou, ele vai lembrar que ele falou ali de um meio de campo do Ceará. E a tendência maior nesse momento é que o meio de campo que ele citou seja o titular, com dois volantes e dois meias. João Gabriel e Zanocelo formando a dupla de volantes. Então o Zanocelo deve começar como titular, é a principal novidade no time. E dois meias, Melk de volta ao time, não foi aproveitado contra o Vila Nova, deve ser titular ao lado do Matheus Araújo. E lá no ataque, um atacante de mais mobilidade e outro mais fixo, né? No caso, o Nico Ferreira e o Luca, tá certo? Então, esse é o mais provável. Aí a outra escalação só muda uma peça, que é justamente a entrada do Enzo Ludovico no lugar do Matheus Araújo. Essa posição ainda não está cravado que o Matheus Araújo será o titular, apesar dessa ser a maior chance, mas existe também a possibilidade do Enzo Ludovico, que é quem tem sido titular no ataque do Ceará ao lado do Nico Ferreira nas últimas partidas.
0: Perfeito, Daniel Faria. Segue com a gente que a gente vai continuar nesse debate do Ceará. Daniel Paulista ouviu os conselhos de Wilton Bezerra.
4: Não é isso. Não vamos exagerar. Bem, porque eu não reivindico isso, sabe? Eu não gosto de me meter em trabalho dos outros. E cabe ao comentarista opinar de longe, O comentarista, ele nem tem

essa autoridade toda para estar escalando time de futebol. Porque eu respeito muito a posição do treinador. Ele é que fica lá no banco, recebendo apupos, muitas vezes, né, maltratado por algumas palavras de baixo calão. Ele é que...

0: Porque são dois jogadores com saúde, dois jogadores com fôlego, dois jogadores jovens. Esse menino que chegou e se firmou no meio campo, o João Gabriel, e mais o Zanocello, que não precisa explicar as razões pelas quais ele é um jogador importante. A partir, digamos assim, desse alicerce, vamos considerar isso um alicerce, né? Um ponto de sustentação, vejamos o que é possível fazer. Isso aqui eu estou imaginando. Ele pode estar pensando outra coisa. Eu colocaria, depois desses dois lutadores, vamos dizer assim, desses boxeadores, exagerando, eu colocaria dois jogadores com criatividade. Colocaria o Melk, que no meu ponto de vista é um absurdo, ele não ser escalado nesse time do Ceará. Um verdadeiro absurdo. O Daniel Paulista deve ter uma razão, uma explicação para tirar o Melk desse time, de fazer 5 modificações e não colocar o Melk. Isso é inaceitável. Não é que o Melk venha fazendo grandes exibições. Não, nem precisa. Isso para explicar. Então eu imaginei o seguinte. Aí você coloca o Melk e coloca o Matheus Araújo, que é também um garoto, um menino, que tem pulmão. Isso depende muito da proposta de jogo. Como é que é? Olha, eles não vão jogar. Nós vamos aqui no meio-campo, vamos bloquear, vamos povoar isso aqui e não vai ter para ninguém. Sem a bola, com a bola. Oh, a bola chegando para o Matheus Araújo, pela velocidade que ele consegue impor e pela capacidade do Melk, não é possível que o time do Ceará, a partir desse estágio, que é um segundo estágio, não crie condições. Eles chegando, fazendo funcionar um centroavante e um extrema, sem se falar no apoio dos alas, que é outra coisa obrigatória para quem tem a bola. Agora, outra coisa que eu não entendo também. Não é que o Sanches seja a grande solução. Nunca foi. Nunca foi. O Sávio, Pior. Eu não entendo o retorno do Sávio.
1: Eu também acho.
0: Ele não fez até hoje, por merecer, a posição titular. Eu falei aqui, volta Fernando, e eu tô falando é sério. Tô falando é sério. Não vi o Sávio ser um milímetro melhor do que o Fernando que foi embora. Tô falando nem no que ficou. E no lado direito, quinta partida do Brian Borges fora do Ceará. Esse jogador não podia estar legal fisicamente. Não é possível. Então, resultado, o time do Ceará continua com um sério problema pelo lado direito. Nem o Rafael Ramos é solução e nem, digamos assim, o Brian consegue jogar.
1: Vai o Júlio César
0: por ali. E vai o Júlio César, que poderia ser, até numa outra situação tática, um jogador de enorme valia no sistema de meio campo.
1: Na volância.
0: Entendeu? Então depende mais do que isso, você dá a receita. Se vai funcionar, aí são outros 500. Porque isso aqui não é, o futebol não é, repito, receita de bolo. Não é receita de bolo. Você não, está aqui, eu tenho aqui a saída, não é assim. Você pode, às vezes, projetar tudo devidamente e a coisa vai por água abaixo. E muitas vezes você, coisas que você nem imagina acabam funcionando. É do futebol, é da essência do futebol. Isso eu já tenho dito muitas vezes, e não sou eu apenas que penso dessa maneira.
1: É isso mesmo, WB. Mas, Jotinha, que o Ceará precisava mudar alguma coisa? Precisava. Que o Daniel Paulista tinha que dar alguma chacoalhada? Tinha. Mas esse meio de campo aí, com Zanocello, João Gabriel, Melk e Matheus Araújo, tendo Nico Ferreira e Luca mais à frente, te agrada? É uma boa possibilidade dentro dessa necessidade de trazer algo diferente, de repente um time mais criativo, um time mais leve, um time mais habilidoso, tendo a presença do Melk, tendo o Matheus Araújo para auxiliar ele na criação de jogadas?
2: Sim, com certeza me agrada, né? Porque são jogadores ali importantes, o Melk pelo talento que é, o Matheus Araújo também por essa força jovem, pela idade, né? Tem acho que 22, 23 anos o Matheus Araújo, isso, né?
1: Ele é muito jovem.
2: Melk nessa faixa de 19 anos, 20 anos. São jogadores novos que têm vontade também de mostrar futebol. O que me preocupa, sabe o que, André? É que a gente

0: está analisando, a análise do Hilton foi perfeita, né? Assim, no papel tá tudo legal, mas será que vai dar certo amanhã? É o que a gente espera, né? Espera sim. O Daniel Paulista, ele vai mudar. Tudo bem, mudar como vai o jeito do Ceará jogar, quatro homens no meio campo, dois na frente, com homens como o Melk e o Matheus Araújo, uma defesa que não tem sido tão eficiente a defesa do Ceará. Se você olhar para a tabela, o Ceará tomou mais gols do que marcou, né?
1: É verdade.
0: Tanto é que o déficit do Ceará, ele tem que tirar, tá, porque senão negativo. Complica. Quantos, Anel?
1: Tá com saldo negativo.
2: Menos sete.
0: Quer dizer, o ataque fez menos gols e a defesa sofreu pra caramba tantos gols.
1: Para ser mais preciso, o Ceará marcou 32. Aliás, o Ceará marcou 25, perdão, e tomou 32. Saldo de menos 7, como disse.
0: Menos 7. Então o que ele tem que fazer também é mudar a postura. Não só mudar peças, mas é mudar a postura desse time, né? O Ceará toma gols, sabe, assim, horrendos. Os dois gols que ele tomou no jogo passado, o primeiro gol, o cara escora do segundo pau, aí o outro chega sozinho e a zaga do Ceará toda parada, toda estática. Ninguém se mexeu nem para poder dizer, olha o homem aí nas costas. Quer dizer, tem que mudar também a postura do Ceará. Não é só mudar peças, mas mudar a postura. Fazer com que esse time não sofra gols e marque gols para poder vencer. Como vai fazer, também não sei. Ele é o treinador, ele está sendo pago para isso. Ele que queime aí os seus neurônios para realmente fazer esse time jogar e ganhar, meu amigo. Porque o Ceará vive momento realmente trágico dentro da sua história. E seria cair para a Série C, algo que a gente não gostaria, sinceramente, de ver.
1: Pois é, mas Daniel Farias, o que é que você traz mais aí para a gente sobre o Ceará? A gente já falou aqui sobre a provável escalação, sobre mudanças. A situação do Rian, que a gente comentou ontem, realmente ele não deve ser regularizado a tempo, então não deve ir para o jogo, né, Farias?
2: Eu estou atualizando aqui o site do BID constantemente, André. A rescisão dele com o CSA já saiu no BID. Então já existe um movimento por parte do próprio Ceará também de tentar acelerar esse processo, e até o fim do programa a gente vai ter uma confirmação se ele vai estar no BID ou não, mas a chance é pequena dele ir para o jogo amanhã. Realmente a gente conversou com algumas fontes, a probabilidade maior é de que ele seja aproveitado apenas na quarta-feira, jogo contra o Atlético Goianiense. Só para destacar também, a gente falou bastante sobre a situação do Brian Borges, mas tem outros jogadores que seguem também no departamento médico para esse jogo. É o caso do zagueiro Éder. Ele ainda deve passar algumas semanas afastado dos gramados, não entrou nem na transição ainda. A lesão do Éder, ela foi um pouco mais grave, mas o Ceará optou por não fazer uma cirurgia ali. Foi uma lesão ligamentar, mas ele vai fazer um tratamento conservador e isso vai demandar mais algumas semanas. Inclusive, é uma das posições que o Ceará está olhando assim no mercado. Eu conversei com uma fonte hoje de manhã, André, perguntando, o Ceará ainda vai fazer alguma contratação? A informação que eu tive é que o Ceará, ele está aberto a possibilidades no mercado se surgir alguma possibilidade interessante. Não seria aquela busca ativa, nós estamos em busca de fato de um zagueiro. Se surgir alguma possibilidade interessante, essa posição de zagueiro e também de primeiro volante são as posições que o Ceará ainda estaria aberto a uma possibilidade. A de zagueiro, principalmente por conta das lesões, né? Éder tá lesionado, Thalisson tá lesionado, Gilmar também tá fora ainda, então esses jogadores seguem de fora. Além deles, o Renzo Lopes também segue de fora. Existe agora uma outra possibilidade que a gente está aguardando, né? A gente só vai ter a confirmação oficial amanhã, mas existem indícios de que um jogador possa voltar a ser aproveitado no Ceará, e esse jogador é o Wendel Silva, né? Ele participou dos treinos dessa semana, também conversei com algumas fontes, ele está à disposição. Se for o entendimento do Daniel Paulista, ele pode ser relacionado para o jogo de amanhã. Aí o torcedor vai perguntar, por que que o Wendel não estava sendo relacionado nos jogos anteriores do Ceará? Existe uma possibilidade de saída do Wendel Silva, né? Havia esse interesse por parte do jogador, o Ceará também tinha entendido que ele poderia buscar novos destinos com a chegada do Renzo Lopes, mas isso não aconteceu, né? Nenhum negócio se concretizou, a janela já está bem próxima de fechar, e o Wendel estava naquele limite de jogos. Se ele jogasse mais uma partida com a camisa do Ceará, ele atingiria o limite, não poderia ser negociado com outra equipe da Série B. Como agora há o entendimento que ele não vai ser mais negociado, a probabilidade é que amanhã ele seja relacionado, deve começar ali no banco de reservas.
1: Boa, Farias! Vamos fazer o seguinte, paradinha ligeiro bala, a gente volta já com o nosso jogado segundo tempo, sai daí!

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7: André Almeida. Obrigado, Golden Boys. Estamos de volta com Jogada, segundo tempo, na tela da TV Diário, na Verdinha FM 92.5 e também no nosso canal Jogada no YouTube. Antes de ir pra galera, importante falar que hoje tem Campeonato Cearense Sub-20. O Jotinha já chamou a atenção pra isso. É no PV a primeira partida, né, Jotinha? Clássico Rei.
8: Clássico Rei, 19 horas, né? Começa o jogo. E tomara que seja um jogo bem disputado e que fora de campo não tenha tantas brigas, né? Que sempre tem o Ceará Fortaleza, até nas categorias de base, né? Lembro até de um jogo também de futsal. Vladimir Marques estava lá na cobertura, foi ano passado isso. E de repente acabou não tendo o jogo, porque ali nas cercanias do Paulo Sarazati, né, e teve tanta confusão que o jogo foi adiado, terminou sendo noutra data com portões fechados, né? Mas tomara que hoje os ânimos sejam menos acirrados, que a disputa seja dentro de campo, como tem que ser, né?
7: Isso.
8: E fora daqui de campo, sejam os ânimos bem amenos.

0: anos, para que tenhamos pais também nesses jogos de sub-20, são jogadores que serão futuros, tanto de Ceará como Fortaleza, né?
1: Até porque é a oportunidade de ver algum deles que já são presente, porque tem gente que já está no elenco profissional. No lado do Ceará, tem o zagueiro Chela, tem o Pedro Sli.
0: O Aloysio, lateral direito, né?
1: O Aloysio, lateral direito, o Figueiredo, o meia atacante que foi contratado junto ao Palmeiras, o Gabriel Amaral, que é centroavante. No lado do Fortaleza, tem o Caio Wesley, que já foi até, já jogou no elenco profissional. Tem o Cristóvão, Dieguinho, Meireles, Vinícius Onibene. São alguns dos destaques aí de lado a lado. O jogo de hoje tem mando de campo do Ceará e o jogo da volta terá mando de campo do Fortaleza, porque fez a melhor campanha anteriormente. Então, esse jogo vai ser a oportunidade do torcedor acompanhar aí esses nomes da base que se destacam e que podem em breve estar figurando o time profissional.
2: Eu gostaria de registrar aqui o aniversário de um demiurgo da palavra, Dr. Paulo Quezado. Grande. Vai completar amanhã 71 aninhos. Novo, né, rapaz, o Paulo. Paulo é uma das maiores inteligências que eu conheci. O que esse homem sabe de história do estado do Ceará, história sobre religiosos. É um advogado em forma de gente, como ele é conhecido, sabe? Ele é mais que um advogado. Uma entrevista com Paulo Quezado, eu vou te contar uma coisa, é uma aula. E ele sempre está aqui aos domingos, ao lado do Tom Barros. Paulo Quezado, grande filho de Aurora, viu?
1: De Aurora.
2: É de Aurora, dos Quezados de Aurora. Você sabe que o Lúcio Brasileiro era Quezado?
1: Era mesmo?
2: Era Quezado.
1: O Lúcio Brasileiro também nos deixou recentemente.
2: Pois é, né? Exatamente. Então, um abração ao Paulo Quezado. Muito obrigado aí pelo suporte que ele nos deu, né? Com o lançamento dos nossos livros, com matérias. E, inclusive... Não, eu digo porque é realmente um apoio
1: grande figura,
2: intelectual.
1: Grande figura. É um
2: importantíssimo. Um abraço, portanto, de todos que fazem o programa, ao doutor Paulo Quezado.
1: Um abraço ao doutor Paulo Quezado e a todos. Diga lá, Jotinha.
0: Pois é, um abraço ao doutor Paulo Quezado, realmente, né? Sim, feliz mesmo aniversário aí pra ele. Agora, André, esse jogo... Rapaz, Ceará e Fortaleza vão fazer um clássico aí pela Série B, né? Se fosse lá para eliminar, seria bom, não seria nenhum jogo desse? Ceará e Fortaleza de decisão do Sub-20?
1: Não é, rapaz.
0: Seria interessante, né? Aí o torcedor poderia ver realmente esses jogadores atuando, né? Pessoal do Sub-20.
1: Exato.
0: Seria uma boa ideia, não sei se haveria essa condição, né? Mas seria uma boa ideia colocar esse clássico na preliminar de Ceará e Fortaleza valendo pela Série B, né? Como era no passado. O Hilton lembra disso, que no passado a turma da laranja, né, Hilton?
1: É isso que eu ia dizer.
0: Jogava na preliminar.
1: Se fosse antigamente, isso aconteceria.
2: Nós tivemos uma época que se utilizou para o uso dos aspirantes. E havia até um erro nisso. Porque os aspirantes, geralmente, eles juntavam a meninada do juvenil, do infantil, nesse tempo era assim. Divisão de base era chamada dessa forma. Mas eles misturavam com, por exemplo, jogadores profissionais do time titular que estavam machucados, que estavam em processo de retorno. Até Zagallo, quando voltou da Copa do Mundo, ele passou a jogar nas preliminares do Maracanã, que começaram às 14h30, pelo time do Botafogo, buscando uma recuperação. Teve um jogador que o Flamengo contratou, Berico, que seria o novo Pelé. Esse cara veio com uma promoção, fez uns gols a princípio, depois parou nos aspirantes. Tinha Foguete, o cara que só fazia gol nas preliminares. Mas aqui no estado do Ceará, nós tivemos o inverso. Nós tínhamos as escolinhas que jogavam nas preliminares. E eu acho que esse é que é o processo. O jovem jogador, o menino, já se acostumando, por exemplo, a chegar no estádio e encontrar um grande público. Isso é importante para o seu amadurecimento.
1: Amém.
2: Os dirigentes poderiam voltar a pensar de forma mais inteligente nesse aspecto.
1: E o momento ecumênico do nosso programa chegou. 18 horas é o momento em que fazemos a nossa conexão com o interior do estado do Ceará, com o padre Cícero Romão Batista. É um momento em que nós refletimos, em que trazemos bons sentimentos.
2: Isso.
1: Um momento de paz, um momento de cultivar o amor ao próximo, a parceria, de relembrarmos o quanto faz bem e o quanto é importante cultivar.

0: par bons sentimentos. O padre Cícero Romão Batista foi não apenas um grande líder religioso, mas uma grande representação social, um grande líder político também, que impactou diretamente a economia, que até hoje impacta diretamente o turismo, porque muita gente vai até Juazeiro para visitar a estátua do padre Cícero Romão Batista. Um homem que por onde andou, pregou o bem.
1: Você precisa visitar Juazeiro do Norte.
0: É verdade.
1: É uma coisa inaceitável que uma figura como André Almeida não conheça o Cariri.
0: Irei
1: não
0: lá.
1: Tenha ido várias vezes ao Cariri, esse oásis nordestino, terra abençoada por Deus, Nossa Senhora das Dores e o padre Cícero Romão Batista.
0: Eu preciso ir lá e eu irei em breve, se Deus quiser, para essa terra que é boa demais, que é abençoada. Um abraço, Juazeiro, Crato, Barbalha, Cedro, Missão Velha, Aurora, Milagres, todo o pessoal que está acompanhando o nosso programa lá no Cariri. 18 horas! Nós lembramos que o Verbo se fez carne
2: e habitou entre nós.
0: Ô, imagem do Padim, Padre Cícero Romão Batista!
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0: Fale! Ô, imagem! O Padre Cícero tem nada a ver com isso! Padre Cícero não tem nada a ver. Ele não merece. Ele é o patrono do Jogada Segundo Tempo.
4: Negócio sério.
0: Negócio sério. Negócio sério. Um abraço pra toda a galera que tá nos acompanhando aqui no YouTube. Todo mundo tá na audiência.
4: Vamos chamar um padre pra, né?
0: Vamos chamar pra hoje.
4: Fazer essa reconciliação.
1: Olha, o Padre Cícero, nós estamos falando do momento religioso. A pessoa que se diz religiosa e que armazena rancores, não tem nada de religioso.
4: É verdade.
1: Ah, entendeu?
0: Olha o cheio.
1: Tá compreendendo?
0: Olha o cheio.
1: Então, a gente tem que ter perdoado. Olha, tenha paciência. Você já ouviu falar na cura das horas? Cura pelas horas.
0: O tempo.
1: As horas cura, se encarregam, né, de demover certas figuras implacáveis.
4: É verdade.
1: Mas vamos parar por aqui. Porque senão recomeça tudo.
0: Vamos parar por aqui.
1: Esse negócio
4: Esse momento ecumênico aqui do programa. É interessante que nós, né, façamos assim uma introspecção para saber onde a gente errou, né? Porque às vezes a gente pensa
0: verdade.
4: Que só temos razão. Mas na verdade não é assim que a coisa acontece, né?
0: É verdade.
1: Não quero ter razão. Você não precisa ter razão.
4: Não,
1: você precisa ser feliz.
4: É verdade. Para ser feliz, é preciso fazer o bem.
0: Fazer o bem.
4: A si próprio e aos outros também. Calma. Deu até rima, né?
0: Rimou.
4: A si próprio, mas aos outros também. E às vezes a gente fica assim tão iludido que, eu sou isso, sou aquilo, né? Pois é, mas não. Temos que chegar, pedir perdão, perdoar, né? Tem gente que tem um coração tão puro que não perdoa, né?
0: É verdade.
4: Pois é, padre, você é um padre, peça perdão.
0: Já saiu.
1: Substituiu.
4: Troca aí,
1: viu? Por isso que ele é um padre devagar, é por isso. Eu já vi um padre desse que não professa. Né?
0: Substituição na mesa de efeitos.
1: O perdão.
4: É por isso que eu disse aqui, ó, na minha reflexão, que não adianta você falar belas, grandes palavras se não tiver atitudes, né?
0: As atitudes
4: falam mais do que milhões de palavras.
0: Mais do que palavras. Substituição na mesa de efeitos.
1: Mas deixa ele.
0: Saiu o padre Glauber Souza e entrou Samuel Macedo. O diferencial. Peraí, rapaz. O diferenciado, o profissional. O que carrega a audiência. Esse programa tem audiência muito também por conta dele, Samuel Macedo.
1: Do Leandro Rebouças.
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0: 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Aí você tá indo uma hora dessa já descendo pro interior. Você tá ouvindo a Verdinha já descendo pra fazenda. Já descendo pro sítio, que hoje é sexta-feira. Então você, ó, já pegou o rumo. Vai passar o final de semana com a família no interior, no sítio, na fazenda, com os animais lá. Bom demais. Se preocupa não. 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Inclusive, deixa eu mostrar esse baita registro aqui, que eu quero saber se o WB sabe quem é que tá nessa foto. Conhece esse cidadão aí, ó? Olha aí, quem é que tá junto? Esse é o João Neto.
1: Raimundo dos Queijos.
0: Gente, Raimundo dos Queijos, boa. Lá na Agrocel.
1: Ô, coisa boa, rapaz. Grande. Um abraço aí, pessoal bom e amigo. Seu Raimundo é um cidadão.
0: Cidadão. Sujeito... É o patrimônio imaterial, claro, do povo cearense.
1: Ele
0: é o
1: fortalecense. De Orlando. Aliás, eles estão sempre juntos, viu?
0: Sempre juntos.
1: Caravelle. São duas pessoas que eu gosto muito. Aliás, eu sempre tive, na minha vida, interessante, eu sempre tive amizades muito fortes de pessoas mais velhas. Porque as amizades, elas não se dão por idade, e sim por amenidades.
0: E por semelhanças. Por pois afinidades.
1: É por afinidades, e não, né? A gente teve sempre esse prazer.
0: É verdade.
1: Eu tive muitas pessoas bem idosas que foram minhas amigas no setor esportivo mesmo. Um abraço aí, portanto.
0: Um abraço.
1: Dos Queijos, gente.
0: Olha aí, ó, bota aí, Gutierrez, de novo, para mandar um abraço para o Raimundo dos Queijos e também para o João Neto. Esse é o João Neto, lá João da Neto. 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
1: Caba
0: que
1: bom.
0: Recebeu lá, ó. 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Grande abraço para o João Neto, para o Raimundo dos Queijos, que é sócio ouvinte do programa e é Isso. também cliente da Agrocel.
1: Falou.
0: Vamos fazer uma paradinha, Ligeiro Bala? Na volta, Bora. Você na jogada. Vamos com a galera. E vai ter mais Ceará, mais Fortaleza. Vamos falar também do esporte, adversário do Ceará. Vamos falar sobre o Goiás, adversário do Fortaleza. Tem muita coisa no programa de hoje, inclusive com as prováveis escalações, tá? Não sai daí que a gente volta já. O programa ainda tá só na metade. Tem muita coisa aqui no nosso jogada, segundo tempo.

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1: Foi inaugurada em Sobral uma nova sede do Sindicato dos Policiais Civis de Carreira do Estado do Ceará, voltada ao acolhimento dos profissionais. O espaço fica localizado na Rua Afonso Magalhães, número 335. A sede conta com alojamento feminino e masculino, cozinha, espaço de acolhimento e sala destinada ao atendimento jurídico, além de outras estruturas e serviços voltados ao suporte dos policiais civis. A proposta é oferecer um ambiente onde os profissionais possam ser recebidos com conforto e tenham acesso ao apoio necessário, fazendo com que se sintam em casa. A nova sede é um ponto destinado aos policiais civis de Sobral e da região norte do estado do Ceará. Sofia Leite para a Verdinha FM.
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1: André Almeida.
2: Obrigado, Golden Boys. Estamos de volta com Jogada Segundo Tempo e Promessa é Dívida. Você na jogada. Fala comigo, torcedor.
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3: Fala, André Almeida. Boa tarde, Wilton Bezerra.
4: Boa tarde.
3: O que fala com a verdade. Jota Romulo.
4: Opa.
3: O homem da bengala. Jota Romulo, não vejo perspectiva de vitória do Ceará amanhã. O Ceará está na UTI e pode fechar o caixão e enterrar ele na Série C.
2: Homem de...
5: Isso não.
2: Diga isso não, bata na
4: madeira. Mas quem está na UTI pode sair, né?
2: É. Pode. Pode sair, depende dele.
4: Vamos sair amanhã.
6: Boa Ceará. Tarde a todos da mesa.
2: Boa.
6: Meu nome é Assis, aqui do bairro Damas.
2: E aí, Assis?
6: Queria dizer que aquela vitória do Fortaleza fez com que o campeonato tomasse outro rumo, né? Porque depois que o Fortaleza ganhou do Criciúma lá dentro... O campeonato ficou melhor, porque o Criciúma começou a perder,
2: saúde,
6: começou a empatar. E isso foi... E evitou que ele disparasse na frente, né? E...
2: Foi mesmo, foi graças à vitória do Fortaleza.
7: Boa tarde.
2: Boa.
7: Jogada Segundo Tempo. É Arlene de Sobral.
2: E aí, Arlene?
7: O problema do Ceará, porque não pago, é atrasado. E treinador, rapaz, nós temos aqui o Marcelo Vilar, melhor do que o que está aí. Marcelo Vilar, mais barato, melhor, todo mundo. Negócio que é a negada, né? E aí, essa reta logo, que é melhor, não tem melhor do que o Marcelo Vilar, não.
2: Marcelo Vilar já teve trabalho.
5: Oi,
2: no Ceará.
5: Treinou o Ceará.
2: Trabalho vitorioso.
5: É cria do Ceará.
2: É.
5: Entendeu? Foi juvenil do Ceará, depois jogou no Tiradentes. Grande Marcelo Vilar, gente muito fina.
4: Treinou até o Palmeiras também, não foi ele?
5: Treinou. Um período em que ele assumiu o Palmeiras. Andou por várias equipes do futebol nordestino. Tá sempre empregado o Marcelo, né?
4: É.
5: Tá sempre
4: passou
5: empregado.
4: Lá pelo Horizonte. Cara, passou. Super legal, Marcelo.
5: Acaba bom. Pro Juazeiro, grande Marcelo Bilá.
8: O técnico Daniel Paulista.
9: Ô, turminha, boa
5: Oi.
9: Tarde. Tudo bom?
5: Oi.
9: É, Fortaleza e Ceará, Série B. Acredito que Fortaleza vai se manter, não cai, mas subir é muito difícil. E o Ceará é o oposto.

0: cair tá mais fácil do que se manter, pelo cenário, pelo futebol que apresenta. Tem que melhorar muito, mas muito mesmo o Ceará. Não é um pequeno ajuste, médio ajuste, nem grande, não. É um ajuste gigantesco no futebol para melhorar e não cair, viu?
1: Pois é, mas o Ceará, valeu. O Ceará tem que entrar na disputa e não sair dela menor do que entrou. O Ceará tem que botar isso na cachola. Nós vamos entrar aqui, é um desafio. Se houvesse pensamento, essa consciência do time na sua atitude mais corajosa, eu acredito. Se os jogadores, independente de qualquer orientação, se houver um pensamento conjunto, só se resolve desse jeito. Aí vamos, bota o povo para falar.
2: Boa noite, moçada. Valério de Morada Nova, do Ceará. Estou na escuta do programa. Não perca o programa, viu, moçada?
3: Valeu, obrigado.
4: André, Tony Malveira aqui no Meirelles. Me diga uma coisa, André.
1: Oi.
4: Essa potência que veio do CSA, esse fenômeno, já está disponível para jogar?
1: Já
4: esperou 300 milhões de dias para esse elemento chegar.
1: Foi isso tudo não, mano. Rapaz, foi isso tudo. Vamos esperar o cara jogar, né?
3: Você não é invocado.
5: Os números dele são bons, né? 17 gols e 7 assistências.
1: E tem uma vantagem, né? Ele chega inteirão, já entra, né? Vem jogando, tá jogando, né? É, quarta-feira ele já tá inteirão na foto, né?
5: Como dizia Messias Alencar. 17 gols e 7 assistências, números são bons. Tudo bem, a Série D... Mas já é futebol também, né?
1: O CSA não subiu. Mas ele tem culpa não. A parte dele ele fez, né? Vamos lá, tá o povo? Olha o povo.
3: Não subiu.
6: Boa noite, André Almeida.
3: Boa.
6: Aqui é o André do Centro.
3: E aí, André?
6: Seu Xará.
3: Meu Xará.
6: Dá um abraço pro Jotinha, pro WB, Glauber Souza, que eu sou fã dele.
3: Oi.
6: E a todos que fazem o programa. Um abraço.
3: Um abraço, valeu. Vou mandar aqui pro pai pra ver se ele melhora um modelo. Deixa eu ver.
1: Tá bem. Tem? Tá bom. Deixa ele daquele jeito. Alô, Brasil?
3: Vamos mandar aqui pra ele.
1: Quem é esse cara que tá falando aí?
3: É o...
1: Ah, é outro esquema.
3: É outro esquema.
1: Eu pensei que o cara tá errando ar, ó.
3: Vamos aqui.
7: Wilton Bezerra,
1: oi.
7: André, Jotinha.
3: Oi.
7: Só uma curiosidade, né? Por que não coloca uma final dessa do Sub-17 ou Sub-20 que vocês estão falando aí? No clássico, né?
3: Já tinha
1: exatamente
3: falado
1: isso.
7: Uma abertura assim de um clássico, assim, os caras, como era antigamente.
3: Já tinha falado exatamente
1: perfeitamente.
3: Isso.
1: Perfeitamente. Olha aí, tá vendo? Nos antecipamos.
8: Boa noite, André. Boa noite também pro Hildo, pro Jotinha. E aí, eu sou Francisco José, tô aqui na escuta, vendo todas essas notícias aí. E torcendo aqui pelo Tricolor.
3: Valeu, Francisco José. Obrigado.
9: Boa noite, André. Boa noite, Wilton. Boa noite, Jotinho.
3: Boa noite.
9: Cara, eu sou ex-profissional, certo?
3: Certo.
9: E gostaria muito de ver de volta um clássico ou qualquer um outro jogo que tivesse preliminar, cara. Perfeito. Preliminar é de onde saem os grandes jogadores.
3: Perfeito.
1: Meu nome dele, hein?
3: Ele não se
9: identifica. É de onde a torcida vê, de onde sai a peneira, cara. Ok? Gostaria que vocês fizessem essa observação aí, ok?
3: Tá feita.
9: É o Alves.
3: Alves. Valeu, Alves.
5: Será que é o Alves Solante?
1: A voz dele não tá aparecendo, não.
5: Tá não. Realmente.
1: Grande Alves, grande figura também.
5: Jogava muito.
10: Boa noite, André Almeida, Wilton Bezerra e J. Rômulo.
3: Boa noite.
10: É Marcelo Bahia, do bairro Edson Queiroz.
3: E aí, Marcelo?
10: Eu gostaria de perguntar para os amigos se essa seleção brasileira da Copa de 26 pode ser considerada a pior de todos os tempos. Até pelo apoio financeiro, toda a logística que foi oferecida aos jogadores.
3: Valeu, amigo. Obrigado pela mensagem. A pior de todos os tempos é difícil, né? Mas ela foi a que caiu mais cedo desde 1990. Em 90 o Brasil caiu nas oitavas.
1: Rapaz, eu me lembro da de 66.
3: Pra Argentina.
1: Em 66 ele perdeu pra Hungria 3-1. Tomou de 3-1 de Portugal e só ganhou um jogo que foi da Bulgária, o primeiro por 2-0. Eu não me lembro de uma campanha pior do que essa, não.
3: Caiu na fase de grupo?
1: 66.
3: Né? 66.
1: Foi logo o que ele fez. Bulgária, 2-0. A Rússia foi até um gol. Aí todo mundo, a Rússia tá recuperado. Segundo jogo, com Portugal, 3-1, Eusébio

0: Depois 3-1 para a Hungria. Aí o Albert, que é um jogadorzão, também acabou. O Brasil ganhou uma partida. Caiu fora, tchau e bênção. Da Inglaterra, Copa da Inglaterra de 66. Agora eu não sei. Realmente, isso é negócio pro PVC.
1: E olha que PVC sabe. E olha que o Brasil em 66 vinha de duas conquistas consecutivas, vinha de né?
0: É. Não, o de Brasil, 58, exatamente. Aí foi onde o futebol é interessante. O futebol apresentado na Copa de 66 fez muito mal ao futebol. Porque foi uma Copa onde imperou a brutalidade do futebol.
1: Foi
0: o tal do futebol força. Então, a imprensa europeia abraçou a ideia que o futebol era físico, que o futebol não tinha nada de arte. E aí, o Brasil, é por isso que eu digo que o futebol brasileiro tornou o futebol uma coisa sublime. Não só por 58 e 62, quando ele teve Garrincha e Pelé, que sublimaram o futebol. Mas em 70, ele desmistificou, ou ele desmanchou, toda essa ideia de que o futebol era físico, que o futebol era saúde, mais do que o talento. Aí em 70, a maior seleção de todos os tempos,
2: verdade,
0: mostrou que o futebol, como disse o Robert Bauer, que é um inglês historiador, Eric Robert Bauer, um pensador famoso, ele disse: a partir dessa Copa do Mundo, o futebol passa a ser inserido como arte. Agora, que coisa impressionante.
2: E por que perdemos, hein, Wilton? Aí são vários fatores.
0: Eu tô falando de 70.
2: Não, eu sei, de 70. Ganhamos, foi tricampeão. Eu digo assim: por que agora o Brasil não é mais a potência que era? Olha, o futebol fatores. Europeu muitos predomina. Fatores, por quê?
0: Vários fatores. Vários fatores. O futebol foi mudando. Mudou muito, melhorou muito. Hoje se joga futebol, Jotinho, em todas as partes do mundo. Se você vê o continente africano, o que ele forneceu de cracassos. Em todos os lugares tem bom jogador.
1: É mesmo.
0: Antigamente, no Brasil, quando ele jogava, o europeu era um cintura dura. A gente até mangava, como se dizia antigamente. Aí as coisas vão evoluindo. Nós tivemos culpa também, chegamos atrasados em muitos conceitos do futebol, não acompanhamos o crescimento e os outros aprenderam, inclusive com a gente. Né? O que a Guardiola diz? O Guardiola é maluco pelo futebol brasileiro, porque ele tirou da essência do que ele pensa, do mapeamento que ele fez do futebol no mundo, o Guardiola tirou o Brasil. O Guardiola é maluco pelo futebol do Brasil. Quer dizer, mas nós perdemos terreno.
1: É
0: isso, a vida é assim, tudo muda. Olha, se existem duas coisas que mudam, é o mundo e o futebol.
3: Boa noite, Vitor Bezerra, boa noite, Jotinha. Olha, é o seguinte, o Daniel Paulista tá matando a torcida do Ceará de vergonha.
1: Peraí,
3: se continuar com esse treinador aí, o Ceará vai descer pra Série C. Se quiser que o Ceará continue na segunda divisão, que a primeira divisão o Ceará não vai. Mas se o senhor quiser manter o Wilton Bezerra na segunda divisão, chama o Isca doido.
1: Peraí, macho.
4: Alô, amigos da Verdinha. Aqui é Luiz Gonzaga da Maraponga. É. Boa noite a todos. Mas eu queria comentar que hoje o programa tá meio brocochô. Eu tô sentindo falta do padre, as brincadeiras do padre.
1: É isso?
4: Que aconteceu o programa tá meio brocochô, viu? Bora, padre. Animar, gosta quando você anima.
1: Verdade, gostei. Tá aí.
0: Trazer um sonho pro programa.
1: Não, tem que ter.
0: Sonhozinho.
1: Tem que ter mesmo. Vou mandar aqui pro padre. Segunda-feira ele vai estar aí 100%. Vai estar
2: aqui 100%. Aqui do site, muita gente cobrando.
1: Muita gente cobrando.
0: Deixa o padre pro jeito
1: que ele tá. Vai estar segunda-feira, ele vai estar 100% aqui de volta.
0: O padre tem que ser uma figura mansa.
2: Hoje vai estar 100%. O jogo da Teresa eu vou liberar, para ele botar tudo. Libera. Toda a fobia que ele queira botar.
1: Boa, gostei. Vamos fazer o seguinte. Vamos falar sobre... dinheiro, sobre coisa boa.
0: Opa.
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0: 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Vamos falar sobre o Goiás, o adversário de amanhã do time do Fortaleza, porque o Goiás, ele é, inclusive, comandado por um velho conhecido do futebol cearense. Aliás, um velho não, um recém-conhecido, novíssimo, WB. Mozart é o treinador do Goiás e está lá no Esmeraldino. E a campanha do Goiás, ela é a seguinte, tá? O Goiás, ele é o 11º lugar da Série B do Campeonato Brasileiro, tem 25 jogos, 10 vitórias, 6 empates, 9 derrotas, 25 gols marcados e 30 gols sofridos. Tomou mais gol do que fez, também não tem um saldo legal não. Mas tem algumas curiosidades sobre o time do Goiás. Ele é o 7º melhor mandante da Série B, ele tem o 5º pior ataque. Atenção para esses dados aqui que eu vou trazer. Porque além de ter 25 gols marcados, ou seja, média de 1 por jogo, tomou mais gol do que fez, é o 5º pior ataque, é o 3º time que menos finaliza na Série B e é o 2º time que menos cria grandes chances de gol. Ou seja, a gente consegue perceber claramente, Jotinha, que o Goiás é um time que ofensivamente tem dificuldades. É daí um ponto de partida para o Fortaleza conquistar, montar um plano e conquistar um resultado positivo fora de casa.
2: É verdade, aproveitar essa deficiência do time esmeraldino, né? E tentar realmente fazer 3 pontos exatamente trabalhando em cima dos erros do adversário, né? Esse erro dele que faz poucos gols, cria poucas chances de gols, é assim, algo bom para a equipe do Fortaleza tentar surpreender, jogar em cima desses erros e conquistar uma vitória para melhorar dentro da tabela de classificação e encostar nesse G2.
0: É um time, WB, que como a gente lembra que o Ceará do Mozart tinha dificuldades ofensivas, eu não estou dizendo só por causa do Mozart, com o Daniel Paulista já era assim também. Mas com o Mozart, a crítica do torcedor é muito essa, de que o time não consegue ofensivamente apresentar muita coisa. E a gente vê isso na campanha do Goiás, é um time que tem apresentado essa dificuldade no seu setor de ataque.
3: Nem o Daniel Paulista ajeitou o Goiás, e o Mozart saiu daqui também não ajeitou o Goiás. É praticamente o mesmo número de derrotas e vitórias, né?
0: Isso mesmo.
3: Diferença de uma. Fez, tomou mais gols do que levou. Uma 11ª posição, que se a política lá for de ficar onde está, tá tudo bem. Tá melhor do que o Ceará. Tá melhor do que o Ceará. Agora, aí são os números frios da estatística. Mas como a linguagem dos números não é uma linguagem humana, eu quero crer que o Fortaleza deve ter o devido cuidado, que é aquela história.

0: Fortaleza não vai lá atrás de condição do adversário. Tem que resolver o problema dele. Falar com ele próprio. Ele precisa dessa vitória. Os empates que o Fortaleza teve, eles já estão atrapalhando. Os empates já aconteceram no número além da conta. Fortaleza precisa dos 3 pontos. E ele só consegue recuperar, por exemplo, o que ele perdeu em casa, quando ele vai lá fora e dá uma beliscada em pontos como esse que vai disputar contra o Goiás. Se o resultado não for bom, olha, eu vou te contar. Aí pode ter certeza. Nós estamos chegando numa fase que qualquer coisinha provoca desânimo.
1: De afunilamento.
0: Rapaz, olha, qualquer resultado ruim, basta que ele se acumule uma coisinha, o desânimo já impera. E é uma situação difícil.
1: O Fortaleza entra em campo nessa rodada com um alerta especial de que ele pode sair do G6. Depende dos outros resultados, claro. Depende do jogo.
0: Assim Gavião, né?
1: É, mas tem CRB e Atlético Goianiense que podem ultrapassá-lo. Então, rapaz, ele vai olhar também para esses adversários. Falando aqui, diga, você vai falar sobre
0: isso? Não, é CRB, né? Que danado, né? O CRB esteve por baixo pra caramba.
2: E vai pegar o oitavo colocado, né? Pois não, é, sexto, rapaz, colocado, é o CRB.
1: Sexto colocado.
2: Sexto colocado. Sexto
1: e
2: colocado.
1: Pega o América tá na briga em casa. Então vai ganhar, pô.
0: Tá na briga. Ah, pega o América em casa?
1: América em casa.
0: Ah, então cuidado na vida, cuidado na saúde, Fortaleza, porque esse CRB é interessante, né?
2: Que recuperação,
0: tido,
2: né?
0: É. E foi tido um dia desse como um time que tava morto. Tava morto, sepultado. De repente eles arrancam. CRB é danado, a terra dos marechais.
1: Danado. Vamos trazer a provável escalação do Goiás para você? O Goiás tem Tadeu no gol, aquele mesmo. Já passou pelo Ceará, ótimo goleiro, capitão, experiente, está há muitos anos do Goiás.
0: Passou pelo Ceará?
1: Passou.
0: Que passou ano, pelo
1: Ceará. 2015, eu acho, por ali. Mas ele não, acho que ele não, nem jogou, ele era reserva.
0: Reserva.
1: Marcos Vinícius é o lateral direito, Lucas Rodrigues e Luiz Felipe formam a dupla de zaga, com o Djalma na lateral esquerda. Meio de campo tem Felipe Machado como volante, ao lado do Lourenço, aquele mesmo.
2: Lourenço. Jogou no Ceará.
1: Jogou no Ceará, 2 temporadas.
0: Que se tivesse hoje aqui, seria titular.
1: Seria.
0: Seria titular. Aliás, saiu de mansinho, né? Ninguém nem soube que o Lourenço saiu. Aí, jogador bom.
1: Tá fazendo
0: falta. Fazia o vai e vem, armava, combatia, e tinha aquelas finalizações dele de fora da área, de vez em quando ele... Vapt.
1: Era mesmo. Faz falta o Lourenço. E o Lucas Rodrigues é o meia. No ataque, Jean Carlos joga pelo lado direito, Cadu Souza pela esquerda e o Felipe Clemente é o centroavante do time do Goiás. Esse é o time comandado pelo técnico Mozart, que vai entrar em campo amanhã para encarar o time do Fortaleza às 16 horas com transmissão ao vivo aqui na Verdinha FM 92.5 e também no nosso canal Jogada. Vamos fazer uma paradinha, Ligeiro Bala? Na volta a gente fala mais sobre o Fortaleza, sobre o Ceará e sobre o Sport, que é o adversário do Ceará. Falamos do Goiás, vamos falar também sobre o Sport
2: e os alunos também, né?
1: E os abraçaços, que esses aí não podem faltar. Rapidinho a gente volta já.

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2: Obrigado, Golden Boys. Estamos de volta com o nosso Jogada Segundo Tempo na tela da TV Diário, na Verdinha FM 92.5 e também no nosso canal Jogada no YouTube. Fernando, você tá aí de volta com a gente? Fala mais um pouquinho pra gente sobre o time do Fortaleza. O que é que você traz? Falamos no bloco anterior sobre o Goiás, adversário do Fortaleza. Fala aí rapidinho pra gente sobre o Tricolor. Daqui a pouco tem Ceará Esporte também, assunto aqui no nosso Jogada.
3: André, a gente vai falar um pouco sobre Fortaleza, mas é ainda envolvendo o mercado da bola, porque hoje saiu uma informação de que o Fortaleza demonstrou o interesse de entender a situação do Moisés. Essa novela Moisés fica ou não fica, vem ou não. E aí o que a gente apurou até aqui é que, de fato, o Fortaleza demonstrou um interesse sobre o nome do jogador. E já que ele está no Santos atualmente, tem pouco espaço lá com o treinador Cuca. E aí, diante desse interesse demonstrado pelo atleta de voltar, o Fortaleza foi tentar entender. Ele foi vendido ao Santos por 2 milhões de euros. Segundo a informação que a gente tem, foi pago já ao Fortaleza. E aí, se fosse para ele vir, seria por empréstimo. Só que o salário do Moisés hoje é muito alto. Ele tem o interesse de tentar a negociação de reduzir o salário, mas, ou então do Santos pagar uma parte. E aí tudo fica nesse processo de negociação entre o staff do atleta, o Santos e também o Fortaleza. Tudo para entender e ser decidido até uma semana. Tendo em vista que daqui a 8 dias, dia 11 de setembro, finaliza a janela estará fechada. E caso o Fortaleza feche mesmo essa negociação com o Moisés, chega para ser um grande reforço no ataque. Ele que iniciou a temporada ainda com o Thiago Carpini, mas por questões financeiras o Fortaleza teve que vender o atleta, André.
2: Chegaria para ser titular, sem dúvida nenhuma. Ele chegaria para ser solução no time do Fortaleza. 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

0: Manda um abraçaço aqui, Jotinha.
1: Para mim, vou mandar aqui um alô para saber quem. Eu encontrei um pessoal lá no ICC hoje. Fui reconhecido pelo Benilton, que é torcedor do Ceará. O Raimundo também, que é torcedor do Vozão. E o Desi, também torcedor do Ceará. E o Rosenberg, que é torcedor do Ferrão. Lá no ICC, esse pessoal nos reconheceu. A imagem, né? Você aparece aqui da TV Diário, meu amigo, né? Aí, pessoal, o Jotinha, rapaz. Aí vai lá e pede para dar alô, a gente dá um alô. Obrigado aí pela audiência de vocês, tá legal? E lá no Mucuripe, o meu amigo o Zé Firmo, o Josemir também, que são torcedores do Tricolor, sempre acompanhando aqui o Jogado, e o meu primo, que é sargento do Exército, reformado já, o Valdeglace, também torcedor do Fortaleza. Grande abraço a todos.
0: Um abraço a todos eles. Deixa eu chamar, e obrigado ao pessoal todo aí pela audiência, pela companhia. É muita gente que acompanha esse nosso programa, seu Wilton Bezerra. A audiência é gigantesca. Onde a gente vai, Jotinha acabou de dizer, o pessoal vai tá ligado.
2: Hã? Vai quebrar. Deixa pra lá. Vai baixar muito.
0: Vai não. Vai só crescer cada vez mais. Deixa eu chamar aqui meu amigo Daniel Farias.
2: Tô brincando. Porque
0: pra gente falar também sobre o esporte, o adversário do time do Ceará. Te mandei aí, Farias, pra gente falar sobre o rubro-negro pernambucano, que tem uma campanha equilibrada quando joga como visitante, mas se a gente pontuou o aspecto ofensivo do Goiás, que não era bom, time do Sport já é pra ficar mais de olho, Daniel Farias.
3: Exatamente, André. A gente vai olhar aí na tela, pra quem tá acompanhando tanto na TV Diário como no YouTube, esse retrospecto do Sport como visitante nesta Série B. Em 12 jogos, são 4 vitórias, 4 empates e 4 derrotas, como o André disse, é uma campanha bem equilibrada. São 11 gols marcados e 10 gols sofridos, mas defensivamente é uma equipe que se destaca, né? É a melhor defesa como visitante, quinto melhor ataque da Série B e também o terceiro time que mais cria chances. Então é uma equipe bem equilibrada ali, comandada agora pelo técnico Gilmar Dalpozo. E eu vou aproveitar, André, para trazer aqui a provável escalação do Sport para essa partida. A gente já tem aqui Sport que deve ir a campo com o Thiago Couto no gol. Sistema defensivo tem Claudinho, Marcelo Aju, Marcelo Benevenuto, que já passou pelo futebol cearense, e o Edson Lucas na esquerda. Meio de campo com o Zé Gabriel, William Oliveira e o Juan Alano. O Juan Alano saiu agora há pouco do Ceará.
2: Aqui, né?
3: O William Oliveira também jogou no Ceará. E o Alano saiu agora há pouco, está no Sport. E o ataque tem Diego Hernandes, Christian Barleta, já passou pelo Ceará, e o Perotti também, que vocês já destacaram, que é um atacante que tem chamado a atenção nessa Série B, André.
0: Boa, Daniel Farias. O William Oliveira é aquele mesmo, como aquele já chamou mesmo, a atenção, né? Jotinha, que jogou aqui no Ceará.
2: Isso.
0: Não é aquele William Oliveira, mas é o William Oliveira, o mais recente. O Alano também, passagem recente. Barleta, todo mundo lembra. E o Marcelo Benevenuto, que jogou no Fortaleza.
1: São 4 conhecidos aqui do futebol cearense, né? No 4... time titular do time do Sport.
0: 4 conhecidos, além do técnico Gilmar Dalpozo, que também passou já treinou pelo o time Ceará, do Ceará.
1: Que a gente sabe como ele saiu daqui, né?
0: Foi bem impactante a saída do Gilmar Dalpozo. Não foi legal, não.
1: Foi, não.
0: Esse é o time do Sport. Tem motivo para preocupação?
2: É. Rapaz, a essa altura dos acontecimentos só tem motivo de preocupação. Tudo é preocupação. Quando você... É aquela história de você se preocupar com os outros quando você tem que se preocupar com você mesmo. Vai depender do que o Ceará fizer. Depender é do Ceará. Eu não vejo o time do Sport com essa força toda, não. O maior jogador do Sport...
0: Oscila muito o Sport.
2: Oscila e tem uma torcida furiosa, raivosa. Eu estou sempre acompanhando o sofrimento da torcida do Sport. Porque tem alguns torcedores que são até gozados, né? Eles fazem, é um choro, um negócio seríssimo. Ultimamente, ser treinador do Sport tem sido um martírio. O torcedor espera muito mais de uma equipe que veio da primeira divisão. Tem sido, nos últimos tempos, o único representante real do futebol pernambucano, mas o Sport está longe das suas verdadeiras tradições. Não dá nem para comparar. Eu não vou falar nem do Sport passado, quando a gente começou a entender de futebol, que acompanhou o time do Sport, Clube do Recife, mas do Sport, que foi considerado, uma época, a seleção B do Nordeste. Milton, Assis Paraíba, rapaz, Lula.

0: Djalma, Toninho no gol. Olha, eu vou te contar uma coisa. Esse time jogava, até o Luciano jogou no time do Sport. Sport foi um timão. Agora, hoje não. Barleta é o melhor jogador. Com todo respeito, Barleta é um bom jogador. Mas não se trata de nenhum jogador especial. Aqui no time do Ceará, pode-se dizer que ele foi meio fiasco, digamos assim. E hoje ele é o principal destaque do time do Sport. E não tem um elenco admirável, não. Ceará tiver... Aliás, ele não pode ver nem o Fortaleza. Não pode ver o Fortaleza de longe, que ele já se exaspera. Freguesia horrorosa. Mas é aquela história, né? Ele tem ainda uma posição que ele acredita, precisa defender. Acham os pernambucanos que esse time pode evoluir, mesmo com seus defeitos. E aí fica, de nossa parte, a grande dúvida: o que é que vai ser o time do Ceará. A verdade é que o Daniel Paulista, inclusive, ele dá margem a que os observadores comecem a fazer ou dar opiniões, a tentar formar o time do Ceará, a dar sugestões. Quer dizer, é um assunto em aberto. Por quê? Porque com o Daniel Paulista, o time não ainda conseguiu aquela situação de aprumo. Não conseguiu ainda. Vejamos se essa escala que traz o Daniel, se ela vem realmente dentro de uma esquematização obedecida rigorosamente ao pé da letra, porque o time do Ceará tem que fazer jogos cuidadosos, porque a sua situação é, como se dizia antigamente, periclitante.
1: É.
0: Quanto tempo eu não uso essa palavra.
1: Negócio é sério. Ô, Jotinha, mas aí dois nomes pra ficar de olho, hein? Principalmente um ataque, Christian Barleta e o Perrotti. O Perrotti é o centroavante, homem-gol, e o Barleta tá sendo o principal destaque ali do Sport.
2: É verdade. Tem que ter cuidado, sim, e essa zaga do Ceará não inspira tanta confiança, né? Por isso que tem que fechar por ali no setor de marcação, né? Com um apoio maior dos volantes. Ainda bem que o Zanocello vai jogar, né? Ao lado do João Gabriel. O Ceará tem que ter cuidado, sim, com esses dois homens e também com a chegada, né, dos jogadores ali do meio campo do Sport também. São dois bons jogadores, o Perotti e também o Barleta, mas o Sport também costuma chegar com seus jogadores ali vindo de trás e pode levar perigo. Bom que o Daniel Paulista tenha total cuidado ali com o sistema defensivo do Ceará, que realmente tem deixado a desejar muito nessa Série B, tanto é que já tomou 32 gols nessa Série B, dá mais uma média de um por partida, né?
1: É.
2: 25 jogos, o Ceará tomou muito mais que fez, dá muito mais que um gol por partida essa zaga do Ceará.
1: É preocupante. E esse sistema defensivo, não a zaga, mas o setor defensivo, vai ganhar um retorno no time titular, pelo que trouxe Daniel Farias. Zanocello deve iniciar o jogo amanhã já no time principal. E ele falou, Daniel Faria, sobre a importância desse jogo de amanhã.
3: Exatamente, André. O Zanocello concedeu entrevista coletiva e projetou essa partida do Ceará contra o Sport amanhã na Arena Castelão. Vamos ouvir.
4: Quando a gente entra em campo, a gente sabe que dá importância disso para o torcedor, né? E para o clube. Então, claro que a gente leva isso junto. A gente sabe da importância disso. Então, a gente carrega junto com a gente. Mas, na verdade, quando a gente entra em campo ali, fica algo natural, sabe? Claro que é importante, tem o seu peso. E a gente vai tentar essas vitórias para continuar com isso.
3: Aí falou da importância, do peso, dessa responsabilidade da partida de amanhã entre Ceará e Sport, lembrando que o Zanocello deve ser titular. André, só aproveitar e mandar um abraço também. Hoje de manhã a gente recebeu uma visita especial aqui no Jogada do Primeiro Tempo do Rafael, ele que tem ali uma deficiência visual e ele é ouvinte assíduo aqui da Verdinha, acompanha o Jogada do Segundo Tempo, diz que hoje estaria aqui na escuta, seu fã do Jotinha, torcedor do Ceará. Manda um abraço pro Jotinha, pro Wilton Bezerra, tá sempre aqui na nossa audiência.
1: Que legal!
2: Vou até gravar um vídeo, né? Denise me pediu pra gravar um vídeo pra ele, ele perguntou por mim, gosta do meu trabalho, obrigado, viu, Rafael, um beijão.
1: Quem não gosta, né, gente?
5: E reconhece todos nós pela voz. A gente falou com ele pela manhã. Quando falava, ele já reconhecia quem era. Foi muito bacana reconhecer. O Samuel não estava aqui, mas ele também é muito fã do Samuel Conrado.
2: Um abraço.
5: Mas chegou aqui para reconhecer todo mundo, veio com o pessoal da escola dele, que é a escola do Chanceler Edson Queiroz, lá, que é estadual, lá em Cascavel. Então, um abraço para todo mundo da escola, para o Rafael.

0: É, o professor que trouxe aqui, que é o homônimo do Daniel, que é o Daniel Farias também, pro irmão dele, Roger, e o cuidador dele, que era o Vitor. Foi muito bom recebê-los aqui pela manhã e saber a diferença que o nosso trabalho faz, né? Como a nossa voz chega em tantas pessoas que a gente, às vezes, chega aqui, senta, faz nosso trabalho e vai embora e não tem dimensão de como atinge.
1: Ah, bom, um abraço pro Rafael, né?
2: Um abraço, legal, Rafael. Legal. Um abraçaço, cara. Que alegria, viu? Ter a sua audiência, ter a sua companhia, ter você aqui com a gente no nosso Jogada Segundo Tempo. Acompanhe sempre o nosso programa, participe com a gente, fique à vontade para mandar mensagem, porque é uma alegria muito grande ter você aqui com a gente, meu amigo. Fiquei feliz demais com esse recado aqui passado pelos meninos. Vamos para a última paradinha aqui do Jogada Segundo Tempo, a gente volta já, não sai daí.

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2: Obrigado, Golden Boys. Estamos de volta com as últimas informações de cada time. Começando com a Fernanda Alves, porque o Fortaleza entra em campo primeiro amanhã às 4 horas para encarar o Goiás, Fernandíssima.
3: Exatamente. A equipe já está lá em Goiânia, teve o último treino de

0: pronto hoje pela manhã antes da viagem e agora é descansar e foco total nesse duelo de amanhã. O Fortaleza que precisa vencer para continuar na briga para subir para a Série A do ano que vem e ainda mais para pontuar mais fora de casa. Até aqui, o Tricolor de Aço tem 3 vitórias como visitante e quer ampliar esse número, André.
1: Boa, Fernandíssima. Um abraço para você. Bom jogo. Até amanhã.
0: Até amanhã.
1: Daniel Farias com as informações do Ceará, que entra em campo logo na sequência, 18h30 contra o time do Sport.
2: Treino já pronto, já finalizado agora há pouco. O técnico Daniel Paulista já definiu a provável a escalação, na verdade confirmada, do Ceará. E só mais uma informação, com a lesão do goleiro Matheus Nogueira, existe a possibilidade do Ceará buscar mais um goleiro para a reta final da Série B.
1: Ih, rapaz, vai ter que buscar. Deus. Que coisa, trouxe o Matheus Nogueira, já passei o terceiro goleiro, tem que buscar outro.
3: Caramba.
4: Cadê o Meurer?
1: Que fase.
2: Foi embora, já foi embora.
1: Meurer já foi embora. Já pegou o B.
4: Vamos lá. A paz dos sentidos.
1: A tranquilidade da carne.
3: O sono dos espíritos.
1: É assim que a gente encerra o Jogada Segundo Tempo de hoje. E eu gosto quando encerra com a música, Samuel Macedo.
4: Isso.
1: Tu acerta, tu é diferenciado.
4: Do
1: é
4: nosso por Maicon.
1: Isso, é por isso que o Gutierrez... Grande Maicon Melo. Alô, Maicão. Um abraço, Maicon. É por isso que o Gutierrez já cantou a pedra. Vai ter mais tempo pra gente acomodar o Samuel Macedo com os fãs dele. Valeu, Jotinha, um abraço.
4: Valeu,
1: mais tarde
4: querido.
1: Jogar no terceiro tempo. Não é isso?
4: Beleza.
1: Valeu, WB.
4: E força.
1: Um abraço, bom fim de semana. Gente, mais uma semana finalizando. Obrigado pela companhia, pela audiência de sempre. Segunda-feira a gente se encontra às 5 horas da tarde com o resumo da rodada do fim de semana. E que seja um resumo positivo, com bons resultados para as nossas equipes. Amém. Valeu, obrigado pela companhia, pela audiência. Bom fim de semana e até segunda-feira. Tchau.

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1: Agora em Fortaleza, 7 horas e 2 minutos. Sextou, meus amigos. Primeiro do mês, né? Mês de setembro, é. Reta final do ano. Tá chegando, hein? Passando rápido demais. Mas nós vamos juntos nessa primeira sexta-feira do mês. A partir de agora, com os principais acontecimentos do dia para você. Entre eles, a Polícia Militar do Ceará prendeu 2 suspeitos de participação em um atentado contra um comitê eleitoral de um dos candidatos a deputado federal aqui do estado do Ceará, mais precisamente no município de Cariré. Durante a madrugada, gente, criminosos atearam fogo nas instalações desse comitê partidário e agora à tarde a Polícia Militar prendeu 2 dos supostos envolvidos. A suspeita inicial é que a ação tenha sido praticada por retaliação à presença do candidato Rômulo Ponte, que concorre aí para deputado federal. Segundo a PM, os suspeitos presos seguiam em uma van para o município de Heriotaba. Em instantes eu trago mais detalhes para você dessa ocorrência. Antes, vamos a outros destaques desta sexta-feira. 6 pescadores que estavam desaparecidos desde a última semana no litoral do Ceará são localizados com vida, ainda bem, hein? A aeronave da Força Aérea Brasileira foi responsável pelo socorro e atendimento. Levantamento aponta que 9 em cada 10 brasileiros consideram o gás de cozinha um item essencial para a dignidade das famílias. A gente vai discutir esse assunto e trazer os números desse levantamento daqui a pouco. No futebol, nós temos os compromissos, hein, dos clubes cearenses, com Ceará e Fortaleza entrando em campo no sábado. O Floresta joga no domingo. A gente vai trazer as informações sobre mais uma rodada do Campeonato Brasileiro. Eleitores e eleitoras do nosso estado com deficiência ou mobilidade reduzida podem solicitar apoio do TRE, no sentido de conseguir transporte especial para as eleições 2026. A gente vai mostrar como é que vai funcionar esse serviço. E claro, tem os números de mais uma rodada da pesquisa Quest, trazendo aí as intenções de voto para o governo do Ceará e também para o Senado. Essas e outras notícias a partir de agora.
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1: 7 horas e 5 minutos. Começamos a edição de hoje trazendo para você informação de que a Polícia Militar prendeu 2 suspeitos de participação, gente, em um incêndio que teve como alvo o comitê de um candidato a deputado federal lá no município de Cariré. A Tainá Martinez é quem traz os detalhes.
2: A dupla foi levada para a Delegacia Regional de Sobral. De acordo com a polícia, 3 pessoas foram conduzidas à unidade nesta sexta-feira. No entanto, apenas 2 estariam relacionadas ao caso do incêndio no comitê. A terceira pessoa teria sido detida em razão de outra ocorrência sem relação direta com o ataque. O incêndio ocorreu durante a madrugada de sexta-feira e atingiu um imóvel utilizado como comitê político do candidato Rômulo Ponte. Testemunhas relataram que criminosos teriam utilizado gasolina para atear fogo no local. O incêndio provocou danos materiais no imóvel, especialmente no piso, no teto e em parte das paredes.

0: A suspeita inicial é de que o fogo tenha sido causado de forma proposital. Criminosos teriam praticado a ação como forma de retaliação à atuação dos candidatos Rômulo Ponte e Tim Gomes na região. Rômulo pleiteia a oportunidade no Congresso como deputado federal e Tim Gomes concorre a uma vaga como deputado estadual na Assembleia Legislativa do Ceará. A ação de captura dos suspeitos contou com equipes da Draco Norte, da Polícia Civil e da Força Tática da Polícia Militar. A Polícia Civil segue apurando a motivação do incêndio e o possível envolvimento de outros suspeitos. Tainá Martinez para a Verdinha FM 92.5 e TV Diário.
1: Resposta rápida, né, das autoridades da segurança pública. O crime foi registrado durante a madrugada e já na tarde de hoje os suspeitos sendo presos. Mas é claro que, como a Tainá bem disse, as investigações seguem, né, para saber, além da motivação, se há mais pessoas envolvidas. 7:07, estamos ao vivo com Verdinha Notícias. E olha, atualização sobre aquele caso dos pescadores, gente, que estavam desaparecidos, né, em uma embarcação. Eles tinham saído lá de Itarema, estavam há uma semana já, tá, sem contato. Pois bem, os seis foram encontrados e foram resgatados com vida, ainda bem, né, por parte de uma equipe da Força Aérea Brasileira. Quem traz as atualizações desse caso é o Ítalo Cosme.
2: Os pescadores cearenses desaparecidos no mar há 7 dias foram resgatados nesta quinta-feira por uma aeronave da Força Aérea Brasileira. A tripulação saiu da cidade de Itarema em 17 de agosto e previa passar 30 dias no mar. Porém, depois de 10 dias, em 27 de agosto, o grupo perdeu o contato com o armador responsável pelo barco. As buscas foram feitas pela Marinha e pela Capitania dos Portos de Camucim, a partir de 29 de agosto. O reforço da FAB chegou no período da tarde desta quinta-feira, 3 de setembro. A aeronave que localizou foi um SC-105 Amazonas, do Esquadrão Pelicano. O avião tem sensores infravermelhos, capazes de identificar diferentes temperaturas e conseguir ver em locais sem nenhuma iluminação. O veículo é usado principalmente em casos de desastres. Osiele de Souza é irmã de Marcial dos Santos, mais conhecido como Babidi, e ele é um dos pescadores. Ela conversou com o irmão logo após o resgate. Osiele diz que o irmão e os outros pescadores perdiam a esperança a cada dia que passava, mas todas as noites o grupo queimava algum objeto para chamar a atenção na tentativa de que alguma outra embarcação os visse. Foi isso o que fizeram ao ouvir o som do avião da FAB. Segundo o relato de Marcial, o grupo usou os sinalizadores do barco para chamar a atenção. Um dos integrantes gravou o momento em que a aeronave se aproxima do barco. Eles comemoram e agradecem a Deus pelo socorro. Depois de 10 dias de angústia, Osiele comemorou também o fato de o irmão ter sido encontrado vivo. Agora, o grupo deve retornar em até 7 dias e chegar por Fortaleza, já que este é o ponto em terra firme mais próximo de onde estão, a cerca de 480 quilômetros da costa da capital cearense. Ainda ontem, a Marinha fez os primeiros exames de saúde nos pescadores e todos estavam bem. Eles conseguiram se alimentar porque tinham mantimentos previstos para até um mês de viagem. Segundo o pescador Marcial, o problema começou no motor que teria entrado em contato com a água. O mestre do grupo, identificado como Wilson, tentou consertar, mas não conseguiu. A Marinha permanece no local com equipes próximas ao barco SE Pescados, à espera da embarcação responsável pelo reboque do navio pesqueiro. Ítalo Cosme para a TV Diário e Verdinha FM.
1: Ainda bem, né, que eles foram encontrados aí com vida e bem. Olha, a Polícia Civil do Ceará cumpriu 11 mandados de prisão contra integrantes do Comando Vermelho. Mais uma, né? Mais uma operação aí contra essa facção. Dessa vez, no município de Acaraú. Quem traz os detalhes é a Emanuela Campelo.
3: Dos 11 mandados cumpridos pela Polícia Civil, 4 suspeitos já estavam em unidades prisionais no Ceará. Os outros 7 foram presos nesta quinta-feira. Entre os alvos está Larissa Naira Menezes Andrade, 33 anos, com extensa ficha criminal, por associação para o tráfico e lavagem de dinheiro. A defesa de Larissa não foi localizada. De acordo com a Secretaria da Segurança Pública e Defesa Social, a operação é fruto de um trabalho integrado de inteligência

0: que mapeou a atuação da facção carioca no distrito de Aranaú.
1: Esse resultado expressivo é fruto do trabalho integrado de todas as nossas forças de segurança. As investigações continuam para prender todos os envolvidos. A Polícia Civil segue vigilante para garantir a segurança da população de Acaraú.
0: As investigações apontaram que o grupo tinha divisão de funções e utilizava o tráfico de drogas como a principal fonte de receita. Durante a ofensiva, um homem de 29 anos também foi preso em flagrante por ameaça e descumprimento de medida protetiva no contexto de violência doméstica. O delegado Emanuel Damásio, titular de Acaraú, destacou que as investigações continuam e que a polícia segue vigilante. A ação contou com o apoio da Delegacia de Bela Cruz e de Cruz, além de policiais militares da Força Tática do Raio e do Policiamento Ostensivo Geral. Emanuela Campelo, para FM Verdinho, 2.5 e TV Diário.
2: E olha, o suspeito de matar um homem na frente da esposa grávida, a gente, foi preso no município do Crato. Ele foi encontrado com a moto que teria sido utilizada no momento do crime. A Claudiana Mourato chega com os detalhes direto do Cariri.
3: Foi preso no final da tarde desta quinta-feira um dos suspeitos de assassinar um homem de 30 anos no Crato. O crime aconteceu na tarde da última quarta-feira no bairro Vila Alta e foi registrado por uma câmera de segurança. A vítima tinha ido ao local de moto para buscar a esposa grávida. Enquanto aguardava a mulher subir no veículo, dois homens chegaram em uma motocicleta e o garupeiro desceu e disparou contra a vítima. O homem morreu no local. A esposa dele não foi atingida. A Polícia Civil, então, conseguiu identificar a motocicleta utilizada no crime e o condutor do veículo, que foi preso por volta das 5 da tarde desta quinta-feira no bairro Vila Alta, também no Crato. Ele foi flagrado de posse da motocicleta que tinha sido utilizada no crime. O suspeito, de 29 anos, foi conduzido para a delegacia, onde foi lavrado o auto de prisão em flagrante e, em seguida, foi recolhido para a cadeia pública de Juazeiro do Norte, onde permanecerá à disposição da justiça. As investigações seguem através da Delegacia de Polícia Civil do Crato para identificar o outro suspeito do crime. Claudiana Mourato para Verdinha FM.
2: E encerrando esse bloco com as notícias da segurança pública, um suplente de vereador foi preso, gente, suspeito de matar a companheira e ainda forjar o suicídio da vítima. Esse caso foi registrado em Cascavel, na região metropolitana. Quem traz os detalhes é o Renato Bezerra.
4: A Polícia Civil do Ceará prendeu um suplente de vereador por Cascavel, na região metropolitana de Fortaleza, suspeito do crime de feminicídio contra a ex-companheira. Cleilson Ferreira do Nascimento, de 46 anos, e que também possui cargo de coordenador de logística na Secretaria Municipal de Educação do município, foi detido na quinta-feira, dia 3 de setembro, por meio de um mandado de prisão preventiva. De acordo com um documento a qual a Verdinha teve acesso, o crime aconteceu na madrugada do dia 26 de julho, quando Cleilson teria simulado o suicídio de Marlene Albuquerque de Oliveira. Aos policiais que atenderam a ocorrência, o homem disse que teria encontrado a companheira suspensa por uma corda e que a teria cortado com uma faca para tentar socorrê-la. Essa tese de suicídio, no entanto, foi refutada pelos exames periciais iniciais, que encontraram elementos compatíveis com uma morte por asfixia mecânica por esmagamento, antes de a vítima ser supostamente suspensa pela corda. Posteriormente, o laudo cadavérico confirmou a causa da morte. Em depoimento à polícia, Cleilson admitiu que mentiu sobre ter encontrado a vítima enforcada e confessou o crime. Em nota, a Prefeitura de Cascavel disse que tomou conhecimento sobre o caso apenas após a decretação da prisão de Cleilson, em razão do processo correr em segredo de justiça. A gestão disse ainda que a conduta do servidor será apurada em um processo administrativo instaurado e afirmou estar à disposição da justiça para colaborar com o trabalho investigativo e judicial. Renato Bezerra para a Rádio Verdinha FM 92.5 e TV Diário.
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2: Às 7 horas e 16 minutos, a gente sai da esfera da política, né, com ocorrência relacionada à segurança pública. E agora vamos para as urnas, meus amigos, porque mais uma pesquisa Quest, mais uma rodada, né, foi divulgada nesta sexta-feira com intenções de voto, tanto para o governo do estado como também para o Senado. E Wagner Mendes, desde cedo, está aí encarregado dessa função, meu amigo. Boa noite para você, tudo certo?

0: Boa noite, Alane. Boa noite a todo mundo que está nos acompanhando aqui no Verdinha Notícias. É um dia importante, né, para a campanha eleitoral aqui no estado do Ceará. Os primeiros números da pesquisa Quest, divulgados aí pelo sistema Verdes Mares, né, desde cedo, a gente já vem repercutindo isso. E aí a gente tem alguns números aqui para trazer para o nosso ouvinte, né, para a atualização sobre o que é que essa pesquisa nos traz nesse momento da campanha eleitoral. Lembrando que a gente está há uma semana da propaganda do rádio na televisão.
1: É, com certeza. É, como o Wagner disse, gente, para você entender, essa é a primeira pesquisa depois que, de fato, nós tivemos, né, esse início aí dessas atividades. E, claro, ainda outras serão geradas, inclusive na véspera ali das eleições, né? Sempre costuma sair uma pesquisa ali quando está nos finalmentes. Mas hoje nós tivemos esses números sendo divulgados. E Wagner, vamos lá partir logo para o governo do estado do Ceará. A pesquisa manteve, mais uma vez, Ciro Gomes à frente aí do percentual de intenções de voto. Mas o que, que a gente pode trazer de recorte dessa nova pesquisa divulgada hoje?
0: Olha, Eliane, a gente tem ali o Ciro Gomes com 45% das intenções de voto, o Mano de Freitas com 34%, são 11 pontos ali de vantagem, né, do Ciro nesse início de campanha eleitoral. A gente compreende nesse momento, a gente tem uma semana de propaganda no rádio e na televisão, a campanha eleitoral nas ruas, ela começou no dia 16 de agosto, então a gente tem o quê? Ali mais ou menos 2 semanas de campanha eleitoral nas ruas, então é ainda uma parte do início dessa campanha, né? A gente, nem sempre, a gente vem falando aqui, nem sempre a campanha ela começa, ela termina como começa, né? Então a gente tem que precisa observar alguns microdados dessa pesquisa eleitoral, que é ainda um desconhecimento de quem é o eleitor do Lula aqui no estado do Ceará. Ainda tem esse desconhecimento. Esse é um dado importante ali, porque alguns eleitores que se consideram lulistas e de esquerda ainda estão indicando voto no Ciro. Será que isso vai se manter? Uhum. Será que o governador Elmano de Freitas vai conseguir conquistar esses votos? Esse é um dado importante que a gente precisa observar nos próximos levantamentos. Um outro dado é o crescimento ali na avaliação negativa do governo Elmano de Freitas.
1: Então só para a gente situar aqui o nosso diretor de mais, o Gutierre Madeira, Wagner. Então vamos falar de avaliação agora na sequência, né? Para a gente acompanhar aqui as telas que a gente preparou e situar também o nosso ouvinte telespectador. Pode prosseguir.
0: Vamos lá. A gente tem alguns dados aí de avaliação de governo. Se você vê aí, né, o que está mostrando na tela, a avaliação ali nos últimos dados, né? São 3 dados ali de abril, de julho e agora de setembro. Então nós temos ali uma variação negativa, né? O governador Elmano sai de 37% de ótimo e bom e vai para 34%, que é o índice positivo, né? Que chama-se positivo. Regular, o governador tem 36%, era 34% na pesquisa anterior. E aí o dado negativo do governador, ele vai crescendo, né? Em abril estava com 19%. Em julho estava com 23% e agora chega em 25%. Então, é um desafio, Alânio, do governador Elmano de Freitas tentar reverter esse cenário de crescimento, né? Estancar esse dado de crescimento da avaliação negativa do governo. Porque quando um candidato ele vai para a reeleição, ele tem tempo de televisão, ele vai poder mostrar o que ele fez, tentar melhorar a imagem dele enquanto gestor. Geralmente é o tradicional, é o que acontece. Nesse momento não é o que está acontecendo com o governador Elmano de Freitas, então ele precisa acender o sinal amarelo, o sinal de alerta, para tentar administrar esse cenário de avaliação de gestão, que ninguém sabe se vai se manter nessa tendência ou se ele vai conseguir recuperar, vamos dizer assim, esse índice, na medida em que ele está 11 pontos percentuais atrás do candidato Ciro Gomes do PSDB.
1: E a gente tem outros recortes, Wagner, a aprovação, a avaliação, né, do governo que você acabou de trazer, mas a gente tem também a chamada pesquisa espontânea. O que, que isso quer dizer, Wagner?
0: A pesquisa espontânea, Alan, é aquela em que o entrevistador não cita o nome de ninguém para o entrevistado. Então ele chega lá e pergunta: em quem você pretende votar para governador? E aí o eleitor ou a eleitora, ele já solta um nome lá de cabeça, ou seja, esse é um voto mais consolidado.
1: Sim.
0: É mais difícil que esse eleitor mude de ideia, né? Que ele troque de candidato. Então, nessa pesquisa espontânea, quando os nomes não são colocados, Ciro Gomes também se mantém na liderança com 24%.

0: 5% das intenções de voto, seguido do governador Elmano de Freitas com 19%. Nesse cenário, há um empate técnico ali dentro da margem de erro, que é de 3 pontos percentuais, né, para mais ou para menos. Só que o índice interessante ali, Alane, é que 53% dos eleitores ainda não escolheram um candidato. Né?
1: É muita gente, é, né? Muita mais gente, da metade.
0: Mais da metade. Então, mas é o que a gente vem comentando, né, Alane, aqui, é que a campanha no rádio e na televisão só começou há uma semana e a rotina, né, o debate sobre a eleição pela população, ela ainda está muito, muito devagar, né? Ainda vai esquentar aí nos próximos dias. E esse dado da espontânea é importante porque ele retrata muito bem isso, né? As pessoas ainda não estão tomadas ali pelo debate eleitoral. Então, 53% é o índice que resolve uma campanha eleitoral, né? Então, assim, se você observar, ainda há muita água para correr. A gente tem 30 dias aí de campanha eleitoral para os debates. Tem debate na televisão, entrevistas, né, sabatinas, propaganda no rádio e na televisão, caminhadas, agendas de rua entre os candidatos. Então, isso, você vai perceber, Alan, que na próxima rodada da Quest, esse índice já vai cair, esse de 53%.
1: Uhum.
0: Então, a tendência é que ele vá caindo ao longo dos levantamentos e que esse índice ele se dilua entre essas principais candidaturas ali que se constroem nesse momento, entre os nomes do Ciro Gomes e do Elmano de Freitas.
1: Já aproveitar para o Gutierre Madeira para a gente colocar o nosso próximo assunto, que é a tela a respeito do voto definitivo, né? E é justamente quando a gente traz aí, Wagner, que ainda há muitas pessoas que consideram que podem mudar de voto, mas a gente tem aí um percentual bem consolidado, né? De 67% de pessoas que já estão convictas aí em quem elas podem votar ou não.
0: Isso, você vê, Alânio, que esse percentual de 31% de que pode mudar de voto, ele é bem inferior aos 53% que estão, né, indecisos ainda. Então, é um dado importante, porque 31% é um terço, né, do eleitorado. Então, se ele pode mudar de ideia, isso anima as duas candidaturas, né, as duas candidaturas mais competitivas, de tentar tirar voto do outro. Né? Sempre tem aquela parcela, tanto nos eleitores que estão indicando voto no Ciro e no Elmano, sempre tem aquela parcela ali que pode mudar de voto. Então, cada candidatura vai certamente estar de olho nessa fatia, uma fatia muito importante e relevante nesse momento da campanha eleitoral, para virar esse voto e conquistar esse voto na urna no dia 4 de outubro.
1: E para a gente finalizar, Wagner Mendes, mais um minutinho para você comentar os números das intenções de voto para o Senado. O que que a gente teve de panorama dessa vez, hein, Wagner? O que já vinha se mantendo aí nas pesquisas iniciais?
0: A gente vê ali um empate técnico, né, entre as candidaturas do Cid Gomes e a candidatura do Capitão Wagner. Ali você vê na tela Cid Gomes do PSB com 23%, Capitão Wagner do União Brasil com 20%.
1: Bem
0: a
1: próximo,
0: margem de erro de 3 pontos, então há um empate técnico. A Luiziane da Rede vem em seguida com 13%, Alcides Fernandes com 5% e o restante com 1%. Né? A Catarina, Matos, o Reginaldo, General Teófilo, Lino Alves não pontuou. Mas você percebe, viu, Alânio? Mesmo aqui é o cenário estimulado, quando os nomes são indicados. Mesmo quando os nomes são indicados, você tem 19% de indecisos. Né? Então, assim, esses 19% é quase o mesmo índice do Capitão Wagner, que tem 20%. Então, tem muita gente ainda indecisa até quando o entrevistador apresenta os nomes dos candidatos.
1: Sim.
0: Mesmo com a cartela de nomes, o eleitor ainda tem muita dúvida de quem ele vai escolher. E quando você não tem a cartela de nomes, que é a espontânea para o Senado, esse índice ele sobe para 76%. Alane, é muita coisa, né?
1: Muito.
0: Então, o eleitor ainda está muito indeciso sobre esse voto para o Senado. Lembrando que nós temos 2 votos para o Senado nesse ano, né? O eleitor ele vai escolher 2 senadores, é o primeiro voto e o segundo voto. Então, todo mundo está. Esses 4 aí, ó, esses 4 que estão, o Alcides com 5%, Luiziane mais na frente, e Cid e Capitão Wagner podem sonhar com uma vaga ainda, porque ainda muita coisa para ser decidida e ser resolvida até lá.
1: É isso. Wagner Mendes, editor de política aqui no nosso Verdinha Notícias. Mais uma vez, obrigado pela sua participação, tá? Bom fim de semana.
0: Obrigado, Alânio. Até mais.
1: Até mais. Falando ainda de política, meus amigos, às 7h26, eleitoras e eleitores aqui do estado do Ceará com deficiência

0: ou mobilidade reduzida, gente, podem solicitar o apoio do TRE, tá? No sentido de conseguir transporte especial para as eleições. E nós vamos conversar a partir de agora com o Luciano Vasconcelos, que é assessor de acessibilidade do Tribunal Regional Eleitoral e vai nos trazer mais informações sobre o funcionamento desse serviço. Luciano, boa noite. Obrigado por aceitar mais uma vez o nosso convite, estar aqui no Veja Notícias. Eu já começo lhe perguntando, né, como é que deve funcionar esse serviço e quais pessoas terão direito a ele.
1: Boa noite, Alânio. Boa noite a toda a sua audiência. O TRE, mais uma vez, aqui participando do seu programa com a intenção de divulgar as ações de acessibilidade. É sabido que o Tribunal Regional Eleitoral do Ceará valoriza muito a participação de todos os eleitores e eleitoras no processo eleitoral. E aí, obviamente, assegurar condições adequadas de acessibilidade é uma intenção permanente do Tribunal. E aí, neste ano de 2026, a gente tem uma inovação, que é a implementação do chamado programa Seu Voto Importa. Esse programa, como você já antecipou, ele tem o propósito de oferecer transporte especial para pessoas com deficiência ou mobilidade reduzida que tenham dificuldades de acesso aos locais de votação. Isso significa que, assim, a intenção do tribunal é identificar aquelas pessoas que não têm meios próprios de chegar aos seus locais de votação e fornecer um transporte especial para que essa pessoa saia da sua residência, compareça ao local de votação, exerça sua cidadania e retorne para casa em segurança.
0: E, no caso, o que é necessário, Luciano, para, de repente, quem está nos acompanhando nesse momento, né? Eu me encaixo nesse perfil. O que é necessário essa pessoa fazer?
1: Ela precisa fazer um requerimento. Essa solicitação ela pode ser feita através da internet. Há um formulário disponível no portal institucional do Tribunal Regional Eleitoral do Ceará. O endereço eletrônico é www.tre-ce.jus.br. Lá ele vai localizar esse formulário de requerimento, onde ele vai preencher uma série de informações que vão identificar o eleitor e as condições específicas do eleitor. Então, esse formulário vai estar disponível até o dia 14 de setembro. Então, ele tem até o dia 14 de setembro para preencher esse formulário requerendo esse transporte especial. Aquelas pessoas que não têm acesso à internet ou têm mais dificuldade no manuseio das ferramentas também podem fazer essa solicitação presencialmente nos cartórios eleitorais de todo o estado. Então, basta comparecer ao cartório eleitoral e solicitar que o requerimento seja preenchido. Obviamente, se o próprio eleitor ele não tiver condições de presencialmente comparecer ao cartório eleitoral, ele pode também enviar uma pessoa que o represente. Pode ser um procurador, um curador, uma pessoa que ajude na tomada de decisão apoiada. Então, são pessoas que já apoiam esse eleitor, essa eleitora, na tomada de decisão ou na realização das suas atividades cotidianas, também pode representá-lo para fazer esse requerimento. Uma vez que esse requerimento for apresentado, o tribunal vai avaliar o caso concreto, né, a situação fática do eleitor, da eleitora, e buscar mecanismo, né, para fornecer essa logística de transporte no dia da eleição. Obviamente que o tribunal, como atua em todo o estado do Ceará, ele vai fazer isso através de parcerias, né? A gente não tem a infraestrutura nem os recursos suficientes para atender toda a demanda. Então, a gente está fazendo uma série de parcerias com várias instituições públicas para atender esse eleitorado. Lembrando que essa requisição, esse pedido, ele não necessariamente vai ser atendido, né? Primeiro vão ser avaliadas as condições fáticas, identificando que realmente o eleitor precisa desse serviço. Então, assim, não basta ter a deficiência ou ter mobilidade reduzida. Na verdade, a pessoa tem que, além de ter esses requisitos, né, ele também tem que demonstrar que não possui os meios próprios necessários para comparecer ao local de votação. Então, é necessário que realmente haja uma barreira intransponível aí, identificando que sem o serviço o eleitor realmente ele não conseguiria realizar o seu processo de votação. E além disso, a gente também vai depender de disponibilidade de recursos, né? Então, a gente vai avaliar toda a demanda e, obviamente, se a gente não tiver recursos suficientes para atender toda a demanda, a gente vai ter que priorizar, identificando aqueles casos que são realmente mais críticos e que precisam de um suporte mais especial.
0: Tá, então, a

0: Fala do Luciano Vasconcelos, assessor de acessibilidade do Tribunal Regional Eleitoral, trazendo as orientações a respeito desse serviço. Repito, para você que é eleitor ou eleitora com deficiência ou que tem mobilidade reduzida, você pode solicitar esse apoio, né, do TRE em relação a deslocamento até os locais de votação, mas, claro, respeitando aí todos os critérios que foram estabelecidos pela Justiça Eleitoral, pelo Tribunal Regional Eleitoral do Ceará. Luciano, muito obrigado pela sua participação mais uma vez, tá? Uma ótima noite,
1: bom fim de semana. Obrigado e boa noite.
0: 7:32. Olha, no próximo bloco nós vamos falar sobre o consumo de gás de cozinha. Um levantamento aponta que 9 a cada 10 pessoas no nosso país consideram, gente, que o gás de cozinha é um item essencial para a dignidade das pessoas. A gente vai trazer os detalhes a seguir. 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
1: É 7h36, movimentação na Avenida 13 de Maio, nesse momento, tá? Pertinho do cruzamento ali com uma avenida da Universidade, região do Benfica. A gente nota o trânsito bem movimentado, né? No sentido de quem vai em direção

0: Então, a Jovita Feitosa, você que vai pelo Parque Araxá, né, para Parquelândia, trânsito agitado nesse momento, às 7h36. Do outro lado, a via bem mais tranquila para quem vai seguir pela 13, sentido bairro de Fátima. Washington Soares, região da Sapiranga, praticamente parada, hein, meus amigos? Muitos carros agora, todas as faixas aí sendo tomadas, né, na avenida, sentido Cambeba, trânsito aí bem movimentado, né? A gente nota ali desde o início da Washington, muita gente pegando essa avenida, que é a mais movimentada da capital cearense, né? Que registra o maior fluxo aí de veículos durante todo o dia. Do lado oposto, para você que vai sentido Guararapes, aí a gente nota que tá uma belezura, né? Via livre para você às 7h37. Heráclito Graça no centro, e a gente percebe ali pela nossa câmera do Sistema Verdes Mares que a movimentação sentido Aldeota é bem tímida, né? Com poucos carros. Do lado contrário, para você que vai em direção a Duque de Caxias, aí aos pouquinhos o trânsito vai aumentando naquela região da cidade de Fortaleza. Na capital, agora 7h37.
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0: A ministra Margareth Menezes afirmou que o governo federal pretende discutir mecanismos de regulação para shows com altos cachês durante os festejos de São João, né? As festas juninas tão tradicionais no Nordeste, aqui no estado do Ceará. Quem traz as informações é a Ana Beatriz Caldas.
2: A polêmica envolvendo os altos cachês pagos por prefeituras para contratar artistas durante os festejos de São João pode ganhar um novo capítulo em Brasília. Em entrevista exclusiva ao Diário do Nordeste, a ministra da Cultura, Margareth Menezes, afirmou que o governo federal pretende abrir uma discussão sobre a possibilidade de criar mecanismos de regulação ou parâmetros para esses contratos. A discussão ganhou força em 2026, diante dos valores pagos por municípios para levar grandes atrações às festas juninas. Na Bahia, por exemplo, prefeituras chegaram a discutir e adotar critérios para os cachês. No Ceará, o tema também já chegou ao Ministério Público. Em Tamboril, o Ministério Público do Ceará recomendou no ano passado a suspensão de gastos com o evento após verificar que os cachês das atrações somavam R$ 3.110.000. Em Baturité, o órgão recomendou em 2024 o cancelamento da contratação do cantor Henry Freitas para o São João. O cachê previsto era de R$ 350.000, R$ 250.000 a mais do que o valor pago ao artista no ano anterior. Na conversa, Margareth Menezes reconhece que o assunto é complexo e diz que qualquer regra precisa preservar a importância cultural e econômica das festas populares. A ministra afirmou ainda que o Ministério da Cultura não pretende discutir o tema sozinho. A ideia é envolver também o Ministério do Turismo e as prefeituras. Segundo Margareth, é preciso ouvir os diferentes setores antes de definir qualquer medida. Ela também defendeu maior ponderação dos gestores municipais, principalmente quando pequenas prefeituras pagam cachês considerados muito elevados. A discussão, portanto, ainda está em fase inicial, mas o governo federal admite criar um regramento que possa estabelecer parâmetros e equilibrar os valores pagos com recursos públicos. João Lima Neto para Verdinha FM e TV Diário.
0: E só reforçando mais uma vez, João Lima Neto, tá? Que gravou aí a reportagem. Agora em Fortaleza são 7h40.
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0: Olha, gente, 9 em cada 10 brasileiros consideram gás de cozinha um item essencial para a dignidade das famílias. É o que aponta um levantamento do Instituto Locomotiva, e o Luciano Rodrigues conta os detalhes pra gente.
3: O gás de cozinha é considerado fundamental para garantir a dignidade das famílias. Além de ser necessidade básica, 90% das pessoas acreditam que o acesso ao recurso melhora a qualidade de vida. Esse é o resultado da pesquisa do Instituto Locomotiva, contratada pelo Sindigás. A pesquisa foi contratada para medir a importância do gás de cozinha em casas, na economia e nas políticas públicas do Brasil. O levantamento divulgado nesta semana mostra que 9 em cada 10 10 pessoas acham que uma casa sem gás tem a rotina comprometida. O gás de cozinha também é visto como essencial para garantir acesso à alimentação adequada das famílias. Para Sérgio Bandeira de Melo, presidente do Sindigás,

A pesquisa mostra que o botijão continua sendo uma solução. O equipamento, um velho conhecido das famílias, continua sendo importante para garantir qualidade de vida e bem-estar. Ainda segundo o levantamento, a maior parte dos brasileiros acha que o gás de cozinha é indispensável.

0: impactaram, gente, uma usina hidrelétrica no Nepal 9 dias depois daquela tragédia, né, que a gente já trouxe várias repercussões aqui no nosso Veja Notícias. É um verdadeiro milagre, né? Essas pessoas serem encontradas com vida aí depois de tudo que aconteceu. O Sávio Manfredinho traz esse e outros destaques internacionais.
1: Equipes de resgate do Nepal encontraram com vida 2 trabalhadores que estavam presos em um túnel da usina hidrelétrica Trishul 3A, 9 dias após uma avalanche histórica atingir a região. O desastre deixou quase 1.300 mortos no país e mais de 5 mil desaparecidos, segundo autoridades. Imagens divulgadas pelo exército mostram o momento em que um dos sobreviventes aparece coberto de lama e sendo carregado nos ombros por um integrante da equipe de resgate. Após ser retirado do local, ele recebeu atendimento médico. Os 2 trabalhadores foram posteriormente encaminhados para um hospital em Katmandu. O ministro da Energia do Nepal, Biraj Bakta, disse à BBC News que espera que outras pessoas possam ser encontradas com vida no local nas próximas horas. E a Assembleia Geral da ONU aprovou nesta sexta-feira uma resolução que busca mudar a forma como o mundo é representado nos mapas. O texto incentiva a adoção de uma projeção cartográfica que reduza as distorções entre as dimensões dos continentes. A iniciativa foi batizada de Corrija o Mapa e tem o apoio da União Africana. O alvo principal é a chamada projeção de Mercator, criada no século XVI para facilitar a navegação marítima. O problema está na forma como ela representa o tamanho das regiões do planeta. Na projeção, áreas próximas aos polos aparecem visualmente maiores do que são na realidade. Ao mesmo tempo, regiões próximas à linha do Equador ficam proporcionalmente menores. Na prática, isso faz com que continentes como a África e a América Latina pareçam menores em relação às regiões do norte da Europa e também da América do Norte. Sávio Manfredini para Verdinha FM 92.5 e TV Diário.
0: Às 7h44, deixa eu mandar um abraço para o Emerson lá na Granja Portugal, com toda a turma nos acompanhando e desejando um ótimo fim de semana, dizendo sextou, é isso, né, meu amigo? Melhor dia da semana, né? Mais esperado aí por muitos. Davi Duarte está conosco em Baretama, Marta Maria está conosco lá em Iguatu, aquele abraço. De Guarulhos, o Toninho, um abraço também lá para Itapipoca, o Paulo, a Cláudia, a Yara, a Toquinha e a Nina, sempre nos acompanhando, a turma boa de Itapipoca. É, o Jailson Castro também está conosco, Euclides no Eusébio. Deixa eu ver quem mais está por aqui. A Ruth do Paracuru, valeu, minha querida. Um abraço para você, muito obrigado sempre pelo carinho, pela audiência. Ruth Alves. É, quem mais está conosco? Em Euclides da Cunha, na Bahia. O José Luiz Costa, aquele abraço para você, José. Gratidão. O Arraiz está conosco aqui no Dionísio Torres, em Fortaleza. O Manuel Cavalcante, lá de Poeiras, em Torrinha, São Paulo. O Eduardo de Moraes, Raul Eduardo, aquele abraço. A Marilina Faia disse, fechando a semana com boas notícias. Valeu. É isso, minha amiga. Ela falando aqui dos pescadores encontrados, né, aqui no nosso litoral e também dos resgatados lá no Nepal. É isso, a gente sempre tenta balancear, né? A gente traz aqui o noticiário mais carregado, porque são as notícias factuais que acontecem, mas sempre é bom falar de notícias positivas, né? Principalmente em situações como essas. A Dona Vânia, a Dona Vera e a Dona Marluce estão no Vila União. Aquele abraço para vocês. Muito obrigado sempre pela audiência. É, o Gibu tá lá no Iguape. O Isaías Albuquerque tá lá em Sobral. Deixa eu ver quem mais tá por aqui. O João Filomena, de Filomena da Cachoeirinha. É isso, lá em Tauá. Um abraço, meu amigo. Um abraço para você. Também para o Wesley Barros, estão ligados conosco, ele diz que é torcedor doente do Fortaleza. É isso, já que ele falou de Fortaleza, então no próximo bloco nós vamos falar do Lion, né, do compromisso aí pelo Campeonato Brasileiro no fim de semana e, claro, tem Ceará, tem Floresta também, os nossos representantes cearenses, né, no Campeonato Brasileiro das séries B e C. Vlad Marques traz tudo no próximo bloco, Verdinha, jornalismo que fala a nossa língua.

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1: Agora em Fortaleza são 7:50.
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1: Meus amigos, segunda-feira nós temos o feriado de 7 de setembro, né? Dia da independência do nosso país. E claro, isso vai mexer com o funcionamento de serviços em diferentes setores da nossa sociedade. A gente traz um resumo do que vai funcionar, do que vai deixar de funcionar nesse dia, com a Elisiane Correia.
2: Em Fortaleza, órgãos públicos municipais serão impactados, mas serviços essenciais e equipamentos públicos estaduais funcionarão normalmente. Os shoppings da capital vão funcionar com mudanças nos horários. Postos de combustíveis e supermercados estão autorizados a abrir. Os serviços essenciais realizados pelo município, como atendimento de urgência, limpeza pública, fiscalização e orientação de trânsito, vigilância e salvamento, também funcionarão normalmente. Os mercados municipais vão funcionar em horários diferenciados. Os atendimentos de urgência para adultos e crianças serão realizados nas 12 unidades de pronto atendimento, as UPAs, todas funcionando 24 horas, além do Hospital da Criança de Fortaleza, para urgências pediátricas. A operação, fiscalização, controle do tráfego e patrulhamento das vias pela Autarquia Municipal de Trânsito e Cidadania funcionam normalmente durante o feriado em regime de 24 horas. Ocorrências de trânsito podem ser solicitadas pela população por meio do 190, da Coordenadoria Integrada de Operações de Segurança, a CIOPS. A Secretaria Municipal

0: de Proteção Animal informou que não haverá atendimento na clínica veterinária Jacó e os vetmóveis normalmente não funcionarão às segundas-feiras. As trilhas do Parque Estadual do Cocó estarão abertas às 5h30 da manhã até 5 da tarde nesta segunda-feira. As demais áreas do parque funcionarão até às 10 da noite. Já o Complexo Ambiental e Gastronômico da Sabiaguaba estará aberto de 9 da manhã às 10 da noite, com funcionamento dos 16 quiosques de gastronomia tradicional da Sabiaguaba, além de opções de banho de rio e contemplação da natureza. Elisiane Correia, para a Verdinha FM e TV Diário.
1: Pois é, meus amigos, e olha, ainda durante o feriadão, a população de Fortaleza pode atualizar a caderneta de vacinação, tá? Trazer esse serviço para você de sábado até segunda. Os postos de saúde, o Matos Dourado, no Edson Queiroz, e o Geraldo Madeira Sobrinho, no São João do Tauap, vão funcionar aí de 8h30 da manhã até as 4h30 da tarde. 7h53, vamos falar de futebol.
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1: Maestro Vlad, boa noite, tudo certo?
3: Boa noite, grande Alânio, tudo
1: bom? Sextou, né?
3: Sextou.
1: É isso. Vlad, e esse fim de semana a gente tem aí o feriado, para muita gente vai aproveitar e vai emendar, né? Inclusive esse que vos fala, porque segunda-feira estarei de folga, tá?
3: Coisa boa!
1: É, o Sávio Manfredini que vai estar fazendo companhia para todos vocês aqui, junto com o Rodrigo Miranda. Mas nós teremos jogos pelo Campeonato Brasileiro. Nós temos o Ceará e o Fortaleza naquela rodada dupla, né? Dobradinha amanhã, e temos também o Floresta no fim de semana. Bora começar falando do Lyon, porque tem jogo às 16h e é fora de casa, né, Vlad?
3: É, exatamente, é contra o Goiás, né? Um jogo difícil pro Fortaleza, mas que o Leão mostrou muita força quando ganhou do líder lá em Criciúma. Então o torcedor do Fortaleza tem que estar acreditando na equipe.
1: Sim.
3: Porque por mais que tenha empatado com o Operário no Castelão, né, você venceu o Criciúma, então você fica naquela expectativa de repetir a atuação, né? Eu acho que o Fortaleza tem bons indicativos para fazer um bom jogo com o Goiás, que não se acertou no campeonato, né? O Moza, quando saiu do Ceará, foi pro Goiás, e o Goiás está ainda ali no meio de tabela, não consegue entrar no G6, e o Fortaleza faz uma campanha mais segura.
1: Uhum.
3: O Tricolor de Aço não vai ter o Luiz Fernando perdeu um irmão.
1: Sim.
3: Né? A gente manda até um abraço pro Luiz Fernando, jogador do Fortaleza. Muita força nesse momento. Ele foi liberado, obviamente, depois de perder um ente querido. Então, é um desfalque do Fortaleza. E o Neres, o zagueiro, ele volta. Né? Ou seja, o Paulo Autori tem opções aí para montar o Tricolor de Aço. Né? Eu acho que no lugar do Luiz Fernando, você tem o Vitinho ou o Paulo Baia, né, para ser escalado. E o Neres disputa a vaga ali com os jogadores da defesa, com o Gasal, que não vem bem, a torcida tá pegando no pé dele. Então, são as opções que o Paulo Autori tem para montar esse Fortaleza, que tá naquela. Tá de olho no G2, mas também não pode se descuidar do G6, né?
1: Sim.
3: Porque tá tudo muito embolado, tudo muito próximo. Então, é muito importante que o jogo lá na Serrinha, que vai estar lotado, é um campo, tem arquibancada ali, cabe 10 mil pessoas no estádio do Goiás, deve ter um público razoável, tentar segurar a pressão, né, para tentar vencer, fazer um jogo muito interessante, se manter ali pertinho do G2 e consolidado ali no G6.
1: É isso, mas a gente não pode negar que o Fortaleza tem totais condições, né, Vlad, de conseguir esses três pontos. Afinal, vem, como você bem disse, fora de casa aí, de vitória contra o líder Criciúma, né, no último compromisso fora. O Ceará enfrenta neste... Tem clássico, hein, meus amigos? Clássico regional, aí já é mais embaçado, né, Vlad? O Ceará encara o Sport jogando na Arena Castelão. Grande jogo, né, para esse sábado. O que a gente pode esperar desse compromisso aí?
3: Olha, pressão muito grande no Vovô, né? Eu acho que o torcedor do Ceará tá ressabiado. Derrotas, né? A derrota pro Vila Nova foi muito contundente, né, para o torcedor entender que o Ceará foi dominado, não fez um bom jogo e tá na zona de rebaixamento, né? Então precisa vencer a partida. O Sport é um adversário que tá ali disputando o G6, mas na situação do Ceará, Alan, você não pode escolher adversário mais. Não interessa se o time tá na liderança, se é confronto direto para permanência, tem que ir lá e ganhar o jogo. Tava até falando na redação mais cedo, o Avaí, que é adversário do Ceará, venceu.

0: o Sport na ressacada, por exemplo, né? Então o Ceará tem que fazer um bom jogo contra o Sport e vencer a partida para tentar sair do Z4, ou se não sair, se o Avaí vencer o jogo dele, pelo menos vai fazendo aquela pontuação necessária para escapar. O Daniel Paulista está muito pressionado, né? Ele vai ter o retorno do Sávio, que é um lateral esquerdo muito contestado, né? A tendência é que o Zanocelli vire titular, que é um volante ali de mais qualidade, que se recuperou. Então é tentar segurar essa pressão, porque o Castelão não vai estar lotado, né? Vai ser um público pequeno, mas o Ceará tem que tentar fazer a parte dele, né? Faltam poucos jogos para acabar a Série B, né? Faltam 13 rodadas, então tem que fazer o dever de casa para permanecer na segunda divisão, né? Eu sei que é duro para o torcedor ter esse objetivo, né? Depois de ter caído da A, ter a expectativa de um acesso, você tá ali na zona de rebaixamento, mas é o que aconteceu, tem que apoiar, né? Sim. Então vamos ver se o Ceará consegue fazer um bom jogo com o Sport. O Ceará defende um tabu, faz 22 anos que não perde pro Sport no Castelão.
1: Então, rapaz, não é possível que agora o Ceará vão contribuir aí.
0: Tentar valer esse retrospecto, né? Como você falou, Alônio, é um clássico nordestino, é um jogo de muita rivalidade, mas é tentar fazer o melhor jogo possível dentro dessa pressão e tentar ganhar o jogo.
1: É isso. Boa sorte, né, pro Vozen aí nesse sábado. Grande jogo, né? Clássico regional, clássico nordestino contra o Sport. E finalizando as nossas informações sobre os clubes cearenses, Vlad, vamos de Floresta, porque o nosso Verdão tá naquela, né? A expectativa aí de largar bem nessa segunda fase da Série C do Campeonato Brasileiro e, quem sabe, beliscar ali aquela classificação.
0: O Verdão enfrenta o Maringá no domingo, né? É um jogo no PV em que você precisa ganhar. Acho que um quadrangular tem que fazer o dever de casa, né? No ano passado, o Floresta ficou a um gol do acesso, né? E precisa, nesse quadrangular que tem Santa Cruz, né? Que tem o próprio Maringá, né? E o Botafogo da Paraíba, que para mim é o melhor time, que tem o Nenê, ex-Vasco. Tentar fazer jogos competitivos e tentar sair logo na frente, né? Porque você já coloca na segunda rodada a pressão para o adversário, a pressão para quem perdeu, e tentar começar bem. O Floresta, que é um time muito consistente defensivamente, então a gente está aqui na torcida pelo Verdão na Série C, viu, Alan?
1: E eu lembro, Vlad, que no ano passado foi até curioso no quadrangular, porque a gente teve muitos empates, né?
0: Exatamente.
1: Passamos aí vários jogos sem ter vencedores. Então, Floresta, vamos lá fazer o dever de casa e conquistar esses 3 pontos para largar na frente aí e colocar pressão em cima dos adversários. Vlad, muito obrigado mais uma vez pela sua participação.
0: Valeu, tá? Alanil.
1: Bons jogos, bom fim de semana. A gente volta a se encontrar na terça.
0: Valeu.
1: Obrigado a todo mundo que esteve conosco em mais uma semana aqui no nosso Verdinha Notícias. Obrigado, Samuel Macedo, nosso operador de áudio aqui nos estúdios, junto com o Sávio Manfredini e o nosso trio, Gutierre Madeiro, Jefferson Gomes e PH. Olha, gente, na segunda-feira, feriado de Independência, voltar de folga, viu? Sávio Manfredini te faz companhia. A gente volta a se encontrar na terça. Um abraço, fique em paz.
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Muito boa noite, torcedor! Boa noite, torcedora! Entrando no ar a partir de agora até 9 da noite. O programa Jogada Terceiro Tempo. Hoje no Terceiro Tempo, claro que a gente vai falar dos dois jogos de amanhã. São dois jogos que serão transmitidos aqui pela Virgínia 92,5 e também no canal @jogadasvm, né? Estaremos transmitindo esses dois jogos. O primeiro jogo, que começa às 16 horas, será entre Goiás e Fortaleza, lá no Aile Pinheiro, né? 16 horas, com transmissão aqui do nosso Liu Egóis, com os comentários do Alexandre Mota e as reportagens da Fernanda Alves, né? A gente vai falar tudo sobre esse jogo, trazendo aí a Fernanda Alves, falando do tricolor de aço do PC, provável instalação. O Vlad Marques, né, vai trazer também a escala do adversário, Goiás. A gente vai falar também sobre a arbitragem para esse jogo. Teremos também tudo sobre o segundo jogo, que também terá a transmissão da Verdinha. Coladinho ao término do jogo do Fortaleza contra Goiás, Goiás e Fortaleza, teremos Ceará Esporte. Estarei transmitindo com o Wilton Bezerra comentando e o Daniel Farias nas reportagens. Teremos aí também a live, né? Comandada pelo Eric, para esses dois jogos pelo canal do YouTube da Verdinha, para você interagir conosco. E aí, eu quero perguntar para você, torcedor do Ceará, torcedor do Fortaleza. Ceará, como deve ser a postura para enfrentar a equipe do Sport? Aliás, o Sport também terá as suas notícias aqui com o Zé Silvério, lá de Recife, Pernambuco, né? Meu primo, né? Vai trazer destaques da equipe do Sport. E o Daniel Farias, claro, vai trazer destaques do Ceará, e aí eu trago também toda a equipe de arbitragem para esse jogo da manhã entre Ceará e Sport. Torcedor do Ceará, você está confiando que o Ceará poderá ter mudanças? Aí daqui a pouco o Daniel Farias vai trazer isso acerca do Ceará. Você acredita que o Ceará pode encontrar caminho de vitória amanhã diante da equipe do Sport? Vamos lá, né, torcedor? Manda a sua mensagem aqui para o DDD 859-8887-1306. Fala conosco, hein, torcedor? E também, torcedor do Tricolor, Fortaleza pode ganhar do Goiás lá no Aile Pinheiro? Manda a sua mensagem também.

0: também aqui dentro do nosso WhatsApp 85988871306. Manda áudio, manda mensagem de texto. Nós vamos passar também informações sobre a classificação da Série B, como é que está a rodada, né? Que é importante para nós também, essa rodada, aquela de secar, né? Uma competição como a Série B, qualquer outra competição, a gente seca os adversários, claro, né? Mas tem que fazer a nossa parte. Quando eu me refiro aí fazer a parte, Ceará e Fortaleza devem fazer as suas partes aí, né? Para que possa ganhar. Mas secar também é importante, né? Torcedor seca. Não é que a gente torcendo contra vai acontecer. Mas vamos analisar, né? Os jogos. Por exemplo, o time do Avaí, que é o principal adversário do Ceará dentro dessa competição, porque estão próximos ali, o Avaí é o primeiro fora da zona com 29 e o Ceará o primeiro dentro da zona com 28, o Avaí pega o Novo Horizontino lá em Novo Horizonte. Quer dizer, um jogo difícil, né, para o time do Avaí. E a gente vai sacar para que ele não ganhe do time do Novo Horizontino. Aliás, esse jogo aí também a torcida do Fortaleza seca, mas seca o Novo Horizontino, porque o Novo Horizontino é um dos times ali também que o Fortaleza tem que ficar acima dele, né? Para tentar aí uma melhor sorte dentro da competição, buscando ali o G2. Então, vamos ver quem vai secar melhor. Se é a torcida do Ceará secando o Avaí ou se é a torcida do Fortaleza secando o Novo Horizontino, ou seja, torcida do Ceará seca para que o Avaí, para que o Novo Horizontino ganhe do Avaí, e a torcida do Fortaleza seca, né? O Novo Horizontino torcendo que o Avaí ganhe do Novo Horizontino. Eita, que briga, hein? Que briga! Vamos falar também da Série C do Brasileiro. O time do Floresta tá aí na luta para vir a Série B do Campeonato Brasileiro ano que vem. Com a técnica do Samuel Macedo, o diferenciado, o melhor, está no ar o nosso Jogada Terceiro Tempo até 9 da noite. É verdade, está no ar até 9 da noite e você manda sua mensagem daquele número, ó. Espetacular esse número. Manda o seu WhatsApp nesse número aí, ó.
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2: Anote o número.
0: Anote o número. Vou repetir. Repete aí, Samuca.
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0: É verdade. E que você... Qual é a mensagem que você vai mandar? Qual é a mensagem que você vai mandar? Qual é?
2: Mande áudio.
0: Mas também mande mensagem de texto, se você assim preferir. Tá legal, meu amigo? Vou abrir o programa falando sabe de quê? Sabe de quê, meu amigo, meu querido Samuel Macedo? Vou daqui a pouco atualizar a classificação da Série B. Vou trazer também os próximos jogos, né? Vamos trazer tudo isso aqui dentro do campeonato, do nosso Jogada Terceiro Tempo. Vou começar falando de Campeonato Brasileiro da Série C. Tem Floresta tentando subir. E quando é o jogo do Floresta, hein? Você me pergunta e ele responde agora, na ponta da língua. Será, sabe, domingo, dia 6 de setembro, Floresta recebendo Maringá, 16 horas. 6 de setembro, também conhecido como próximo domingo, né? Dia 6, tem Floresta e Maringá, 16 horas. Esse jogo deve ser do PV, né, Samuel Macedo? Deve ser do PV. Às 18h30, Santa Cruz e Botafogo da Paraíba, lá no Arrudão, que é o estádio do time do Santa Cruz. Isso aí pelo grupo B. Pelo grupo C, nós teremos um jogo no sábado, também conhecido como amanhã, né? 17 horas, teremos Inter de Limeira contra Ferroviária. Dois times lá de São Paulo, Inter que é de Limeira, Ferroviária de Araraquara. E no dia 7, 18 horas, lá na Curuzu, Paysandu e Brusque estarão já começando esse

0: essa disputa. Lembrando que os grupos jogam entre si, né? São seis jogos para cada time nessa fase. São três dentro de casa e três fora de casa, três como mandante, três como visitantes. Os dois melhores de cada grupo vão para a disputa de quem será campeão, mas os quatro sobem para a Série B ano que vem, e tomara que o Floresta esteja entre esses quatro clubes que ascenderão a Série B do Campeonato Brasileiro ano que vem, tá legal? O Floresta, né, que espera realmente fazer um bom jogo e ganhar essa partida da equipe do Maringá. Maringá lá do Paraná. Maringá. Eita, rapaz. Salve Macedo, você poderia cantar aqui no programa Salve Macedo. Poderia, né? Tá legal, você vai colocar aqui a... tá legal, vai colocar, né? Valeu, Salve Macedo. Isso. Tá legal, meu amigo. Rapaz, se o Breno tivesse aqui, hein? Breno pegaria no ar isso aí, né? Você tá com saudade do Breno, Samuel?
1: Mais.
0: Tá, né? Breno é seu melhor amigo?
1: De boa.
0: Fala aqui, rapaz. É o seu melhor amigo? É o seu melhor amigo. Tá legal. E eu não sou seu melhor amigo? Eu sou agora mais recente, né? Tá legal. Grande Samuel Macedo, garoto esperto, Samuel Macedo, rapaz. Ih, Roberto. Cadê o Roberto? Já chegou por aí, Roberto? Legal. Roberto sempre anda por aquelas voltas da região metropolitana, né? Não, eu sei. Não digo não, você, tá, você é meu amigo, tá legal? Não vou brincar mais com você não, que você tá ali na... Esse Samuel Macedo é uma figuraça, rapaz. Samuca, o que que você tem lá pela região metropolitana, hein? Sei. Grande Samuel. Olha, torcedor, já. Lembrou mesmo não, tá legal? Só porque a gente tá colocando aqui o computador para receber as suas mensagens. Mas já eu vou trazer você na jogada, né? Aqui no Jogada Terceiro Tempo, você trazendo toda aí a sua opinião acerca dos jogos de amanhã entre Fortaleza, Goiás e Fortaleza lá no Ailê Pinheiro e na Arena Castelão, Ceará, contra a equipe do Sport Clube do Recife. Vou atualizar você já também com os jogos da Série B. Essa próxima rodada começa a definir muita coisa, né, gente? Próxima rodada da Série B do Campeonato Brasileiro. Próxima rodada, meu amigo, para nós, tem realmente que ser uma rodada de vitórias. A próxima rodada da Série B do Campeonato Brasileiro. Próxima rodada da Série B, também conhecida como a 26ª rodada. Vamos lá, então. Vou trazer para você os jogos da manhã. Toda a rodada para você ficar aí sabendo de tudo, porque aqui a gente informa você da melhor maneira possível. A 26ª rodada, que começou na quinta-feira ontem, com o Náutico vencendo, obrigado, Samuca, vencendo a equipe do Botafogo lá de Ribeirão Preto pelo placar de 1-0, resultado que foi bom para a equipe do Ceará. Na sexta-feira, hoje, dois jogos, 19h30, já começou, né? Criciúma e Cuiabá. Quanto é que está esse jogo? Daqui a pouco eu vou dar uma olhadinha aí para você, tá legal? E 20h30 teremos Atlético e Clube Vila Nova, também jogo que interessa a equipe do Fortaleza. O do Criciúma e Cuiabá também interessa a equipe do Fortaleza. 21h30 tem CRB e América Mineiro, jogo que interessa ao Fortaleza. Esses cinco jogos aí, esses três jogos aí, interessam a equipe do Fortaleza, né? Amanhã, sábado, teremos Novo Horizonte e Avaí, jogo que interessa a equipe do Ceará, Goiás e Fortaleza, 18h, Juventude Atlético de Goiás, e 18h30 tem Ceará Esporte. Esse jogo aí, Ceará já vai saber se o Avaí perdeu ou empatou com a equipe do Novo Horizontino. Caso o time do Avaí empate ou perca para o Avaí, para o Novo Horizontino, né? O jogo será lá em Novo Horizonte. O que o Ceará tem que secar é empate ou vitória do Novo Horizontino, né? A derrota também do time do Avaí. Ceará ganha.

0: ganhando o seu jogo do esporte, sairia da zona do rebaixamento. E o Fortaleza tenta a sua torcida secar a equipe do Novo Horizontino, que é a vitória do Avaí. Domingo, dia 6, Londrina e Operário, clássico lá do Paraná, e Ponte Preta e São Bernardo. Esse jogo entre Londrina e Operário será às 11 da manhã. E 18h30, Ponte Preta e São Bernardo. Vamos para o primeiro bloco comercial. Já já a gente volta trazendo mais informações aqui dentro do Jogada Terceiro Tempo. 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
1: Rômulo. E vamos lá com você na jogada.
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1: O Davi Duarte, lá de Baretama, ele me faz uma pergunta aqui, ó. Ele faz a seguinte pergunta. Boa noite, ele fala, né? Paz e bem, Davi Duarte de Baretama. Se porventura o Ceará amanhã não ganhar, coisa que é difícil, né? Ele ganhar, diz o Davi. Pode fechar o caixão e Zé Fini? Olha, acho que não, viu, Davi? Se o Ceará não ganhar o jogo amanhã, claro que vai ficando mais difícil, né? Mas ainda teremos 12 jogos pela frente. Aliás, amanhã é a 26ª, teremos 12. São 38 rodadas, ou seja, 36 pontos a serem ainda disputados, né? E não dá para a gente cravar, não, Zé Fini, Ceará vai ser rebaixado. Não dá, né? Não dá, não.

0: fica difícil, vai complicando muito mais a coisa, viu, Davi? Isso com certeza vai ficando difícil e bota difícil nisso, né? Mas não dá pra cravar não, tá legal? Valeu, Davi, grande abraço a você. Deixa eu trazer aqui agora áudio, a tia pede áudio, então vamos lá. Áudio aqui do programa, fala aí, meu amigo.
1: Filhotinho, vou fazer uma pergunta. Há uma especulação do Moisés. Moisés voltar para Fortaleza. Isso procede ou é só especulação mesmo? E outra, estou torcendo aí para Floresta subir. Pelo menos se o Ceará cair, nós temos outro time na Série B para torcer. O Floresta. Tô na torcida aí, Floresta. Pra cima, Floresta. Pra cima dele. Bora lá. Porfírio da Praia do Futuro.
0: Valeu, meu querido. Forte abraço aí pra você. Tá legal? Aí na bela Praia do Futuro. Um clima gostoso aí, né? Praia belíssima aí da Praia do Futuro. Obrigado, tá legal? Rapaz, surgiu nas redes sociais, né? Mas eu acho muito difícil o Moisés vir, né? Para o Fortaleza, né? Essa questão salarial, né? Dizem que ele ganha 500 mil lá. Aí já vi informação que é 350 mil. Mas de qualquer forma, ou 500 ou 350 mil, é muito difícil para o Fortaleza pagar, né? Já com esse problema todo de dívida, transfer ban, sem poder contratar, é difícil, né? Mas se fosse, seria uma excelente contratação, um retorno do Moisés para a equipe do Tricolor, viu, amigo? Mais um torcedor aqui conosco, fala aí, meu amigão.
2: Ô, pessoal da Verdinha, ó, lá onde tá pipoca. Trouxe Fortaleza. Sim. Mas quem quiser apostar, ganhar dinheiro, pode apostar no Ceará. Fortaleza não ganha do Ceará, não. Trouxe Fortaleza. Mas quem quiser ganhar dinheiro, pode apostar no Ceará. O Ceará ganha de 1-0.
0: Tá bom, valeu, meu amigo, aí em Itapipoca, terra boa, né? Quem manda mensagem também aqui é o Chacon Júnior, como sempre ligado no Jogada Terceiro Tempo, direto da Aldeota. Valeu, Chacon. Tem também mensagem de áudio chegando aqui no programa. Fala aí, Silvio Bernardo. Fala aí, amigão.
3: Bora, Jotinha, Jotinha. Pra quê? Pra que trazer o Moisés? Se ele saiu daqui, porque não tava rendendo, entendeu? Tem que trazer um centroavante nato. Vai investir pra pagar ele, mesmo pagar o Tiquinho. Vamos pra cima. Tu acha vantagem, Jotinha, trazer esse menino aí? Esse Moisés?
0: Tá legal, tá aí o Silvio, né? Acha que não quer o Moisés. Diz que não, não é interessante, tá legal? Muito bem. Outro torcedor que manda mensagem aqui, mas não diz o nome, tudo bem. Ele diz, prefiro não dizer meu nome, sou do bairro Pan-Americano, a Verdinha vai transmitir os jogos do Verdão da Vila, já que não tem Fortaleza e Ceará no domingo, ou eu torço pelos times cearense. Tá legal, meu querido, não sei te informar, viu, amigo, não sei, né, foi passada a escala, mas não consta nenhum jogo domingo não, né, Samuel? Tem não, pois é, viu? Amigão aí do Pan-Americano, valeu, grande abraço aí pra você, tá bom? Obrigado pela audiência. Deixa eu trazer aqui mais uma mensagem, deixa eu ver aqui, mais uma mensagem de áudio. Fala aí, amigão.
4: Jotinha, aqui é o Acácio, torcedor do Ceará.
0: Fala, Acácio.
4: Jotinha, esse torcedor do Fortaleza, tudo é o sonho dele, é o Ceará cair pra Série C. Porque nunca jogou Série C. E se cair, eles estão aliados com o João Paulo. Eu acho que o João Paulo torce Fortaleza, Jotinha. Pela situação que ele transformou o Ceará, eu acho que ele é torcedor do Fortaleza.
0: Tá bom, Acácio. Essas duas torcidas não se entendem, né? Olha, deixa eu... Rapaz, tá acontecendo agora, né? Lá no PV, o jogo clássico entre Ceará e Fortaleza, sub-20, ó. Samuel Macedo, deixa eu ver se eu consigo aqui no meu... aplicativo, tem imagem lá não? Será que não tem imagem lá, hein? Tem não, né? Mas deixa eu ver aqui, Cearense sub-20, eu vou procurar aqui, já encontro aqui, quer ver? Vou encontrar aqui Cearense sub-20, aqui no meu aplicativo deve ter, atenção Brasil, sub-20, no site da federação, né? Ah, site da federação.

0: Federação tá transmitindo, não tá? Hã?
1: Palmeiras e Vasco?
0: Palmeiras e Vasco? Como é que ele sabe? Hã?
1: Se for na 2-0 pro Vasco.
0: 2-0 pro Vasco, isso aí é?
1: É, Campeonato Brasileiro
0: Sub-20. Sub-20, mas eu quero é o Cearense Sub-20, a decisão, entendeu? Ah. É, vou voltar aqui no YouTube, ver se eu consigo trazer aqui, rapaz, no YouTube. Tem, inclusive, imagem, né? A Federação Cearense deve estar transmitindo, não? Vamos ver se a gente consegue ver aqui, né? Ou então, a TV Dinâmica. É, pode estar na TV Dinâmica. Deixa eu ver se a TV Dinâmica está transmitindo aqui. Alô, Luiz Eduardo! Deixa eu ver aqui. Isso, só ver o beijinho enquanto...

0: FCF. Aqui, FCF TV, tá mostrando aqui o jogo. Legal, agora vou acompanhar aqui, tá legal, Samuca? Oi? Hein? Hã? Não, não vou botar o som do ar, não. Eu quero ver só o que vai estar o jogo.
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0: Tá 0-0, 21 minutos do segundo tempo. 0 Ceará, 0 Fortaleza, hein? Jogo que é pela decisão do Sub-20. Primeiro jogo, mando de campo é do Ceará. Segundo jogo é o mando de campo do Fortaleza. Tá 0-0 no segundo tempo do estádio Presidente Vargas. Jogo que é decisão do Sub-20 cearense. 20 horas, 30 minutos, a gente vai para o segundo bloco comercial. Na volta, vamos falar tudo sobre o jogo do Fortaleza contra o Goiás amanhã, inclusive com a arbitragem aqui no Jogada Terceiro Tempo, Verdinha, jornalismo que fala a nossa língua.
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6: Romulo. Voltando, Samuel Macedo. Você é bom, você é diferenciado. Você é meu amigo. Entendi, entendi. Você é meu amigo. Não, não, não, não. De jeito nenhum. Tá legal, Samuel. A gente vai trazer, sabe quem, Samuel? Tudo sobre o jogo entre Goiás e Fortaleza amanhã, 16 horas. A narração é dele, ó, dele. Quem é que vai narrar amanhã? Nosso Liuê Góes, né? Bora a vinheta do homem aí, rapaz.
7: Liuê Góes.
6: Liuê Góes. E os comentários do Alexandre Mota amanhã, né? Valeu, Mota. Valeu, Mota. Vai comentar. E as reportagens dela que vem agora trazendo o noticiário do Lion. Fernanda Alves. Boa noite, Fernanda.
8: A equipe do Tricolor de Aço joga fora de casa em Goiânia, no estádio Ailé Pinheiro. Paulo Autuori levou 24 atletas, dentre eles, Neres está de volta na zaga. O atleta que estava lesionado retorna a ficar à disposição do treinador, que pode ser uma opção ali no campo de defesa do Fortaleza. Tem a ausência de Luiz Fernando. O atleta que perdeu o irmão no meio da semana foi liberado pelo Fortaleza para estar junto da família e segue passando por esse processo de luto, por isso não viajou e não está à disposição para o treinador. Um ponto onde Autuori vai ter que resolver é justamente na mudança do ataque. Quem vai atuar pela esquerda, já que Luiz Fernando fica fora desse jogo. Na minha opinião, ele traz ali uma escalação com o Vitinho, o Pedro Henrique e o Nathan Fogaça de centroavante, justamente para poder dar esse respiro melhor ao Militello, que vem perdendo gols, e dar uma oportunidade a mais também ao Nathan Fogaça, ele que tem pouca minutagem no Tricolor de Aço até aqui. Quem conversou com a imprensa foi o Lucas Sacha, ele falou sobre a invencibilidade, sobre a importância de vencer esse duelo, e mais ainda de conquistar esses 3 pontos, porque o Fortaleza já desperdiçou a oportunidade de vencer dentro de casa. E aí a gente traz a provável escalação com João Ricardo no gol, na lateral direita Maílton, os zagueiros Luan Freitas e Cardona e na lateral esquerda Mucuri. Meio campo com Sacha, Pierre e Rodriguinho e o ataque com Vitinho pela direita, Pedro Henrique pela esquerda e Nathan Fogaça de centroavante. As informações do Fortaleza direto da redação, Fernanda Alves para a Rádio Verdinha 92.5 e TV Diário.
6: Valeu, Fernanda Alves, trazendo destaques do Tricolor de Aço do PC. E essa escala aí, você gostou? A escala que a Fernanda trouxe é o João Ricardo no gol, Maílton, tem o Luan Freitas, né? E o... deixa eu ver quem é o zagueiro. Deixa eu botar aqui para repetir novamente a escala. Repete aí, Fernanda, a escala, vai lá. Repete a escala, Fernanda. Repete, Fernanda.
8: E Rodriguinho e o ataque com... Vitinho pela direita, Pedro Henrique pela esquerda, zagueiros Luan Freitas e Cardona, e na lateral esquerda, Mucuri. Meio campo com Sacha, Pierre e Rodriguinho, e o ataque. E a gente traz a provável escalação com João Ricardo no gol, na lateral direita, Maílton, os zagueiros Luan Freitas e Cardona, e na lateral esquerda, Mucuri. Meio campo com Sacha, Pierre e Rodriguinho, e o ataque com Vitinho pela direita, Pedro Henrique pela esquerda, e Nathan Fogaça de centroavante. As aí. Informações do Fortaleza, direto da redação, Fernanda Alves, para a Rádio Verdinha 92.5 e TV Diário.
6: A Fernanda trouxe aí a escalação do Fortaleza. João Ricardo no gol.

0: Ailton, Luan Freitas, o jogador Cardona e o Mucuri na esquerda, Sacha, Pierre, Rodriguinho, Vitinho, Fogaça e o Pedro Henrique. Agrada essa escalação do Tricolor para você, amigo torcedor do Lion? Diga aqui no nosso WhatsApp, 859-8887-1306. Quero ouvi-lo, tá legal? Mas quem vai voltar, quem está chegando aqui no programa para trazer destaques da equipe do Goiás, o Esmeraldino, é o meu querido Vlad Marques, né? Vlad, grande Vlad, que faz parte também do Jogada Terceiro Tempo. Ele vai trazer destaques do Esmeraldino. Esmeraldino que tem jogadores conhecidos, né, do futebol cearense. Tadeu já passou aqui pelo Ceará, né? Tadeu, 2020... E agora não me lembro, mas o Daniel trouxe aqui no programa hoje, né? Foi assim recente, né? Ele teve uma passagem não tão boa, não chegou a ser titular, o Tadeu, aqui na equipe do Ceará Sporting Clube. Mas é um time que sempre dá trabalho, né? Só que o time do Goiás vem em má fase, né? É o 11º colocado dentro da tabela de classificação, mas joga no Ailê Pinheiro. E o Vlad Marques tá chegando aqui no programa para falar sobre Goiás. Cadê a vinheta do homem? Nosso querido Vlad Marques, seja bem-vindo aqui, Vlad. Vladimir Marques. Falando do Goiás, Vlad.
1: Fala, Jotinha. Abraço para todo mundo que acompanha o Jogada Terceiro Tempo na Verdinha. O Goiás é o adversário do Fortaleza na 26ª rodada da Série B do Campeonato Brasileiro, quando recebe o Tricolor de Aço na Serrinha. Né, o jogo das 16 horas, no acanhado estádio do Goiás, que deve ter um bom público, né, já que o Goiás está ali, né, naquela briga, né, para entrar ali no G6, está tentando reagir sob o comando do Mozart, e tem jogadores que estão retornando ao time, né, o Tadeu volta ao gol do time goiano, e o Felipe Clemente é um dos jogadores que voltam ali no setor ofensivo, né. O Goiás, ele não vai ter, né, o Anselmo Ramon, né, o Nicolas também está fora, lateral que jogou no Ceará, e o Rodrigo Soares, eles estão fora do jogo, vão ser desfalques aí do time esmeraldino. O Goiás, ele vem de vitória por 2-1 contra o São Bernardo, está na 10ª colocação com 36 pontos, está ali pertinho, né, do G6 ali, da Série B do Campeonato Brasileiro, né, o Moza tem uma série aí de confrontos diretos, né, para tentar levar o Goiás ali ao G6 e tentar um acesso nos playoffs da Série B do Campeonato Brasileiro. Uma provável escalação do Goiás é a seguinte: Tadeu, Marcos Vinícius, Lucas Rodrigues, Luiz Felipe e Djalma. Felipe Machado, Lucas Rodrigues e Lourenço, Jean Carlos, Felipe Clemente e Cadu Souza. Esse é o time do Goiás que deve enfrentar o Fortaleza na Serrinha pelo Campeonato Brasileiro da Série B. Valeu, Jotinha. Abração, meu amigo.
0: Valeu, meu querido Vlad Marques. Como é bom, tá legal, Vlad, tê-lo aqui participando do Jogada Terceiro Tempo, Vlad. Parabéns aí pela matéria, pela reportagem, tá bom, Vlad? Olha, para esse jogo de amanhã, a CBF, a Comissão de Arbitragem da CBF, escalou o seguinte pessoal aí para apitar esse jogo, né? O jogo 16 horas, cobertura aqui da Verdinha com Lili Góes, Ademota e Fernanda Alves, lá no Ailê Pinheiro. Jogo terá arbitragem de Rafael Claus, de São Paulo, assistente número 1, Henrique Perinelli Oliveira, também de São Paulo, assistente número 2, Fernando Kruger, do Mato Grosso, do lá Mato Grosso, né, do Sul Mato Grosso, capital Cuiabá. Quarto árbitro é o Breno Vieira Souza, de Goiás, e o VAR, da quem comanda, Adele Mara Monteiro, também de São Paulo. Tá aí tudo sobre esse jogo, né? Mas como eu quero ouvir o torcedor, vou botar aqui já para o torcedor falar, mas antes passando aqui que tá 0-0 ainda, sub-20, entre Ceará e Fortaleza, né? No PV, 0-0, decisão do

0: do Campeonato Cearense Sub-20, primeiro jogo, mando de campo do Ceará. Vamos então aqui com você na jogada, você na jogada, torcedor, não nos deixa na mão.
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0: Vamos lá, torcedor,

0: Um abraço aí pra todos vocês aí em Maracanã. Raimundo Lingudo, rapaz, aí no Maracanã, acompanhando a Verdinha, radinho ligado. Obrigado, hein, Raimundo? Mais um torcedor.
1: Boa noite, J. Romo.
0: Boa noite.
1: Chicão, torcedor do Ceará. Esse jogador do CSA já chegou já? Eu queria saber se ele chegou. E como saiu o Fortaleza e Ceará, quem foi campeão? Que o jogo foi hoje à tarde, no Presidente Vargas, né?
0: Não.
1: Chicão, torcedor do Ceará, mora na Parquelândia.
0: O jogo tá acontecendo agora, rapaz. 19 horas começou o jogo, tá? No segundo tempo, 0-0. Deixa eu até atualizar aqui, ó. Está aqui 0-0. 0 pro Ceará, 0 pro Fortaleza. Segundo tempo, 36 minutos. Tá legal? Tá 0-0. O jogo começou 19 horas. Não foi à tarde, viu, amigo? Está acontecendo agora. Deixa eu trazer mais um torcedor aqui pra falar conosco. Fala aí, meu prezado amigo.
2: Boa noite, Jotinha.
0: Boa noite.
2: Nilson aqui do São João do Tauape. Tá de 0-0, sub-20. Fortaleza e Ceará.
0: É verdade.
2: 0-0. 68 minutos.
0: Aí, tá vendo? Eu disse aqui, mas o rapaz confirmou. Obrigado, amigão. Valeu demais. Torcedor conosco. Fala aí, meu amigo. É o Átila. Fala, Átila. Motorista aplicativo, hein?
3: Bora, Jotinha, boa noite. Aqui é o Átila, motorista aplicativo, aqui na audiência. A expectativa pro jogo contra o Goiás, Jotinha, é a melhor possível, entendeu? Goiás é outro freguês do Fortaleza. E o Fortaleza tem se dado muito bem com os times do G6, né? E, Jotinha, não vou ser hipócrita, não, mas eu vou torcer pro Avaí, né? O Avaí dá uma forcinha pro Fortaleza, né? Sei que você é um torcedor do Ceará e a gente gosta muito, você respeita demais o Fortaleza, mas a rodada, pra ser boa mesmo pro Fortaleza, ele tem que ganhar o jogo dele, né, primeiro.
0: É verdade.
3: Depois seca os outros.
0: É verdade.
3: Um abraço, Jotinha.
0: É verdade, é o que eu falo, viu, Átila? Primeiro faça o seu, né, depois vamos secar os outros, né? Ceará e Fortaleza tem que fazer os seus papéis corretos, né? Ceará ganhar do Sport, Fortaleza ganhar do Goiás. 8h45, vamos aí para o terceiro bloco comercial. Na volta, tudo sobre Ceará e esporte. Daniel Farias, Zé Silvério e arbitragem também. 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

0: 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Estamos de volta com Jogada, terceiro tempo. 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
1: Jota Rômulo. Eu com você na emoção do futebol, ao lado aqui do meu amigo Samuel Macedo. Entrou também aqui outro amigo para conversar com a gente, né? O Roberto, grande Roberto. Mudou de endereço, Roberto? Tá? Mudou para onde? Foi? Tá, quem tá aí? Tá morando. Quem tá aí? Meu amigo Roberto, grande motorista. Mudou lá para Calcá, Roberto? Não, rapaz. Legal. Samuel Macedo, meu bichinho. Só besteira, só besteira, né, Samuel Macedo? Rapaz, segundo tempo, continua 0x0, Ceará e Fortaleza no PV, decisão do Sub-20, primeiro jogo, 42 minutos deste segundo tempo, tá 0x0, 0 Ceará, 0 Fortaleza, teremos o segundo jogo, né, mando de campo do Fortaleza, o Ceará no ataque, a bola pra fora, na rede pelo lado de fora, só tiro de meta aí pro Lion, 0x0, agora a gente vai fazer o seguinte, Samuca, vamos colocar tudo sobre o jogo do Ceará contra o time do Esporte Clube do Recife, né? Eu vou trazer, sabe quem? Eu vou narrar o jogo, né? O Wilton Bezerra vai comentar e quem vai reportar é esse rapaz aqui, ó. Esse menino que é bom demais, hein? Quem é? Qual o nome dele, hein, Samuel?
2: Alô, Farias!
3: Alô, Daniel Farias!
1: Fala, Daniel! Boa noite! Traga tudo sobre o Ceará, Dani!
4: Boa noite, Jota! Um abraço para você e para todo mundo ligado no Jogada Terceiro Tempo desta sexta-feira, data que marcou o encerramento da preparação do Ceará para o jogo de amanhã contra o Sport na 26ª rodada da Série B do Brasileirão. Técnico Daniel Paulista já definiu, inclusive, a escalação do Ceará para o jogo de amanhã. A gente vai trazer já já a provável formação do Alvinegro para essa partida importante e a gente começa falando justamente sobre isso. Jogo muito importante para o Ceará, para as pretensões do Alvinegro de tentar deixar a zona de rebaixamento. Para isso, o Ceará precisa vencer essa partida contra o Sport e torcer contra o Avaí. O Avaí que vai entrar em campo mais cedo no sábado, às 4 horas da tarde, às 16 horas, para enfrentar o Novo Horizontino fora de casa. Se o Ceará vencer a sua partida e o Avaí não vencer, ou seja, perder ou empatar com o Novo Horizontino, o Ceará ficará fora da zona de rebaixamento ao fim dessa rodada. Daí a gente já sabe a importância dessa partida e desses jogos do sábado também, Jotinha. O Ceará vai ter alguns desfalques importantes para esse jogo. 3 zagueiros seguem de fora das opções do técnico Daniel Paulista. O Éder, que ainda trata um problema ali do joelho, além do Gilmar e do Thalisson. Esses dois jogadores estão entregues ao departamento médico, passaram por cirurgias depois de lesões ligamentares e só voltam na próxima temporada. O lateral direito, Brian Borges, também segue de fora por conta de um problema muscular na coxa. Ele está em tratamento com a fisioterapia, ficou de fora dos treinamentos desta semana e não será opção. Detalhe, será a quinta partida seguida do Brian Borges sem ser uma opção para o técnico Daniel Paulista. Além desses jogadores, o goleiro Matheus Nogueira segue no departamento médico. Como a gente trouxe ao longo da semana, ele sofreu um desconforto no joelho e está fora da partida. Além do centro

0: centroavante uruguaio Renzo Lopes, que trata ali de uma inflamação no tendão de Aquiles. Todos esses jogadores estão no departamento médico e não serão opções para o técnico Daniel Paulista. Por outro lado, ele deve contar com retornos importantes. O lateral esquerdo, Sávio, recuperou-se de uma lesão muscular na coxa, que o tirou do jogo passado contra o Vila Nova e também do segundo tempo da partida contra o Londrina, e voltou a treinar, passou pelo processo de transição e deve iniciar, inclusive, como titular, já trazendo aqui uma antecipação. Daqui a pouco a gente fala a escalação completa do Ceará para essa partida. Então, Sávio retorna de lesão e deve ser titular. Outro jogador que pode pintar na lista de relacionados do Ceará é o centroavante Wendel Silva. A informação que a gente tem é que, depois de um longo período sem ser aproveitado, a última partida dele foi contra o Goiás, na estreia do técnico Daniel Paulista, há cerca de 2 meses. O Wendel Silva, existia a possibilidade dele ser negociado pelo Ceará, era interesse do jogador e também do clube, mas esse negócio não aconteceu. E agora, o Wendel Silva deve voltar a ser aproveitado pelo técnico Daniel Paulista. A expectativa é que ele vá para o jogo de amanhã contra o Sport, provavelmente começando no banco de reservas, mas a gente também não crava essa informação, porque ele pode, quem sabe, começar como titular, e isso vai caber ao técnico Daniel Paulista. O Vozão deve ir a campo com o Richard no gol, Júlio César mantido na direita, Luizão e Gabriel Silva na dupla de zaga e Sávio na lateral esquerda. O meio de campo do Ceará deve ter Zanocello, João Gabriel, Melk e Matheus Araújo, e o setor de ataque com Nico Ferreira e Luca. Esse deve ser o time, a escalação titular do Ceará para a partida contra o Sport. São as informações do Ceará. Daniel Farias para o Jogada Terceiro Tempo.
1: Valeu, Daniel Farias! Grande Daniel Farias, trazendo tudo sobre o Ceará. E eu vou trazer também José Silvério, direto da de Recife, a Veneza brasileira, né? José Silvério, que é meu primo, né? Zé Silvério, grande repórter, traz destaques aqui do time que o Ceará enfrenta amanhã. O Leão da Ilha do Retiro. Só que o jogo é aqui, né? Amanhã, né? E o Ceará tem que passar por cima desse Leão pernambucano. Será que o Ceará vai conseguir? Será, hein? Tomara que sim, né, Roberto? Vamos torcer para que o Ceará consiga essa vitória diante da equipe do Sport. Quem vem aí é Zé Silvério. Fala, meu primo. Boa noite. Boa noite, Zé.
2: Um abraço, amigos da Verdinha. Olha, Jota, abraço também para os amigos, evidentemente, de Jogada Terceiro Tempo. A delegação do Esporte, desde amanhã, desta sexta-feira, está aí na capital alencarina para esse jogo de amanhã, 18h30, na Arena Castelão contra o Ceará. O Esporte, que vem de uma derrota fora de casa, foi derrotado 2-1 pelo Novo Horizontino e precisa se reabilitar. O Esporte, que hoje é o 8º colocado na competição, tem 38 pontos ganhos. É bom lembrar que o jogo anterior com o Ceará na Ilha do Retiro, o Sport ganhou por 2-0 na primeira fase da competição. É bom lembrar também que o Sport, jogando aí na capital alencarina contra o Ceará, há 22 anos não ganha do Vozão, tá? E aí esse tabu precisa ser quebrado. Foram 13 jogos e o Sport não venceu um sequer. O técnico Gilmar Dalpozo, que ainda não está bem sedimentado no comando técnico do elenco rubro-negro pernambucano, vive sempre naquela expectativa. Perdeu, já vem outra vez a imprensa criticando, a torcida rejeitando. Aliás, quando ele foi anunciado como técnico, o torcedor rubro-negro não gostou da ideia. Então, o Gilmar Dalpozo precisa de um resultado positivo, não é diferente aí com o técnico Daniel Paulista, que também está ameaçado no seu cargo. Daniel, comandando equipes que jogaram contra o Sport, foram 6 vezes. Ele não perdeu nenhuma. Foram 5 vitórias do Daniel técnico e um empate contra o time rubro-negro. O técnico Gilmar Dalpozo deve contar com Cristian Barleta, jogador que recuperou-se da lesão que teve na coxa, está à disposição e poderá até começar a partida de amanhã. Outra mudança que poderá acontecer também no time rubro-negro pernambucano é a entrada do Marcelo Benevenuto no lugar do zagueiro Kaique Almeida, que não vem se comportando bem nas últimas partidas. Um provável time do Sport, Jotinha: Thiago Coelho, Claudinho, Kaique ou Benevenuto, Marcelo Azul e Edson Lucas, Zé Gabriel.

0: Lídia Oliveira, e Diego Hernandes, Juan Alano, Perope e Cleison, o Barleta. Aí o Barleta entrando, poderá também o Cleison permanecer, e quem sairia? O Juan Alano. Então, tem essas duas dúvidas que o técnico Gilmar Dalpozo só vai dirimir amanhã, momentos antes da partida, aí na Arena Castelão. O Sport está se reforçando, está acertando a vinda, a contratação do Fernando Sobral, jogador que teve grande passagem aí jogando pelo Ceará, jogador pertence ao Cuiabá. O Sport tem débitos ainda para com o Cuiabá na contratação, na compra do lateral direito Matheus Alexandre, que está no Grêmio, e está impactando um pouquinho nessa vinda do Fernando Sobral para o Sport. Mas está mais para perto do que para longe essa contratação. Então, Jotinha, Sport buscando vitória, precisando de vitória, enfrentando o Ceará também, que está buscando vitória e precisando de vitória. Para mim, 50% para cada lado. É um duelo de iguais. Um abraço para você, querido Jota Rômulo, um abraço para os amigos da Verdinha, essa rádio que comanda a audiência aí no futebol cearense. Aquele abraço, Jota.
1: Valeu, Zé Silvério, arbitragem para amanhã de Ceará Sport, Flávio Rodrigues de Souza de São Paulo, árbitro assistente número 1, Danilo Ricardo Simon Maniz, também de São Paulo, árbitro assistente 2 é o Jimmy Yuri das Chagas Cardoso do Mato Grosso, quarto árbitro Léo Simão Filho, cearense VAR, é o Vinícius Furlan de São Paulo. Aqui no programa tem também um grande prêmio. O Sávio Manfredini chega falando do prêmio de Monza na Itália. Fala, Sávio, boa noite.
2: Alô, Jota, um abraço para você, um abraço para os nossos queridos ouvintes. Meu amigo, chegando por aqui para falar sobre Fórmula 1. Após aí um tempo de férias, tô de volta aqui na programação para falar sobre o Grande Prêmio da Itália, o tradicional Grande Prêmio de Monza, que acontece neste domingo. E meu amigo, promete, especialmente para os torcedores italianos. E isso porque temos na liderança do campeonato o jovem fenômeno Kimi Antonelli, que deve ser um dos favoritos à vitória, apesar de precisar cumprir uma punição e vai largar, inclusive, lá no final do grid, em razão disso. Mas será que os corações italianos vão se dividir na torcida por Kimi Antonelli? Ou será que vai prevalecer a torcida pela paixão nacional, que é a Ferrari? A equipe de Maranello chega também como uma das favoritas para essa corrida e tem Lewis Hamilton e Charles Leclerc como triunfo para conquistar uma vitória em casa, que para os italianos, meu amigo Jota, é sempre muito especial. Fica então a expectativa em relação a essa corrida. Para quem os italianos vão torcer mais? Por uma vitória de Kimi Antonelli, o jovem piloto, ou para um triunfo da Ferrari, com Lewis Hamilton ou Charles Leclerc? É claro que eu estou colocando aqui a disputa no coração dos italianos, mas tem outras disputas interessantes. Não podemos esquecer que George Russell, companheiro de Kimi Antonelli na Mercedes, também é um dos favoritos com as flechas de prata. Além disso, temos a McLaren, que parece ter ressurgido na temporada. Nas últimas duas corridas, duas vitórias de Lando Norris. Será que a McLaren vai manter aí o bom momento e de repente conquistar a sua terceira vitória na temporada? E ainda Lando Norris, de quebra, se aproximar dos líderes do campeonato e entrar de vez na briga pelo segundo título da sua carreira? Fica aí a expectativa. Não podemos esquecer também de Max Verstappen, que sempre quando tem boas oportunidades de vitória, briga sim também para chegar no lugar mais alto do pódio. Já para os brasileiros, a torcida é para Gabriel Bortoleto, apesar de que o otimismo não é dos maiores na equipe Audi, especialmente pelas características de Monza, que não deve permitir que Gabriel e Nico Hülkenberg, seu companheiro de equipe, possam conquistar pontos. Mas Monza também tem um lugar especial no coração dos brasileiros, porque foi lá em 2009 onde aconteceu a última vitória do Brasil na história da Fórmula 1. Rubens Barrichello, pela Brown GP, conquistou a vitória de número 101 do Brasil na história da Fórmula 1, a última que nós tivemos até então. 17 anos sem vitória do Brasil na Fórmula 1. Está mais do que na hora da gente colocar um fim aí nesse jejum. Quem sabe Gabriel Bortoleto, no futuro, possa voltar a colocar o Brasil no lugar mais alto do pódio lá na Fórmula 1. As emoções do Grande Prêmio de Monza começam a